Novo propósito para esse mês: fortalecimento da fé e renovo espiritual. Não só hoje nós vamos orar e jejuar nesse propósito, mas o mês inteiro de agosto oraremos por fortalecimento, por renovo, e temos a certeza que o Senhor fará muito mais do que Ele tem feito. Oração de gratidão. Senhor Deus e Pai, nós te agradecemos, te louvamos, Senhor. Pai, cada irmã, cada propósito entregue a Ti, direcionado a Ti, meu Deus, nos fortaleça, nos renova e nos ajuda, ó Pai, porque nós precisamos da Tua boa mão, da Tua graça, nós precisamos do Teu amor, Jesus. Receba, Senhor, o nosso propósito, receba o nosso clamor, receba o nosso jejum e alcança cada uma das Tuas filhas, que no próximo mês nós estejamos aqui para novamente buscar a Tua face, em nome de Jesus. Já vamos encerrando então a nossa transmissão, nós vamos encerrando a nossa live, deixando um abraço para todos vocês e que realmente a sua fé seja fortalecida, que o Espírito Santo renove as suas forças cada dia mais. Deus abençoe.

0: sermos capacitadas, aptas, competentes, cooperadoras e companheiras.
1: Quando entendemos a importância desses propósitos e buscamos caminhar por cada um deles, o nosso valor é revelado e, através das nossas vidas, o Senhor é glorificado.
0: Deus nos criou para sermos respeitadas e amadas.
1: Somos vasos de honra do Senhor.
0: A mulher que dedica sua vida ao Senhor é uma bênção. Ela faz diferença na sua vida, na vida de sua família e na vida dos outros. Seja uma mulher virtuosa, seja uma mulher valiosa, seja uma mulher de Deus.
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muito bem, 21 horas e 12 minutos. Rádio Deus é Amor, é a programação A Voz da Libertação, uma ótima noite. Na presença do Todo-Poderoso. Tivemos uma programação especial hoje, é verdade. As nossas irmãs vieram clamar a Deus, orar ao Senhor, não é? Buscar a face daquele que vive e reina para sempre. As mulheres de fé tiveram momento aqui de comunhão e de adoração a Deus. Então você acompanhou e orou também, recebeu a palavra de Jesus, não é? E isso é bom demais. 21 horas, 12 minutos, Rádio Deus e Amor, programação A Voz da Libertação. Não sai daí porque vamos falar muito de Jesus, vamos trazer muita bênção do Senhor. Vamos falar amanhã, terça-feira, dos vencedores, a quarta-feira do grande mover de Deus. Tem a quinta-feira da Fundação Reviver, sexta-feira Guerra contra o Mal, e você não vai ficar de fora. E lembrar, hein, sábado é Santa Ceia, atenção, porque é dia 8, sim, o presbítero Davi Miranda Neto vai ministrar a ceia neste sábado. E todo mundo está convidado, convocado a estar conosco para adorar a Deus, o nosso Pai. Portanto, senhoras e senhores, aproveitamos o tempo e momento para glorificar a Cristo. Eu sou o seu irmão e amigo de todas as noites, Erwin de Lalande, técnica de Calmon. E vamos juntos, hein, até a meia-noite, com muita alegria, com muita fé e também, Diego, com muita comunhão. É verdade. Uma ótima noite. E eu quero a sua mensagem, tá? 119-8292-3392. Não se esqueça, temos muita coisa boa a compartilhar, tá bom? Daqui a pouquinho, Minuto com Deus, pastor Lucas Sena. Depois temos Bíblia em Foco, Gabriel Miranda. E aí a oração do encontro com Deus. Vamos lá, prepara o seu coração, ser tocado por Jesus. Até já.

0: 21h17.
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2: Olá, meus amigos e minhas amigas. Aceitem a gloriosa paz do nosso Senhor e Salvador Jesus Cristo, do teu irmão em Cristo, Pastor Lucas Sena. Agora, no Minuto com Deus, queremos falar sobre um novo nascimento. O nosso texto base está no Evangelho de Jesus, escrito pelo apóstolo João, no seu capítulo 3. O versículo 1, João vai relatar que Nicodemos estava entre os fariseus, e este homem era príncipe dos judeus. Quando lemos o versículo 2, nós vemos que ele afirmou uma certa situação a respeito do Mestre Jesus Cristo. E analisando o versículo 2, nós podemos compreender que havia uma comparação no capítulo 2, no seu versículo 23, 24 e 25, também deste mesmo evangelho escrito pelo apóstolo João, onde o versículo 23, no capítulo 2, a Bíblia vai nos relatar que estava Jesus Cristo em Jerusalém pela Páscoa durante a festa. Muitos, vendo os sinais que faziam, creram no seu nome. Mas Jesus, no versículo 24, ele vai afirmar que não confiava nestes homens, porque todos conhecia. Jesus, sendo onipotente, onipresente e também onisciente, já sabia o que se passava no coração de muitos que creram somente através dos sinais. Quando voltamos à palavra de Deus no capítulo 3, no seu versículo 2, que Nicodemos havia afirmado, dizendo para Jesus: Rabi, bem sabemos que é mestre vindo de Deus, porque ninguém pode fazer estes sinais que tu fazes se Deus não for com ele. Então nós vemos que Nicodemos havia conhecido superficialmente Jesus somente pelos milagres que Jesus havia realizado naquela situação. Nós podemos ver, meus irmãos ouvintes, que Nicodemos conhecia superficialmente Jesus somente pelos milagres que havia acontecido. Mas Jesus, no versículo de número 3, respondeu a essa afirmação de Nicodemos dizendo: na verdade te digo que aquele que não nascer de novo não pode ver o reino de Deus. Quantas pessoas em nosso meio que conhece Jesus somente superficial, tem uma fé deficiente e não uma fé salvadora, uma fé milagrosa e não uma fé salvífica. Você pode ser uma pessoa culta, você pode ser uma pessoa rica, você pode até mesmo ser uma pessoa respeitável, como era Nicodemos, e até mesmo religiosa. Mas se você não nascer de novo, você não poderá ver o reino de Deus. Se você não nascer de novo, não haverá esperança para a sua alma. O próprio Jesus, ele afirmou que ele é o caminho, a verdade e a vida. E ninguém vem ao Pai a não ser por Jesus. A Bíblia também vai nos relatar que Jesus, ele é o único intermediador entre Deus e os homens. Mas para você ver o reino de Deus, é necessário nascer da água e do Espírito. É necessário você cumprir com a justiça divina. E antes de cumprir com a justiça divina, se arrepender de todos os seus atos e reconhecer Jesus como seu Senhor e Salvador da sua alma. Como você tem conhecido Jesus? Será que você está conhecendo Jesus somente como Nicodemos? Somente pelos milagres que havia contemplado, que Jesus realizou? Ou você tem uma vida de intimidade com o nosso Deus? Através do novo nascimento, você poderá sim conhecer, não superficial, mas ter uma intimidade com o nosso Deus. Que Deus vos abençoe.
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0: Elias Santos passa por aqui, Deus tremendo e santo. É verdade, é lançamento, gravadora MC Music. E você está conosco para cantar, para adorar, para celebrar a Deus, o nosso Pai também. Uma ótima noite. E Diego, noite de segunda-feira, a primeira segunda do mês de agosto, não é? Hoje já é dia 3 e nós temos muita coisa a dividir. Carlos Alberto, Pai do Senhor Jesus, oração a favor da minha filha Vitória, do meu filho Carlos Daniel e de todos da minha família, um abraço. Eles são de Cabralha Paulista. Deus abençoe vocês no nome de Jesus Cristo. Zilda, peço oração, dor no estômago, daqui a pouquinho, tá? 22 horas. Vamos orar, vamos clamar a Deus, vamos suplicar ao Senhor nesta noite, porque Ele tem bênçãos. Pai, Senhor Jesus, irmãos, orem por mim e também pela minha família, queremos dar um grande testemunho, amém. Deus vai abençoar, Deus dará vitória ao irmão Luiz. Vamos lá, Pai, Senhor, aqui é Luana, Santa Bárbara do Pará. Oração pela minha vida, para Deus libertar e guardar. Vamos orar sim, pelo Iaguinho, 2 aninhos, vamos orar, que Deus abençoe, em nome de Cristo. E olha, tenha certeza, irmã Luana, que a bênção é sua, a bênção é nossa, a vitória é nossa, em nome de Jesus Cristo. Jaciara está conosco, Deus abençoe, mandou um vídeo bonito aqui no nosso WhatsApp, ouvindo a rádio. Deus é amor. Muito obrigado pela sua audiência, pela sua companhia, pela sua sintonia. E o nome do Senhor é glorificado. Uma ótima noite. Você que está conosco, tá? Ô, Diego, lembrar que nós temos ceia neste final de semana, tá? Ceia do Senhor. Sim, você não pode ficar de fora. Sábado, 19 horas. Domingo, às 11 horas, com o pastor Kleber. E sábado, com o presbítero Davi Miranda Neto. E serão dois horários maravilhosos para você cantar, adorar, celebrar ao Todo-Poderoso.
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0: Muito bem, 21 horas, 30 minutos, Rádio Deus e Amor. E nós já nos preparamos, é jornal, informação, atualidade. Falamos aqui sobre finanças. Não sai daí, há muito conteúdo abençoador. Até já.
3: 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Custo do carro. Calcular o gasto real pode surpreender o motorista. Ter um carro próprio envolve muito mais do que apenas colocar combustível. Muitos esquecem de somar custos como seguro, impostos e manutenção. A desvalorização do veículo ano após ano também é uma perda de dinheiro. Colocar tudo na ponta do lápis revela o verdadeiro peso no orçamento. Então, para quem roda pouco, os aplicativos de transporte podem ser mais baratos. Eliminar as despesas fixas do automóvel gera uma sobra imediata no caixa. O transporte público, quando viável, é a opção mais econômica de todas. Alternar os meios de locomoção é uma estratégia de finanças pessoais. Se o carro é indispensável para o trabalho ou família, cuide da manutenção. Pneus calibrados e motor revisado consomem menos combustível no dia a dia. E dirigir de forma suave, sem acelerações bruscas, também economiza. Pequenos hábitos, né? Ao volante poupam o veículo e o seu bolso. Avalie se o modelo do seu carro é compatível com a sua renda atual. Trocar um carro mais econômico e com seguro mais barato ajuda bastante. O carro deve ser uma ferramenta de conforto e não um gerador de dívidas. A liberdade de ir e vir não pode custar a sua paz financeira. Ralo invisível. Assinaturas não utilizadas corroem o seu dinheiro. Os serviços por assinatura se multiplicaram e viraram despesas fixas. Aplicativos de filmes, música e academias cobram todo mês no cartão. O problema é que muitas pessoas pagam por serviços que raramente usam. Esses pequenos valores somados criam um rombo anual no orçamento. Fazer uma revisão periódica das faturas do cartão de crédito é essencial. Identifique cobranças recorrentes de serviços que foram esquecidos. O cancelamento imediato do que não é útil estanca o desperdício. E não tenha receio de cortar o que não traz benefício real à rotina. Muitas empresas dificultam o cancelamento para vencer o cliente pelo cansaço. Insista e guarde os protocolos, pois é o seu dinheiro que está em jogo. Avalie também a possibilidade de planos familiares divididos com parentes. Compartilhar a assinatura reduz o custo individual pela metade ou mais. O teste gratuito é uma armadilha comum para quem esquece de cancelar. Coloque um alarme no celular para lembrar o fim do período de teste. A gestão ativa dessas pequenas contas traz uma economia que surpreende. Então valorize cada centavo e mantenha apenas o que realmente importa.

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1: Confira a hora certa.
2: 9:35.
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8: E olha, há sim uma resposta sobre a nossa vida. É noite de segunda-feira e eu espero que você esteja a desfrutar, porque nós estamos da sua companhia, da sua audiência. Eu sei que o seu rádio está ligado. Eu quero a sua mensagem para cá. Vamos lá. 119-8292-3392, Rádio Deus e Amor. E vamos falar muito sobre Jesus Cristo. Uma noite intensa, uma noite poderosa, uma noite milagrosa e miraculosa, não é verdade? É bom demais. Chegou da igreja, está a caminho de casa, foi ao culto, compartilha conosco, vamos lá, manda mensagem para cá, tá bem? Queremos conversar um pouquinho com vocês e olha, é Jesus quem dá a vitória. Mas eu quero também trazer aqui testemunhos, porque Rádio Deus e Amor sem depoimento, sabe que não é Rádio Deus e Amor, não é programação Voz da Libertação. Então, testemunhos, depoimentos, Diego, milagres, vidas que foram tocadas por Jesus Cristo e hoje vivem uma outra dimensão. Você que está conosco, desfrute, seja tocado, convencido, amparado por Deus e a bênção é nossa, em nome de Jesus.
9: A paz do Senhor Jesus, eu venho através desse áudio contar uma bênção recebida do Senhor Jesus Cristo no ano de 2024. Eu trabalho em uma loja onde lá nós vendemos roupas infantis no atacado e lá eu trabalho na parte do faturamento. Já fazem 7 anos e no ano de 2024, no mês de janeiro, eu tirei as minhas férias de 30 dias, retornei no mês de fevereiro e quando foi no mês de março, os meus irmãos, a minha patroa me chamou na sua sala, me informando que eu teria que ensinar uma outra moça o serviço que eu trabalho, simplesmente assim, sem me falar o motivo, porquê, se ela ia me tirar do cargo. Eu comecei a ensinar essa moça, meus irmãos, sem saber mais ou menos o que estava acontecendo. Só que, meus irmãos, essa moça que foi contratada para trabalhar lá na loja era uma moça, como que eu posso dizer, indecente. Ela ia com vestes mostrando todas as partes do seu corpo. Não é fácil você estar trabalhando no meio de pessoas que são ímpias, você ser a única crente, as pessoas te observam o tempo todo para ver se você tem algum deslize, para poder te acusar, né, meus irmãos? E ali eu ensinando, não estava aguentando mais aquela situação, né? Porque a moça que eu estava ensinando, ela praticamente, ela queria ficar de más conversações e aquilo ali não era para mim. Já estava bastante incomodada, então eu comecei a orar ao Senhor, né? Levar ao Senhor em oração. E na verdade, meus irmãos, eu não queria sair, né? Ali daquele cargo, porque o cargo que eu tenho hoje não foi o homem que me deu, e sim foi Deus que me deu. Então eu comecei a orar, a clamar, chamei minha patroa para conversar, falei para ela da situação, que eu não gostaria de sair dali. E passado alguns dias, a minha patroa tirou ela, né, ali do meu lado, a qual eu ensinava ela, colocou ela para trabalhar em outro local. E assim o Senhor Jesus Cristo me deu a vitória, né, meus irmãos? E com o passar do tempo, com o passar dos dias, ela foi verificando, né, olhando, percebendo as atitudes dessa moça, que não eram atitudes de uma moça de boa índole, né? Ela estava ali apenas mostrando o seu corpo, sensualizando o tempo todo ali dentro da loja, quando nós trabalhamos, mas o Senhor me honrou. O Senhor muito tem me abençoado. Depois que a minha patroa tirou essa moça, a minha patroa aumentou o meu salário para a honra e a glória do nome santo do Senhor. E então, meus irmãos, eu só tenho que agradecer. O recado que eu deixo para você que está escutando esse meu testemunho, não desista daquilo que Deus colocou nas suas mãos. Deus, ele só fecha uma porta se for permissão dele. O homem jamais, meus irmãos, pode fechar a porta que Deus abre na nossa vida. É, muitas das vezes a gente trabalha, né? E ali onde a gente trabalha tem muitos ímpios, mas se você for obediente ao Senhor, ser uma pessoa separada das más conversações, pode ter certeza, meu irmão, que Deus estará com você. Ele te justificará. Ainda que se levante várias e várias pessoas tentando derrubar, tirar de você aquilo que o Senhor colocou nas tuas mãos, o inimigo ele não vai conseguir, porque o Senhor, ele está no controle de todas as coisas. Aquele que é fiel, que é temente ao Senhor, receberá a vitória. Amém, meus irmãos? Meu nome é Sara, moro aqui em Itaim Paulista. Amém, meus irmãos? Fiquem todos na paz do Senhor Jesus Cristo.
8: Deus abençoe Sara! E que depoimento, não é? É, o quão importante é continuar a fazer bem aquilo que se faz, sem olhar a quem e sem olhar as intenções das pessoas que estão à volta. Quem é de Deus não muda. Acredite nisso. Podem tentar articular contra a tua vida, armar planos e estratégias contra a tua vida. É preciso ter esperança e ter dignidade para recomeçar. Não é? A Sara, como bem contado aqui, vai treinar alguém que vai ficar no seu lugar. Quer dizer, havia uma expectativa por ela ser cristã. Irmão, eu vou dizer uma coisa aqui, e talvez você concorde comigo ou não, mas pense primeiro, tá? Pense primeiro. Tudo que é contra Jesus é válido. Entendeu isso? Tudo que é contra Jesus, o mundo acha válido. Não importa o que seja. Ah, é o Estado Islâmico, é contra Jesus. Não, se é contra Jesus, a gente quer. Não importa se nos faça mal amanhã. Ah, é bruxaria, feitiçaria, macumbaria. É contra Jesus? A gente quer. Ah, porque são igrejas que são contra Jesus, mas parecem ser Jesus, mas são contra porque deixam a gente viver a vida que nós queremos viver. É válido. Não importa se nós vamos para o inferno, se vão matar a nossa fé. Não importa, é válido. É isso que o mundo faz. Então a irmã Sara está posta aqui agora como alguém que não faz mais parte do quadro. Vai treinar a menina para ficar no lugar dela. E ela não tem promoção, não tem melhoria. O mundo é assim, e não adianta você vir com conversa, é válido, para o mundo é válido, é contra Jesus, é válido. Ah, mas vai nos matar amanhã, vai nos fazer mal, vai nos prejudicar, não importa, mas se é contra Jesus, nós queremos, nós aceitamos. E ela, olhando aquela situação, em oração a Deus, viu que a colega já vinha com roupas indecentes para chamar a atenção, para querer seduzir, e colocar um ambiente desconfortável e ela como alguém que era o centro das atenções, mas aí a irmã Sara, não é, tem uma atitude de fé, de esperança, acredita que Deus vai trabalhar, e Deus trabalha por ela. As suas colegas se mobilizam e o retorno não é positivo. A jovem não consegue ter o desempenho que deveria ter. Quando ela volta, diz, olha, não adianta, é teu, o lugar é teu, tu vais continuar, aumenta o salário, melhora as expectativas, melhora o cargo, enfim. É assim que Deus faz, sabe? É assim que Deus trabalha. Mantenha. Mantenha a fé, mantenha a comunhão, mantenha a cabeça no lugar. Não se desespere por causa do ah, mas o outro parece ser, às vezes é só aparência, é verdade. Eu vi uma vez, Diego, uma imagem de dois coelhos. Um, sabe a cenoura? As folhas da cenoura, a cenoura vai para dentro da terra, as folhas estão fora, né? As folhas grandes, o coelho sorridente, mas a cenoura era petitiquinha. E o outro, que a folha era pequena, estava meio cabisbaixo, triste, mas a cenoura lá embaixo da terra era grandona. E olha como é inverso, né? Aquilo que aparenta aos olhos parece ser correto, mas não é. O coelho feliz por ter muita folha, mas pouca cenoura. O coelho triste porque tem pouca folha, mas tem muita cenoura. Só que não sabia do que estava guardado. Oh, glória, Deus está a falar com alguém aqui nesta noite. Tem coisas que você não sabe que estão guardadas por Deus para mudar a tua vida. E você está aí aflito, preocupado, desesperado. Olha o cenário, parece que tem gente mais importante do que tu. Parece que tem gente, a gente até conversava, né, Diego, que fica ali a bajular a liderança, a paparicar. Na minha terra se fala engraxar sapatos. Parece que tem gente que está lá na frente a bajular líderes, a bajular pastores, a bajular patrões. E você está sempre de escanteio, você é sempre mal falado, você é sempre apontado como, fica tranquilo, podem levantar alguém para colocar no teu lugar. Se for da vontade de Deus, vai. Se não for, Deus vai colocar tudo no seu devido lugar, no tempo e na hora certa. Mas faça de coração e tenha fé que Deus está contigo. Não desanime. Deus proverá. 21 horas, 46 minutos. Bíblia em Foco. Gabriel Miranda. Esperança e recomeço. Eu volto na sequência, não sai daí. Até já.
10: Vamos abrir nossas Bíblias em Lucas, capítulo 7. Vamos ler a partir do verso 11 até o verso 13. Logo depois, Jesus foi a uma cidade chamada Naim. E com ele iam seus discípulos e uma grande multidão. Ao se aproximar da porta da cidade, estava saindo o enterro do filho único de uma viúva, e uma grande multidão da cidade estava com ela. Ao vê-la, o Senhor se compadeceu dela e disse, não. As pessoas ali estavam de luto, e aquela mulher tinha perdido seu marido, e agora estava perdendo seu filho. Mas a morte, ela não tem espaço.

Diziam eles: Deus interviu em favor do seu povo. Ali, ninguém podia tocar porque ele estava impuro, porque estava morto já. Mesmo assim, Jesus foi e tocou nele e trouxe de volta a vida. E todos ali ficaram impressionados, todos viam o que Jesus tinha feito e realizado. Muitas vezes na minha vida, o Senhor precisou tocar em algo que estava morto, algo que estava esquecido. O que você precisa fazer para Jesus trazer de volta uma esperança, trazer de volta um renovo, ou trazer de volta um sonho antigo, ou trazer de volta aquele seu ministério que você tanto buscava? Pessoas que ainda mais jovens, que gostam de buscar o seu ministério, têm dificuldade ou há uma esperança do seu ministério. Jesus está falando para você: não está morto. Todos aqui viam um fim, mas Jesus não. Jesus, ele via um recomeço. E quantas áreas da minha vida que Jesus, ele precisou trazer esse recomeço? Muitas delas, até mesmo o meu ministério, que eu precisei ter um recomeço. E às vezes um sonho que Jesus está querendo trazer de volta, ou mesmo um ministério que você achava que tinha acabado, esse ministério, o Senhor está querendo trazer vida novamente. Muito obrigado por ter acompanhado este episódio do Milagres de Jesus. Que Deus te abençoe e até a próxima.

0: 21h54, uma ótima noite. Que Deus abençoe a sua vida, a sua casa, a sua família e também o seu lar. Que a mão de Deus seja poderosa em tua vida o suficiente para mudar o teu cenário, é verdade. E creia que Deus está contigo, creia que Ele te ajudará, creia que amanhã Ele rompe com tudo aquilo que é impedimento, que é barreira, que é muralha. Ele rompe com tudo aquilo que tem limitado a tua vida e a tua fé. Vamos lá, são 21h54, vamos mais um testemunho daquilo que Deus tem realizado nos interiores de nossa igreja pentecostal. Deus é amor.
1: Meu nome é Raquel Gomes da Silva. Eu gostaria de estar aqui para contar como foi minha conversão com Jesus. Uns 4 anos atrás, eu me envolvi com drogas. Me envolvi com rapazes que não prestava, acabei me envolvendo nos vícios da droga, me viciei. Eu fiquei 3 anos no vício das drogas, sendo escravizada por Satanás. Eu não passava um dia sem droga, eu não conseguia passar um dia sem se drogar. Eu passava semanas e semanas sem dormir, sem comer, sem fazer nada, só drogada, dia e noite drogada. Eu fumava um cigarro atrás do outro, todo mundo olhava para mim e falava assim, você não vai mudar de vida? Eu falava, para mim não tem mais jeito, para mim não tem mais solução. E minha mãe sempre ali falando comigo. Quando foi uma vez que eu fui conversar na casa da minha mãe com a minha mãe, eu fumando um cigarro atrás do outro, ela falando comigo. Eu falei, mãe, não tem mais jeito para mim não, porque a minha garganta já tá cheia de ferida. E eu não consigo parar com o vício do cigarro, eu não consigo parar com as drogas, eu não consigo mais. Eu falei, pra mim já não tem mais chance. Aí minha mãe falou assim, é lógico que tem, você tem que tentar parar. Eu falei, eu já tentei de todas as maneiras. Porque eu tentava parar, eu ficava um mês sem droga, eu tentava com as minhas próprias forças. Eu falava, eu não vou mais usar droga, eu não vou mais fumar, eu ficava um mês. Quando eu voltava o dobro do que eu já fazia, eu voltava bem pior nas drogas. Aí que eu me drogava mais, passava dia e noite sem se drogar. Comecei a gastar todo o dinheiro que eu tinha só com droga. Comecei a pegar todo o dinheiro que eu pegava na mão, eu só usava em droga. Não se importava mais com as contas, não se importava mais com a minha casa, com a vida do meu filho. Eu só usava em droga. Eu me envolvi com um rapaz que ele foi morar na minha casa. Nós ficou 2 anos juntos. Aqueles 2 anos foi o pior sofrimento da minha vida, que aquele cara me espancava, ele batia no meu filho, ele me machucava, ele tentou me matar por várias vezes. A gente brigava dentro de casa, ele drogado, ele tentava me matar. Aí eu fui indo que eu já não tava aguentando mais. Eu saía pra buscar droga, eu olhava pro céu e eu chorava e falava com Deus, Senhor, até quando eu vou ficar nessa vida? Senhor, até quando o Senhor vai permitir eu fazer isso? Será que não tem mais jeito pra mim? O Senhor é Deus e não vai me ajudar? Eu olhava ali e eu chorava. Eu chegava em casa, eu drogada, eu chorava com Deus, porque eu já não aguentava mais a vida que eu tava levando. Quando eu cheguei no fim do poço, por 3 vezes tentaram entrar dentro da minha casa, matar eu, meu filho e ele, por dívida de droga que ele tinha com os caras. Os caras tentavam invadir minha casa por 3 vezes pra tentar matar nós 3 dentro de casa. Aí, graças a Deus, sempre Deus colocou alguém na minha porta na hora que esses caras chegavam pra livrar a minha vida e a vida do meu filho. Quando eu cheguei, que a minha mãe veio falar comigo, foi o fim do poço quando esse rapaz tentou tirar a minha vida e a do meu filho no meio da madrugada. Ele se drogou tanto e ele ficou me provocando e provocando meu filho a madrugada inteira, meu filho tentando dormir, ele jogando água no rosto do meu filho, acordando meu filho reclamando e eu mandando meu filho ficar quieto, porque se eu fosse falar com ele tava tão drogado, ele tiraria a vida de nós dois. Ali Deus calou a minha boca, a madrugada todinha, ele perturbando a minha vida e a vida do meu filho, eu falando com Deus, Senhor, eu já não aguento mais essa vida, até quando? Eu falei, ô Senhor, me tira daqui ou ele sai morto da minha casa, porque eu já não aguento mais essa vida que eu tô vivendo. Até que no outro dia minha mãe veio falar comigo, eu falei, mãe, eu quero mudar, mas pra mim já não tem mais chance, porque eu não tenho pra onde ir, eu não tenho mais o que fazer. Eu falei, dessa vida eu vou sair morta, porque eu já não tenho mais o que fazer. Aí minha mãe chegou em mim e falou assim, você quer mudar? Eu falei, mãe, realmente eu quero mudar, mas não tem mais como. Ela falou assim, não, se você quiser mudar, eu vou te ajudar. A minha mãe, ela me levou pra casa dela, eu fiquei 1 mês dentro da casa da minha mãe. Depois de 1 mês, graças a Deus, eu saí da casa da minha mãe, eu tava liberta. Eu vim no culto, foi quando eu levantei minhas mãos pro céu e voltei pra Jesus. Até hoje eu tô nos caminhos do Senhor e agradeço muito a Deus pelo grande milagre que Ele fez na minha vida, porque eu achava que não tinha mais chance. Quantos de nós estamos nessa vida de droga e achando que não tem mais chance para nós, para a nossa vida, nós achando que a única solução é a morte, mas Deus chega, e quando Ele chega, Deus faz um milagre como Ele fez na minha vida. Meu nome é Raquel Gomes da Silva Pires, eu moro no Jardim Laura, São Bernardo do Campo.
0: O Deus que muda cenários, o Deus que muda tempos, o Deus que muda vidas, o Deus que restaura, o Deus que providencia, o Deus que traz o homem e as suas mazelas, muda a sua história e dá-lhe uma nova oportunidade. Quem de nós aqui nunca viveu uma nova oportunidade? Quem de nós aqui não tem vivido uma nova oportunidade? Ah, se eu pudesse contar ao mundo o que Deus tem feito. Ah, se o mundo nos pudesse ouvir, igreja, como temos vivido com o Senhor nesta segunda e grande oportunidade. Aproveite. A nossa irmã foi convertida por Jesus, convencida pelo Espírito Santo, transformada por Deus e hoje está a viver um tempo de milagre. E tu tens também a oportunidade. E não é para amanhã, não é para depois. É para agora, é para já. Deus te quer abençoar. Toma a decisão. Sim. Decida-te viver uma história diferente através da palavra de Jesus. A palavra de Jesus que muda vidas e histórias. 22 horas, horário de Brasília. Deus abençoe a sua vida. Nós vamos ao nosso prefixo. Voltamos daqui a pouquinho com muito mais de Cristo. Até já.
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0: O Senhor Jesus nos promete em sua palavra no livro de João, capítulo 14, versículos 13 e 14.
1: E eu farei o que vocês pedirem em meu nome, para que o Pai seja glorificado no Filho. O que vocês pedirem em meu nome, eu farei.
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3: Muito bem, 22 horas e 7 minutos, Rádio Deus e Amor, é a programação A Voz da Libertação, e eu quero orar com a sua vida agora. Quero interceder a Deus junto a vocês, porque é o clamor, sim, vamos buscar a face do Senhor aqui nesta noite, porque temos a certeza que Deus nos ajudará, a mão do Senhor nos sustentará. O favor do Todo-Poderoso guiará a nossa vida, a nossa alma. Deus tem o controle e tem a direção de todas as coisas. E nós cremos que Ele muda a nossa vida. Vamos orar, vamos falar com Deus, vamos buscar a presença do Rei da Glória. Sim, eu creio que o milagre já aconteceu. Não vai acontecer, não. Já aconteceu, porque Deus está conosco neste exato momento. Oremos a Deus, o nosso Pai, e o Senhor fará a grande obra em nossa vida. Clamemos ao Senhor, busquemos a face do Todo-Poderoso, porque Deus está conosco. É o clamor do encontro com Deus. Maravilhoso e eterno Deus, poderoso e eterno Pai, Deus de vida, Deus de graça, Deus de favor e também de milagres. Obrigado, Senhor amado, Senhor bendito, pela riquíssima oportunidade e pelo privilégio que o Senhor nos tem concedido, ó Pai, de estarmos em Tua presença. Obrigado, meu Pai da Glória, pelo privilégio que o Senhor tem concedido à nossa alma de podermos adorar-te, de podermos exaltar-te e bendizer-te, ó Pai, na beleza da tua santidade. Pai bendito, Pai maravilhoso, Pai gracioso e Deus de eterna glória, continua, Senhor, a derramar a Tua bênção, a derramar a Tua vitória, a derramar a Tua resposta sobre cada um de nós. Continua, meu Pai, em nome de Cristo, a derramar, Senhor, a promessa que vem do alto. Ó, Pai maravilhoso, o nosso coração é grato, meu Deus. É grato, meu Pai, por tudo que o Senhor tem feito. O nosso coração é grato, Pai da Glória, pela Tua promessa. O nosso coração é grato, Pai da Glória, pelo Teu favor. O nosso coração é grato, Pai, pela Tua misericórdia. O nosso coração é grato, Pai da Glória, pelo Teu estender das mãos. Senhor bendito, Senhor amado, buscamos, ó Pai, a Tua misericórdia. Eu oro, Senhor, pelos Teus filhos agora, que pedem, Pai da Glória, sim, Deus, um favor pela família, pela casa, pelo lar, pelo casamento, que clamam a Ti e pedem, Senhor, ajuda, ó Pai. Ó Deus, quantos, Senhor, têm passado por necessidades, têm enfrentado dificuldades, têm enfrentado barreiras, Senhor. Quantos, meu Deus e meu Pai, precisam, Senhor, de uma mão amiga, porque estão desorientados. E não é desorientados porque estão desatentos. Às vezes estão na guerra, na peleja, mas tão desorientados, Senhor, porque é embate de todos os lados, é guerra de todos os lados, inimigo de todos os lados, é provocação de todos os lados, Senhor meu Pai, é humilhação de todos os lados, são palavras malignas de todos os lados, ó Pai, e precisam de vitória, Senhor meu Deus, buscam por socorro, buscam por ajuda, buscam por livramento, buscam por escape, mas não é porque não têm fé. Tem fé, Senhor, só que o inimigo tem se levantado de uma tal maneira que quer fazer esta mulher desacreditar no socorro divino, quer fazer este homem desacreditar do socorro divino. Senhor, meu Pai, é tanto combate, é tanta peleja, Senhor, são assuntos que se acumulam um em cima do outro, meu Pai, e parece, meu Deus, que não há uma saída. Tu és a saída, Tu és a resposta, Tu és o favor, Tu és o milagre, Tu és a bênção, Pai eterno, e Tu podes mudar o cenário da nossa vida. Tudo aquilo que for, Senhor, uma guerra espiritual, uma peleja espiritual, uma obra satânica e maligna que tem lutado contra nós, que o Senhor coloque por terra no nome de Jesus Cristo agora. Toda peleja, todo bloqueio, toda barreira maligna, satânica e diabólica, meu Pai, que tem nós, que o Senhor derrube no nome de Jesus Cristo, meu Deus, porque não é que não tenhamos Deus, temos Deus, temos o Senhor, mas às vezes estamos como o povo de Israel, meu Pai, que está, Senhor, assustado, que está acorrentado, que está aterrorizado, enquanto Golias grita de um lado, o povo se esconde do outro, enquanto Golias enfrenta e amedronta o povo de Deus, o povo, meu Pai, está acuado, o exército está acuado, Senhor, não é porque Deus não esteja, é porque a luta é grande, e eles se veem incapazes, meu Deus, mas o Senhor tem levantado uma geração de fé, uma mulher de fé, um homem de fé, uma casa de fé, uma família com fé, para continuar a pelejar, meu Deus, e vencer, e não importa o tamanho do gigante, maior é o Senhor que está conosco. O Senhor tem levantado homens e mulheres, sim, meu Deus, ainda que sem estrutura, mas o Senhor vai estruturar, vai capacitar, vai orientar, o Senhor vai direcionar, porque não importa o quanto o gigante grite, maior é a força que nos leva até o lugar da guerra, maior é o Espírito de Deus que nos leva ao lugar de combate, maior é o Deus que está conosco, que é o Senhor dos Exércitos, e não nos deixará vacilar, e não nos deixará amedrontar, e não nos deixará recuar, e não nos deixará, Senhor, ficarmos, ó Pai da Glória, estremecidos por causa do inimigo, estremecidos por causa da sociedade, estremecidos por causa, meu Pai, das ameaças do mal, estremecidos, Senhor, por causa das brigas, das contendas, das dissensões da família, estremecidos, ó Pai, por causa, Senhor, da peleja, não deixa, meu Senhor, não deixa, meu Jesus, ficarmos estremecidos, ainda que nos fuja do controle, o Senhor é aquele que assume o controle da nossa vida e garante a bênção e a vitória. Ó Deus maravilhoso, esta mulher precisa de força e renovo, este homem precisa de força e renovo, esta família precisa de força e renovo, esta casa, meu Pai, precisa, porque grande é o combate, grande é a adversidade, mas o Senhor vai estruturar. O inimigo tem pelejado, meu Deus, a todo momento e a todo instante, para fracassar e fraquejar, para fazer esta mulher, para fazer este homem, Senhor, retroceder, olhar para trás e ver os seus pecados, olhar para trás e ver o mal, Senhor, que praticou, olhar para trás e ver a insignificância da vida passada, Senhor, e tomar as dores insuficientes para vencer. Em nome de Cristo, o Senhor ajudará esta vida a vencer este mal agora. Em nome de Cristo, o Senhor vai estruturar esta vida para vencer este mal agora. Não há, Senhor, operação maligna que não seja vencida por Ti. Não há obra satânica que não seja vencida por Ti, meu Pai. Não há projeto maligno, Senhor, que não caia por terra através do Teu sangue. Ó Deus maravilhoso, então estrutura esta família, estrutura esta casa, volta a estruturar este lar, volta a estruturar este casamento, volta a estruturar a comunhão, ah, meu Pai, ao sentar à mesa, no partir do pão, Senhor, volta a estruturar esta família para que vivam a promessa bendita do Todo-Poderoso, e aonde houver uma obra do inimigo, uma obra satânica e diabólica, que caia por terra, ó Deus maravilhoso. Quantas famílias dependem do Teu milagre, quantas famílias dependem da Tua resposta, quantas famílias dependem do Teu favor, quantas famílias dependem do Teu agir, quantos casamentos, quantos lares, Senhor, quanta vida financeira depende, Deus, do Teu agir. É só o Senhor quem pode fazer, é só o Senhor quem pode trabalhar. Ó, meu Pai, não deixa, Senhor, não deixa, Pai da Glória, com que vivamos desguarnecidos e desprotegidos. Dependemos de Ti e confessamos isso com todo o nosso coração. Dependemos de Ti, Senhor, e não queremos sair da Tua presença. Ó, meu Pai, mas quantos de nós tem sofrido tanto, Senhor, tem gemido e tem chorado, quantas vidas, Senhor, tem questionado, meu Deus, por quê? Por que comigo? Por que na minha casa? Por que em minha família? Por que em meu lar? Por que esta adversidade? Por que esta dor? Por que esta doença? Por que o desemprego? O que é que está a acontecer? Nós caminhamos, Pai, em direção ao Senhor e parece que tudo vem como retorno negativo. Ó, meu Deus, nós precisamos lembrar que temos um adversário, um inimigo. Nós precisamos lembrar que temos um inimigo disposto a pelejar contra a nossa vida a todo instante e a todo momento. Aleluia! Sim, a Tua palavra é quem declara que Davi é convidado pelo Pai a levar pão, a levar queijo, a levar mantimento e alimento, ó Pai da Glória, para os seus irmãos na guerra. Ó, meu Deus, ó, meu Pai. E quando ele lá chega, Senhor, ele começa a sofrer uma inveja, ele começa, meu Pai, a sofrer uma perseguição, ele sofre, Senhor, meu Deus e meu Pai da Glória, com palavras tão pesadas, com palavras tão negativas, com palavras de ofensa, com palavras acusatórias, sem merecer. E quantas vezes, Senhor, estamos a viver assim, meu Pai, com acusações, estamos a viver, meu Pai da Glória, com palavras pesadas. Estamos a viver, Senhor, com uma culpa que não é nossa. Estamos a viver, meu Pai da Glória, por causa da fraqueza dos outros, nós levamos culpa. Por causa da insensibilidade dos outros, levamos culpa. Por causa da maldade dos outros, do distanciamento dos outros, nós somos culpados. Não, Senhor, não deixe assim, Senhor. Não permita que isso fique assim, não, meu Pai. Por quê, meu Deus? Porque o Senhor nos tem preparado para a guerra. O Senhor nos tem preparado para o desafio. O Senhor nos tem preparado para vencer. Nós não estamos a ser forjados, ó Pai da Glória, para sairmos com as mesmas impurezas. Nós não estamos a ser treinados para sairmos, ó Pai da Glória, com a mesma insegurança. Nós não estamos a ser treinados para sairmos, Pai da Glória, com a mesma incapacidade. Não, meu Deus. Então desperta em nós o dom. Desperta o dom do Senhor em nós. Desperta o poder do Teu Santo Espírito. Desperta a graça, a força força que há nesta mulher, a força que há neste homem. Desperta a coragem que há neste homem e nesta mulher agora. Desperta o ânimo que há neste homem e nesta mulher agora. Desperta a visão de águia. Oh, aleluia! Oh, aleluia! Desperta a visão de águia que há neste homem e nesta mulher agora. Desperta essa autoridade que está esquecida. Desperta, Senhor, esta visão. Desperta o entendimento. Desperta, meu Pai, em nome de Cristo. Doença não vai parar. Senhor, crise emocional, financeira, sentimental, também não vai parar. Meu Deus, barreira e bloqueio não são impedimento para quem tem fé. Murmuração, calúnia e difamação não são impedimento para quem tem fé. Acusação, meu Pai da glória, mentira e engano não são impedimento para quem tem fé. Oh, glória! Quem tem fé, Senhor, se sustenta. Quem tem fé, meu Pai da glória, vence. Quem tem fé, meu Pai, continua, meu Pai da glória, na peleja. Quem tem fé, continua, Senhor, a trabalhar. Quem tem fé, continua a lutar. E nós não vamos abrir mão de estar em tua presença. Nós não vamos abrir mão, meu Pai. Então, em nome de Cristo, renova essa vida agora, renova esta casa agora, renova, Senhor, meu Pai. Oh, meu Deus, nós não vamos abrir mão do poder do Espírito Santo e nós nos vamos levantar, sim, meu Pai da glória, erguer a cabeça e continuar a pelejar e continuar a lutar até vermos a família salva, até vermos o lar transformado, até vermos aquele membro da família resgatado, até vermos, meu Deus e meu Pai da glória, aquele coração quebrantado, até vermos, Senhor, aquelas vidas restauradas, erguidas, a porta aberta, até vermos a saúde chegar, até vermos o livramento chegar, até vermos, Pai da glória, a salvação entrar em nossa casa e em nossa família. Não vamos abrir mão, aleluia, não vamos, Senhor, não vamos, meu Deus. Então fortalece, meu Pai, oh glória, fortalece o teu povo, fortalece os teus filhos, fortalece na comunhão, fortalece, meu Pai, na fé. Meu Deus, a tua palavra diz que quando o rei Davi chega lá, ele é ofendido, mas ele estava ali por uma missão, e nós precisamos entender que fomos chamados pelo Senhor para uma grande obra, uma grande missão, e não podemos abrir mão. Fomos chamados pelo Senhor para viver o diferencial, e não podemos abrir mão. Oh, meu Pai, há um gigante que tem que cair, há um inimigo que tem que cair, há uma obra maligna que tem que ser feita, há uma obra satânica que tem que ser rompida. E se nós pararmos por causa das palavras daqueles que não têm Deus, nós vamos fracassar, nós vamos, Pai da glória, envergonhar o teu nome. Mas nós não fomos chamados para o fracasso. A tua palavra diz que o Senhor não nos deu um espírito de medo e nem de covardia. Oh, aleluia! Então levanta esta mulher, levanta este homem que muitas vezes é o pilar na sua família. Levanta, Senhor, com autoridade, levanta com poder agora, levanta com virtude agora, meu Pai, e enche do teu Santo Espírito, enche, Senhor, da tua coragem, enche, meu Pai, do teu ânimo. Levanta essa vida agora e que ela esteja pronta para enfrentar o que quer que seja através da fé e ver o milagre acontecer. E não importa quantos têm pelejado contra nós, o Senhor está na nossa frente e dará a vitória. E não importa quantos já tiveram sucesso e cresceram, o Senhor está à nossa frente e dará o escape e a vitória. E não importa quantas famílias foram restauradas, damos glória ao teu nome, o Senhor está à nossa frente e dará a vitória. Ó, Espírito Santo, nós cremos no teu agir. Não nos deixa curvar perante a adversidade, mas nos mantém erguidos, nos mantém firmes, nos mantém, Senhor, meu Deus, ó Pai, com um olhar atento, com a mente atenta, desperta. Sim, meu Deus, porque há algo maior, ó glória. Eu sei que o Senhor está a falar conosco aqui nesta noite. Há algo maior a ser vivido, há algo maior a enfrentar, há algo maior a ser derrubado, há algo maior a ser conquistado, meu Pai. E em nome de Cristo, nós estamos prontos e preparados para vencer. Ó, meu Deus, se Davi tivesse dado ouvidos aos seus irmãos, se Davi tivesse vestido a roupa do rei Saul, se Davi tivesse sido manipulado pelas pessoas que estavam à volta, ele teria morrido nas mãos de Golias, ele teria sido destruído, sim, com a lança de Golias, mas ele ouviu a voz de Deus. Oh, glória! Não se deixou intimidar pelos seus irmãos, não se deixou intimidar porque a couraça não lhe serviu. Nem sempre o que é do outro vai servir em minha vida, mas o que é do Senhor em minha vida será, meu Pai da glória, para o teu louvor. Senhor, meu Deus, desperta-nos para entendermos a porção do teu Santo Espírito e vivermos milagre. Toca nesse homem agora, toca nessa mulher agora, toca nessa vida agora, em nome de Jesus Cristo. Abre o olho, abre o ouvido, desperta o seu coração, enche-os, ó Pai, com a tua presença, meu Deus e meu Pai. Ó Senhor, quantos de nós têm vivido obras inacabadas? Ó meu Deus, porque nos falta fé, esperança, crer. Mas hoje é o dia que o Senhor marcou para mudar o nosso cenário. Hoje, aleluia! É o dia que o Senhor marca para mudar nossa história. E nós não vamos retroceder. E nós não teremos medo. Ainda que a carne estremeça, mas nós não vamos ter medo. Ainda que a carne se assuste, mas nós não vamos ter medo. Porque o Deus da guerra, o Deus dos exércitos, o Deus da vitória está conosco. Ó, meu Pai, nós não vamos retroceder, porque a tua mão poderosa é quem nos vai conduzir para viver o milagre. Senhor, eu quero orar por estas vidas que estão comigo agora. Eu quero orar, Senhor, pelas vidas que me acompanham. Senhor, meu Pai, pela rádio e pelo YouTube também. E que em nome de Cristo, que cada um deles receba o toque divino do Espírito Santo agora, nas áreas da dor, nas áreas de aflição, nas áreas de medo, nas áreas, ó Pai, de insegurança, nas áreas, ó Pai, de desespero, nas áreas, Senhor, meu Pai, da glória, de dúvida, nas áreas, meu Deus e meu Pai, de insensibilidade, de fragilidade, dá renovo agora, em nome de Cristo, dá poder agora, dá unção agora, derrama a tua paz, derrama a tua alegria, derrama o teu fervor, em nome de Cristo, Senhor, e limpa de ponta a ponta a sua vida, a sua casa, a sua família, e aonde houver uma obra do mal, que não prevaleça, em nome de Jesus. Nós cremos que o Senhor cuidará da nossa vida. Oh, aleluia! Nós cremos que o Senhor mudará a nossa história. Meu Deus, consagramos a Ti a nossa vida e entregamos tudo o que temos, Senhor, certos de que a Tua mão poderosa fará maravilhas e milagres. Em nome de Jesus, obrigado, Senhor. Toma conta da nossa vida. Cura, liberta, transforma, restaura. Devolve-nos a vida. E a nossa vida será para a Tua glória. Em nome de Jesus, obrigado por tudo, meu Deus. Fica conosco para o Teu louvor. Amém. E graças a Deus. Que Deus abençoe a sua vida, a sua casa, você que orou comigo. Creia que Deus te ajudará. Levanta essa cabeça. Levanta essa cabeça, não desanime. Deus proverá, Deus velará por ti. Levanta essa cabeça e crê. Pastor, a guerra é grande. Nenhuma guerra com Jesus é perdida. Não importa o tamanho. Nenhuma guerra com Jesus é perdida. A garantia é de que Deus mudará o cenário da nossa vida. Creia. Não há guerra perdida em Jesus. Não há batalha perdida em Jesus. Ele é o Deus que consuma todas as coisas. Você crê nisso? Então levante a cabeça. Erga-se do chão agora. Vamos lá. Levanta. Pastor, eu estou ferido. Jesus cura. Estou cansado. Ele renova. Estou triste. Ele te alegra. Perdi forças. Ele te alimenta. Mas Ele vai mudar o teu cenário. 22 horas e 30 minutos. 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Vem com fé. Vem com alegria na presença do Espírito Santo.
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3: 22 horas e 31 minutos, horário de Brasília. Deus abençoe a sua vida, a sua casa, a família também, o seu lar. Falamos sobre família no quadro informativo agora. Não sai daí, volta na sequência. Até já.
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6: Números, o impacto silencioso da desorganização financeira. Falar sobre dinheiro ainda é desconfortável para muita gente. E olha, na maioria das vezes, a preocupação financeira, ela não está ligada apenas ao valor que entra no fim do mês, mas aquela sensação constante de descontrole. De acordo com especialistas, contas acumuladas, dívidas adiadas, medo de olhar o aplicativo do banco e dificuldade para organizar a própria vida financeira fazem parte da rotina de milhões de brasileiros. Aos poucos, esse cenário deixa de ser apenas econômico e passa a afetar também o emocional. Um levantamento mostra que a principal angústia relacionada ao dinheiro está justamente na sensação de não conseguir administrar as próprias finanças. De acordo com a pesquisa, muitas pessoas convivem por meses com dificuldades financeiras sem conseguir reorganizar a situação. Enquanto parte dos entrevistados consegue sustentar esse cenário por mais de 3 meses, outra ela relata não suportar nem um mês de pressão financeira sem sentir impacto significativo. A psicologia explica que dificuldades prolongadas com dinheiro podem alterar a forma como a pessoa se percebe na vida. Com o tempo, pensamentos como "eu nunca consigo me organizar" ou "não sei lidar com o dinheiro" deixam de ser episódios pontuais e passam a funcionar como crença permanente. Esse processo cria um ciclo difícil de interromper. Quanto maior a sensação de fracasso, mais difícil se torna enfrentar o problema. Saúde financeira. Apesar do aumento da renda ao longo do tempo e da melhoria nas condições de moradia, o acesso à casa própria continua sendo um desafio. Em 2024, quase um quarto dos brasileiros vivia de aluguel, um aumento de quase 5 pontos percentuais em 8 anos. Os imóveis alugados eram 18,4% dos domicílios em 2016. No ano passado, a proporção subiu para 23%, um aumento aí de 4,6 pontos no período. Embora o avanço da participação das moradias alugadas pareça pouco expressivo, ao olhar para números absolutos, é possível ver o verdadeiro tamanho. Passou de 12 milhões e 300 mil em 2016 para 17 milhões e 800 mil de domicílios em 2024, um aumento aí de 45,4%. De acordo com especialistas, o país passa por um momento histórico e social em que nem todas as camadas sociais têm oportunidades para adquirir imóvel, precisando partir para o aluguel. A PNAD contínua também mostrou mudanças no tipo de moradia dos brasileiros. Entre 2016 e 2024, as casas, embora ainda predominantes, perderam espaço, enquanto os apartamentos ganharam participação com alta de 1,6 ponto percentual. Outro bem que se tornou mais comum nos domicílios brasileiros foi o automóvel. Em 2016, carros estavam presentes em 41,6% dos lares. No ano passado, a presença de carros subiu para 48,8%. O analista do IBGE reforça que esse crescimento também reflete uma melhora nos rendimentos, já que os automóveis são bens de maiores valores.
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8: Confira a hora certa.
9: 10:36.
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8: Confira a hora certa.
9: 10:36.
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9: 10:38.
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16: Você, no conhecimento de Deus, no estudo da Bíblia Sagrada, você principalmente, que é novo convertido, precisa aprender do Senhor, crescer no conhecimento de Deus. E como estamos falando e estudando nesses dias sobre o crescimento espiritual que é tão necessário, hoje podemos então já iniciar o nosso estudo com esta pergunta: com que se alimentava a sua mente antes da sua conversão? Eu creio que com ideias vãs, pecaminosas. Eu digo que antes de você entregar sua vida ao Senhor, ou qualquer pessoa antes de entregar a vida a Cristo, ela alimenta seu pensamento com coisas vãs, ociosas. As novelas, revistas pornográficas, conversas maliciosas, até ideias de caráter imoral, brincadeiras indecentes, chocarrices, piadas maliciosas, palavrões, talvez de duplo sentido, pensamentos vagos e maus, são coisas que só servem para estimular ações más e atitudes pecaminosas. Isso você fazia antes de conhecer a Deus. O seu vocabulário era vão, ofensivo, e o próprio Jesus reprovou esse tipo de vocabulário.

0: Ele diz em Mateus 12, versículo 36: vos digo que no dia do juízo, todos terão que dar conta de toda palavra ociosa que tenham pronunciado, porque por suas palavras se te absolverá e por tuas palavras se te condenará. Olha, até pelas palavras, vamos dizer aquilo que a gente sempre diz, né? Vamos jogar a palavra fora? Até por esta palavra ociosa teremos de dar conta diante de Deus. O negócio é sério, não é? Quantas vezes falamos mentiras, palavras que não devem nem ser ouvidas, não é? Agora, isso não pode ser ouvido de um lábio cristão, de uma pessoa crente, por três razões. Porque estas palavras não honram a Deus, não edificam aqueles que as ouvem e degradam a personalidade daquele que a está falando. Vejam que uma palavra é realmente o resultado de uma ideia. Também é o material que serve de base para o pensamento. Portanto, se nós semeamos palavras boas, nós colheremos bons pensamentos. Então, a primeira coisa que nós temos que colocar em mente é que as nossas palavras, elas têm que realmente ter um resultado daquilo que vai em nosso coração, ou seja, do nível da nossa conversão. Agora você deve se nutrir com coisas que tragam provisão espiritual. É como a gente já falou em alguns programas, a primeira coisa, você deve nutrir a sua alma com a palavra de Deus. Porque a Bíblia, ela foi nos dada como um alimento essencial para nos nutrir e fortalecer os nossos corações. A pessoa não crente, ela se sente motivada a usar palavras obscenas, por exemplo, e imaginar atos maliciosos. Ao contrário, o crente se alimenta e alimenta o seu pensamento e se sente motivado ao bom, aquilo que é edificante, com a leitura e meditação da palavra de Deus. Então, sabemos que a Bíblia é para o crente o leite espiritual. Nós vamos prosseguir falando sobre esta alimentação boa para nós crescermos espiritualmente. Por hoje, nós vamos encerrando por aqui. Na próxima programação, estaremos nos aprofundando neste mesmo tema. O nosso WhatsApp para a sua participação, comentário, dúvidas é 119-8292-3392. Até lá, na paz do Senhor, meu grande abraço a vocês. Se despede Débora Miranda, na paz de Cristo.
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Muito bem, 22 horas e 43 minutos, Torre Forte, este belíssimo louvor que vem para trazer a palavra do Senhor cantada. Deus abençoe a sua vida. Olha, daqui a pouquinho, pastor Lorival de Almeida tem mensagem para o teu coração. Então, prepare-se para cantar, para adorar, para receber Jesus, e a vitória é nossa. Não sai daí, vem conosco para esta noite maravilhosa. Até amanhã. Tá bom, Nana? Nos veremos. Tá no Munduco. Até amanhã. Você catequista. Que Deus te abençoe. Amém.

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4: Momento de informação aqui na Rádio Deus é Amor. Custo do carro. Calcular o gasto real pode surpreender o motorista. Ter um carro próprio envolve muito mais do que apenas colocar combustível. Muitos esquecem de somar custos como seguro, impostos e manutenção. A desvalorização do veículo ano após ano também é uma perda de dinheiro. Colocar tudo na ponta do lápis revela o verdadeiro peso no orçamento. Então, para quem roda pouco, os aplicativos de transporte podem ser mais baratos. Eliminar as despesas fixas do automóvel gera uma sobra imediata no caixa. O transporte público, quando viável, é a opção mais econômica de todas. Alternar os meios de locomoção é uma estratégia de finanças pessoais. Se o carro é indispensável para o trabalho ou família, cuide da manutenção. Pneus calibrados e motor revisado consomem menos combustível no dia a dia. E dirigir de forma suave, sem acelerações bruscas, também economiza. Pequenos hábitos, né? Ao volante poupam o veículo e o seu bolso. Avalie se o modelo do seu carro é compatível com a sua renda atual. Trocar um carro mais econômico e com seguro mais barato ajuda bastante. O carro deve ser uma ferramenta de conforto e não um gerador de dívidas. A liberdade de ir e vir não pode custar a sua paz financeira. Halloween invisível. Assinaturas não utilizadas corroem o seu dinheiro. Os serviços por assinatura se multiplicaram e viraram despesas fixas. Aplicativos de filmes, música e academias cobram todo mês no cartão. O problema é que muitas pessoas pagam por serviços que raramente usam. Esses pequenos valores somados criam um rombo anual no orçamento. Esses pequenos valores somados

atrasados criam um rombo anual no orçamento. Fazer uma revisão periódica das faturas do cartão de crédito é essencial. Identifique cobranças recorrentes de serviços que foram esquecidos. O cancelamento imediato do que não é útil estanca o desperdício. E não tenha receio de cortar o que não traz benefício real à rotina. Muitas empresas dificultam o cancelamento para vencer o cliente pelo cansaço. Insista e guarde os protocolos, pois é o seu dinheiro que está em jogo. Avalie também a possibilidade de planos familiares divididos com parentes. Compartilhar a assinatura reduz o custo individual pela metade ou mais. O teste gratuito é uma armadilha comum para quem esquece de cancelar. Coloque um alarme no celular para lembrar o fim do período de teste. A gestão ativa dessas pequenas contas traz uma economia que surpreende. Então valorize cada centavo e mantenha apenas o que realmente importa.

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3: Louvado seja Deus. Eu saúdo a todos com a paz do Senhor Jesus. Queridos, abram as vossas Bíblias no livro do profeta Isaías. Bem-vindos à casa de Deus. E nós vamos meditar no capítulo 6.
4: Glória a Deus.
5: Glória, glória, glória.
3: Vamos falar sobre a visão de Deus ao profeta Isaías.
4: Grande e poderoso é o Senhor.
3: Vamos entrar nesse assunto e ver exatamente o que Isaías viu nessa visão. Capítulo 6 do profeta Isaías. Mais uma vez, que Deus abençoe vocês. Graças a Deus, aleluias. Louvado seja o nome do Todo-Poderoso Deus.
5: Aleluia!
3: Isaías é escolhido e consagrado para profeta. Posso ler, meus irmãos? No ano em que morreu o rei Uzias, eu vi ao Senhor assentado sobre um alto e sublime trono, e o seu séquito enchia o templo. Os serafins estavam acima dele, cada um tinha 6 asas, com 2 cobriu os seus rostos, com 2 cobriu os seus pés e com 2 voava. E clamavam uns para os outros, dizendo: Santo, Santo, Santo é o Senhor dos exércitos, toda a terra está cheia da sua glória. E os umbrais das portas se moveram com a voz do que clamava, e a casa se encheu de fumo, ou fumaça. Então disse eu: ai de mim, que vou perecendo, porque eu sou um homem de lábios impuros, e habito no meio de um povo de impuros lábios, e os meus olhos viram o Rei, o Senhor dos Exércitos. Daqui para frente a gente vai meditando passo a passo. Toma os seus lugares, louvado seja Deus. Louvado seja o nome do Senhor. O nosso tema hoje é importante. O que Isaías viu na sua visão e o que nós temos visto na nossa. E quando nós falamos de visão, não necessariamente a gente tem que ver serafins voando de uma parte para outra, os umbrais da porta tremendo, a casa se encher de fumo. Tem tanta forma de nós entendermos a visão, termos visão, colhermos o resultado da visão. Mas nós estamos trazendo a história do rei Uzias e do profeta Isaías para que a gente possa entender algumas situações que a igreja pode passar. Por isso, meus irmãos, eu digo, é para a edificação da igreja. É para a edificação da igreja. Nós já tivemos episódios na história, por exemplo, em 1952, morreu um rei inglês e o mundo inteiro publicou nas suas manchetes: o rei está morto. The king is dead. O rei morreu. Quando morreu na década de 60, John Fitzgerald Kennedy, o mundo inteiro publicou: o presidente morreu. O presidente americano morreu. E nós estamos aqui hoje, meus irmãos, falando a respeito do profeta. Vamos falar a respeito da visão. Mas logo no primeiro versículo a gente já pode ver: o rei estava morto. O rei Uzias. O profeta Isaías foi um profeta que profetizou durante o reinado de 4 reis: Uzias, Jotão, Acaz, e me faltou a memória qual o outro, mas foram 4. Ezequias. O que significa, do nosso ponto de vista e na matemática, que ele morreu com mais de 100 anos, pois só Uzias reinou mais de 50.
4: Glória a Deus.
3: E, meus irmãos, o que acontece é que Isaías não era só profeta, conhecia o rei, ele era amigo do rei. Alguns historiadores, alguns, poderia dizer até aventureiros, chegam a dizer que o profeta chegou a ficar, espiritualmente falando, fracassado. De qualquer maneira, a forma que morreu o rei Uzias foi uma forma violenta, foi uma forma difícil de engolir, ainda mais sabendo que foi o próprio Deus que permitiu que ele morresse da forma que morreu. Semana passada nós falamos de tudo que fez o rei Uzias. Ele aceitou questões tecnológicas, ele escavou poços, montou o seu exército, armou o seu exército, fez armaduras, fez escudos, fez torres do deserto, fez máquinas, protegeu a cidade. Foi um grande rei. Na minha opinião, depois de Davi, desde Davi, foi o melhor. Depois dele tem outra história. Mas desde Davi, na minha opinião pessoal, lendo a Bíblia, eu creio que Uzias tinha sido melhor até esse ponto. Mas o que diz a Bíblia? Diz a Bíblia que de repente as questões que eram para ser questões de ajustes, em nossos dias consideraríamos até questões políticas ou diplomáticas, não é? Elas deveriam ficar nesse campo. Para resumir, é cada um no seu lugar. Eu ia falar cada macaco no seu galho, mas fica ruim, né? Falar cada macaco no seu galho, fica, né? Porque daqui a pouco daí tem gente que vai começar a falar: está vendo? Ele crê na evolução. E não é isso. O que acontece, meus irmãos, é que ele deveria ter resumido a sua vida às questões administrativas, às questões de proteção, mas a Bíblia fala que ele foi ao templo e no templo ele quis oferecer ao Senhor holocaustos, e Deus falou claramente com ele: a ti não compete oferecer isso, mas sim aos sacerdotes. E ao invés de aceitar o que Deus estava falando, e a Bíblia diz que ele ficou mais nervoso ainda: eu sou rei, que eu faço o que eu quero, e ponto final. E não deu certo, porque Deus mandou-lhe uma lepra na testa. E a Bíblia fala que ele foi tirado naquele mesmo dia do palácio, do trono, da sociedade, da família, e morreu sozinho, à parte, num barraquinho. Isso afeta as pessoas ou não afeta?
4: Aleluia.
3: Às vezes nós temos pessoas na nossa família, ou amigos, ou conhecidos, que a gente vê essas pessoas se definhando, às vezes, até a morte, e nós sofremos emocionalmente, os nossos sentimentos se afloram, e nós choramos, e nós, às vezes, oramos a Deus, e sinceramente, não sei vocês, mas às vezes a gente começa a querer pedir explicação ao Senhor, né? Mas, meu Deus, eu orei, Senhor, eu pedi, por que o Senhor não fez? Eu já pedi explicações para Deus, vocês já pediram? Deus não deu, não. Mas que eu já pedi, eu já. Eu entendi que Deus falou: deixa eu agir, eu sou Deus, tu fica aí no seu lugarzinho. Mas é que como nós somos seres humanos, a gente faz questões, a gente faz perguntas. rei Uzias estava morto. Isso entre 700 e 750 anos antes de Cristo, no ano em que morreu o rei Uzias. Depois de ver a situação do seu amigo morrer do jeito que morreu, a gente se assusta. Deus tacou uma lepra no rei Uzias. Vai que eu dou uma vacilada e Deus me dá uma rasteira também, não é? Vai que eu faça alguma coisa e de repente na posição que eu estiver, eu esteja soberbo? Seria o meu pensamento se eu fosse Isaías. Vai que de repente eu também me vire para Deus ou para os sacerdotes do Senhor e diga, não, aqui mando eu, sou profeta e ponto final. E Deus chega e me passa uma rasteira também. Se Isaías estava, por alguma razão, não é? Abatido. Em nossos dias, né? Que ele estava arrasado, eu sei. Que ele estava amedrontado, tenho certeza absoluta. Mas a Bíblia Sagrada nos fala que ele foi buscar refúgio no templo, onde se supunha que a presença de Deus poderia estar. É assim que a gente vê as dúvidas da gente se esvaírem, serem exterminadas. O rei estava morto, o profeta arrasado, foi buscar conforto. O rei estava morto, mas Deus não.
4: Glória a Deus!
3: Deus continuava como continua vivo. E diz o profeta, eu vi o Senhor assentado no sublime trono. Isso é uma visão sem igual, né, meus irmãos? Nos faz lembrar até mesmo a visão, ou a forma que Deus se apresentou a Moisés. No livro de Êxodo, capítulo 15, a Bíblia fala sobre isso. Não vou discorrer sobre o assunto, mas vocês sabem. É claro, dentro da sua forma de ser, dentro da sua cortina, não é? Morreu o rei Uzias e no mesmo ano eu vi o Senhor assentado sobre um alto e sublime trono. E o seu séquito, ou seja, os seus acompanhantes. Aquilo que acompanha Deus era bem grande porque enchia o templo. Os serafins estavam acima, 6 asas, voavam, cobriam os pés, cobriam o rosto e clamavam, Santo, Santo, Santo, Santo. O que Isaías estava vendo era algo da natureza e do caráter de Deus, Santo, Santo, Santo. Eu me perguntei, meus irmãos, durante toda a semana, será que houve um dia em particular que Isaías falou, não, vou tal dia no templo, não vai ter ninguém lá, e eu vou ficar sozinho? Eu não acreditei nesse pensamento meu, eu acredito que muito mais gente estava no templo nesse momento. Mas acredito que o único que viu a visão foi o profeta. No caso ainda, Isaías viu essa visão. Meus irmãos, em nossos dias nós vemos muitas pessoas movidas a visões, movidas a revelações, movidas a sonhos, e às vezes cometem injustiças tão grandes por não saberem decifrar o que é que estão vendo, se é que estão vendo. Ainda hoje no programa Mensagens Cantadas eu dizia aos irmãos que tem pessoas que não têm entendimento mesmo, tem pessoas que deixam fluir completamente todo sentimento carnal, deixam aflorar esse sentimento, e tem pessoas, meus irmãos, que são maldosas, eu diria, porque quando uma pessoa diz que viu e não viu, ou quando diz que viu e não sabe interpretar e sai falando o que quer, eu vejo maldade.
4: Aleluia.
3: E acredito muito que a palavra de Deus, meus irmãos, ela preenche em nossos dias, hoje em nossos dias, ela preenche toda e qualquer necessidade da igreja, mas acredito que se necessário for, Deus pode levantar uma pessoa, desde que seja para consolação, conforto e orientação da igreja.
4: Glória a Deus!
3: O que passa disso aí para mim não serve, não serve, porque isso vai deturpar e em muitos casos pode até mesmo bater de frente com a palavra de Deus.
4: É Jesus!
3: Então a gente tem que ser muito bereano, a gente tem que ser muito observador, e a Bíblia Sagrada nos manda, com todas as letras, provar os espíritos, e fatalmente provar tudo que possa ser falado a âmbito espiritual, já que não foi eu que vi, já que não foi você quem viu, nós temos a obrigação de meditar, refletir, para ver se realmente é assim que Deus está falando, ou se até mesmo é Deus quem está falando.
4: Desta forma, Jesus.
3: Santo, santo, santo.
4: Glória, aleluia.
3: Santo, santo, santo.
4: Aleluia.
3: O que foi que Isaías viu, meus irmãos? Eu tentei colocar algumas direções. A primeira coisa que ele viu com toda certeza foi o Senhor, da forma que o Senhor se apresentou e dentro da maneira que Deus se apresenta, ele viu o Senhor mesmo. Eu poderia dizer aos irmãos que a partir do momento que nós achamos que temos alguma visão, uma revelação, nós podemos perguntar: Senhor, é o Senhor mesmo? Eu já tive muitos sonhos, eu sei que vocês também já tiveram muitos sonhos, nós já tivemos muitas coisas que pareciam revelações. E em muitos casos nós comentamos, e em muitos casos nós falamos, e em muitos casos nós vimos que na realidade não era exatamente aquilo, mas a gente interpretou no tempo daquela forma.
4: Aleluia!
3: A primeira coisa que o profeta viu foi realmente Deus.
4: Maravilha, Jesus!
3: Deus. Você acha que Deus se importaria, ou se incomodaria, ou disciplinaria você, ou mataria você, se você perguntasse: Senhor, é o Senhor mesmo? É o Senhor mesmo quem está falando? É o Senhor mesmo quem está mostrando? Essa visão é do Senhor mesmo?
4: Aleluia. Glória a Jesus!
3: A primeira coisa que ele viu foi Deus. Isaías viu ao Senhor, diz a Bíblia. E quando a gente vê o Senhor, meus irmãos, muitas coisas interessantes acontecem. Mas eu acredito que a coisa mais interessante, mais importante que acontece quando a gente vê Deus, e quando eu digo ver Deus, eu não estou falando com a questão apenas visual, não. Eu estou falando ver Deus agir, ver Deus falar, ver Deus através da sua palavra orientar, quando nós sentimos que Deus está se manifestando a nós.
4: Louvado seja Deus!
3: Muita coisa boa pode acontecer, é verdade, mas existe uma coisa que eu particularmente já coloquei como a mais importante. Versículo 5. Nós vemos aqui que Deus chegou com pompas e circunstâncias, não é? Como diz a juventude, Deus chegou chegando. Porta tremia, era serafim voando, era fumaça enchendo a casa. E de repente uma voz: toda a terra está cheia da glória do Senhor. Depois de ver Deus, a primeira coisa que o profeta viu, o que que foi? Primeira coisa que o profeta viu, e é a que eu julgo a mais importante, quando nós enxergamos a Deus, quando nós tivermos uma visão, ou quando a visão de Deus estiver acontecendo de qualquer maneira, imediatamente nós enxergarmos a nós mesmos. Essa é a coisa mais importante da visão. Alguns dias atrás o irmão disse que tinha uma visão, teve uma visão. Chamei os irmãos, vamos ouvir a visão do irmão. Sinceramente, meus irmãos, em alguns momentos a gente tem até vontade de rir, mas a gente não ri por respeito à pessoa. Mas parece que a própria pessoa não se respeita. Quando a pessoa se dá o direito de falar um monte de coisa extraída da horta, incluindo dentre elas as abobrinhas, e falar que Deus me revelou. Acho interessante que muitas pessoas são movidas por visões, revelações, mas nunca a respeito delas mesmas, e nunca conseguem se enxergar, se enquadrar ou se consertar diante do que estão vendo, mas sempre usam tudo isso para esticar, estender o dedo, para falar dos outros, e às vezes o que criam é mexerico, contenda, fofoca, confusão e injustiças.
4: Deus tremendo.
3: profeta enxergou o Senhor. Ele olhou, é Deus mesmo. É Deus mesmo. Fumaça para todo lado. Para a gente desmaiar, bastava um serafim voando, né, meus irmãos? Mas ele não desmaiou, não. Mas imediatamente ele enxergou ele mesmo. Ai de mim que vou perecendo, disse o homem de Deus.
4: Glória a Jesus.
3: Eu sou um homem pecador, um homem de lábios impuros, e habito no meio de um povo de impuros lábios, e os meus olhos viram o Senhor. É bem diferente das visões que a gente vê hoje, né? Sendo deflagradas como visões de Deus. Outros que têm das suas visões, porque Satanás armou o seu exército no inferno. Peraí, irmão, Satanás não pode armar o seu exército no inferno. Meu irmão, tá carnal, irmão. Não acredita em nada que Deus fala, né, irmão? Mas não dá para acreditar, ué. Gente que acha que está cheia da visão e cheia da revelação para ficar ameaçando os outros. É difícil você passar num lugar, a pessoa, eu ouço isso quase todo dia. Começam assim, ó. Você já se assusta. A pessoa nem chegou perto de você, já está com aquela cara assim, tipo, sabe aquela cara de João que vai para a forca? Aí vem com aquele jeitinho, irmão. Eu não sei explicar por quê. Se não sabe explicar, cala a boca.
4: Louvado seja o Senhor.
3: Eu não sei dizer o que é, então não diga.
4: Glória a Jesus.
3: Mas eu vi, para, irmão. Ora, ora. A pressão sua vai subir na hora. Isso é uma ameaça. A pessoa está usando tudo isso para ameaçar você. E olha, meus irmãos, é difícil um dia aqui na igreja que não chega um desse tipo para mim. Para vocês também acontece? É difícil. Se colocam como se fossem eles assim, tipo, acima da média, eu estou acima de todo mundo, irmão. Olha, Deus me mostrou, mas que Deus mostrou, não posso falar. Tu cala a boca, irmão. E se você falar assim com ele, aqui tem dia que tem nego aqui, você está terminando o culto, ele está te dando de dedo e gritando no meio da igreja, e lá na porta ele solta uma língua estranha lá, e tem dia que fica, aleluia, o Senhor falando, abre os olhos. E se você for discutir e tentar argumentar, você é capaz de levar golpe de karatê, de judô, de boxe, de tudo enquanto é coisa. É melhor correr.
4: Aleluia! Glória a Deus.
6: Glória a Jesus.
3: Não é brincadeira, não. As visões que eles têm nunca são para mostrar quem eles realmente são. E eu chamo isso de terrorismo espiritual. O irmão está buscando a Deus, Deus está começando a abençoar, e chega o terrorista. Irmão, o seu carro é aquele verde, né? Rapaz, na minha visão só sobrou a traseira. Como é que o irmão vai dirigir o carro dele depois? Já ouviram isso? Quem já ouviu uma coisa parecida? Não é verdade? Que tipo de visão é essa? Por isso eu estou dizendo, meus irmãos, que quando Isaías, mesmo estando arrasado da forma que ele estava, sofrendo porque o seu amigo, o seu rei estava morto, quando ele fala, no ano que morreu o rei Uzias, eu vi o Senhor, eu vi os serafins, os umbrais das portas tremiam, a casa se encheu de fumaça. Então ele diz, eu vi o Senhor.
4: Deus tremendo.
3: Ele estava, eu pelo menos entendo, meio que temeroso, afinal de contas, Uzias tinha morrido do jeito que eu falei para vocês, do jeito que a Bíblia Sagrada fala para todos nós. Imediatamente ele olhou para ele e se enxergou. Eu habito no meio de um povo de impuros lábios, e eu também tenho os lábios impuros. Ai de mim que vou perecendo, porque eu vi o Senhor. Se tornaria o grande profeta de Deus, porque Isaías foi um grande profeta, mas reconhece.
6: Essa é a sua situação de miséria naquele exato momento em que ele tem a visão. Os meus olhos viram o Senhor. E eu vou morrer. Basicamente era isso que ele estava dizendo. Eu estou morrendo, eu estou perecendo. Porque eu sou uma pessoa que não poderia estar vendo o que eu estou vendo. Não é pouco não, os meus olhos viram, Senhor, ai de mim, agora ai de mim. Uzias já morreu e agora é minha vez.
7: Louvado seja o Senhor.
6: Ai meu Deus, aleluia, louvado seja Deus. Quando a gente vê Deus, a gente tem que enxergar a gente.
7: Aleluia!
6: O que faz isso acontecer é a grandiosidade do nosso Deus e a nossa insignificância. Deus nos ama. Sabemos que nós somos filhos de Deus. Mas é só isso. Nós não podemos achar que nós representamos alguma coisa a mais do que nós realmente representamos. Homens é que somos pecadores, todos pecaram, diz a palavra de Deus. Se não fosse a misericórdia do Senhor, todos nós estaríamos condenados à morte, à perdição do inferno.
7: É mesmo assim. Aleluia, Jesus.
6: Jesus começou a se aproximar de Pedro. E Jesus começou a falar coisas tremendas. E Pedro foi conhecendo Jesus, e um dia Pedro falou: sai de perto de mim, Senhor, eu sou um homem pecador. Imediatamente, quando nós temos uma visão ou quando nós reconhecemos a presença de Deus, nós temos que enxergar a nossa situação, porque a grandiosidade, a santidade do nosso Deus é muito grande e traz uma luz tremenda para nós podermos olhar dentro de nós mesmos e verificarmos quem realmente somos. Não é essa coisa de ficar tipo, ai, não. Esse aí tá, eu já ouvi isso.
8: Esse aí que está pregando, Deus já me falou qual vai ser o final dele. Você treme.
6: Esses que passam perto de você,
8: cuidado, viu, irmão? Cuidado.
6: E nós temos que colocar um ponto final nisso, entendendo as questões da visão. Nós temos aqui, meus irmãos, algo que eu poderia chamar assim tridimensional, ou seja, a primeira coisa, o número um, a gente vê Deus, temos a possibilidade de ver o Senhor, e eu sei que vocês estão vendo Deus. Eu tenho a mentalidade bem fértil. Eu, quando leio, meus irmãos, eu sei esse capítulo de cor e salteado. Porque eu, de uma forma espiritual, né? Eu sou apaixonado pelo capítulo 6 do profeta Isaías.
7: Glória a Deus!
6: E eu fico me colocando no lugar do profeta. Ele está lá de repente. Ele olha, e eu me coloco no lugar, e as coisas tremem, fica tudo branco. E as vozes: santo, santo, santo. Eu fico me colocando, então eu vou vendo Deus nessa situação. Eu vou enxergando Deus nessa situação. E a segunda característica dessa, de três que eu estou falando, é enxergarmos então a nós mesmos. Assim como Isaías enxergou-se a si mesmo, assim como Pedro também enxergou-se a ele mesmo. E a Bíblia Sagrada fala, meus irmãos, o profeta não falou muito, ele só falou: eu sou pecador. Basicamente foi isso que ele falou. Mas um dos serafins voou para mim, trazendo uma brasa viva que tirara do altar com uma tenaz. Tenaz é um tipo de uma tesoura que você aperta aqui, fecha a ponta, você vai lá no altar. No caso aqui, o serafim foi lá, tirou uma brasa viva. Eu acho que o profeta estava tipo: o que eu faço agora? Morri, estou vivo. De repente vem aquela brasa e... taca-lhe a brasa na boca. E com a brasa, ou seja, e com ela tocou minha boca e disse: eis que isso tocou os teus lábios, e a tua iniquidade foi tirada e purificado o teu pecado.
7: Aleluia,
6: aleluia, louvado seja Deus.
7: Graças a Deus. Ô, glória.
6: Isaías viu a Deus, Isaías viu a si mesmo, Isaías viu o que Deus tinha preparado para fazer com ele. Se o rei Uzias, vocês estão vendo que eu estou trabalhando com Isaías e Uzias, né? Se o rei Uzias tivesse ouvido os sacerdotes, não, gente, vocês desculpa aí, eu acho que eu me excedi, né? E eu sou rei, eu achei que eu tinha condições de, mas se vocês falam que não, pelo amor de Deus, então me perdoe. Eu acho que ele teria saído tranquilamente do templo, Deus o teria perdoado também, e quem sabe ele tivesse reinado mais 10, 15, 20 anos, mas não. E eu creio que diante da questão do rei Uzias, Isaías não quis dar chance nenhuma para que algo desse errado. Estou vendo o Senhor, estou vendo serafins, deixa eu olhar para mim mesmo, e já vou logo é confessando que eu sou pecador, já vou logo dizendo que a minha boca não é uma boca pura não, já vou logo dizendo que habito no meio de um povo que também é de impuros lábios. E imediatamente quando ele disse isso significa humilhar-se, reconhecer os seus próprios erros e humilhar-se diante da presença de Deus. A Bíblia Sagrada diz que ele falou, Deus não falou nada, simplesmente fez com que um serafim fosse lá, pegasse uma brasa e tocasse na sua boca e disse: olha, os teus pecados estão perdoados, os teus lábios estão purificados, ou seja, a tua iniquidade foi tirada e purificado foi o teu pecado. Isaías viu o poder purificador do nosso Deus. Isaías contemplou, depois de ter confessado, Deus agiu, Deus perdoou, eu diria que Deus limpou. Brasa viva significa limpeza, purificação.
7: Aleluia a Deus.
6: Diferente de revelações que só trazem fofocas, né? O irmão chegou e falou, os irmãos estão, irmão, tive uma visão que o irmão estava vestido de palhaço. A vontade da gente é perguntar, tens mãe, né? Mas não, a gente tem que ter domínio próprio nessa hora e falar, mas o que quer dizer, irmão? Eu não sei. Ai, meu Deus. Então quer dizer que o irmão não sabe. Não sabe. Não sabe, fala. E fala que é visão. E fala que é revelação. E eu sei que muitos de vocês já ouviram coisas muito estranhas. Muito estranhas. Já vi nego falar de cachorro com três cabeças atrás de mim. Mas o que quer dizer, irmão, cachorro com três cabeças? Ah, não sei. Então dá um saco de ração para esse cachorro logo, para acabar com essa correria. Sei lá, qualquer coisa assim.
7: Aleluia, Deus.
6: Foi purificado. Foi purificado. Essas três coisas, meus irmãos, só podem levar a um resultado. Você vê Deus, você vê você mesmo, você é tocado por Deus. Já foi tocado por Deus alguma vez? Já foi tocado por Deus? Se você não foi tocado por Deus nunca na sua vida, olha, peça para Deus tocar em você, porque eu vou dizer uma coisa. Quando a nossa vida é verdadeiramente impactada pelo tocar do nosso Deus, tudo muda. Tudo muda. Tudo muda. O resultado de tudo isso não pode ser outro resultado. Purificado. Aí ele ouviu a voz do Senhor que dizia, então no versículo 8. A quem enviarei? E quem há de ir por nós? Isso é muito importante. Não é só enxergar a gente, mas também enxergar os outros. Porque quando Deus fala com o profeta, já purificado, restaurado, vivo, eu acredito que Isaías estava muito feliz, aleluia. Eu não estou morto não, estou vivo, né? E Deus fala, eu preciso enviar alguém. Quem eu vou, a quem enviarei? O profeta não chega e fala, Senhor, quanto vai ser o salário, a prebenda, não é? Não. Senhor, como é que é? Vai ter plano dentário, plano de saúde, vai ter passagem, vai ter vale transporte, vale alimentação. É claro que eu estou contemporizando, não é? Estou trazendo para os nossos dias. Porque naquele tempo não tinha nada disso, mas a forma imediata que o servo de Deus responde nos mostra que Isaías enxergou a ele mesmo, mas enxergou também as pessoas que precisariam ouvir a mensagem que Deus haveria de falar por intermédio dele. Isso se chama assumir uma responsabilidade perante Deus e perante as pessoas. Meus irmãos, até agora, tudo que nós estamos vendo a respeito da revelação, ou seja, da visão do profeta, é tudo muito bom, não é verdade? Sabe por quê? Porque essa visão é de Deus. Agora, quando a visão começa a complicar, quando a visão começa a trazer mais situações de transtorno do que situações de solução, quando as visões, eu estou falando visões entre aspas, né? Começam a trazer fofoca, mexerico e gente fica triste. Eu já vi pessoas baterem outras pessoas por causa de revelação. A camarada chega um dia e fala, ó, senhora ali, vem cá, a senhora está com AIDS. O marido se levanta e fala, você vai ter que provar. Vai ter que provar, porque eu não tenho AIDS, é minha esposa, só se ela me traiu. O senhor vai ter que provar, espera aqui para não ter que provar, o pastor, ó. É errado o que eu estou falando? Não é errado o que eu estou falando. Nós temos que abrir os nossos olhos, as coisas de Deus são, de uma forma resumida, sempre para o crescimento, para a consolação, para a edificação da sua igreja. O que passa disso aí não pode ser de Deus, não pode ser de Deus. Eu estava falando do rapaz da revelação do palhaço, não é só isso, a gente vê palhaçada também dentro da igreja, através de pessoas que estão dizendo, não, é Deus, Deus está me usando, cuidado comigo, Deus me usa, hein? Olha lá. Um amigo meu se converteu, igreja do interior, e as jovens lá tudo querendo se casar. E esse amigo meu foi convidado para um culto de oração, e chega lá, se levanta a profeta, aquelas vozes horríveis. Quando, no interior, quando se levanta a profeta e começa com essa voz, você acha logo que é um fantasma, porque tem que ter esse cantozinho. Você já fica assustado. E a mulher se levanta, pega na mão do irmão novo convertido que está chegando na igreja e começa, meu Cinderelo, e pega na mão da mocinha, minha Cinderela. Era um Deus que gostava de Walt Disney, tinha ido para Orlando passar férias, porque eu nunca vi Deus se levantar e falar, Cinderelo meu, essa é a sua Cinderela, você vai casar com meu Cinderelo, porque meu Cinderelo, você tem que amar minha Cinderela, passa-me o favor, e você vai falar, mas minha irmã, de onde foi que a senhora tirou isso? Olha, tá duvidando? Tá, tô sim, olha a mão de Deus. Até agora, na visão do profeta Isaías, tudo que está acontecendo aqui está de acordo com aquilo que nós entendemos que Deus faz quando Ele age.
7: Glória a Deus!
6: Restaurou Isaías.
7: Glória a Deus, glória a Deus.
6: Confirmou a sua questão profética. Purificou a sua vida. O fez reconhecer que ele precisava melhorar. E fez ele sentir a responsabilidade de fazer para Deus alguma coisa que está correta, perfeito. É isso que nós queremos que aconteça. Se vai ter alguém que vai ter alguma revelação, vai ter alguma visão de Deus, que seja para a glória de Deus, para a edificação e consolação do corpo. Porque não pode passar disso. Não pode. Reis morrem, presidentes morrem, pessoas importantes morrem, nós também morremos. Mas o nosso Deus, esse mesmo Deus, continua vivo.
7: Aleluia!
6: Ele pode falar com você? Pode. Ele pode mostrar a você uma coisa? Pode. Pastor Lourival, posso perguntar a Deus se é Ele mesmo, posso pedir a Deus, porque esse negócio de falar, irmão, eu tive uma visão, não sei porquê, eu não sei entender, eu não sei porquê que é, mas eu senti, tem que saber. E eu acho meio difícil, meus irmãos, quando alguma pessoa chega e fala: pastor, olha, eu sonhei com um cabrito com o pé na cabeça, tinha duas cruzes atrás e pegava fogo na frente, e vi um caminhão do exército e falando russo. Dá para o irmão explicar para mim? Meu Deus do céu, eu fico mais confuso que o irmão. Eu não tenho como explicar uma coisa dessa. Mas entendo que se Deus deu a você uma visão, ele dará a você a interpretação para que a igreja seja edificada, para que o seu povo seja consolado. Caso contrário, meus irmãos, vamos acreditar que não, de repente aquela feijoada não desceu muito bem naquele dia.
3: Aqui deu tudo certo. A quem enviarei? Envia-me a mim, Senhor. E o Senhor disse: então vai. Vai dizer a esse povo. Eu vou dizer de uma forma mais simples. Vai dizer a esse povo o que esse povo precisa ouvir. Porque até agora esse povo tem ouvido de fato e não tem entendido nada. Tem visto de verdade, mas não tem percebido nada. Então você vai falar, você vai esclarecer, você vai dizer. Aí sim é de Deus!
6: Só para terminar, meus irmãos, existem coisas complicadas, porque se nós verificarmos a trajetória profética do profeta Jeremias, por exemplo, a Bíblia Sagrada nos fala que Jeremias dava uma profecia, de repente aparecia outro profeta, que também a Bíblia chama de profeta de Deus, e falava algo totalmente contrário. Aí está, vamos discernir. Um falava o que o povo queria ouvir, o outro falava o que Deus queria falar. A Bíblia Sagrada fala do profeta jovem e do profeta velho. O profeta jovem, a ele foi dito: você vai por esse caminho, não volta por aqui, não coma em lugar nenhum. E se levanta um profeta, e a Bíblia fala, falando pelo Espírito de Deus, e fala: fica aqui, come aqui, vai por esse caminho. O rapaz morre, o novo morre. Então não é tão simples assim, nós temos de discernir. Nós temos que perguntar a Deus, se necessário for. Mas eu diria aos irmãos que, dentro de qualquer coisa que possa semear qualquer tipo de dúvida, com a visão das visões e com a revelação das revelações que está aqui, a palavra de Deus. Que Deus abençoe vocês, meus irmãos. Que Deus os guarde. Eu espero que os irmãos tenham compreendido. Os irmãos estão entendendo que nós não estamos falando mal de nenhuma pessoa que se julgue espiritual, não estamos falando mal, eu diria, de quem queira ajudar, não, mas nós estamos orientando a igreja. Se tem algo que é de Deus, então que seja para consolação, para edificação, para o crescimento, para o ensinamento do povo de Deus. Agora, essa coisa de eu não sei porquê, parece que é, mas parece que não é, eu não sei porquê, mas estou sentindo, esse negócio de estou sentindo, ai meu Deus, esse negócio de estou sentindo. Complicado. Amada chegou para mim um dia e falou: pastor, eu estou sentindo que o irmão está com fome. Falei: claro que eu estou com fome, pois é hora do almoço. Ah, então vamos almoçar. A vontade de falar para o irmão: eu vou almoçar, mas você não vai comigo não, porque esse seu sentimento aí está louco, isso é mais carnal do que tudo, não é verdade? E é tanta gente sentindo daqui, sentindo dali. Vamos ser mais realistas, meus irmãos, mais espirituais, para nós não atrapalharmos a obra de Deus, para nós não ferirmos pessoas que vêm buscar a orientação do Senhor, para nós não desanimarmos e não metermos medo naquele que ainda não tem o conhecimento de Deus. Imagine você, um novo convertido, chega o profeta para ele: irmão, eu vi um caixão, eu não sei porquê, mas eu achei que era o caixão do irmão. Esse rapaz não volta nunca mais na igreja. E o pior é que isso acontece.
3: Vocês entenderam, meus irmãos? Se Deus está nos revelando, se Deus está nos dando visões, vamos saber então, antes de falar, não é? Se é de Deus, vamos interpretar, vamos enxergar, encontrar objetivos, vamos olhar para nós mesmos, vamos crescer espiritualmente. Se não tenho por que falar alguma coisa, não devo falar. Se não é na mínima necessidade, eu vou falar. Tem irmãos, aqueles que falam assim: irmãos, eu sei que eu vou pagar o preço. Tem esses que falam assim, né? Eu sei que eu vou pagar o preço. Mas o que eu tenho que falar aqui é Deus quem está mandando.
6: Aí a pessoa começa a soltar um monte de impropério, não tem prova de nada, coisa sem pé e sem cabeça, ainda sai assim, eu sei que eu vou pagar o preço. Sabe que vai ser disciplinado, porque é uma baita de uma confusão que está criando? Para que é que serve isso? Se vamos ter visões, se Deus vai falar conosco, então mais uma vez, só para encerrar a mensagem, sendo sim repetitivo, que seja para o crescimento, edificação e consolação da igreja. Deus abençoe vocês, meus irmãos. Que o Espírito Santo de Deus siga falando, falando, falando, falando, falando, e que nós aprendamos cada vez mais na presença do Senhor. Coloca-te de pé em nome de Jesus Cristo.
9: Louvado seja o Senhor.
6: Nós vamos apresentar a Deus, com muita sabedoria, apresentar a Deus a nossa gratidão. Quem está entendendo a gratidão aí, hein? Amém? Deus falou contigo hoje? Falou? Expressa sua gratidão ao nosso Deus Todo-Poderoso, Senhor meu Deus, Senhor meu Pai. Obrigado a Deus por essa palavra gostosa, Senhor, que o Senhor falou a nós, falou aos nossos corações. Obrigado, Senhor meu Deus, por essa gente de fé que está aqui na sua casa nessa noite. Que todos tenham sido abençoados com a sua palavra, que tenham sido revigorados, fortalecidos. Em nome de Jesus Cristo, Senhor meu Deus, siga abençoando, siga guardando, siga protegendo, siga sendo Deus da provisão, Deus da vida, Deus do socorro. Nós agradecemos o Senhor de todo o nosso coração por todas as coisas maravilhosas que o Senhor tem feito em nossa vida. Em nome de Jesus, amém, Senhor, amém, amém. Se Deus falou com vocês hoje, eu consideraria isso uma visão que Deus deu a vocês. E além de enxergar Deus, enxergar vocês mesmos, enxerguem também a responsabilidade que Deus coloca nas mãos de vocês a partir de hoje. Eu quero orar por vocês também. Se coloquem de pé, meus irmãos, coloquem as mãos nas vossas cabeças. O nosso Deus é poderoso, Ele cura, Ele abençoa, Ele resolve situações que parecem impossíveis. Pode acreditar que Deus está agindo na sua vida. Pode acreditar que as doenças estão sendo curadas. Pode acreditar que Deus está visitando a sua família. Você que está aqui, está há tanto tempo afastado dos caminhos do Senhor, volta para o Senhor agora. Volta para o Senhor. Deus falou contigo, a visão de Deus para você foi essa mensagem que Ele falou ao seu coração hoje. Irmão Dorival, eu sou tão pecador, tão pecador. Então Deus está mandando, ou Deus já está ordenando a purificação da sua vida se você se humilha perante Ele. Pecadores todos nós somos. Deus te perdoa, Deus te levanta. Você que está aqui, que ainda não se entregou para Deus, entrega a tua vida ao Senhor. Entrega a sua vida para Deus. Nós não somos nesse corpo eternos. Mas enquanto estamos nesse corpo, considere isso a oportunidade que Deus dá para você tomar as decisões eternas. Onde é que você quer passar a sua eternidade? Com Deus? Ou no castigo eterno? Mas isso não existe, pastor. Muitas pessoas vão descobrir tarde demais. Muitas pessoas, ao dizerem não para o Senhor, vão descobrir tarde demais que disseram não à vida eterna na presença de Deus. Diga sim para Deus. Receba o Senhor Jesus como seu Salvador. Reconcilia-te com Deus, você que está aqui, você que está em casa, e levanta a cabeça e siga a sua vida. Quando você chegar na curva da vida, ou seja, quando você tiver que desaparecer e tal, pode ter certeza que anjos de Deus estarão levando você daqui para a presença do Senhor. Viva uma vida tranquila, uma vida com certeza de que o seu nome está no livro da vida. Isso traz tranquilidade para a vida e traz também tranquilidade para a morte. Aceita Jesus, reconcilia-te com Deus e fica firme. Deus ama você e Ele vai te amparar e vai te ajudar a vencer todos os obstáculos da sua vida. Senhor meu Deus, Senhor meu Pai, o Senhor está abençoando esse povo, eu sei. O Senhor está curando essa igreja, eu sei. O Senhor está recepcionando esse que está se entregando ao Senhor, esse que está voltando para o Senhor. Senhor meu Deus, Senhor meu Pai, visita cada coração, meu Deus, cada vida. Cada pessoa na sua particularidade, visita agora, meu Deus, visita com o seu poder. Visita, ó Deus, com a transformação que o Senhor faz das tuas mãos. Visita, meu Pai, visita. Meu Deus, em nome de Jesus Cristo, o Senhor é poderoso para colocar por terra tudo que está trazendo aborrecimento para essa pessoa. Tudo que está trazendo dor para essa pessoa. O Senhor é poderoso para restabelecer, para restaurar, para trazer alegria, para trazer paz. O Senhor é Deus vivo e poderoso para fazer aquilo que chamamos de uma grande obra nessa vida, Senhor meu Pai. Toda dor, toda enfermidade, toda miséria, toda opressão, todos os sentimentos ruins, toda força maligna que atinge esse corpo, que atinge essa vida, eu repreendo agora, meu Deus, e peço ao Senhor que venha sobre esse povo a sua paz, que venha sobre essa igreja a sua tranquilidade. Senhor meu Deus, eu repreendo essa dor, tira essa dor, Senhor. Eu repreendo, Senhor meu Pai, esse sentimento ruim, essa ansiedade profunda. Eu repreendo essa depressão, eu repreendo esse agir maligno, eu repreendo esse espírito maligno que está trabalhando para destruir essa casa, essa família. Eu repreendo e peço ao Senhor, faça fluir nessa vida da tua paz. Que a presença do Senhor, meu Deus, seja representante de todos os benesses das tuas mãos. Em nome de Jesus Cristo, meu Pai, abençoa esse povo, abençoa esse ouvinte, abençoa todos os que estão orando conosco agora, Senhor. Que a mão do Senhor esteja sobre nós, curando, abençoando, salvando, prosperando e ajudando. Em nome de Jesus Cristo, amém, Senhor. Amém, amém. Vocês vão receber a unção. Agradeço a presença de todos vocês. Quem está edificado, levante uma das suas mãos e diga glória a Deus. Então dá um sorriso bem gostoso. Só os feios não vão sorrir, só os bonitos podem sorrir. Feio não, feio fica muito feio rindo. Dá um sorriso bem gostoso e diga à pessoa que está ao seu lado: foi muito bom ter visto você na casa de Deus. Que bom que você veio. Que Deus abençoe todos vocês. Digam comigo assim: a paz do Senhor Jesus, a paz do Senhor Jesus, a paz do Senhor Jesus. Vão com Deus, meus irmãos. Que Deus os abençoe grandemente. Que o Espírito de Deus siga falando fortemente ao seu coração, à sua vida. Ouvintes amados, olha, vocês vão continuar na companhia agradável do programa Voz da Libertação, sendo abençoados pelo Senhor. Vão com Deus, meus irmãos. Fiquem com Deus, prezados ouvintes. Que Deus siga abençoando grandemente as vossas vidas.
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0: e em caráter definitivo, habita em todos os salmos, habilitando e dando acesso aos dons espirituais, ao poder e à autoridade de Deus. O Espírito Santo é o nosso consolador, guia, ajudador e nos leva a viver em santidade perante ao Deus e Pai. O Espírito Santo que passa a habitar no cristão é o mesmo Espírito que ressuscitou Jesus dos mortos. Portanto, nos capacita, nos dá poder e autoridade sobre as hostes malignas para que possamos trazer libertação, salvação, curas aos cativos. Pelo seu poder em nós, a Igreja de Cristo é vencedora sobre todo o reino maligno de Satanás e podemos exercer a autoridade de Cristo em nós para cumprir o propósito divino nesta terra. É também o mover do Espírito que convence o homem a abandonar os seus pecados e convence da justiça e do juízo. Uma pessoa não tem capacidade em si mesma a trazer arrependimento do pecado a ninguém. O convencimento para o arrependimento de pecado é uma função do Espírito Santo. Continue nos acompanhando, pois iremos compartilhar com vocês todos os fundamentos de fé da nossa igreja, Deus e amor. Que Deus abençoe.
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4: O Senhor Deus nos diz na sua palavra: eu amo os que me amam, e os que de madrugada me buscam, me acharão. 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
5: Você sabe que necessita, você está dando oportunidade a esta pessoa para que ela seja abençoada, assim como você já está sendo abençoado, assim como nós somos abençoados por termos sido alcançados pelo Evangelho de Cristo, pela graça de Deus, pelo Espírito Santo que opera em nós. Então, transmita este amor, transmita esta mensagem para que este seu conhecido amigo, até mesmo alguém do seu número aí, contato, você possa compartilhar com ele e ele também seja abençoado. Quando nós falamos de ministério de intercessão, quando nós falamos de alguém que intercede pelo próximo, nós falamos de ensinamentos bíblicos da palavra de Deus que nos instrui a isso. O que o apóstolo Paulo ensina a Timóteo, olha o que diz no capítulo 2, da primeira carta do apóstolo Paulo a Timóteo, ensinando acerca da oração. Diz assim: admoesto-te, pois, antes de tudo, que se façam orações, intercessões e ações de graças por todos os homens, pelos reis e por todos os que estão em eminência, para que tenhamos uma vida quieta e sossegada em toda a piedade e honestidade. Porque isto é bom e agradável diante de Deus, o nosso Salvador. Então é agradável a Deus que nós venhamos interceder. E Paulo fala de diversas formas: orações, intercessões e ações de graça. Pelos amigos? Não. Pelos familiares? Não. Por todos os homens. Você vai orar.

0: E a intercessão é isso, é você orar por pessoas desconhecidas. Você vai apresentar, sim, a sua vida, os seus familiares, você vai apresentar a Deus as suas causas, aquilo que você necessita receber, e a bênção que eles também podem receber das mãos do Senhor, e você irá também apresentar pessoas desconhecidas. Você irá apresentar este internauta que está acompanhando essa transmissão juntamente com você, este ouvinte que está também sintonizado conosco na Rádio Deus e Amor, você irá apresentar, pedindo ao Senhor que ele seja abençoado, que ele seja alcançado, que ele receba da vitória, da providência que ele necessita. É algo muito especial e é algo que agrada ao coração de Deus quando nós nos colocamos como intercessores, apresentando a ele estas vidas que estão perto, que estão longe, pessoas desconhecidas, mas que estão necessitadas, e que através da nossa oração nós estaremos demonstrando a Deus que nós, assim como fomos alcançados por esta alegria, por esta paz, esta graça e este amor, queremos também que eles sejam alcançados, esses que estão precisando. Você, querido ouvinte da Rádio Deus e Amor, pode também participar em áudio e vídeo, se assim quiser, pode acessar o nosso canal oficial no YouTube ou as nossas redes sociais. Mas se quer permanecer através da Rádio Deus e Amor, envie o seu pedido de oração em nosso WhatsApp, 119-8292-3392. É muito fácil. Você vai enviar o seu pedido de oração através do WhatsApp oficial da Rádio Deus e Amor, e a igreja irá interceder em seu favor também. Você se unirá a nós. E o que é importante é que nós venhamos unir a nossa fé. Todos juntos, como intercessores, apresentando ao Senhor as vidas, venhamos agora nos unir daqui a 3 minutinhos, coloquemos o nosso coração diante de Deus e nos prostremos diante dele em humilhação, como diz a palavra do Senhor. Se este povo que se chama pelo meu nome, se este povo que clama a mim, se este povo que se identifica como meus filhos, verdadeiramente, eles se humilharem e orarem, nós sabemos que a realidade daquele povo era uma realidade em que eles necessitavam se humilhar diante de Deus, reconhecer que eram pecadores, que estavam errando, falhando, e voltar a seguir os princípios, as leis, a voz de Deus. Assim também, talvez, na sua vida, se em um dado momento você deixou de ouvir a voz de Deus, deixou de seguir o caminho que era para ser seguido, deixou de cumprir os princípios, a palavra de Deus para a sua vida é você refletir, reconhecer que errou, pecou, e clamar ao Senhor. E a palavra de Deus, ela diz qual será o resultado. Se clamar, se humilhar, se arrepender dos seus maus caminhos, o Senhor, ele traz a restauração. O Senhor traz o bálsamo e cura as feridas, trata as feridas. O Senhor traz a restauração e a terra, que representa o nosso coração, que antes estava seca, infrutífera, uma terra sem utilidade alguma, agora pelo Senhor ela vai ser lavada pelas águas do Espírito, vai ser regada, e esta terra vai produzir assim a nossa vida. Quando estamos longe do Senhor, nossa vida não vai para frente, não prospera, não dá certo. Tudo quanto intentamos, as barreiras, tudo dá errado. Mas quando nós nos colocamos diante do Senhor em reconhecimento, quando nós entregamos a nossa vida a Ele, o controle, a direção, pedimos que Ele nos conduza, assim a terra é sarada, volta a nascer e produzir frutos e glorifica ao Senhor através disso. Então você glorificará o Senhor através da sua vida. Se aproxima o momento de clamarmos ao Senhor. Seu coração já está preparado, já reuniu a família? Chame agora, convide os seus parentes, convide os seus familiares, você que é pai, mãe, convide os filhos, reúna a família na sala, dobre os joelhos, vamos clamar. Você que está através da internet, no seu veículo talvez, em pensamento, conecte-se a Deus, sim, se conecte ao Senhor e vamos clamar, porque a oração ela é uma arma poderosíssima para destruir as obras do mal. E através da oração, o milagre vai te alcançar. Através da oração, a cura vai acontecer na sua vida ou na vida do seu familiar. Através da oração, a libertação vai alcançar aquele teu parente ou a sua vida, se você entende que precisa ser liberto de algo. Através da oração, Deus irá manifestar sinais e maravilhas em nosso meio. Agora é o momento. Vamos clamar ao Senhor, Evangelista Maria Lorena, naquela poderosa oração. 0 horas é o momento de oração na rádio e aqui na igreja. Deus é amor.
1: Quero saudar os ouvintes de casa com a gloriosa paz do Senhor Jesus. Quem vos saúda é a sua irmã em Cristo, Maria Lorena. Que Deus abençoe a todos. Que o Senhor seja glorificado na tua vida, na tua família. E o endereço da tua bênção é na Avenida do Estado, 4568, Liberdade, São Paulo, capital. Não perca todos os horários do dia, tem um grande culto, aonde tem um homem de Deus ou uma mulher de Deus ministrando a palavra do Senhor. As portas da Igreja Deus e Amor estão abertas, aguardando por você, meu querido ouvinte. Mas, irmã Lorena, eu sou católica, não tem problema. Jesus Cristo te ama e Ele te dará vitória. Estou com a Bíblia aberta no Salmos 37 e o verso 37 também. Nota o homem sincero e considera o que é reto, porque o futuro deste homem será de paz. Oramos ao Senhor. Ouvintes de casa, você que precisa de uma grande bênção, chegou a hora, chegou o momento de nós clamar ao Senhor. Oramos, Senhor, meu Deus e meu Pai. Aqui estamos mais uma vez na Tua presença para Te agradecer, meu Pai, por essa oportunidade. Te louvamos pelo dia que passou, Te louvamos pela saúde. Te agradecemos, meu Deus, por tudo que o Senhor tem feito, pelo descanso desta madrugada que o Senhor dará. Pai, nós Te agradecemos, meu Deus, por mais esta oportunidade em dobrar o nosso joelho perante a Tua presença. Pai, nós clamamos pela Tua misericórdia, pelo perdão dos nossos pecados, pela nossa fraqueza perante o Teu trono. Pai, em nome de Jesus, Senhor, estenda as Tuas mãos ensanguentadas, aleluia, para perdoar, Senhor. Lembra, meu Deus, a Tua promessa e da Tua misericórdia. Não que sejamos dignos de entrar no Teu santuário para orar, não, meu Pai. Nós somos miseráveis pecadores, mas arrependidos perante o Teu trono. Pai, lembra do Teu grande amor, meu Pai. O Senhor entregou o Teu Filho amado para morrer em nosso lugar, para perdoar os nossos pecados, Senhor. Estenda as Tuas mãos ensanguentadas, meu Pai.

nome, meu Pai, suplicando pela Tua misericórdia. Senhor, eu creio num grande milagre. Eu creio no milagre da eterna salvação. Eu creio, meu Deus, no ver do Teu Espírito. Lembra, Pai, que está escrito na Tua Palavra que o Senhor é socorro bem presente na hora das nossas angústias, meu Pai. Os dias são maus, os dias são de trevas, os dias são de lágrimas e batalha, meu Pai. Mas eu creio que no meio da batalha tem socorro. Eu creio que no meio da luta tem decreto de vitória. Pai, vai abençoando agora, Jesus querido, segundo a Tua vontade, meu Pai, este lar, esta família de joelho dobrado, esta mãezinha com o rosto no pó, clamando pela salvação do seu filho, clamando pela salvação do esposo. Pai, lembra do Teu grande amor, meu Deus. Assim como o Senhor ouviu a oração de Ana, Pai, enquanto ela derramava suas lágrimas, o Senhor cumpriu o desejo do seu coração. Eu creio que o Senhor é o mesmo. O Senhor é poderoso, meu Pai. Cumpra o desejo do coração desta família. Cumpra o desejo do coração deste ouvinte. Vai derramando sobre ele a Tua graça. Pai, eu já sinto o mover das Tuas mãos ensanguentadas, meu Pai. Vai derramando a Tua graça soberana. Ah, Senhor, quanta dor no coração daquela mãe em contemplar o seu filho no mundo da droga. Pai, ela vê o filho sair, não sabe se ele vai voltar. Mas eu Te suplico em nome de Jesus. Lembra da Tua promessa para aquele carcereiro. Pai, quando ele perguntou para o apóstolo Paulo o que eu tenho que fazer, ele disse: crê tu no Senhor Jesus, será salvo tu e a tua casa. Pai, eu creio nessa salvação, Senhor. Eu creio no agir das Tuas mãos. Repreenda agora, Pai, todo vício maligno no meio da família, o vício da droga, da bebida, do jogo, o vício da prostituição. Senhor Jesus, lembra que o Senhor falou de uma maneira bem clara na Sua palavra, que o Senhor é o libertador, meu Pai. Em nome de Jesus, agora, liberta, liberta, transforma, meu Pai. Converta essa casa, esta família. Converta, rica, o labaciri clama. Rica, lamatuni, rica, lamaci. Pai, eu creio na libertação, Senhor. Aquele pai com o rosto banhado de lágrima, aquela pessoa desviada, Jesus querido, traga de volta para a Tua casa. O inimigo é tenebroso, meu Pai. O inimigo coloca vergonha, coloca medo e insegurança
pensa o inimigo assopra na mente dessa pessoa para não voltar para teu abrisco, para teu rebanho. Pai, lembra da tua promessa. O Senhor disse na sua palavra: vinde a mim todos que estáis cansado e oprimido, e eu vos aliviarei. Meu Pai, alivia o fardo, alivia agora, Senhor. Alivie o sofrimento dessa pessoa. Traga de volta, Pai. Traga de volta para a tua casa. Senhor, lembra, meu Deus, o quanto que ele louvava o teu nome. O quanto que ele te adorava, Jesus querido. E hoje ele está caído sem força. Pai, renova as forças. Ouça agora, meu Pai, renova, reclama, tune, reclama, renova as forças deste ouvinte de casa, renova, meu Pai. É tão triste ver alguém caído, Senhor, é tão triste ver alguém desviado, Pai. É tão triste ver aquela alminha sofrida, Pai, chorando, reclama, tudo reclama. Mas eu creio que tu, Senhor, não esqueceu da tua promessa, Pai. Lembra da tua misericórdia agora. Vai derramando a tua graça, teu renovo. Renova, faça ele sentir desejo de estar na igreja. Toca no coração deste ouvinte agora. Toca, meu Pai, por amor do teu grande nome. É tão lindo saber que o Senhor nos ama. É tão maravilhoso saber que o Senhor está com a mão estendida para dar vitória. Pai, a tua palavra me revela que o Senhor não veio para acusar, o Senhor veio para justificar, o Senhor veio para dar vida e vida com abundância, o Senhor veio para restaurar aquilo que já está destruído, meu Pai. Restaura esse casamento, meu Pai. Aquele rosto banhado de lágrima, arrependido, meu Deus. Lembra do teu grande amor, meu Pai. Vai derramando a tua graça, reclama, se reclama. Ai, como é maravilhoso, meu Deus, saber que há um Deus que nos justifica, há um Deus que entende o nosso sofrimento, há um Deus que entende a nossa luta, há um Deus soberano e grande e poderoso. Pai, tu és maravilhoso, tu és o Pai da eternidade, tu és o Príncipe da Paz, Jesus querido. Eu creio no derramar da tua graça, Espírito Santo de Deus. Na verdade, não sabemos orar, mas vem, vem, Espírito Santo, vem interceder por esse ouvinte de casa, interceda por essa pessoa enferma, desenganada naquele leito. Pai, o médico já perdeu a esperança, ele já falou com a família,
que é questão de horas e tudo terminará, Senhor, mas não é isso que a Tua palavra me ensina. Pai, a morte não pode vencer a nossa fé. Pai, em nome de Jesus Cristo, que seja repreendido agora esse espírito da morte, em nome de Jesus. Saia, saia, saia, saia daquele leito agora, Pai. Repreenda pelo poder da Tua palavra, repreenda esse câncer maligno, essa diabetes maligna, meu Pai, que vai destruindo aos poucos, Jesus querido. Repreenda pelo poder da Tua palavra, repreenda esta neurisma cerebral, repreenda pelo poder do Teu sangue, em nome de Jesus, meu Pai. Restaura aquela veia, Senhor, restaura, meu Pai. Repreenda essa parada cardíaca, esta veia com coágulo, Senhor, na vida, e vida com abundância. Pai, eu tô sentindo reclama, tu me reclama, ah, se reclama, tu me reclama, sim. O agir das Tuas mãos, Senhor, sobre cada enfermo neste momento, vai queimando essa lesão no fígado, essa gordura, meu Pai, essa pedra na vesícula. Restaura esta vesícula, esse baço, restaura esse pulmão agora, meu Pai. Vai derramando a Tua graça soberana, Pai, um toque das Tuas mãos, Senhor, e essa úlcera cancerosa, ela será queimada pelo poder da Tua palavra, pelo poder do Teu sangue. Saia, saia, saia toda úrsula. Senhor, toca no intestino, meu Pai, aquela pessoa que está com tumor, meu Deus, aquele intestino dói 24 horas, meu Pai, aquele gemido de dor, meu Deus. O toque das Tuas mãos, reclama, se reclama, e o Teu nome será glorificado, meu Pai. Ah, que coisa mais linda, Senhor, é sentir o calor do Teu Espírito, é sentir a Tua presença maravilhosa. Vai tocando no rim, Jesus querido. Repreenda toda mão de álice, Senhor. Restaura este rim agora, Pai. Eu creio, rica labatune, rica lamassi. Pai, eu creio um toque das Tuas mãos sobre o canal e a bexiga, meu Pai. Vai derramando a Tua graça soberana. Toca naquele útero, nas trombas, na próstata, Pai. Toca na medula óssea, Senhor. Vai derramando a Tua graça soberana, meu Pai. Ah, Senhor, essa pessoa que está ali prostrada em lágrima, com esse exame nas Suas mãos, Senhor, lembra do Teu grande amor, meu Pai. Repreenda pelo poder do Teu sangue toda a enfermidade nos ossos, toda a enfermidade, câncer de pele,
em nome de Jesus Cristo. Toda variz inflexionada, meu Pai, seja repreendido pelo poder que há no teu nome, Senhor Jesus. Eu creio no milagre sobrenatural. Toca na visão daquele que não tem nenhuma visão. Pai, em nome de Jesus agora. Toca, toca, toca no mais profundo agora. Pai, estenda tuas mãos e repreenda toda surdez, toda mudez, meu Pai. Aquela pessoa, meu Deus, que derrama lágrima, se sente rejeitado por não ouvir, por não falar, meu Pai. Aquela pessoa tem uma revolta dentro dele. Pai, agora eu creio que esta mudez, essa surdez, Jesus querido, seja queimado pelo poder do teu sangue, pelo poder da palavra. Toda paralisia seja destruída em nome de Jesus Cristo. Alcança agora cada membro do corpo humano. Alcança, meu Pai, os espertos de longe. Alcança cada leito de dor, meu Pai. Alcança o hospital das criancinhas. Alcança os leitos das pessoas com câncer. Alcança os médicos, as enfermeiras. Pai, aquilo que a ciência não consegue, Pai, que o Senhor possa alcançar agora. Repreenda pelo poder da tua palavra. Repreenda pelo poder do teu sangue. Repreenda, reclama, se reclama. Pai, eu creio, eu creio, eu creio. Eu creio no agir das tuas mãos, Senhor. Eu creio que teu nome é poderoso, meu Pai. Assim como o Senhor conhece a nossa vida, o Senhor conhece cada pensamento, o Senhor conhece, meu Pai, a cada fio de cabelo da nossa cabeça. O Senhor conhece a nossa necessidade, o Senhor conhece a afronta do adversário. Vai queimando pelo poder do teu sangue todo levante do inimigo, meu Pai, contra as famílias da terra. Seja destruído pelo poder que há

cedo, pelas lutas, pelo cansaço do trabalho de cada dia. Pai, alcança aquele membro, renova, Senhor, renova, meu Pai. Senhor, eu creio que o Senhor é o nosso renovo, e em nome de Jesus, renova agora as forças deste ouvinte, meu Pai. Renova as forças da tua querida diretoria. Pai, alcança a nossa querida presidente, a irmã Irene Miranda, meu Pai. Vai de encontro da tua filha, dê saúde para ela, meu Pai.

Pai, mas eu creio que o Senhor é com ela em cada decisão, Jesus querido. Tu abre porta onde não há porta, meu Pai. Abra as portas para a tua igreja. Estenda tuas mãos, usa ela, meu Pai. Fala com ela em sonho, em visão. Fala com a tua filha, administra o ministério que o Senhor colocou na palma da mão dela, na palma da cantora Débora, Pai, na palma das mãos do pastor Lorival, na palma das mãos do Davi Neto, meu Pai. Senhor, eu creio que tu és o administrador. Administra esta tão grande obra. Administra a vida do teu filho, da tua filha. Seja o Senhor o administrador, meu Pai. Que cada manhã, quando eles levantarem, eles possam sentir a tua presença. Que eles possam sentir, meu Pai, que o Senhor é com eles em cada decisão. Senhor, muitas vezes, meu Pai, não somos compreendidos, meu Deus, mas eu creio que o Senhor compreende as lutas, o Senhor compreende o desafio, o Senhor é soberano, meu Pai. A igreja nasceu no teu coração, Pai, lembra dessa aliança que o Senhor fez com o saudoso missionário. O Senhor disse que grande seria a obra. Pai, o Senhor não falou em coisas pequenas. O Senhor falou numa grande obra, Pai. Por isso eu te peço, administra, Senhor, administra a diretoria, administra a vida do pastor Milton e a sua família, o pastor Osmar Antônio e a família.

irmã Maria José, meu Pai. Administra a diretoria para a tua glória. Pai, quanto mais projeto, haverá melhoria cada dia na tua casa. Ajuda-nos a ser fiel, meu Pai. Ensina-nos a amar a tua obra. Ensina-nos a amar as almas, Senhor. Dai-nos, Senhor, amor do teu Espírito. Pai, não deixa nós levar a tua obra de qualquer maneira, não, meu Pai. A tua obra, ela merece o melhor de nós. A tua obra, ela merece o melhor, meu Pai. Arranca toda negligência, Senhor. Arranca todo ego, Pai. Arranca pela raiz, Senhor. Eu creio, rica, labaciriri, clama. Pai, ensina-nos a amar as almas, Senhor. Ensina-nos a amar, Jesus querido. Ensina-nos a amar a tua obra, Pai. E fazer o melhor, meu Deus. Pai, não esperamos recompensa, esperamos almas, Senhor. Ajuda-nos a amar aquela alma caída, aquela alma sem nenhuma esperança, Senhor. Ensina-nos a amar as almas, Senhor. Ensina-nos, meu Pai. Perdoa uma negligência, Senhor. Quantas vezes, Pai, nós pensamos no nosso bem-estar e esquecemos das almas. Esquecemos da luta daquele pastor, meu Pai. Das lágrimas, da enfermidade, meu Pai. Mas é o que o Senhor não se esquece. Abraça aquele pastor enfermo, meu Pai. Abraça aquela alma desencanada, Jesus querido. Abraça aquele presbítero que está chorando. Abraça, Senhor, renova as forças dele, Pai.

clama. Ajuda aquele pastor que está tão longe, ali na ribeirinha, no Manaus, Senhor. Tão difícil acesso para alguém chegar até ele. Lá está ele, Pai, com pouquinhos membros, mas está lá, fazendo a tua obra com tanto amor, meu Pai. Estenda as tuas mãos e abençoa teu filho, a tua filha. Abençoa aquele que está desempregado, meu Pai. Lembra da tua misericórdia, do teu grande amor. Pai, tu és Deus que abre porta onde não há porta. E eu creio, meu Deus, se o Senhor abençoar as milhares de empresas, empresários. Pai, restaura aquela empresa falida. Pai, abençoa aquele lojista, Senhor. Abençoa aqueles farmacêuticos, meu Pai. Abençoa, Jesus querido, aquele que já não tem esperança mais. Pai, ele olhou de um lado, olhou de outro, reclama, tudo reclama. Ele não vê uma saída, meu Pai. Eu te peço, Senhor, abençoa o Brasil. Abençoa, meu Pai, a autoridade brasileira. Abençoa as autoridades eclesiásticas, Senhor. Abençoa a pátria brasileira, meu Pai. Abençoa o jovem Jesus querido. Lembra do teu grande amor, meu Pai. É tão lindo ver um jovem na tua casa, se alegrando, meu Deus, te louvando de todo o coração, meu Pai. É tão lindo ver aquele jovem, Senhor. Ele chega tão abatido, mas ele sai saltando de alegria. Ele vai sentir o que ele nunca sentiu, meu Pai. A verdadeira paz, ela está nas tuas mãos. A verdadeira alegria não está no mundo, meu Pai. No mundo só existe lágrimas, Jesus querido. Senhor, a verdadeira alegria, meu Pai, ela está na tua presença. Pai, abençoa o grupo do Regenere. Acrescenta mais jovens, Senhor. Abençoa a expansão jovem, meu Pai. Como é lindo ver jovens pregando, jovens ministrando a tua palavra, jovens se adorando com toda a sua alma. Pai, vai derramando a tua graça agora. Vai abençoando de uma maneira especial. Abençoa as adolescentes, meu Pai. Abençoa, Pai querido, o grupo das criancinhas. Vai derramando sobre eles a tua graça. Abençoa também o grupo do PIMU, meu Pai. Olha que projeto lindo, a evangelização. Alcança cada um que trabalha na tua obra. Vai derramando a tua graça soberana. Pai, cada culto anunciado, cada concentração anunciada, Pai, converta as almas, leva as almas, Senhor, leva para a tua glória, leva, Senhor, os católicos, traga os desviados, meu Pai, porque quem traz almas é o Senhor, quem convence é o Senhor, meu Pai. Em nome de Jesus, dai-nos alegria de ver a tua casa cheia, meu Pai. Dá alegria para a diretoria, ver o crescimento da tua obra, Pai.
no meio de tanta luta, no meio de tanta adversidade. Alegra o coração da tua filha, alegra o coração dos teus filhos, alegra o coração de cada pastor em ver a tua casa cheia, meu Pai. Eu creio que Tu és soberano. Vai abençoando o trabalho da Fundação Reviver. Pai, alcança aquelas aldeias. Alcança pela Fundação Help, Deus e Amor. Pai, dá estratégia para a diretoria da Fundação. Senhor, ensina-nos a amar aquilo que nós fizemos. Ensina-nos a amar a Tua obra. É tão maravilhoso, meu Deus, sentir amor por aquilo que o Senhor coloca na mão de cada um, meu Pai. Repreenda toda fúria, toda adversidade. Repreenda todo levante judicial. Repreenda pelo poder do Teu sangue, Pai, estenda as Tuas mãos, Senhor, usa os advogados, as advogadas, Pai, usa os juízes, Senhor, para defender a Tua causa, para defender a Tua igreja, Pai, a igreja é Tua, meu Pai, e ai daquele que se levantar contra Ti, ele não prevalecerá, meu Pai. A obra não é do homem, ela é Tua, meu Pai. Ajuda-nos a entender a Tua vontade, meu Deus, que na hora da luta, na hora do confronto, possamos se humilhar perante o Teu trono. Pai, ensina-nos a Te amar, Jesus querido, ensina-nos a ser humilde, meu Pai, coloca humildade em nossos corações, coloca sabedoria, meu Pai. Ajuda-nos a Te amar a cada manhã, a cada dia mais, Senhor. Ajuda-nos, meu Deus, se preparar para o grande dia do arrebatamento. Ah, que dia tão desejado, meu Pai. Quantos que ainda hoje, meu Deus, terão encontro contigo, meu Pai. Quando o dia clarear, Senhor Jesus, desperta aquela alma para buscar a Tua face. Senhor, faça com que a humanidade sinta desejo em buscar a Tua face. Senhor, traga um despertamento sobre a terra. Ah, traga um último avivamento sobre a igreja. Traga, Senhor, antes o arrebatamento, como está escrito, Pai, na Tua palavra, que o Senhor vai derramar do Teu Espírito Santo sobre toda a humanidade da terra. Pai, não ficará um que não vai sentir a Tua graça, o Teu poder, meu Pai. Não haverá um, Senhor, que não confessará que só o Senhor é Deus, só o Senhor é poderoso.

reclama. Pai, derrama, derrama teu Espírito agora. Batiza com fogo e com Espírito Santo. Batiza para a tua glória, Pai. Renova, renova, renova pelo poder da tua palavra. Renova aquela excelente dom, meu Pai. Renova, renova, renova, meu Pai. Renova esse dom de profecia, esse dom de revelação, meu Pai. O dom da palavra, da ciência, da sabedoria. O dom da fé, o dom do amor, meu Pai. Renova o dom da cura, Jesus querido. Estenda as tuas mãos, soberana, reclama, se reclama. Ah, reclama, tu me reclama, se. Ah, se reclama, tu me reclama. Ah, se reclama. Eu creio no derramamento, meu Pai. Eu creio, entra nesse lar agora, meu Pai. Entra nesta empresa, Senhor. Aonde tiver alguém te glorificando, Senhor, entra, entra para a tua glória. Renova mesmo, meu Pai. Renova nossa aliança cada manhã. Renova por amor do teu grande nome. Pai, renova para a tua glória, meu Pai. Eu sinto o renovo do teu Espírito. Eu sinto a tua graça, Jesus querido. Como é maravilhoso, reclama, tu me reclama. Ah, se reclama. Pai, nós queremos é a tua presença. Nós queremos é a tua graça, Senhor. Queremos ver o teu agir sobre a tua igreja. Pai, levanta homens e mulheres revestidos do teu poder, meu Pai. Revista agora, Jesus querido. Desperta o lindo dom que há no meio da diretoria. Pai, usa, Senhor, a cantora Débora, Pai. Usa o presbítero Davi Neto, Pai. Usa o pastor Lorival.

casa. E eu creio, rica, labato ni reclama. Assim como o Senhor operou no passado, o Senhor não é Deus de passado, o Senhor é Deus de presente, meu Pai. Senhor, abre o nosso coração, meu Pai. Arranca esse coração de pedra. Arranca todo o ego, meu Pai. Levanta para a Tua glória. Enche a Tua igreja do Teu poder, da Tua presença, meu Pai. Vai derramando a Tua graça sobre cada campanha anunciada, Jesus querido, as campanhas de segunda, a campanha de quarta, de sexta, de domingo, Pai, os cultos normal, meu Pai, a Tua presença ela não pode faltar, porque um culto sem a Tua presença é apenas uma reunião morta, meu Pai. Ah, Senhor Jesus, mas a Tua presença, ela traz avivamento, ela traz poder, ela traz resposta, meu Pai. Vai derramando a Tua graça soberana.

as tuas mãos. Abre os irmãos, os locutores da rádio. Pai, usa cada um para levar a tua palavra. Usa, Senhor, usa para a tua glória. Que cada anúncio seja reconhecido pelo céu, meu Pai. O esforço dos trabalhadores da tua obra. Pai, abençoa as obreiras da limpeza da tua casa, do bem-estar da tua casa. Usa os obreiros, meu Pai. Usa cada diácono, Jesus querido. Usa cada presbítero, cada evangelista. Pai, usa, Senhor, cada um na sua função, meu Pai. É tão maravilhoso trabalhar com amor. É tão maravilhoso ser útil em tuas mãos. Mesmo na velhice, meu Pai, o Senhor ainda usa para a tua glória. Glorifica teu grande nome sobre todos que clamam pela tua misericórdia. Pai, renova a oração daquele ouvinte. Pai, ele já não tinha mais força para orar, até cochilava na oração. Repreenda esse desânimo. Eu sei que és tu, Satanás. Saia, saia, saia agora. Saia daquele lar, daquele ouvinte. Aquela opressão terrível na hora da oração. Repreenda pelo poder do teu sangue. Pai, desperta aqueles que dormem espiritualmente. Já não tem força para ir para a igreja. Já não sente mais o poder da palavra. Pai, o inimigo distrai para ele não ler a tua palavra. Senhor, repreenda pelo poder do teu sangue. Faça-nos sentir amor pela palavra. Faça-nos sentir amor da tua presença. Pai, enche o nosso coração, meu Pai. Enche o nosso coração vazio. Encha pela tua graça agora. Traga um despertamento no meio da tua igreja pela palavra, meu Pai. A palavra é a força. Reclama, tu me reclama. A palavra é saúde, a palavra é vida, a palavra é verdadeira paz, Pai. É uma espada de dois gumes, Senhor. Estenda as tuas mãos, meu Pai. Traga o despertamento, dia da palavra, Pai.

queremos mais e mais de Ti, Jesus querido. Faça esse ouvinte sentir esta graça. Faça, Jesus querido, que o Teu nome seja glorificado. Pai, a Tua palavra é tão maravilhosa. Ela convence o pecador. Ela revela nosso pecado, meu Pai. A Tua palavra é saúde para nossa medula óssea. A Tua palavra é tão maravilhosa, meu Pai. Ela transforma o pecador, Senhor. Ela transforma aquela pessoa, aquele traficante, aquele usuário de droga. A Tua palavra transforma a vida de uma prostituta numa mãe de família. A Tua palavra, Jesus querido, ela traz vida para a Tua igreja. Pai, eu creio que Tu és soberano. Tu és grande e maravilhoso, meu Pai. Vai derramando a Tua graça soberana agora. Cada projeto já anunciado, que ele não seja apenas um papel, mas que ele saia do papel, meu Pai. Levanta, levanta, levanta, meu Pai. Levanta mais obreiros e mais obreira. Levanta homens, Senhor. Levanta para a Tua glória. Ajuda Teu filho na administração. Pai, abençoa a grande África, Senhor. Vai de encontro daquele grupo de Moçambique. Pai, abençoa as Tuas igrejas ali, Pai. Estenda as Tuas mãos sobre Angola. Pai, estenda as Tuas mãos sobre cada país da África. Pai, é um continente tão grande, meu Deus. Resgata as almas africanas. Só o Senhor pode convencer esta nação. A África para Cristo, meu Pai. Visita agora a grande Ásia, Senhor. Lembra, Pai, dos nossos irmãos que estão ali levando a Tua palavra na Ásia. Vai de encontro da grande Ásia, Senhor. Lembra do país da China. A China vermelha, meu Pai. Abre as portas para o Teu Evangelho. Os missionários que estão ali, meu Pai, anunciando a Tua palavra, Senhor. Aqueles que estão presos por amor do Teu Evangelho. Na Coreia do Norte, meu Pai, liberta nossos irmãos, Senhor. Vai de encontro, ricão, lava-se e clama. Pai, livra, livra, livra a Coreia do Norte. Pai, converta aquele presidente, Senhor. Converta por amor do Teu nome, meu Pai. Em nome de Jesus, Senhor. Estenda as Tuas mãos abençoadoras sobre o Japão, sobre Filipinas, Nepal, meu Pai. Lembra do Teu grande amor sobre toda a grande Ásia, Senhor. Eu clamo por país da Índia, meu Pai. Vai

0: misericórdia. Pai, eu oro pelo sul do Brasil, Jesus querido. Lembra da tua misericórdia, do teu grande amor. Pai, livra nossas tragédias, Senhor. Livra do tremor de terra, meu Pai. Lembra de Venezuela, Jesus querido. Lembra da tua misericórdia. Abençoa essas nações agora. Vai derramando a tua graça soberana. Pai, o pastor Elias e Almeida, que trabalha ali, Senhor, nos Estados Unidos. Lembra do teu filho, dê saúde para ele. Lembra, meu Deus, a irmã Célia, de todos os obreiros, o pastor Moisés, os pastores ali que estão, Pai. Eu queria citar o nome de todos, meu Pai. Estenda as tuas mãos, tu conhece cada pastor. Vai abençoando o país do México também. O pastor que está ali, Senhor, no Canadá, vai derramando a tua graça soberana sobre a grande Europa, meu Pai. Visita cada igreja, cada pastor, cada família. Visita a membresia, meu Pai. Vai abençoando, acrescenta mais um, meu Pai. Acrescenta cada dia aqueles que hão de se salvar, Jesus querido. Derrama a tua graça soberana. Vai abençoando o teu povo, meu Pai. Vai abençoando de uma maneira especial. Abraça, Senhor, os que estão tristes, abatidos. Pai, consola aqueles que estão chorando por uma má notícia de alguém que está enfermo. Pai, que aquela má notícia se torna em uma notícia, Pai. Vai derramando a tua graça soberana em nome de Jesus, Senhor. Oramos pela pátria brasileira, meu Pai. Alcança nosso amado Brasil, livra de toda tragédia, abençoa esse ouvinte de casa, derrama sobre ele, Pai, uma madrugada de paz e segurança. Senhor Jesus, ordena teus anjos acampar-se ao redor de cada ouvinte, de cada lar, de cada família. Meu Pai, livra e dê a tua vitória. Alcança teu povo, Senhor. Em nome de Jesus eu creio na tua vitória e é para a tua glória que nós te pedimos e te agradecemos, Senhor. Em nome de Jesus.
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3: Uma hora.
4: A paz do Senhor Jesus Cristo, meus irmãos, quem vos fala é seu irmão em Cristo, Odevando. Eu gostaria de contar um pouco do meu testemunho para que venha edificar a fé dos meus irmãos. Eu estou convertido há mais ou menos 2 anos, né? E Deus me alcançou nesse tempo, né? Um certo dia eu estava no quintal da minha casa usando droga, né? Bêbado. E ali Deus começava a tocar no meu coração, né? Para que eu fosse me converter, me arrepender dos meus pecados e ter o nosso Senhor como meu Salvador, Jesus Cristo. E ali o Espírito Santo foi tocando na minha alma quando eu usava aquela droga. Nesse determinado tempo eu parei de usar droga, fui para dentro de casa, então eu comecei a discutir com a minha esposa, né? E nesse dia foi a briga mais pior da minha vida que eu tive com ela. Aí ela já tinha saído de casa, tinha ido para casa da mãe dela, e nisso eu chamei ela de volta e conversei. Eu falei, eu vou para a igreja e vou entregar minha vida para Deus. Nesse momento eu fui para a igreja, né? Aí tem uma igreja lá perto da minha casa, que fica ali no Jardim das Rosas, né? É a Igreja Deus e Amor. Quando chegou lá, o pastor começou a pregar a palavra. E nesse momento, Deus começava a tocar fortemente no meu coração. E começava a queimar, e ali aquela pregação, aquelas palavras falando comigo. Quando acabou o culto, meus irmãos, eu nem esperei terminar o pastor falar direito. Quem quer aceitar Jesus, eu já saí levantando minha mão, agradecendo a Deus, pedindo libertação para Deus, que Deus viesse me libertar daquela situação que eu me encontrava, meus irmãos. E nesse momento eu comecei a chorar e o pastor falou para mim: confessa ao Senhor com a sua boca que Ele é teu Salvador, né? E aí eu confessei, meu irmão, e entreguei a minha vida para Jesus. E nesse determinado tempo, minha esposa, ela não aceitou. O que acontece? Eu comecei a entender que Deus, Ele age na nossa vida de várias maneiras, né, meus irmãos? Eu ouvi também uma campanha, né? O nome da campanha era Uma Carta para Deus. Nessa campanha, meus irmãos, eu fiz um voto, que eu queria que minha família também estivesse na presença do Senhor. E na carta eu escrevi: Deus, o Senhor é Deus da minha vida, o Senhor me libertou, o Senhor me tirou, o Senhor, lá do fundo do poço, do lamaçal do pecado. Também eu quero, preciso, necessito que o Senhor tire a minha família e que todos venham se unir a Ti, Senhor, para estar na Tua presença, né? E Deus ouviu a minha prece, eu clamei com fé. E, meus irmãos, antes de acabar a campanha, no segundo dia da campanha, Deus já tinha honrado, meu irmão. Quando eu fui no banheiro da igreja, que quando eu voltei, minha esposa estava lá no pé do altar, meus irmãos, recebendo ali aquela unção e aceitando Jesus como o seu único, suficiente Salvador da sua alma, né? E naquele momento eu me alegrei muito e hoje eu me alegro demais com o meu Deus que eu tenho. E o Deus que eu sirvo, Ele é um Deus poderoso, muito fiel, viu? E eu digo aos meus irmãos que aquele que se encontra também praticamente nessas condições, nessas situações, meu irmão, clame ao Senhor Jesus, ao nosso Deus, porque Ele é fiel e justo para cumprir as suas promessas. Meu nome é Odevando, congrego no Jardim das Rosas, na Igreja Setorial. Amém, meus irmãos? Que Deus abençoe a vida de cada um de vocês.
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1: Meu nome é Camila, eu moro em Budas Artes, congrego na Deus e Amor de Itapecerica da Serra. E graças a Deus eu tenho a oportunidade, né, de estar vindo aqui. Então eu trago, né, os pedidos de oração, porque eu creio nas vitórias do Senhor. Assim como o Senhor me resgatou da prostituição, do vício do crack, da cocaína, de uma vida miserável lá fora, o Senhor tem prometido grandes coisas sobre minha vida. E eu sei que o Senhor, através de mim, resgatará toda a minha família que se encontra ainda no mundo. Muitos são batizados já, né, na Igreja Deus e Amor, só que se desviaram, se encontram no crack, outros, né, pelo mundo. Minhas irmãs cantavam na mocidade, mas se encontram agora no mundo. Mas eu creio que através da minha oração, eu sei que eu estou passando luto, uma luta tremenda, mas o irmão lá, o pastor, falou que é o Senhor me preparando, me lapidando. Irmãos, eu vou ser breve, né, porque tem muitas pessoas querendo testemunhar, mas eu vou contar uma parte, porque eu creio que é importante. A partir do momento que eu nasci, que o Senhor me entregou, né, no último no ventre da minha mãe, o Senhor já tinha promessa. E quando eu nasci, os médicos, uma junta de médicos veio a me desenganar. Disse para minha mãe, se ela cresce num Deus, em alguma coisa, era para ela clamar, porque não tinha jeito mais na minha vida. E a partir daquele momento, minha mãe dobrou o joelho no chão e clamou a Deus. E no outro dia, os médicos disseram, um milagre, a tua filha vai viver. Então, a partir desse momento, o Senhor veio trabalhando. Minha mãe criou a gente no Evangelho. Eu digo a vocês que estão em casa, crie os seus filhos na vereda do Senhor. Ensina os teus filhos o caminho que deve andar, e na velhice eles não se esquecerão, assim como aconteceu comigo. Eu fui criada até os 13 anos no Evangelho, só que aí o inimigo me iludiu nas drogas, no mundo, né? Satanás entrou no relacionamento da minha mãe e do meu pai e veio a se separar, e nisso Satanás foi trabalhando, né, na minha família, foi, né, se quebrando a corrente que era, né, a família, que Satanás luta contra a família, e foi indo cada um para um lado. Eu fui me prostituir, né, destruir casais, né, me prostituir, já, né, o Senhor me livrou de muitas doenças. Usei crack, baforei cola, lança perfume, seladora, um algo que descola madeira eu cheguei a usar, né? Maconha, entrava na igreja com maconha, mas eu me lembrava das promessas que o Senhor tinha sobre minha vida. Quando eu chegava drogada dentro de casa, minha mãe falava, eu tenho orado por você e tenho pedido para que o Senhor abra a tua cabeça como coco. E eu não entendia e me levantava contra minha mãe. Falava, mas como coco? A senhora quer que o Senhor me mate? E eu não entendia. Hoje em dia eu sei o que é abrir a cabeça como coco. O Senhor abriu meu entendimento, me resgatou lá do mundo da prostituição, das drogas. E hoje em dia, todos aqueles que eu vejo na rua, eu falo da palavra do Senhor. Porque sempre quando eu vou na igreja, o Senhor me revela que tem um chamado para mim, nas cadeias, nos hospitais, para pregar para traficantes. E para isso o Senhor me fez destemida desde lá do mundo. Se no mundo eu era destemida, eu peço para o Senhor me encorajar, me dar audácia, para mim sim pregar a palavra dEle. E eu digo a vocês, jovens que estão se iludindo na prostituição, no dinheiro fácil, nas drogas, né, no álcool, não se iluda, o Senhor Jesus está voltando. Satanás está iludindo vocês para que quando as trombetas vierem tocar, os seus nomes não sejam achados no livro da vida. Não se iluda com esses pastores, esses falsos profetas que dizem que o Senhor só quer o coração. Ei, Ele não quer só o teu coração, Ele quer corpo, alma e espírito em santidade. Apressa-te a encontrar com o teu Deus.

0: Meu nome é Aline Dark, moro na cidade de Euclides da Cunha Paulista, estado de São Paulo. Amados, eu estava numa vida de pura escuridão. Eu era usuário de droga, eu usava crack, vendia tudo de casa e as coisas dos meus filhos também. Meus filhos eram todos revoltados por causa do meu vício. Eu já não tinha mais controle. Eu só queria usar e usar cada vez mais e mais. Era dia de sol, de chuva, eu estava na estrada para ir em busca da droga, na cidade. Pois eu moro no sítio e fica a 25 quilômetros da cidade. Eu pegava os meus filhos e pegava estrada. Ele sofria com o sol quente e eu não estava nem aí. O vício falava mais alto. Eu recebi um mandato de prisão no dia 20 de julho de 2020. Fui presa grávida de 6 meses e deixando 3 filhos para trás. Fiquei 5 meses detida. E quando cheguei na cadeia, conheci PDA. Passei a participar das orações e Deus falava comigo todos os dias naquele lugar de tristeza, choro. Deus me dava conforto diário. Eu ganhei minha filha. Deus me ajudou a passar por tudo com muita força. Eu fiquei num propósito com Deus e eu estava orando junto com a rádio quando cantou Minha Liberdade, no dia 17 de dezembro de 2021. Quando eu estava lá, fiz um voto com Deus e disse que se Deus me tirasse dali, eu iria dar meu testemunho e uma contribuição para a Fundação Reviver. Mas quando saí, o inimigo me desviou e comecei a usar droga novamente. Fiquei 10 meses e o juiz me revogou. Voltei para a cadeia deixando 4 filhos para trás novamente. Fiquei com um desespero enorme. Quando cheguei lá, Deus falou comigo através da oração do meio-dia e fiz uma reconciliação com Deus. Comecei a fazer uma campanha de 7 dias. Pedi para Deus uma nova chance, um conserto. Pedi para me restaurar por completa. Quando cheguei o último dia da minha campanha, nada acontecia. Deu meio-dia, nada acontecia. Eu falei, eu vou dormir. Fiquei triste, deitei e fiquei lá, até peguei no sono. Acordei aos gritos, as minhas companheiras gritando para mim, Aline, Aline, sua liberdade cantou, você vai embora cuidar dos seus filhos. Eu nem acreditei. Fiquei mais ou menos uma meia hora sem reação. Não acreditava no que Deus estava fazendo em minha vida. Para a honra e glória do Senhor, hoje eu estou com a minha família e os meus filhos há mais de 17 dias. Só tenho a agradecer por não ter me abandonado e me restaurado. Eu te amo, Deus. Eu sirvo a Jesus com muita alegria. Eu sou Aline Dark da Silva, tenho 31 anos, moro na cidade de Euclides da Cunha Paulista, São Paulo.
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4: A paz do Senhor Jesus a todos. Quem te cumprimenta, seu irmão em Cristo, Diácono Geórgio Lucas, falando diretamente aqui dos estúdios do programa Voz da Libertação, a Rádio Deus é Amor. É um prazer estar com para você que me recebe no seu ambiente de trabalho, para você que me acompanha aí na sua casa, quem sabe passando por um momento difícil, quem sabe aí sem sono, né, sendo acometido por insônia, estarei contigo nesta madrugada, a madrugada do socorro de Deus. Como diz a palavra de Deus, elevo meus olhos para o monte. De onde virá o meu socorro? O meu socorro, ele vem do Senhor que fez os céus e a terra. Nosso socorro não está assegurado nas nossas convicções, nem nos nossos limites. Nós temos um Deus que ele está acima dos montes. Nós temos um Deus que ele está acima das nossas expectativas. Nós temos um Deus que ele está acima dos nossos problemas. Ele está no céu Ele é Criador dos céus e da terra, e é nesta madrugada que Ele estará te socorrendo. É a madrugada do socorro de Deus.
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4: A Madrugada do Socorro de Deus. Temos uma madrugada repleta de quadros, informação, meditação da Palavra de Deus, lembrando que 2 horas nós temos a oração da madrugada. E você já pode aproveitar e enviar seu WhatsApp para o nosso número, faça seu pedido de oração, nos mande um alô de onde você está nos ouvindo, a programação, e anote o número, muito fácil, DDD 11 98292 3392 98292 3392, DDD 11. E lembrando também que nós temos aqui linha aberta, o número muito fácil, DDD 11 3208 2790, ou você pode acompanhar pelo DDD 11 3208 2743. Nós estaremos agora ouvindo o Pão Diário com o pastor Lorival de Almeida, mas logo em seguida eu estarei te atendendo ao vivo. E o tema deste quadro é muito interessante, muito importante. O tema é a severidade do Senhor.
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6: Vamos refletir em coisas que são de riquíssimo conteúdo. E eu quero hoje fazer menção de um livro, né? Esse livro, ele é de um escritor americano. E ele tem alguns capítulos muito interessantes. O autor fala sobre a riqueza encarnada da compaixão de Deus, Jesus Cristo. E ele mostra, né, a misericórdia com que Jesus Cristo tratava os sofredores. Ele fala sobre o mendigo cego, aquela viúva que perdeu o único filho, sobre o endemoniado gadareno, sobre o quanto Jesus demonstrava compaixão pela multidão. E ele chega a dizer que, então, Jesus é a encarnação da misericórdia, compaixão de Deus. Muito importante, não é? Porque, de fato, se existe uma palavra que para nós traduz o que é compaixão, essa palavra é, na verdade, um nome, Jesus Cristo. Jesus Cristo. Ao mesmo tempo, né? Não exatamente o mesmo tempo, mas da mesma forma que ele fala a respeito da compaixão, a riqueza da compaixão de Deus, Jesus Cristo, ele fala também a respeito da severidade de Jesus Cristo. Então, de fato, a gente vê que é muito oportuno esse livro, é muito instrutivo, né? Nós entendemos e as pessoas querem sempre um Deus bondoso, um Deus misericordioso, terno, um Deus que não nega nada a ninguém, que seja compreensivo em tudo. As pessoas se aprofundam mais, querem um Deus que aceite tudo, um Deus que passe a mão na cabeça de todos e não faça nenhuma exigência. É assim que as pessoas querem Deus. Evidente que não são todas, não são todas. É interessante nós vermos como algumas pessoas se posicionam. Um determinado rapaz que se auto-intitula ateu, ele foi entrevistado por uma revista. E chegou a questão, então, é claro, não é? Ele falava nos assuntos concernentes ao seu ramo profissional, mas como se essa pessoa, ou seja, como essa pessoa se autoproclama, eu sou ateu? A revista resolveu então perguntar a ele sobre a questão da religião. E a religião? Como é que é? O que há de bom na religião? Ou você, enfim. Bom, ele disse, bom, eu sou ateu, mas a gente tem que entender que a religião, cada uma tem a sua coisa boa. E ele começa a dizer então o que a religião A pode oferecer, a religião B pode oferecer, a religião C pode oferecer. E é interessante a gente perceber como uma pessoa que não acredita em nada pode acreditar que a religião tem alguma coisa boa a oferecer. As pessoas querem um Deus. Esse Deus aqui é com letra minúscula, né? Mas um Deus que seja amoldado a elas. Um Deus que tenha o que elas querem. O que elas buscam. Elas, as pessoas, são o referencial. E é evidente que, entre aspas, a divindade que elas não acreditam, mas que deveriam oferecer através da religião alguma coisa, é do exato tamanho delas. Por isso é importante a gente aprender, né, com pessoas que têm coisas a nos ensinar. É muito bom aprendermos sobre a compaixão de Deus. E é muito bom aprendermos e vermos o quanto é oportuno também ouvirmos falar sobre a severidade de Jesus Cristo. Eu não sei se o mundo busca hoje um Cristo que seja, sei lá, do tamanho delas, meio que humanizado. Ou quem sabe até uma igreja mais humana. Por mais humano, entenda-se mais condescendente com o erro, que feche os olhos às mazelas humanas, que aceite todo tipo de comportamento. É isso que as pessoas buscam? Parece que sim. Nós vemos, ouvintes, que cada vez mais o posicionamento das pessoas a respeito de temas complicados como divórcio, homossexualismo, aborto, não é? Nós vemos que cada vez mais as pessoas se posicionam. Mas cada vez mais, menos as pessoas se expõem. Nós vemos que, infelizmente, a mídia diz que a igreja está contra o povo. A mídia diz que a igreja tem que se atualizar e se amoldar aos novos tempos. E não é só questão hoje de, eu diria, tolerar certas situações, mas a mídia dá voz em tom gravíssimo. Basicamente dizendo que não é uma questão de tolerância, há de se concordar. É. Temos que negar. Não é questão de, né? Nós temos que negar princípios que nós conhecemos através da Bíblia Sagrada. Temos que negar a nós mesmos. Temos que passar um tapão na boca de Deus para concordar com o que os outros querem que concordemos. Porque, infelizmente, para muitas pessoas, a igreja para elas não tem que ser um ponto onde as pessoas vão ter um encontro com Deus e vão ser, eu diria, compartilhar a misericórdia de Deus, receber a misericórdia de Deus, mas também as instruções de Deus. Não, para algumas pessoas, a igreja tem que ser uma ONG, né, de autoajuda, auxiliando as pessoas a conviverem com os seus pecados. Para eles, a tarefa da igreja é tornar as pessoas felizes. E, se preciso for, dizer às pessoas que elas não são culpadas de absolutamente nada. Acho que é importante falarmos a respeito, voltando ao livro do americano, né? Sobre a severidade de Jesus Cristo. Querem que nós nos adaptemos ao mundo. E querem também que Jesus e que a palavra de Deus, que a Bíblia, esteja adaptada ao mundo. Agora, se Jesus estivesse adaptado ao mundo, ele teria pouca utilidade. O esforço de refazer o Jesus da Bíblia para que ele se adapte ao espírito de uma geração, o tornaria fraco na geração seguinte. É o que fala o livro. E é verdade. É verdade. Um Jesus maleável, de acordo com o espírito da época, e uma igreja serviçal do mundo, no sentido de ajudá-la a conviver com os seus erros, cuja preocupação fosse tornar as pessoas felizes, perderia a razão de ser. Por essa razão, eu cito o que o autor e o que a Bíblia diz. Jesus falou de um inferno e de condenação. E não dá para seguir a cultura presente tentando fazer de Jesus um Jesus meloso. Não é? Querem fazer de Jesus aquele super avô. Dizem que avô ou avó é mãe com açúcar, né? Mas não é assim. Quem é que disse que a igreja existe para tornar as pessoas felizes? Quem é que falou isso? A igreja existe para anunciar os atos de Deus na história e na pessoa de Jesus Cristo. Para chamar as pessoas a crerem em Jesus Cristo, tendo-o como Senhor. Não como um subordinado bajulador em suas vidas. A igreja tem padrões e deve manter os seus padrões. A igreja tem a sua mensagem e deve manter a sua mensagem desde o seu primeiro sermão. Que é esse? Arrependei-vos! Arrependei-vos! Até o sermão que saiu, eu diria, caminhando através das pedaladas e do caminhar dos discípulos ou dos apóstolos. Arrependei-vos! Arrependei-vos e sejais batizados, para que sejam apagados os vossos pecados e recebais o Espírito Santo. E diz mais: arrependei-vos e convertei-vos, para que sejam perdoados os vossos pecados e venham sobre vós tempos de refrigério. Ninguém pode ser feliz carregando um fardo de pecados. Pode-se ter uma aparência de felicidade. Infelizmente, ouvintes, muitas pessoas e muitas igrejas estão aí sendo sufocadas, esmagadas pela mídia profana e mundana e pelo politicamente correto, se é que você me entende. Muitas pessoas obedeceram ao chamado de massagear o ego de pessoas que nada querem com Deus, que nada entendem de Deus e nem creem em Deus, mas querem extrair o melhor de cada religião, como aquilo que eu falei na reportagem que foi feita na entrevista ao ateu. Eu sei que atualmente nós já estamos vivendo algumas coisas que, se nós falarmos direto e reto como a Bíblia fala, nós seremos considerados criminosos, discriminadores e outras coisas mais. Sei que hoje, se pregarmos abertamente, poderemos ser apedrejados em praças públicas. Mas fazer o quê? Já foi assim no passado, e as profecias e a Bíblia já diziam e dizem que seria assim no futuro. E no tempo das grandes perseguições, no tempo em que os cristãos eram considerados criminosos e queimados, foi um bom tempo para o crescimento da igreja. Portanto, é preciso ter uma visão correta. É preciso entender que nós, como servos de Deus, enfrentaremos e temos enfrentado as incompreensões do mundo. Mas é importante entender também que Deus guardará o seu povo e Deus guardará a sua igreja. E a mensagem do Senhor deve ser falada. Não podemos prevaricar. É evidente que muitas pessoas não têm a visão de Deus. E a igreja, para ser igreja, e continuar sendo igreja, e continuar sendo de Deus, ela tem de ter a visão de Deus, porque se ela tiver a visão do mundo, ela morrerá, porque terá a visão equivocada, a visão errada. Vamos ter a visão correta. Precisamos ter a visão correta. Com sabedoria, é evidente. Com entendimento, é evidente. Não é para declararmos guerra a ninguém, não. Com amor, é verdade. Mostrar ao mundo, sem dúvida alguma, a compaixão de Deus encarnada, que é Jesus Cristo. Mostrar ao mundo o amor de Deus, a compaixão de Deus pelas multidões, pelos pobres, pelos doentes, misericórdia de Cristo para com os mendigos, para com aqueles que carregam fardos horrorosos, mas não deixarmos de falar também a respeito das sentenças já pronunciadas. Se não houver arrependimento e conversão, se não vier o Espírito de Deus sobre as pessoas e repousar sobre elas tempos de refrigério. O amor de Deus está à disposição de todos nós. Nós não estamos aqui para afrontar ninguém de forma alguma, mas muito menos para bajular pessoas. Nós não estamos aqui para, eu diria, criar sentimentos ruins nas pessoas, mas também não estamos aqui para massagear o ego de ninguém. Nós estamos aqui para falar de Cristo, falar de Deus como Senhor, falar de Deus, dos seus padrões, da sua mensagem, falar de Deus, falar de Jesus Cristo, falar do seu amor, mas falar também das coisas que você precisa ouvir, prezado ouvinte, da severidade do Senhor a aqueles que se recusam a ouvi-lo, a obedecê-lo e a servi-lo. Tenhamos a visão correta. Deus ama todos vocês. Deus ama todos nós. Deus tem, sim, coisas excelentes para todos nós. O Senhor Jesus Cristo morreu na cruz do Calvário para que nós tivéssemos esperança. E essa esperança está à nossa disposição. Mas nós temos que nos dispor também a servir a Deus. Não adaptarmos o Senhor Jesus a esse mundo, mas nós, sim, nos unirmos ao Senhor, sermos do Senhor e permitirmos a palavra de Deus viver em nós. Que Deus abençoe você. Que essa palavra tenha falado ao seu coração. Que seja palavra de vida para você. Que seja palavra de esperança para a sua vida.
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2: É a Madrugada do Socorro de Deus. E você pode estar participando conosco através destes números. Estarei com linha aberta para te atender. Você pode contar seu testemunho, você pode testificar daquilo que Deus tem feito na tua vida, também mandar aquela saudação falando de onde você está nos ouvindo, está nos acompanhando. Eu tenho certeza que nós teremos o prazer de te atender também. E você pode fazer o seu pedido de oração. Lembrando que logo mais, às 2 horas, nós teremos oração da madrugada. A oração nós buscamos ao Senhor, clamamos, intercedemos pela vida daqueles que estão nos enviando o seu pedido de oração. Você pode enviar o seu pedido de oração também. Faça como a Rosângela, o Márcio, a Eliane, o Mauro, que estão nos enviando aqui o seu WhatsApp, fazendo o seu pedido de oração, pedindo intercessão pela sua família, enfermidades que estão passando por enfermidades. Nós estaremos apresentando ao Senhor, falando aqui com a irmã Thaís Silva, de Belo Horizonte, Minas Gerais, pedindo oração pela sua família, e ela está descrevendo o nome de toda a sua família aqui, dizendo que estará em oração, acompanhando em oração, logo mais 2 horas da madrugada. E você não fique de fora, faça isso também, ainda dá tempo. Corre lá, envia teu WhatsApp. Conhece o nosso WhatsApp? Anota aí. DDD 11 98292 3392. Lembrando que também já estamos linha aberta, amém? Linha aberta para tua participação. DDD 11 3208 2743. Já temos o primeiro ouvinte. Alô? Alô?
3: Alô.
2: Paz do Senhor Jesus, com quem eu falo?
3: É Maria de Bauru.
2: Com quem?
3: É Maria de Bauru.
2: Judite de Bauru?
3: Isso.
2: Paz do Senhor, irmão Judite, tudo bem?
3: Amém, irmão. Tá bem.
2: Amém. A irmã quer fazer um pedido de oração?
3: Eu quero, irmão. Eu quero oração, irmão. Posso?
2: A oração.
3: Perdi meu filho, irmão.
2: A senhora perdeu o seu filho?
3: Perdi.
2: Meus sentimentos, irmã Judite. Meus sentimentos, verdadeiramente. Que o Espírito Santo. Eu estarei orando, minha irmã, intercedendo pela tua vida. Nos faltam palavras de imaginar a dor que a irmã está passando, a dificuldade, a tristeza, mas que o Espírito Santo, ele possa confortar e consolar o seu coração. Amém? Eu estarei te apresentando de forma especial, amém? Nessa madrugada, em favor da irmã. Amém? A senhora aceita uma oração agora?
3: Tá, Jesus.
2: Eu vou fazer uma breve oração pela irmã. Senhor Deus, poderoso e eterno Pai, Tu conheces o coração. Todas as coisas, Senhor, estão visíveis e palpáveis diante de Ti, ó Deus. Senhor, eu Te apresento a vida da irmã Judite, que tomou forças e fé para estar participando desta programação. A irmã Judite se encontra enlutada pela perda do seu filho. Senhor, que o Senhor possa consolá-la, que o Senhor possa trazer a paz, que o Teu Espírito Santo possa guardar ela e renovar as suas forças, renovar a sua fé e a confiança em Ti, de que o Senhor está no controle de todas as coisas. Como o salmista declarou, na minha angústia clamei ao Senhor e Ele me ouviu. Que nesta madrugada, Pai, o Senhor possa socorrê-la e alcançá-la, em nome de Jesus Cristo. Amém. Amém, irmã. Que o Senhor te conforte. Amém. Agradeço a sua participação. Fique na paz do Senhor Jesus. É, meus irmãos, são momentos difíceis, as intempéries, as estações da vida a qual nós passamos. Mas em todas, Jesus está conosco. Talvez você esteja como a irmã Judite, passando por um processo de luto, passando por uma dificuldade. Mas diz o Senhor, conforme está escrito em João capítulo 14, não se turbe o vosso coração. Credes em Deus, credes também em mim, disse Jesus. Há muitas moradas. Se não fosse assim, eu não vou-lo teria dito. Eu vou para o Pai vos preparar um lugar. E se eu for e voltar, e se eu for, eu voltarei para estar convosco, para nos levar, para que onde eu esteja, vós estejais também. Que possamos estar em Cristo. Não importa a dificuldade, não importa a dor, que possamos estar com aquele que primeiro nos amou. Momentos como esse, a tristeza, a desilusão, a ansiedade, a depressão, a tristeza, elas querem tomar conta do teu coração. Mas diz o Senhor, não temas, eu sou contigo. Como ele declarou para Josué, esforça-te e tende bom ânimo. Afinal, Jesus é a ressurreição e a vida. E ele declarou, quem crê nele, ainda que esteja morto, viverá. Ele é a ressurreição e a vida. Então, que não venhamos dar lugar para a ansiedade. Vamos agora, 1 hora e 50 minutos, nós vamos de quadro.

É que sentir culpa pode ser saudável, mas permanecer preso a ela por muito tempo pode comprometer a saúde mental e emocional? A culpa pode nos ajudar a reconhecer erros e promover mudanças. O problema surge quando ela deixa de ensinar e passa a aprisionar. E por essas razões, vamos falar hoje sobre a culpa que não passa, quando o peso do passado impede de você viver o seu presente. A psicologia diferencia a culpa saudável da culpa excessiva. A primeira leva ao arrependimento, à reparação e ao crescimento. Já a culpa persistente faz a pessoa viver os mesmos acontecimentos repetidamente, alimentando ansiedade, tristeza e autocobrança. A terapia cognitivo-comportamental mostra que permanecer preso aos erros do passado dificulta uma visão mais equilibrada da realidade. Por exemplo, imagine uma mãe que, por causa do trabalho, perdeu alguns momentos importantes da infância do filho. Aí, anos depois, mesmo tendo construído uma boa relação com ele, continua dizendo a si mesma: "Ah, eu falhei como mãe. Deveria, eu poderia ter tido mais tempo e tal." Então, ela deixa de enxergar tudo o que fez de positivo porque permanece presa a um erro que não pode mais ser mudado. Quando a culpa ocupa todo espaço, ela impede a pessoa de perceber as oportunidades e, ao mesmo tempo, todas as capacidades que o indivíduo tem naquele momento. Então, entendemos que o passado pode ensinar, mas não deve aprisionar. Reconhecer os próprios erros é sinal de maturidade, mas permanecer condenado por eles impede o crescimento, e eu tenho aqui como lidar com a culpa de forma saudável. Número 1, diferencie culpa de responsabilidade. Assumir um erro é importante, mas carregar uma condenação permanente não resolve o problema. Então, sempre que possível, repare o dano e siga em frente, sem culpa. Número 2, evite reviver o mesmo erro todos os dias. Pergunte a si mesmo: eu estou aprendendo com essa situação ou apenas me punindo novamente? Essa reflexão ajuda a interromper o ciclo da culpa excessiva. Número 3, reconheça também os seus acertos. Quem vive focado apenas nos próprios erros perde a capacidade de enxergar seus pontos positivos, as suas qualidades, as suas conquistas e os seus esforços. Penúltimo, pratique a autocompaixão. Você trataria um amigo que errou da mesma forma dura ou às vezes até mesmo cruel com que trata a si mesmo? Aprender com os erros é mais saudável do que viver se castigando. E por último, procure ajuda se a culpa estiver dominando a sua vida. Quando sentimentos de culpa permanecem por muito tempo e impedem você de viver com tranquilidade, buscar apoio profissional pode ser um passo importante para recuperar o equilíbrio emocional. Já dizia Aaron Beck, a maneira como interpretamos os nossos acontecimentos influencia profundamente as nossas emoções. E aí eu fecho aqui dizendo o seguinte: errar faz parte da experiência humana. O importante não é viver preso ao passado, mas permitir que ele nos torne pessoas mais maduras, mais experientes, conscientes e preparadas para construir um futuro melhor. Mas e aí, você gostou desse conteúdo? Então, compartilhe a nossa programação com amigos e familiares e continue nos acompanhando, porque a qualquer momento estaremos de volta com mais reflexões que podem transformar a sua vida. Forte abraço e até breve!

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5: 2 horas e 1 minuto.

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1: Queridos ouvintes, chegou aquele momento especial, momento de rendermos ao Senhor as nossas petições. Para você que enviou o seu pedido de oração através do nosso WhatsApp, nós estaremos intercedendo em teu favor. Para você que aí da sua casa, deste leito de hospital, onde você estiver nos acompanhando, chegou o momento de apresentarmos ao Senhor as nossas causas e as nossas petições. A palavra de Deus diz: clamas a mim e respondeste-eis. O Senhor, Ele está atento às nossas orações. Seja um intercessor e vamos buscar ao Senhor Jesus. Pai nosso que estás no céu, santificado seja o teu nome. Te agradecemos, ó Pai, por estarmos na tua presença. Te agradecemos, Senhor, pela tua bondade, misericórdia e fidelidade. Te agradecemos, Senhor, porque grandes coisas o Senhor tem feito por nós, e por isso nós estamos alegres. Nós estamos na tua presença. Chegamos ao Senhor em humildade e contrição. Chegamos, Senhor, diante de ti com reconhecimento e dependência de que sem o Senhor nós nada somos. Senhor, te peço perdão, ó Pai. Te pedimos perdão, Senhor, pelos nossos pecados, pelas nossas iniquidades, pelas nossas fraquezas, nossas falhas e faltas, Senhor. Pois o pecado, ele causa separação entre nós e o Senhor. E não queremos, ó Pai, estar separado de ti. Não queremos, Senhor, que nada esteja entre nós e as tuas bênçãos, entre nós e a tua presença, entre nós e o teu amor. Perdoa, Pai. Perdoa as nossas iniquidades. Nos ajuda, Pai, a ser melhores. Nos ajuda a sermos como teu filho Jesus, a te obedecer, a ouvir a tua voz e te servir, a andar em temor à tua palavra, pois a tua palavra é lâmpada para os nossos pés e luz para os nossos caminhos. Senhor, dobramos os nossos joelhos, curvamos as nossas cabeças, reconhecemos, ó Deus, que de ti vem o socorro. Somente do Senhor, ó Pai, vem o livramento. Pois no dia da angústia, clamei ao Senhor e o Senhor me ouviu. Quantas vezes achávamos que seria o nosso último momento? Quantas vezes achamos que chegamos ao fundo do poço? E ali o Senhor nos achou. Ali o Senhor nos encontrou. Ali o Senhor nos socorreu. Ali o Senhor nos salvou. Nesta madrugada, é a madrugada do socorro de Deus. Mais uma vez, ó Pai, invocamos o teu nome. Mais uma vez, Senhor, te pedimos a tua ajuda. Mais uma vez, Senhor, clamamos por socorro. Quantos, ó Pai, quantos estão de joelhos dobrados, clamando a ti? Quantos, Senhor, estão vivendo momentos desesperados? Momentos desesperançosos, momentos de dor e angústia que nem mesmo palavras podem descrever ou expressar. Quantos, ó Deus, já só choram? Ó, meu Pai, olha, Senhor. Meu Deus, tu és onipotente, onisciente, onipresente. E a tua palavra diz que nada nos separa do teu amor. Nem a distância, nem a profundidade. Nada, Senhor, nos separa do teu amor. Meu Deus, Olha agora para este pai de família. Olha agora, Senhor, para esta mulher, que com, quem sabe, com as mãos na sua cabeça, de desespero, chora de angústia. Senhor, que o Senhor possa alcançá-la. Que o Teu Espírito Santo vá até o encontro dela. Consola este coração. Seja lá qual for o motivo, a razão. Oh, meu Deus, o propósito, Senhor, em nome de Jesus Cristo, acalma este coração. Acalma, Senhor, essa tempestade dentro deste homem, dentro desta mulher. O desespero que veta até mesmo, Senhor, a fé para clamar a Ti. Mas ainda assim, como último suspiro da alma, um clamor da alma, confia em Ti, ó Pai. E atende a esta oração. Quantos, Senhor, sem forças, apenas pediram oração, apenas colocaram os seus pedidos de oração aqui no nosso WhatsApp, descreveram, ligaram aqui no ar ao vivo, Senhor, pedindo intercessão, livramentos, curas, libertação. Muitas são as aflições, muitas são as aflições, ó Pai, que tiram o sono destes filhos Teus, que tiram sono, que dá preocupação, que causa ansiedade, desespero, medo, que não deixa essa pessoa ter paz. Ah, Senhor, mas aquilo que é impossível para nós, não é impossível para Ti, pois para Ti não há impossível. Começa, Senhor, a operar. Vai de encontro, Senhor, às opressões malignas que oprimem esta pessoa, trazendo medo, desespero, angústia, temor, pensamentos, ó Pai, de atentados contra, até mesmo contra a sua vida. Joga por terra, Senhor, repreende o maligno, repreende esses espíritos imundos que sopram no ouvido desta pessoa palavras de desesperança, palavra de medo, palavra de desespero, onde não há mais jeito, não tem mais solução. O Senhor é a solução. Como aquela mãe que clamou, Senhor, liberta minha filha. Ela está terrivelmente endemoniada. Quantos, Senhor, já identificaram que não é doença, que não são sentimentos, mas que há algo de errado, há algo de mal, há algo, Senhor, maligno, de providência maligna que não deixa essa pessoa em paz, que não deixa essa pessoa ser feliz, que não deixa essa pessoa prosperar. Em nome de Jesus, repreende. O sangue de Jesus tem poder. Em nome de Jesus está repreendido, miséria. Em nome de Jesus, forças malignas, deixa esta vida em paz. Em nome de Jesus Cristo, traz a cura, Senhor. Repreende as enfermidades. Repreende, Senhor, que esta pessoa possa gozar de boa saúde, possa viver uma novidade de vida em Ti. Em nome de Jesus, alcança, Senhor, os enfermos. Sim, ó Pai, aqueles que estão, quem sabe, num leito de hospital, esta pessoa que está me ouvindo, na beira da sua cama, está se contorcendo em dores, a esta pessoa que sofreu um acidente, a esta pessoa que está internada, está numa UTI, numa sala de espera, num politrauma, em nome de Jesus Cristo, ou quem sabe num preparo para um procedimento médico, uma sala de cirurgia, ó Deus. Esta mãe que está prestes a dar à luz em trabalho de parto, em nome de Jesus Cristo, seja qual for o preparo, seja qual for a situação médica, ó Deus, Tu és o médico dos médicos. Visita, Senhor, visita este homem e esta mulher. Se caso necessário for uma cirurgia, que o Senhor, ó Pai, seja o médico, que o Senhor use esses médicos, ó Deus, para trazer saúde a esta pessoa. Meu Pai, eu oro, apresento aqueles que estão desenganados da medicina, aonde a medicina chegou ao seu limite, onde não tem mais o que fazer, onde não há mais explicação, onde não há, onde o homem, a medicina não acha resposta, que o Senhor seja a resposta, ó Pai. Traz a cura, traz, Senhor, o bálsamo, passa o Teu sangue, Senhor, nas pernas, nos ossos, no sangue, no útero. Passa Teu sangue, Senhor, meu Deus, na cabeça desta pessoa, no cérebro, nos pulmões, nos rins, no intestino. Cura, Senhor, cura onde dói. Cura, Senhor, aonde a medicina não chega, aonde a medicina não resolve, aonde os médicos não podem mais fazer nada, apenas um toque. Apenas um toque, Senhor, e este homem será curado. Apenas um toque, e esta mulher será curada. Curada do câncer, curada da diabetes, curada, Senhor, das enfermidades autoimunes. Curadas, Senhor, em nome de Jesus Cristo, pelo poder do Teu sangue. Cura, Senhor, cura da alma também. Cura, Senhor, os depressivos, os ansiosos, bipolar. Cura, Senhor. Cura, Senhor, da esquizofrenia. Cura, Senhor, do mal de Parkinson. Cuida, Senhor, da demência. Em nome de Jesus Cristo, restaura, Senhor, a visão, restaura a audição, restaura, Senhor, a locomoção, os movimentos dessa perna, deste braço, o movimento desta cabeça. Liga, Senhor, nervos, liga, Senhor, músculos, ossos, em nome de Jesus Cristo, cura, Senhor, do câncer. Cura, Senhor, as criancinhas, os pequeninos que estão enfermos, esse recém-nascido, ó Deus, que nasceu com problemas e agora está entubado, está em observação. Faz um milagre a esta família, ó Deus. Em nome de Jesus Cristo, as criancinhas que não sabem expressar nem onde dói, que o Senhor, meu Deus, aleluia, possa trazer cura, meu Pai, para esta criança. Dai o livramento. Nada, Senhor, causa mais dor e desespero a um pai e a uma mãe do que ver o seu filho sofrer. Senhor, traz a cura nesta noite. Traz a libertação. Eu te apresento, Senhor, os viciados, os dependentes químicos, os dependentes, os alcoólatras, ó Pai. Eu te apresento, Senhor, essas pessoas que estão viciadas em vícios comportamentais, de jogos, de prostituição. Em nome de Jesus Cristo, que haja libertação nessa noite. Traz, Senhor, a restauração deste lar, desta casa, que há tanto tempo não sabe o que é paz. Repreende, Senhor, as discussões. Repreende, Senhor, dai o livramento. Dai o livramento, Paizinho querido, das agressões físicas, das brigas, dos desentendimentos. Oh, Paizinho querido, quantos são os motivos? Quantos, Senhor, meu Deus, são os meios que Satanás, ele usa para destruir a família? Mas nesta noite, o Senhor dá um basta. Nesta noite, o Senhor traz salvação para dentro desta casa. Olha, Senhor, para este homem, para esta mulher que, de joelhos dobrado, diz que não aguenta mais, que não tem mais jeito, que não aguenta mais sofrer. Oh, meu Deus, a Tua palavra diz, vinde a mim todos vós que estáis cansados, oprimidos e sobrecarregados, e eu vos aliviarei. Traz o alívio, Senhor. Traz o alívio nesta noite a esta alma cansada, a este coração ferido, ferido pelo abandono, pela traição, ferido pelo descaso, pelo desprezo. Esta pessoa, Senhor, quem sabe que se sente sozinha, onde ninguém olha para ela, onde ninguém se importa com ela, que ela possa receber o Teu abraço, o abraço do Espírito Santo, e que a paz de Deus, que excede todo entendimento, possa guardar esta vida, guardar este coração, em nome de Jesus. Dai o livramento, Senhor, aos Teus filhos e aos Teus servos. Envia, Senhor, os Teus anjos para acampar ao redor desta casa. Ô, Senhor, eu não sei onde esta casa se encontra, onde esse lar está inserido. Quem sabe num local perigoso. Senhor, meu Deus, dai o livramento. Esconde, Senhor, dos olhos malignos, dos corações maldosos, dos pés que se apressam para o mal. Dai o livramento, Senhor, pois a Tua palavra diz, se o Senhor não guardar a casa, em vão vigia o sentinela. Que o Senhor seja o nosso guardador. Dai livramento para aqueles que estão no trabalho, aqueles que estão nos seus serviços, os funcionários públicos de hospitais, da polícia, bombeiros, da defesa civil, do exército, Senhor. Quantos, ó Pai, estão com a sua vida exposta, Senhor, em busca do seu sustento? Ó, meu Deus, dai o livramento. Faz com que este homem, esta mulher, volte para casa em paz e segurança. Eu Te apresento, Senhor, a cada pai, cada mãe que de joelhos dobrado intercede pelo seu filho. Este filho que está fora de casa, este filho que está longe a trabalho, esta filha que, quem sabe, está envolvida com más companhias, pais que nem mesmo sabem por onde andam os seus filhos, quem sabe estão tomados pelo tráfico, pelas drogas, pela prostituição. Dai o grande livramento, restaura, Senhor, restaura essas vidas para a honra e glória do Teu nome, quebra as forças de Satanás. Quebra, Senhor, as algemas e grilhões que prendem esta vida. Traz para a luz. Restaura, Senhor, como o Senhor restaurou o filho pródigo. Essa pessoa, Senhor, possa voltar para Ti. Oh, meu Deus, eu oro, Senhor, eu intercedo por este novo convertido. Meu Deus, que o Senhor possa dar força, graça e temor do Senhor. E para aqueles, Senhor, meu Pai, que nesta noite, Senhor, meu Deus, estiverem em oração, que ainda não Te aceitaram, que o Teu Espírito Santo possa convencê-los, que o Teu Espírito Santo possa falar em seus corações, convencendo-nos do nosso pecado, da justiça e do juízo, ó Pai. Fica conosco, recebe, Senhor, a nossa oração. Recebe, Senhor, os nossos pedidos. Recebe, ó Deus, a nossa intercessão. Opera, Senhor. Opera em nossa vida. Opera, Senhor, no nosso impossível. Em nome de Jesus. Amém.

0: 2:28, esta foi a oração da madrugada. Para você que acompanhou comigo esta oração e sentiu no teu coração a necessidade de ir além, de dar aquele passo, tomar aquela decisão que só você pode tomar, entrega hoje a vida a Jesus Cristo. Te arrepende e confesse a Ele como o único Senhor e Salvador da tua vida. Se esta decisão é consciente, repita comigo esta oração. Senhor Jesus, eu te peço perdão. Reconheço os meus pecados e me arrependo de todos eles. Neste momento, Senhor, eu te aceito como único Senhor e Salvador da minha vida. Escreve o meu nome no livro da vida e me ajuda, Senhor, nesta caminhada. Me sela com teu Espírito Santo e me prepara para o dia que o Senhor virá buscar a sua igreja. Senhor, fica com este homem, com esta mulher. Conduz ele, Senhor, na tua palavra. Dai-o grande livramento. Liberta, Senhor, das forças malignas que até aqui o oprimiam, e que tudo aconteça para a honra e glória do teu nome. Para você que tomou esta decisão, seja muito bem-vindo à Igreja Pentecostal Deus é Amor. Queremos celebrar esta excelente notícia. Então nos envie uma mensagem para o e-mail queroaceitarjesus@ipda.com.br. Ali terá uma equipe que irá te acompanhar e melhor te direcionar. Seja muito bem-vindo à Igreja Pentecostal Deus é Amor, mais do que uma igreja, uma família.
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0: 2 horas e 35 minutos, agora nós vamos de quadro Bíblia em Foco, com o pastor Kleber, com o tema A Escolha do Caminho de Nossas Vidas.
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3: A paz do Senhor Jesus, querida audiência que nos acompanha neste momento tão precioso, quero convidá-los para uma breve meditação, mas também um poderoso momento de edificação, de reflexão na boa, genuína e poderosa Palavra de Deus. Quero convidá-los a lermos a Bíblia no livro de São Mateus, capítulo 13, versículo 27, aonde diz a Palavra do Senhor até o versículo 51. Igualmente, o reino dos céus é semelhante a uma rede lançada ao mar e que apanha toda a qualidade de peixes e, estando cheia, a puxam para a praia, assentando-se, apanham para os cestos bons. Os ruins, porém, lançam fora. Assim será, na consumação dos séculos, virão os anjos e separarão os maus dentre os justos. Ouvintes, é necessário compreendermos a aplicação da parábola da rede. Eu creio que você já ouviu a colocação de muitas pessoas quando estão dialogando, fazendo um paralelo com a atual situação que o mundo, que as pessoas, que as vidas estão enfrentando, muitos deles, em sua própria consciência, dizem a seguinte palavra: estamos vivendo os dias finais. Porém, a parábola da rede, que Jesus sempre usou, semelhanças daquele então, semelhanças do cotidiano da vida de cada pessoa, sendo ela cristã ou não, para que pudesse receber e entender a palavra de Jesus como palavra poderosa, mas uma palavra simples e uma palavra de salvação. E quando Jesus faz esta semelhança, este paralelo entre o reino dos céus e a rede que é lançada ao mar, eu queria que você começasse a exercitar a sua mente para colocar esta rede como sendo a boa, genuína palavra de Deus. Os pescadores como os pregadores desta palavra. Os peixes como sendo a nossa alma. E Jesus, ele diz que no momento da pesca é inevitável o puxar da rede. Todos agora estão puxando as suas redes. O mundo está puxando ao seu lado. Os céus está agora congregando, está chamando, como disse o sábio pregador. O Senhor, a sabedoria suprema, está nas esquinas e ela clama: dê-me ouvidos, é o Senhor chamando. E quando nós estamos olhando para este tempo do fim, eu sei que você já ouviu pessoas dizer isso: estamos caminhando para o fim. Então agora é hora em que as redes estão sendo puxadas. Para onde? Para fora? Para a praia? E agora é o momento da definição. Agora é o momento da separação entre os bons e os ruins. Alguém pode até dizer: não, pastor, isso será na consumação dos séculos. Não é para agora. Ainda não. Mas as Escrituras nos deixam claro que esta separação é somente uma definição das escolhas que nós fizemos nesta vida. Se você escolheu o mal, o ruim, então não haverá como reverter naquele dia as escolhas e as decisões tomadas. Os bons, eles escolheram o bom, o reto e o justo, o santo caminho do Senhor. Eu queria que você fizesse esta semelhança, porque a Bíblia diz que quando já está cheia a rede, os pescadores a puxam para a praia e então se assentam junto aos cestos e eles começam a separar os peixes bons dos peixes ruins. Eu quero que você também compreenda que este texto, que diz que o reino dos céus é semelhante a uma rede lançada ao mar, que quando os pescadores a lançam, são obrigados depois a puxar até a praia, e eles estão ali cumprindo a sua função. Então, não haverá ainda uma eleição. Não haverá uma separação. O evangelho é para todos, os chamados é para todos, a oportunidade agora é para todos. E todos aqueles que recebem a palavra, recebem o evangelho, são arrancados com mãos poderosas do mundo, do pecado, das obras deste mundo, das obras do diabo. E chega um momento em que nós, depois de havermos sido tirados, arrebatados do mundo, então vem a retribuição das boas, das perfeitas decisões que nós tomamos, não por nós mesmos, mas que o Espírito Santo nos impulsionou a tomar em Cristo Jesus. Estamos vivendo agora o tempo da eleição. O Senhor está chamando a todos para a salvação. Porém, haverá um dia em que Ele colocará do seu lado aqueles que foram chamados e aceitaram o seu chamado para a salvação. A Bíblia diz no livro de São Mateus que então o Senhor colocará, é Ele que fará a separação entre os bons e os maus. Saiba disso. Se você pudesse escolher estar na companhia de uma pessoa boa ou má, você optaria de uma forma lógica, sendo um cristão ou não, eu quero a companhia desta pessoa, porque o seu proceder, a sua vida, as suas escolhas, a sua palavra é boa. Eu quero estar com ele. E se você também tivesse a oportunidade para escolher entre eliminar todos aqueles que são maus e estão ali na sua frente, você o faria sem hesitar. Quem é que quer estar em companhia de pessoas más? Ninguém. Agora a Bíblia diz que assim como na parábola do joio, nós não temos esta autonomia. Quando Jesus termina esta sessão de ensino, ele introduz uma lição de narrativa direta, dando a entender que todos aqueles que escolheram viver com ele, escolheram a melhor parte. Não pense que esta escolha Deus precisa fazer por nós. O mundo, conhecido como mar, está aí. Os pescadores continuam lançando as suas redes e todos estão sendo alertados, todos estão sendo chamados, porém nem todos eles têm dado ouvido a este chamado. E saiba que não é porque somos bons ou porque temos esta capacidade, o discernimento de fazer separação entre aquilo que é bom e entre aquilo que é ruim, que nós seremos bons. Não, mas quando aceitamos o chamado para a salvação em Cristo Jesus, então os nossos males são arrancados. Os pecados em Cristo Jesus, eles são levados ao madeiro. E nós podemos descansar na salvação completa que Deus nos oferece e que Deus nos dá em Cristo Jesus. Então saiba que todos agora estão puxando as suas redes. O reino dos céus está puxando a sua rede. O reino terreno está puxando a sua rede. Os reinos infernais estão puxando as suas redes e estão ceifando milhares de milhões. E aqueles que disseram, pastor, eu não tomei decisão. Eu não optei nem entre o bom e nem o ruim. Eu estou na imparcialidade. Eu digo para você que você já escolheu. Você já tomou a sua decisão, porque agora, neste tempo final, é o tempo de decisão. E não há como mais dizer que nós temos um vale para esperar e nós estamos, como diz a Bíblia, como aquela multidão no vale da indecisão. Não, não há nenhum vale agora aonde se possa continuar na indecisão. Aqueles que querem ser bons, todas as suas atitudes se revelarão porque nós estamos chegando ao fim. nós estamos chegando ao tempo final e agora não há mais como ocultar desejos, vontades, pensamentos. O que nos resta agora é tomar a boa decisão e aceitar a vida para que vivamos. Recorde-se, a rede está sendo puxada e eu quero saber de qual lado estará a sua alma. Qual foi a decisão que você tomou em estar entre os bons, aquele que Deus chamou para a salvação? Ou você continuará na roda dos escarnecedores? Ou você continuará seguindo o conselho dos pecadores? Porque a Bíblia nos deixa claro, hoje a separação não podemos fazer, mas a escolha de viver Cristo Jesus e a sua salvação é irremediável. Somos nós que temos que tomá-la. E quando contemplarmos o Senhor lançando sobre nós a sua rede na consumação, vendo os seus anjos separando os maus dentre os bons, então nós saberemos o quanto valeu a pena ter aceitado e sustentado a nossa confissão de fé em Cristo Jesus. Não deixe nada mais te prender. Não deixe o inimigo, o mundo, te convencer de que você está bem, de que tudo está bom e que sempre vai ser deste jeito. Não, haverá o dia da separação e ali se revelará o desígnio do coração de cada um. Quando a Bíblia diz no livro de Malaquias, e outra vez vereis a diferença entre aqueles que servem a Deus e aqueles que não servem, este vereis também será manifesto diante dos olhos de todos aqueles que escolheram guardar a sua vida em Cristo Jesus. Somente com os teus olhos contemplarás e verás as recompensas dos ímpios. Tome uma decisão sábia. Diz a palavra de Deus que hoje coloco diante de vocês a vida e a morte, a bênção e a maldição. Então, escolhei a bênção, a vida, para que vivas. Que Deus te abençoe e que as suas escolhas a partir de hoje possam definir a sua vida, o seu futuro, a sua eternidade com Deus. Palavra do Senhor para o seu coração.
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1: O meu nome é Anderson Alves Santos Laboreto. Eu moro aqui no Embu das Artes, especificamente ali no Jardim Irene. Eu cresci dentro do Evangelho, mas aos 15 anos de idade eu me desviei da presença do Senhor. E eu queria ser famoso, queria ser jogador de futebol ou cantor de pagode. E eu fiz um pacto com Satanás com 18 anos de idade para ser famoso, para ganhar muito dinheiro e para ter muitas mulheres. E com isso Satanás não dá nada de graça para as pessoas. Eu comecei a entrar no mundo das drogas, no mundo do álcool. E quando eu fiquei desempregado, eu comecei a roubar dinheiro de dentro de casa, dinheiro da minha esposa, dinheiro da minha mãe. Nada parava em casa que eu roubava para vender, para comprar droga, né? Para comprar droga, para me usar, para tentar sustentar o meu vício e manter a minha pose, né, de que eu era cantor. Meus irmãos, isso é tudo ilusão. A Bíblia diz que um abismo puxa um outro abismo. E eu fui parar no fundo do poço, meus irmãos já não tinham mais nome, né? Ninguém mais me respeitava. Eu começava a andar sujo, ficava 5 dias sem dormir, pelambulando. Mas chegou um momento na minha vida, em 2011, em agosto de 2011, eu começava a ouvir uma voz: seja um Gideão com a Bíblia na mão, levanta e vá. E isso me comia por dentro, porque eu cresci dentro do Evangelho. Eu vim aqui na sede mundial, aleluia, ver os milagres que aconteciam, né? E ouvia esse grupo cantando, aleluia, louvado seja Deus. E sempre quando eu me drogava, sempre vinha esse hino: seja um Gideão com a Bíblia na mão, levanta e vá. Há muitos jovens que são a bênção na mão do Senhor. E eu pensava, eu preciso de alguma coisa. E quando eu cheguei no fim, meus irmãos, quando você chega no fim, que é o crack, que a gente olha para um lado, não vê mais saída, olha para o outro, mas não vê mais saída, mas Jesus estava vendo uma saída para a minha vida. E eu corri para a igreja, meus irmãos, porque uma noite antes eu dobrei o meu joelho, ouvindo a voz da libertação.

E eu falei, Senhor, me ajuda. Eu preciso da tua ajuda. Se o Senhor não me ajudar, eu vou descer a sepultura sem um Senhor. Aleluia. E eu senti algo diferente na minha vida. E com isso, meus irmãos, eu fui para a igreja com a minha mãe. 19 de dezembro de 2011, eu levantei as minhas mãos para a glória do Senhor. Né? O Senhor foi me transformando, o Senhor foi me limpando para a glória de Deus. Eu me batizei naquelas águas. E eu fui batizado com o Espírito Santo ali na fila do batismo. Um homem que andava a drogar, um homem que não tinha mais nome, que não era mais bem visto pela sociedade. E o Senhor começou a mudar a minha vida. O Senhor restaurou o meu casamento. Eu e a minha casa servimos ao Senhor. Meu nome é Anderson Alves Santos Laboredo. Moro ali no Embu das Artes, na rua Rude Ramos, 192, no Jardim Irene,

0: Paz do Senhor Jesus Cristo, meus irmãos. Meu nome é Alessandro dos Santos, moro na zona leste de São Paulo. E eu quero, resumidamente, de uma maneira bem compactada, relatar aos irmãos a minha conversão em nome de Jesus Cristo, no qual iniciou-se em uma visita ao lar, e eu entreguei a vida a Jesus Cristo, mas ainda não tinha tanto conhecimento assim dos caminhos do Senhor. Passei a frequentar um ministério por um curto período de tempo e já buscava de Deus uma direção, porque eu tinha por desejo ficar em um lugar que verdadeiramente a palavra de Deus fosse pregada de uma maneira mais pura e até mesmo não desmerecendo aos demais, né, que eu pudesse atender ao meu chamado em nome de Jesus. E foi quando numa madrugada Deus me deu uma visão, né, uma linda visão, com revelações inclusas, e foi quando eu fui direcionado a esse ministério que até então eu não conhecia, e pela graça de Deus fui tendo o meu crescimento dentro dele, as oportunidades, amadurecimento, né? E até hoje eu louvo a Deus por esta igreja. Que Deus abençoe a todos e que haja muito crescimento ainda e expansão na obra de Deus. Deus abençoe.
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6: 3:01.
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7: O Senhor Jesus nos promete em sua palavra no livro de João, capítulo 14, versículos 13 e 14.
8: E eu farei o que vocês pedirem em meu nome, para que o Pai seja glorificado no Filho. O que vocês pedirem em meu nome, eu farei.
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Prezado ouvinte, que a paz do nosso Deus esteja com todos vocês. E muito obrigado por estarem aí. Nós vamos buscar a presença de Deus nesse dia, né? E vamos falar com o Senhor, e você é o nosso convidado, tá? Vamos orar por você, você vai orar por nós, e todos nós seremos abençoados. Muito obrigado, ouvinte. A paz do Senhor para todos vocês. Nosso momento de oração.

Poderoso Pai, mais uma vez nos encontramos diante da Sua presença. Presença do Senhor que é tão importante para nós, meu Deus. A presença do Senhor que nos move em atitudes de fé, em busca, ó Deus, do melhor que o Senhor tem para nós. Também agradecendo o Senhor pelas coisas que o Senhor já tem feito por todos nós. Nós temos somente a agradecer, Senhor, porque o Senhor tem sido bom, o Senhor tem sido misericordioso, o Senhor tem sido realmente um Pai de amor. Nós estamos na Sua presença, Senhor meu Deus. Sabemos que o Senhor é Espírito, o Senhor está nesse estúdio, o Senhor está nessa casa, o Senhor está na minha vida, o Senhor está na vida dessas pessoas que estão orando conosco agora. Mas nós somos faltosos, ó Pai, perdoa os nossos pecados, as nossas faltas, tudo que nós temos falado, que temos pensado, que temos feito, perdoa-nos, ó Deus, e purifica-nos. Nós queremos ter ousadia para adentrarmos diante do trono da Sua misericórdia. Nós queremos ousadamente nos chegarmos diante do Senhor, nos colocarmos diante de Ti. Deus poderoso, Deus das infinitas misericórdias, nós queremos senti-Lo nesse dia. Nós queremos fazer a nossa oração, Senhor meu Deus, e ter a certeza de que a nossa oração está sendo ouvida e respondida pelo Senhor. Então lava-nos, Senhor, purifica-nos. Estamos na presença do Senhor com temor e com tremor, porque só o Senhor é Deus, o Senhor é o único Deus verdadeiro. Toda honra, toda glória, nós reverenciamos a presença do Senhor. Nós exaltamos o nome do Senhor, o Senhor é Deus grande, o Senhor é Deus poderoso. O Senhor é Deus Pai. Que o nome do Senhor seja glorificado nesse momento. Senhor meu Deus, Senhor meu Pai, com as Tuas mãos, ó Deus, nós queremos ser tocados pelo Senhor. Toca-nos com o poder das Tuas mãos. Toca-nos, ó Deus, toca-nos poderosamente, toca-nos maravilhosamente. Quando o Senhor toca na nossa vida, tudo muda. Quando nós sentimos o tocar do Senhor, o nosso ânimo, Ele volta uma vez mais para nós. Quando o Senhor toca na nossa vida, ah, meu Deus, nós nos sentimos fortalecidos, nos sentimos abençoados e sentimos a força para prosseguir mesmo em meio às tribulações, às lutas, às perseguições que tem, Senhor meu Deus, vindo e vindo forte contra nós, contra a Sua igreja, contra o Seu povo. Obrigado, ó Deus, por ser o nosso Deus. Obrigado, Senhor, por ser o nosso Senhor. O Senhor tem nos aceitado. O Senhor tem sido misericordioso. O Senhor tem sido paciente. Obrigado por ser o meu Deus. Obrigado por ser o Deus desse povo, nosso Deus. De todo meu coração, Senhor meu Deus, eu apresento ao Senhor pessoas, situações, apresenta ao Senhor vidas que precisam ser tocadas, que precisam ser abençoadas, que precisam sair desse estado que estão, Senhor. Algumas pessoas, ó Pai, que estão no vale da sombra da morte, no deserto, ó Senhor, desse sol que mata, desnutridas, sem água, sem esperança e sem forças. Algumas pessoas estão tão debilitadas, ó Deus, que não é que não tem forças para seguir, não tem forças nem para voltar, não tem forças para nada. Senhor, meu Deus, esse sol que queima sobre essa vida, Senhor, meu Deus, que está se definhando nesse deserto, eu peço ao Senhor nesse momento, vá com a Sua mão, Senhor, meu Deus, poderosa. Eu sei que o Senhor pode colocar a Sua mão bem por baixo dessa pessoa e levantá-la dessa areia escaldante, desse deserto que a está matando. E sei que o Senhor pode, Senhor meu Deus, pegar essa vida e colocar essa vida sobre o próprio ombro do Senhor e conduzi-la a esse
oásis, a essa salvação que parece a pessoa estar tão distante, mas para o Senhor é uma questão simplesmente de um toque, de um olhar. Quanta gente está desistindo da fé, meu Deus. Quantas pessoas estão intrigadas com tantas vertentes interpretativas, até da sua palavra. Quantas pessoas estão confusas e andando em círculos. Meu Deus, meu Deus. O Senhor é o Deus que dá sabedoria, dá esforço ao cansado. É o Deus que exalta o simples e coloca as palavras certas na boca dos teus servos e das tuas servas, para que essas palavras, ó Deus, transformem o viver de tantas outras pessoas desesperançadas à beira da morte, sedentas, mas muito próximas de uma salvação, mas sem forças para caminhar até ela. Senhor meu Deus, Senhor meu Pai, em nome de Jesus Cristo, coloca a sua mão para pegar essa ovelha desgarrada e trazê-la de volta ao aprisco. Coloca a sua mão, Senhor meu Deus, para dar ânimo a esse, Senhor meu Deus, que já pensa estar perdido, estar vivendo no vale do insolucionável. Põe a sua mão, meu Deus, põe a sua mão. Meu Pai, é tanta gente que quer sair da situação ruim que está vivendo. É tanta gente atravessando um momento tão difícil na vida, meu Pai. E muitas dessas pessoas até pensam estar caminhando sozinhas, mas eu sei que não é isso que acontece. Eu sei que o Senhor está lado a lado, passo a passo, ombro a ombro com essa pessoa, meu Deus, que mesmo com a voz fraquinha clama, meu Deus, vem estar comigo. Senhor, meu Deus, deixa eu apresentar ao Senhor, ó Pai, os nossos jovens, os nossos adolescentes, as nossas crianças. Sabe, ó Deus, o inimigo, ele tem lutado. Antigamente o inimigo lutava diretamente contra adolescentes e jovens, não permitindo o preparo desses para o prosseguimento da sua obra quando o nosso corpo já não tiver mais forças. Mas, meu Deus, olha, deixa eu falar com o Senhor. O inimigo agora está trabalhando, ó Deus, na mais tenra idade. As nossas crianças já estão, infelizmente, ó Deus, expostas a ensinamentos e sugestões tão perniciosos. O inimigo está tentando trabalhar na mente já das nossas crianças, oferecendo a elas ensinamentos e sugestões. É nas crianças, meu Pai, nas crianças. Por isso eu apresento ao Senhor as nossas crianças. Apresento ao Senhor os nossos adolescentes e os nossos jovens. Eu peço oportunidade, meu Deus, de poder falar a essas mentes que estão em formação, a essas mentes que estão, ó Deus, completamente férteis e suscetíveis à informação. Eu peço ao Senhor, levanta, meu Deus, orientadores de crianças. Levanta professores de crianças. Levanta, Senhor, meu Deus, gente que goste, que ame as crianças e que trabalhe com as crianças, para que nós possamos também ter a oportunidade de falar do amor do Senhor às nossas crianças. É, Pai, antes que seja tarde demais. A televisão está aí, envolvendo a mente das crianças. Os jogos, as novelas, até mesmo, Senhor meu Deus, as questões culturais, os ensinamentos nas escolas. Meu Deus, dá-nos a oportunidade, Senhor, e levanta, Senhor, orientadores de crianças, professores de crianças. Que os nossos jovens se interessem, ó Deus, também pelo ensinamento, e que se proponham a fazer a sua obra. E que nós, pastores, estejamos empenhados, ó Deus, em fazer a obra do Senhor, ensinando. Ensinando. Levando conhecimento
Tudo isso, ó meu Deus, com o envolver do poder do Espírito Santo. E que os nossos adolescentes, que os nossos jovens, que as nossas crianças tenham essa formação de base para que sejam, Senhor meu Deus, jovens firmes, fortes e valorosos, e que sejam eles, ó Deus, preparados para toda boa obra. Coloca no coração dos pastores, ó Deus, não é uma questão apenas de desejo, mas que haja nesses corações um sentimento de necessidade de evangelizar as nossas crianças, os nossos jovens, os nossos adolescentes e depois a igreja como um todo. Levanta servos e servas valorosos, que valorizem também a sua presença e que tenham um entendimento verdadeiro do que realmente representa a sua obra. Meu Deus, às vezes as pessoas se envolvem em tantas coisas que não servem para nada. Às vezes em picuinhas. Às vezes, Senhor meu Deus, em coisas que não trazem nenhum tipo de edificação. Às vezes, ó Deus, em perseguições baratas, baixas. Às vezes, Senhor meu Deus, se envolve em coisas que não trazem nenhum tipo de edificação. Como se isso já não estivesse previsto na sua palavra. Mas eu sei, ó Deus, que aqueles que quiserem crer, crerão. Eu sei que aqueles que quiserem ser abençoados, serão. Eu sei, ó Deus, que aqueles que se propõem a fazer a sua obra, farão. Sei que o Senhor haverá de levantar pessoas valorosas, homens, mulheres, crianças, jovens, adolescentes. Eu sei que o Senhor haverá de levantar e a obra do Senhor não haverá de retroceder. A obra do Senhor não andará para trás, não. Derrama do fogo do seu Espírito agora. Senhor Jesus, derrama da sua presença agora. Agora, meu Deus. Agora. Eu sei que o Senhor pode entrar nessa casa, meu Deus, arrasando tudo que é de ruim. Eu sei que o Senhor pode entrar nessa casa trazendo todo o benefício que essa casa precisa. Essa casa, Senhor meu Deus, que a alegria já foi embora, eu sei que o Senhor pode nesse momento, meu Pai, trazer de volta a alegria para essa casa. Aleluia. Eu sei que o Senhor pode uma vez mais fazer resplandecer a sua glória sobre essa vida. Entra nessa casa, meu Deus. Agora. Agora. Essas pessoas haverão de valorizar a sua presença, Senhor meu Deus, agora, em nome de Jesus, em nome de Jesus, para a glória do teu santo nome. Entra nessa casa agora, trazendo a transformação que essa vida precisa, trazendo o socorro que essa vida está pedindo ao Senhor, transformando essas crianças, esses adolescentes, esses jovens, esses pais de família, levando a paz que só o Senhor tem, levando a alegria, esse fruto do Espírito, levando esse desejo ardente de se fazer propagar a sua obra. Eu sei que vidas estão doentes e carentes da cura. Eu sei, ó Deus, que pessoas estão clamando, vem para minha vida, vem para minha casa, Senhor, curando a minha doença, fazendo resplandecer a sua presença, com tudo de bom que isso representa. Senhor, meu Deus, entra nessa casa agora. Pessoas que estão desanimadas, colocam um ânimo dobrado nessas pessoas. Pessoas que estão estagnadas no tempo. Pessoas que estão estagnadas na vida. Dá o impulso, meu Deus, do progresso nessa vida. Dá o impulso para a prosperidade nessa vida. Dá o impulso da bênção do Senhor a essa vida, a esses corações. Vem, Espírito de Deus, vem, Espírito Santo de Deus, vem a essa vida agora. Vem a essa casa agora. Nesse momento, Senhor, meu Deus. E que toda essa legião que propaga a desgraça, a miséria, que ela seja destruída, seja colocada por terra em nome de Jesus Cristo. Espírito enganador, espírito da miséria,
Espírito da destruição completa, eu te ordeno, vai embora dessa vida agora, vai embora dessa casa agora. Espírito da derrota, da desgraça, vai embora dessa casa agora. É no nome que é sobre todos os nomes. É no nome de Jesus Cristo. Esse que foi exaltado soberanamente acima de tudo e de todos. É no nome de Jesus Cristo que eu te ordeno. Pega sua bagagem de desgraça, Satanás, e vai embora dessa casa agora. Vai embora desse corpo agora. Vai embora dessa família agora. Meu Deus, eu sei que existe aí esse espírito zombateiro, esse espírito maligno de destruição, e eu sei que ele está aí trazendo só desgraça, Senhor. Onde quer que haja um coração receptivo, entra com a sua presença agora, meu Deus, trazendo a providência. Trazendo a providência, trazendo a paz, trazendo a alegria, trazendo a salvação. Entra, Senhor meu Deus, nesse coração, que sabe até que não tem tanto tempo. Essa vida, Senhor meu Deus, que já aceitou, até que não tem tanto tempo. E está clamando até agradecendo o Senhor. Então o Senhor que é o dono do tempo, o Senhor que é o dono da vida, o Senhor vai agir nessa vida, o agir de Ezequias. O Senhor vai agir nessa vida. A ação que houve, Senhor meu Deus, quando Ezequias voltou-se para a parede em lágrimas, clamou pela sua misericórdia. E o Senhor prolongou a vida do teu servo em mais 15 anos. Entra nessa casa, meu Deus, o Senhor é o Deus da vida. O Senhor é o Deus da vida, o Senhor é o Deus que ao Senhor não há impossíveis. Prolonga essa vida, Senhor meu Deus, curando essa doença, curando essa enfermidade, tirando dessa vida o desespero, Senhor meu Deus, tirando dessa vida, Senhor meu Deus, essa lágrima que insiste em não cessar. Traga alegria, derrama do seu poder, ó Deus, sobre todos os nossos ouvintes. Eu glorifico o nome do Senhor, porque o Senhor é merecedor de toda a honra, de toda a glória, de hoje e para sempre. Eu exalto o nome do Senhor porque o Senhor é Deus, o Senhor é Deus vivo, o Senhor é Deus poderoso, e o Senhor está agindo agora também, guardando, Senhor meu Deus, essas pessoas que oram comigo e moram em lugares tão perigosos. Meu Deus, nosso país, ó Deus, esse país tropical, bonito, tem sido devorado pela violência. Tem sido devorado, Senhor meu Deus, pela desonestidade de muitos. Esse país, ó Deus, que tem tantos recursos naturais. Infelizmente, Senhor meu Deus, tem sofrido. Nosso povo tem sofrido. Nosso povo tem chorado. O nosso povo tem chorado, Senhor meu Deus. A falta de recurso. Existe em abundância apenas para alguns. A desonestidade de alguns tem levado esse país a viver esse fosso de miséria. Como se não bastasse a miséria, propaga-se, Senhor meu Deus, também a violência. Dá um livramento para o seu povo, meu Deus. Senhor meu Pai, o seu povo que não é mais questão de sair e não saber se volta. O seu povo que está sendo, ó Deus, metralhado dentro de casa. O seu povo, ó Deus, que já não sabe nem mesmo se dentro de casa está seguro.

essa vida. E esses pais não querem receber os seus filhos tão jovens ainda em caixões dentro de suas próprias casas. Esses pais estão orando comigo, meu Deus, que o Senhor dê a essas pessoas o arrependimento e que o Senhor dê a essas pessoas uma nova oportunidade. Elas estão pedindo uma nova oportunidade. Muitas delas orando comigo, lágrimas estão rolando dos seus olhos, pelos seus rostos, porque sabem que um dia experimentaram o Senhor. Ou pelo menos um dia alguém falou do amor do Senhor a essas vidas. Prova disso, Senhor meu Pai, é que muitas pessoas nos presídios estão orando comigo em favor dessas pessoas. Essas pessoas que tiveram um reencontro contigo nos presídios, ou algumas que tiveram até um encontro contigo nos presídios mesmo. E agora estão orando comigo, reforçando essa oração, clamando em favor dessas vidas, porque sabem que o Senhor é poderoso e o Senhor pode agir. Nessa guerra, ó Deus, infelizmente, muitos corpos têm se estendido pelo chão. Às vezes é o corpo de um policial que também tem uma família, que também tem uma alma. E nós pedimos ao Senhor para guardar, para orientar, dar sabedoria, dar o livramento. Pedimos ao Senhor para guardar, Senhor meu Deus, as vidas de todos. E que haja, Senhor meu Deus, a salvação. Ninguém precisa morrer desse jeito, Pai, quando o Senhor age. Que o Senhor proteja, Senhor meu Deus, essas vidas. A vida de todos. Que haja paz. Que vidas sejam preservadas. Que vidas venham ao conhecimento da sua verdade. Que vidas sejam reintegradas não só à sociedade, mas também à igreja, ao corpo de Cristo. Meu Deus, dá o livramento, meu Pai, a esses corações que estão orando comigo. Ajuda, Senhor meu Deus, essas mães, ó Pai, que têm clamado pelos seus filhos. Guarda, meu Deus, guarda. Traga esse coração sofredor e solitário, Senhor meu Deus, que tem sofrido os danos da perda. Que esses corações sejam confortados. Que as curas venham, Senhor. Que o milagre venha, meu Pai. Que a salvação venha acima de tudo. Eu clamo em favor de todos os nossos ouvintes que estão em todos os lugares desse planeta. Que a bênção do Senhor seja estendida a todas essas pessoas. Que o socorro do Senhor seja estendido a todos quantos estão clamando a Ti nesse momento. É o Senhor quem conhece os corações e as vidas, meu Deus. Guarda, meu Pai, que nós tenhamos paz, que nós tenhamos alegria. Que o poder do Senhor esteja conosco, meu Pai. Em nome de Jesus Cristo. Oro por todos, meu Deus, e por todas as situações. Clamo a Ti, ó Deus, e peço resposta em favor de todos aqueles que clamam com fé. Em nome de Jesus, amém. Amém, Senhor.

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2: Aquele que é limpo de mãos e puro de coração, que não entrega sua alma à vaidade, nem jura enganosamente, este receberá a bênção do Senhor e a justiça do Deus da sua salvação. Salmos capítulo 24, versículos 4 e 5.
3: 3 horas e 33 minutos.

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5: Que a graça e a paz do nosso Senhor e Salvador Jesus Cristo esteja sobre a sua vida. Seja muito bem-vindo. Eu sou seu irmão e amigo, cooperador Douglas Almeida, e hoje eu quero falar com você dentro de um tema que diz: um conselho para a juventude. A minha Bíblia está aberta no texto de 1 Reis, capítulo de número 12 e o versículo de número 8, que diz: Mas Roboão não seguiu o conselho dos homens mais velhos e foi falar com os homens jovens que haviam crescido junto com ele e que agora eram os seus conselheiros. O período de transição da infância para a juventude é um período um tanto quanto complexo. O jovem está se adequando às mudanças de seu corpo, além de passar a enxergar o mundo com novas lentes. A juventude é um período desafiador. Todos nós, seres humanos, já passamos ou estamos passando pelos desafios da juventude. É normal um jovem, nesse período da sua vida, tomar inúmeras decisões equivocadas de maneira inconsequente. E, infelizmente, muitos desses jovens, por agirem assim, acabam perdendo as suas vidas e, consequentemente, também as suas almas. Vejamos um pouco da história de Roboão, filho do grande monarca Salomão, rei de Israel. O mesmo assumiu a cadeira monárquica após a morte de seu pai, que até então governava sobre as 12 tribos de Israel. Mas a falta de experiência do mesmo, acompanhada por uma vontade soberana e divina, vai desencadear sérias consequências ao mesmo. E podemos extrair algumas lições preciosas para a nossa vida. Vejamos. A primeira lição que podemos extrair é: em alguns momentos, a vida exigirá decisões difíceis e o jovem precisa ter humildade para buscar conselhos nas pessoas certas. Bom, o texto diz, em 1 Reis capítulo 12 e o versículo de número 6, que Roboão, ele foi buscar conselho não nos mais experientes que estavam ali já desde o período do governo de seu pai, mas ele preferiu o conselho dos mais novos, porque aos olhos de Roboão, os mais velhos estavam desatualizados. Os mais velhos não tinham um conselho bom, ou simplesmente o conselho dos mais velhos era um conselho que aos ouvidos de Roboão não o agradara. Mas eu quero que você entenda, querido ouvinte, você jovem que está acompanhando esta programação, Deus, por muitas vezes, ele fará uso das pessoas que possuem experiência para que você não caia nos laços e nas armadilhas ao qual Satanás tem preparado. Por isso, se faz necessário você buscar o conselho nas pessoas certas. Não busque conselho em quem não construiu nada. Não busque conselho em quem não chegou a lugar algum na sua vida. Mas busque conselho, sim, naqueles que você tem como referência, ao qual você sabe que pode confiar. Bom, a segunda lição que podemos aprender é que nem sempre o conselho recebido será agradável aos ouvidos, mas caso praticado, poderá te livrar de consequências desastrosas. Quando Roboão perguntou aos mais velhos qual decisão ele deveria tomar, essa foi a palavra dos mais velhos: deem ouvido ao povo, pois o povo estava com um jugo pesado, colocado ainda nos dias de Salomão, e o povo queria o alívio dessa carga pesada. E o conselho que Roboão ouve aos ouvidos dele não parece ser bom, pois o desejo dele era demonstrar o seu poder, demonstrar a sua autoridade, e que os seus governados que se dobrassem diante de seu poder, diante do seu reinado. Essa era a palavra que Roboão queria ouvir, mas nem sempre aquilo que nós queremos ouvir será falado por aqueles ao qual Deus colocou o conselho na boca deles. Nem sempre aquilo que nós vamos escutar é o que queremos ouvir, mas precisamos estar atentos e colocar, sim, aquele conselho que vem da parte de Deus em prática na nossa vida. Só assim alcançaremos o sucesso em todos os âmbitos da nossa vida, desde do âmbito espiritual até o âmbito profissional e acadêmico. Se dermos ouvidos ao conselho de Deus manifesto pelas pessoas que estão ao nosso redor, envolvidas pelo Espírito, com certeza prosperaremos e alcançaremos tudo quanto Deus tem para a nossa vida. A terceira lição é que as decisões tomadas na juventude gerarão consequências para o resto de sua vida. Querido jovem, cada uma decisão que você tomar, seja ela na direção de Deus ou fora da direção de Deus, essa decisão gerará consequências. É claro que se for uma decisão na direção de Deus, as consequências serão bem-sucedidas, serão favoráveis. Mas caso sejam decisões fora da vontade de Deus, as consequências certamente serão a nossa vida, a nossa casa, a nossa família. O texto diz que quando Roboão chegou a Jerusalém, após aquela reunião, ele reuniu 180 mil dos melhores soldados das tribos de Judá e de Benjamim, pois a intenção de seu coração era sair para lutar, porque agora, após ele manifestar esta palavra dura, este juízo, o reino se dividiu. Agora Roboão só havia ficado apenas com uma tribo de Israel, a saber, a tribo de Judá e a meia tribo de Benjamim. As demais tribos, as outras 10 tribos, não aceitaram o governo de Roboão e rejeitaram a casa de Davi e levantaram a Jeroboão como rei sobre as 10 tribos. Agora o reino havia se dividido. Aquilo que o seu pai, ou melhor dizendo, o seu avô, Davi, havia conquistado e que Salomão havia perpetuado, agora, por falta de conselho, acompanhado de uma soberana vontade divina, agora tudo aquilo havia sido perdido. Podemos concluir que Deus, o maior pai e conselheiro da humanidade, tem dado a cada um de nós, quer seja jovem, adulto ou ancião, a oportunidade de discernir a sua vontade e gozarmos de tudo quanto Ele tem preparado para nós. Em todas as faixas etárias da vida humana, Deus admoesta, aconselha, orienta para que venhamos desfrutar de maneira abundante desta vida terrena e também da vida eterna preparada para nós nos céus. Disse-lhe um certo sábio que experimentou tudo quanto a juventude e a riqueza pode proporcionar. De tudo o que foi dito, a conclusão é esta: tema a Deus e obedeça os seus mandamentos, porque foi para isso que nós fomos criados. Nós teremos de prestar contas a Deus de tudo o que fizemos e até daquilo que fizemos em segredo, seja bem ou mal. Eclesiastes, capítulo de número 12, versículos de número 13 e 14. Palavras de Salomão. Que Deus abençoe a sua vida. Eu vou ficando por aqui. Que Deus abençoe você. Continue conosco nesta programação. Fiquem todos na paz do Senhor Jesus.
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5: 4 horas e 1 minuto.
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E vamos ao momento de informação aqui na Rádio Deus é Amor. Freio natural. Aprender a respirar com calma alivia a tensão do corpo todo. Nos momentos de forte estresse, a nossa respiração se torna curta, rápida e ofegante. Esse padrão é o que envia uma mensagem de desespero para o cérebro, piorando a aflição. O corpo ele entra em modo de defesa, consumindo muita energia e gerando fadiga muscular. A técnica mais simples para acalmar os nervos é retomar o controle do próprio ar. A respiração profunda e lenta pelo nariz atua como um freio de emergência no momento de ansiedade. Em poucos minutos, a frequência do coração cai e os músculos começam a relaxar. Existe uma técnica de respiração chamada 478. Você inspira por 4 segundos, segura o ar por 7 segundos e depois expira, joga o ar para fora por 8 segundos. Esse método vai ajudar você a se acalmar e recuperar o equilíbrio. Esses exercícios, eles oferecem realmente muita ação. Você pode fazer tanto quando está no trânsito, no trabalho, em casa. Focar na entrada e na saída do ar desvia os pensamentos, as preocupações que estão incomodando você. É um recurso natural que o próprio corpo oferece de graça. Basta você aprender a executar. Médicos indicam o uso da respiração consciente antes de situações muito desafiadoras. Seja você fazer uma apresentação, falar em público, resolver algum problema muito importante. A calma recuperada ajuda a tomar a decisão mais certa, mais assertiva e a evitar atritos com os outros. Então, ter consciência do próprio corpo é a chave para dominar o nervosismo e recuperar a sua paz. Terapia das mãos. O trabalho manual e artesanal afasta a tristeza e a ansiedade. Olha, quem faz trabalhos manuais vai compreender bem o que vamos falar agora. Manter as mãos ocupadas em tarefas criativas é, de fato, um bálsamo para as mentes sobrecarregadas. Atividades como costura, marcenaria ou jardinagem exigem uma atenção focada no agora. Esse foco prático impede que a pessoa passe o tempo ruminando pensamentos negativos. Então, ver algo novo ganhar forma a partir do próprio esforço é o que gera aí uma enorme satisfação pessoal. O ritmo constante do trabalho manual atua como um calmante para a agitação cerebral. Muitas pessoas relatam grande melhora na saúde mental após adotarem aí um novo hobby. Cuidar da terra, plantar flores, por exemplo, ensina a virtude da paciência diária. Pode ser até o reparo de pequenos objetos, uma costura, enfim. É a capacidade de desenvolver realmente uma atividade e focar na atividade que você está fazendo. É o que resgata a simplicidade que falta na vida moderna e agitada. Ter uma ocupação prazerosa fora do trabalho convencional protege a mente, né, a lidar melhor com os problemas e principalmente a enfrentar aí muitas vezes o vazio. A criatividade é uma ferramenta excelente para combater os dias de melancolia. O trabalho feito com alegria e tranquilidade é o que renova as forças para seguir em frente.

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1: Quatro horas e nove minutos. 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
5: A paz do Senhor Jesus, amo essa programação, ouço todos os dias. Essa programação, ela é realmente bem espiritual. Fique todo na paz, que é Marlene Taubaté.
6: Meu nome é Raquel, sou de São José dos Campos, São Paulo. Estou sempre ouvindo a rádio, é muito edificante para mim.
7: A paz do Senhor, eu sou a Maria, daqui de Cerqueira César. Esse programa é uma bênção, me ajuda muito. Tanto eu como as minhas crianças gostam muito de ouvir. Esse programa é uma bênção de Deus. Obrigada.
8: Eu sou a Leia Cabral, aqui de Sorocaba mesmo, e assisto o programa de rádio direto, é uma benção. Deus continue abençoando vocês aí. Parabéns, oreis por mim e por minha família. Leia Cabral.
9: Sou Maria do Carmo Veríssimo, aqui de Belo Horizonte. Ouço a programação de vocês todos os dias. Deus abençoe vocês, nós gostamos muito.
10: A paz do Senhor, aqui quem fala é o Giovanni Leite, aqui de Curitiba, da Assembleia de Deus. Estou passando, mandando esse áudio para dizer que eu sou ouvinte assíduo do programa de vocês. Para mim, esse programa tem sido um alimento já há décadas. E eu quero parabenizar vocês, que esse programa nunca acabe. Que Deus abençoe vocês, em nome de Jesus. Eu amo muito essa igreja, viu? E PDA está nos nossos corações aqui. Que Deus abençoe.
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1: 4 horas e 13 minutos. Lembrando que nós estamos aqui na sede das igrejas Pentecostal Deus e Amor. Temos cultos todos os dias, tanto pela parte da manhã quanto pela parte da noite. Pela parte da manhã, culto em 3 horários. O primeiro acontece agora, logo mais às 7:30 da manhã, depois às 9 e também ao meio-dia. Pela parte da tarde, 15 horas e o último culto às 19 horas. Você pode se programar e estar aqui para cultuar ao Senhor. O endereço é muito fácil. Onde fica aqui, Pastor George? Nós estamos no centro de São Paulo, na Avenida do Estado, 4568 Liberdade. A entrada principal você pode acessar pela Avenida Prefeito Passos, número 10. Para você que vem no seu veículo próprio, nós temos ou de aplicativos, né, veículos de aplicativo. A entrada fica pela Avenida Prefeito Passos, número 10, Liberdade, centro de São Paulo. Nós temos estacionamento próprio, coberto, gratuito, com toda uma acessibilidade para você que vem cultuar ao Senhor. Para você que vem de transporte público, nós estamos bem próximo à estação Pedro II e o terminal de ônibus também Dom Pedro II. Muito fácil, muito simples, a Igreja Pentecostal Deus e Amor. Aqui você vai receber a Palavra de Deus. E a Palavra de Deus, ela tem poder para curar, para restaurar, para salvar, para transformar o coração do homem. E nesta quarta-feira também você não pode perder. Isto mesmo, quarta-feira, dia 5 de agosto, este mês, começo de mês, já temos que começar este mês abençoado na presença do Senhor. É a quarta-feira do grande mover de Deus. Este culto, que tem se tornado um referencial aqui na nossa igreja, acontece em 2 horários. Pela parte da manhã, 9 horas com o pastor Milton Almeida e às 15 horas, presbítero Rivaí Silva. Não fique de fora. Quarta-feira do grande mover de Deus. Se programe, se prepare, prepare aquele momento especial e venha com a sua fé. Venha portando a sua fé em Jesus, porque Ele é o milagre.
11: Da palavra do Senhor.
12: Vemos na palavra do Senhor.
11: Quando Jesus curou o rapaz que não enxergava.
12: Quando Jesus sanou o muchacho que não veía.
11: Quando Jesus cura aquele rapaz.
12: Quando ele sana esse muchacho.
11: Jesus, ele não se revela.
12: Jesus não se revela.
11: Para o rapaz.
12: Al muchacho.
11: Que era Jesus.
12: Que era Jesus.
11: E houve indagações por esses religiosos.
12: E houve perguntas por os religiosos.
11: Dizendo. Será que aquele rapaz é o mesmo que era cego?
12: Será que este muchacho era el mismo que era ciego?
11: E eu te dizia, não sei, mas os pais dele estão ali. Ó.
12: E dizia, não sei, mas os papás estão ali.
11: Pergunta para os pais.
12: Pergunta aos padres.
11: E lá vai pergunta e diz pro, pergunta para o pai do rapaz.
12: Vai e pergunta aos padres do muchacho.
11: Aquele de lá é teu filho?
12: Aquele é teu filho?
11: É o nosso filho.
12: É o nosso filho.
11: Cego de nascença?
12: Cego de nascimento?
11: Cego de nascença. Por que, que ele está enxergando?
12: Por que está mirando?
11: Isso eu não sei.
12: Isso eu não sei.
11: Ele já tem idade para responder.
12: Já tem idade para responder.
11: E foram até ele.
12: E se
11: quem
12: acercaram.
11: Fez você enxergar?
12: Quem isso que tu veas?
11: Ah, vem um homem aqui.
12: E adivinha o homem?
11: E me curou.
12: Me sanou o homem.
11: E justo nesse dia.
12: E justo nesse instante.
11: Não podia fazer nada.
12: E não podia ser nada.
11: Sendo um dia sagrado.
12: Sendo
11: um
12: dia sagrado.
11: E eles começavam a murmurar dizendo.
12: E começavam a murmurar dizendo.
11: Este é falso profeta.
12: Este é falso profeta.
11: Outros.
12: Outros.
11: Eles expulsam demônios. Mas deve ser, ele deve ser um dos príncipes dos demônios.
12: Ele já fora demônios, mas deve ser um
11: tudo
12: dos príncipes.
11: Tudo por quê?
12: Por quê?
11: Ele não guarda o sábado.
12: Ele não guarda o sábado.
11: E também diz que é filho de Deus.
12: Também disse que é filho de Deus.
11: Aí outro falava, outro não dizia, pode um falso profeta fazer o que ele fez.
12: Não pode um falso profeta fazer o que ele
11: fez. Um falso profeta não faz isto.
12: Falso profeta não
11: faz isto. Um falso profeta não abre o olho do cego.
12: Falso profeta não abre o olho do cego.
11: O falso profeta não faz o paralítico andar. O falso profeta vem com muitas palavras bonitas, mas a palavra dele é uma palavra de transformação, uma palavra viva.
12: Palavras, palavra de transformação, palavra viva.
13: Pô, Levi, vamos lá.
14: Pastor Milton, Jesus está curando aqui no Templo da Glória de Deus, na quarta do grande mover de Deus. Como é o seu nome?
15: Cleuber.
14: Cleuber, o que, que você estava sentindo, Cleuber?
15: Uma dor.
14: Dor aonde?
15: No quadril.
14: No quadril. Quanto tempo a senhora estava com essa dor?
13: Desde ontem à noite.
14: Estava incomodando.
13: Estava
14: forte.
13: A
14: senhora chegou aqui com essa dor?
13: Cheguei, eu vim de Santos.
14: Veio de Santos, lá do litoral. E agora, na hora da oração, o que aconteceu?
13: Sumiu para a glória de Deus.
14: Acho que está aí ainda.
13: Não, tá não.
14: Não? Glória, ela chegou aqui com dor no quadril, ela disse que veio lá de Santos sentindo muita dor, subiu a serra com a dor, chegou aqui, recebeu a oração e a dor sumiu para a glória de Deus. Levanta glória a mão e glorifica a Deus, igreja!
15: Agora vai descer a serra sem dor.
14: Vai subir a serra sem dor.
13: Agora eu vou descer a serra.
14: Sem dor.
13: Sem dor.
15: Vai descer, subiu com dor, agora vai descer com dor.
13: É isso.
14: Vai descer curada em nome de Jesus.
15: Já está curada. Irmã Lotinha, vamos lá.
16: Pastor Milton, estou aqui com uma irmã que no momento da oração sentiu a cura instantânea. Minha irmã, qual o seu nome?
17: Edith.
16: Irmã Edith, conte para o pastor e os ouvintes do programa Voz da Libertação o que aconteceu no momento da oração.
17: A hora que ele falou que tinha uma bola assim do lado, estava enorme. Eu já não aguentava mais respirar. Mas Jesus curou na hora.
15: Era do tamanho de uma laranja?
17: É, se duvidar, maior. Porque vai crescendo a costela.
15: E a senhora chegou com isso hoje aqui? Chegou na igreja com esta...
17: Eu já tive outras vezes.
15: Mas hoje
17: mas
15: a senhora
17: hoje,
15: chegou com
17: hoje
15: isso?
17: Hoje foi terrível.
15: Aham.
17: Porque tira toda a minha respiração.
15: E agora?
17: Sarei.
15: Dá para respirar?
17: Graças a Deus.
15: Quem te curou, minha irmã?
17: Jesus Cristo.
15: Pode dar glória a Deus, então.
17: E a irmã também...
15: Quem mais? Vamos lá, Molevi.
14: Jesus está fazendo milagres, pastor. Eu estou aqui com a irmã Sandra e ela está emocionada, chorando, porque ela disse que entrou aqui com muita dor. Vamos ouvir ela. O que aconteceu, irmã?
18: Eu estava com uma dor muito forte aqui. Já tinha uma semana. Não estava aguentando nem dormir.
14: No antebraço aqui atrás.
18: É, aqui. A gente não sei o que era.
14: Sim.
18: Aí o irmão estava orando.
14: Há quanto tempo você estava com essa dor?
18: Uma semana.
14: Pastor, uma semana que ela estava com muita dor.
15: Ela foi ao médico?
14: Foi ao médico, Sandra.
18: Não.
14: Não chegou aí ao médico. E hoje você veio aqui, recebeu a oração. O que aconteceu?
18: Sumiu.
14: Sumiu?
18: Sumiu.
14: Estava forte?
18: Muito, não estava aguentando de dor.
14: Gente, ela não aguentava de dor, a dor estava muito forte, e a Sandra está dizendo que a dor sumiu para a glória de Deus. Cadê a dor, irmã Sandra?
18: Sumiu.
14: Quem te tocou?
18: Jesus.
14: Jesus a tocou para a glória de Deus.
15: Quem dá glória a Deus, igreja?
19: Quarta-feira, pastor do grande mover de Deus, esta senhora está com as documentações, veio do médico para testemunhar, segundo ela, foi atingida por uma dengue, e ela diz que todos os da família foram atingidos, mas não superaram. Ela foi atingida e buscou do Senhor e veio hoje só para testemunhar. Minha irmã, o nome da senhora?
20: Maria José.
19: O que a senhora sentia depois que contraiu o vírus da dengue? Era dor?
20: Me deu febre, eu fiquei travada na cama, o corpo ficou doendo, todinho os ossos doendo, mas eu respondi. Eu falei, eu não aceito, nem quando tinha dengue eu vou aceitar, nem quando tinha corona eu vou aceitar agora. Eu juro.
19: Colocou a fé em ação.
20: Os médicos não entenderam nada. Eu só fiquei só 2 dias.
19: Como está se sentindo agora? Hã?
20: Eu não tenho mais nada.
19: Recebeu alta, está curada.
20: Aqui, ó.
19: Isso aqui são os laudos que a senhora trouxe para...
20: Me deram alta.
19: Agora vamos lá, cadê essas dores na coluna, na nuca, no corpo que a senhora diz que sentia? Não tem mais.
20: Peta levou embora.
19: Foi derrotado.
20: Foi derrotado.
19: A senhora não tem dor nenhuma mais.
20: Tá aqui, ó. Eu dei um agarro na médica, a médica falou assim, vai com Deus e não esquece de orar para mim, não.
19: Aí está.
15: Quem dá glória a Deus, igreja? O que aconteceu, Molevi?
14: A irmã Marisete quer contar o seu testemunho. O que aconteceu, irmã?
21: Eu cheguei aqui com a garganta muito doendo e bem arranhando. E quando o senhor começou a orar, que eu comecei a orar forte, e aí Deus me deu a cura, eu recebi a cura na hora.
15: Quem dá glória a Deus por isto?
19: Mais um milagre aqui tremendo.
15: Vamos,
19: pastor.
15: Lá.
19: O nome da senhora?
20: Evanda Jesus Moura.
19: O que aconteceu agora depois da oração e da revelação do Espírito Santo?
20: Na hora que o irmão, que o Espírito Santo usou o irmão da revelação que estava sentindo aqui, mas só que eu não vim à frente porque na verdade eu não sinto que é do tamanho de uma laranja. Mas a dor eu estava sentindo constantemente, sabe? Aí agora nessa última oração agora, eu creio que eu tô curada, porque eu tô...
19: O que a senhora crê? Estou vendo a senhora apertando?
20: É uma dor. dor que eu estava sentindo aqui nessa região, eu não estou sentindo mais.
0: Foi embora a dor?
20: Creio em nome de Jesus Cristo.
0: Pastor Milton e ouvinte, está apertando, está buscando e não encontrou.
20: Encontro, porque eu estava sentindo constantemente. E eu creio em nome de Jesus que ela sumiu, em nome de Jesus.
2: Quem te curou, minha irmã?
20: Jesus Cristo.
2: Então dá glória a Deus.
20: Deus.
2: Aleluia, louvado seja o nome do Senhor pelos milagres.
1: Estes são os milagres que testificam o agir de Deus aqui na Igreja Pentecostal Deus é Amor. Então, não fique de fora, separe aquele momento, reserve aquele momento para vir buscar ao Senhor. A casa de Deus é a casa de milagres, é a casa onde manifesta a presença de Deus. Então, seja qual for o impossível, seja qual for a dificuldade que você esteja enfrentando aqui na Igreja Pentecostal, Deus é Amor, Jesus é a solução. Avenida do Estado, 4568, Liberdade, Centro de São Paulo. Lembrando que nós estamos no mês de agosto, este mês que ele é memorial, que ele é referencial já para a Igreja Pentecostal Deus é Amor. Quando pensamos em agosto, já lembramos o quê? O Agosto Verde, que acontece o aniversário da Fundação Reviver. E este ano a Fundação Reviver comemora seu 32º aniversário. A comemoração, o culto especial, vai acontecer no dia 22 de agosto, às 14 horas. Então, você do interior de São Paulo, você do norte, do sul, do sudeste, que me ouve, prepara a tua caravana, prepara para estar aqui nesta grande festividade. Você que recebeu bênçãos, porque é impossível você contribuir, você participar deste trabalho beneficente e não ser abençoado pelo Senhor. Então você que recebeu a sua bênção, que recebeu o seu milagre, venha aqui testemunhar no dia 22 de agosto às 14 horas. O culto deste ano tem como tema o dia de semear. O preletor, o pregador, será o pastor Jerry. O pastor Jerry estará ministrando. Participações especiais, nossa presidente, irmã Irene Miranda, Débora Miranda, Eliana Miranda, evangelista Maria Lorena, com toda a diretoria da Igreja Pentecostal Deus é Amor e da Fundação Reviver. Contaremos com os cantores da gravadora MC Music, grupos de louvores e muito mais. Agosto Verde é o mês da beneficência cristã e você não pode ficar de fora. Dia 22 de agosto, às 14 horas, 32º aniversário da Fundação Reviver.
22: A paz do Senhor, pastor Elisângela Ferreira, aqui de Mariporã, tudo bem? Deixar um grande abraço para os irmãos que estão na sintonia da rádio. Um bom dia e vamos todos agradecer ao Senhor, porque somos vitoriosos pelo simples fato de poder abrir os olhos e enxergar esse dia maravilhoso que Deus já preparou para a gente, né? Que não percamos o foco, que mesmo durante o trabalho, tribulações e até mesmo diversões, que nós não esqueçamos que o foco é Jesus Cristo. E mantermos sempre apostos, né? Sempre preparados, né? A gente nunca sabe quando é que o Senhor pode estar voltando. Então vamos ficar aí vigilantes, sempre em oração, e tenhamos todo um bom dia.

0: 4 horas e 31 minutos. Nós vamos agora com um quadro. Isto mesmo. Nós vamos agora com um quadro. Eu mais um. Este quadro especial com a nossa irmã Débora Miranda. Mas já te prepara, porque logo mais, logo em seguida, nós teremos a oração, o clamor pelas portas abertas. Então, já te prepara, se você está saindo de casa, aguarda um pouco mais e entra em oração comigo para você já sair abençoado nesta manhã de terça-feira. Amém? Então, fique agora com o quadro Eu Mais Um, com o tema Provisões Espirituais.
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2: Espaço Eu e Mais Um está no ar com mais uma edição para conhecimento da Palavra de Deus e crescimento espiritual dos novos convertidos. Eu creio que também este programa é um guia para aqueles que estão discipulando aqueles recém-convertidos. Estamos falando esta semana sobre crescer espiritualmente e se alimentar bem, para alimentar bem para este crescimento. Falamos que antigamente nós alimentávamos a nossa mente com coisas vãs, pecaminosas, vocabulário ruim, ofensivo, pecaminoso contra Deus. Agora nós estamos falando que nós devemos nos nutrir com, primeiramente, a palavra de Deus, que é o leite espiritual. Está em 1 Pedro 2:2. Desejem ardentemente o leite puro da palavra, como crianças recém-nascidas, que assim, por meio dela, cresçam em sua salvação. Então, nós primeiramente temos de saber que a palavra é como o leite espiritual. É também pão da vida. A Bíblia diz, nem só de pão viverá o homem. Ou seja, não deste pão físico que a gente come no café da manhã ou à tarde, mas também da palavra de Deus. A Bíblia também fala que ela, a Bíblia Sagrada, é o mel celestial. Em Salmos 119 diz, quão doces são ao meu paladar as tuas palavras, são mais doces que o mel na minha boca. A palavra de Deus também é água viva. Ela diz, o que bebe da água que eu lhe der, não terá mais sede, sendo que dentro desta água se converterá em um manancial do que brotará para a vida eterna. João capítulo 4, versículo 14. Vejam que o primeiro alimento essencial, que é comparado ao mel, ao pão, à água e também ao leite, é a palavra de Deus. Não adianta nós fugirmos disso. Nós podemos somente nos alimentar primeiramente com a palavra de Deus. Não somente isso, mas também os cultos, a escola bíblica, os estudos especiais permitem a você alimentar-se com esta palavra. Não somente aí na sua casa. Ela também traz esta comunicação com Deus, que é uma maneira de você se nutrir. Entre os recursos, podemos dizer, espirituais que mais sustentam a alma, sobressai a oração. Os grandes homens de Deus e até o próprio Jesus em sua vida aqui na terra, encontraram refúgio e fortaleza nos momentos, assim, de oração, de súplica. Quando uma pessoa se sente fraca, que está a ponto de desanimar-se, a oração devolve a esta pessoa o vigor espiritual e dá a ela confiança para seguir adiante. Por isso a Bíblia diz, em 1ª carta de Tessalonicenses, capítulo 5, versículo 17, orai sem cessar. Você não precisa estar de joelhos para você orar. Você não precisa estar na igreja necessariamente para orar. Você está dirigindo, você pode estar orando. Você está no ponto de ônibus, você pode estar orando em espírito, em pensamento, para que você não caia em tentação. A Bíblia diz: vigiai e orai para que não entreis em tentação. Não somente é importante a comunicação com Deus para você se nutrir espiritualmente, mas até a comunhão com os demais crentes. E vejam que na maioria dos casos que uma pessoa vai à igreja e se encontra com Jesus é através de uma amizade com alguns irmãos. E é muito bom a gente seguir cultivando esse companheirismo, porque a gente aprende muito nas conversas com os crentes mais antigos, mais maduros na igreja. Assim mesmo quando você tinha os amigos lá no mundo que te enchiam a mente com ideias, tendências, até superstições, não é? Agora os amigos em Cristo, desta família de Jesus, podem enriquecer você com o que eles sabem e com o que eles fazem. E a melhor maneira de ilustrar isso talvez seja aquela parábola da vide. Não sei se você já leu, procure ler a parábola da videira, podemos dizer, né? Cristo é o tronco e todos nós somos ramos que nós comunicamos a seiva espiritual que sobe e desce desse tronco, esta seiva que está no miolo desse tronco, que vai alimentando os ramos, para que estes ramos possam dar frutos. Está em João 15, versículo 1 adiante. Leia esta parábola da videira. Não somente esta parábola da videira, mas aprendemos muito com a analogia que nós já falamos aqui da igreja como o corpo humano. Ou seja, nenhum membro deste corpo pode estar separado dos demais, porque somente vive à base da alimentação que dá a corrente sanguínea para todo este corpo. Está em 1 Coríntios 12:27. Como é gostoso falar das coisas de Deus. Amo muito estudar a palavra. Estamos até passando do nosso horário, mas na próxima programação nós vamos falar agora do exercício espiritual que vai acelerar o seu crescimento espiritual. Aguardamos a sua audiência na próxima edição. Por hoje é só, se despede Débora Miranda na paz de Cristo, e o nosso WhatsApp para contato é 11 98292-3392. Aguardo você na próxima edição.

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1: A palavra de Deus diz: chegai-vos a mim e eu chegarei a vós. Então vamos buscar o Senhor nesta manhã, para que as suas bênçãos estejam sobre a nossa vida. É o clamor por portas abertas. Senhor meu Deus, eterno Pai, graças te damos, Senhor, por mais este momento de oração. Nos colocamos mais uma vez na tua presença, pedindo, Senhor, a tua misericórdia, pedindo, Senhor, o teu perdão, pedindo, Senhor, a tua ajuda. Sim, ó Pai, muitas são as nossas falhas e faltas. Perdoa, Senhor. Perdoa, Senhor, meu Deus, porque quantas vezes, Senhor, erramos, até mesmo sem querer errar. Perdoa os nossos pecados, para que nada, Senhor, possa impedir o teu agir, as tuas bênçãos para a nossa vida. Meu Deus, este é o clamor pelas portas abertas. Eu oro e intercedo pela vida, Senhor, de todos os teus filhos e teus servos, ó Pai, que nesta manhã de terça-feira acordaram, chegaram até aqui. Seja, Senhor, aqueles que passaram a madrugada, Senhor, meu Deus, em tristeza, em dificuldades, em apertos ou dores, ó Deus. Nós já somos vitoriosos, porque até aqui nos ajudou o Senhor. O Senhor sustentou, o Senhor libertou, o Senhor livrou e guardou. Se temos vida, ó Pai, foi porque o Senhor nos sustentou, pois o choro pode durar uma noite, mas a alegria, ela vem pela manhã. Obrigado, Jesus. Ou para aqueles que tiveram uma noite de descanso, uma noite de recuperação e agora estão saindo para trabalhar. Como diz a tua palavra, eu me deitei e dormi, mas me levantei porque o Senhor me sustentou. Tu és o nosso sustentador, tu és o nosso Senhor, tu és, Senhor, a nossa rocha eterna de salvação. Obrigado, meu Deus, obrigado por mais um dia, por mais uma manhã, meu Pai, a qual as tuas misericórdias se renovam para a nossa vida, pois as tuas misericórdias são as causas de nós não sermos consumidos. Que a tua bondade, fidelidade e misericórdia nos acompanhe durante todo este dia, na manhã, à tarde, à noite. Leva, Senhor, os teus filhos para casa, leva os teus filhos para o seu trabalho, onde eles estiverem, Senhor, que o teu nome possa ser glorificado através da vida de cada um. Abre as portas, janela dos céus. Abre, Senhor, meu Deus, aleluia, para esta pessoa que está saindo em busca de trabalho. Abençoa, Senhor, uma porta de excelência, para que traga sustento para a sua casa. Aquele que já tem o seu serviço, o seu trabalho, que possa desempenhar com segurança e excelência, ó Pai. Em nome de Jesus Cristo, concede saúde aos teus filhos para trabalhar. Concede, Senhor, sabedoria e estratégias, tal como o Senhor era com José na casa de Potifar, a qual tudo que ele fazia, o Senhor era com ele e o Senhor abençoava, porque o Senhor estava na vida dele. Assim seja, Senhor, com os teus filhos, aonde eles pisarem a planta dos pés e colocarem as suas mãos, que seja, Senhor, para glorificar o teu nome. Dai o livramento dos acidentes, dos incidentes, livra e guarda no trajeto, no trânsito, no seu trabalho, em suas funções. Repreende, Senhor, os laços, as armadilhas do inimigo preparadas, Senhor. Prospera, sim, dai prosperidade financeira, Senhor. Dai prosperidade, Senhor, em nome de Jesus Cristo, para abençoar, meu Deus, como diz a tua palavra, que o justo, ele não tomaria emprestado, mas ele abençoaria. Nós precisamos da tua bênção, Senhor. Nós precisamos, ó Pai, do teu socorro, da tua ajuda. Tu és. O Senhor é o nosso refúgio e fortaleza. O Senhor, meu Deus, aleluia, é o que cuida dos pássaros e dos lírios do campo. Quanto mais de nós, o Senhor conhece até quantos cabelos, fios de cabelo tem na nossa cabeça, Senhor. Ó, meu meu Pai, então neste dia, cuida dos teus filhos, cuida dos teus servos, alcança-nos onde estiver necessitado, Senhor. Ajuda o órfão, a viúva, o necessitado, o estrangeiro, Senhor, em nome de Jesus Cristo. Ser com os teus servos, guarda, Senhor, as suas famílias, acampa teu exército de anjos ao redor, abençoa, Senhor, este empresário, abençoa, Senhor, este empreendedor, este microempresário que está começando o seu negócio, abençoa, Senhor, os mantenedores e dizimistas da tua casa, em nome de Jesus Cristo. Eu oro, Senhor, e eu creio na tua bênção, no teu milagre, no teu agir. Em nome de Jesus Cristo. Amém.

0: Esta foi a madrugada do socorro de Deus, a oração por portas abertas, o clamor portas abertas. Agora nós vamos com um quadro, bloco de notícias, Saúde em Foco.
1: 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Alongamento no trabalho. Prática simples previne dores e melhora a produtividade. A ginástica laboral consiste em uma série de exercícios leves realizados durante o expediente.

0: das tensões, prevenção de doenças ocupacionais e melhoria na saúde física e mental. Então, além disso, a prática ajuda a aumentar o desempenho e a qualidade de vida no ambiente de trabalho. Para as empresas, a ginástica laboral contribui para a redução de acidentes, diminuição do absenteísmo, aumento da produtividade e estímulo ao trabalho em equipe. Em um cenário de trabalho cada vez mais automatizado e exigente, essa prática tem se mostrado uma ferramenta muito importante para o bem-estar dos colaboradores. O perigo da automedicação para enxaqueca. Olha, dor de cabeça, especialmente a enxaqueca, é uma das condições mais incapacitantes do mundo, isso segundo a OMS. Apesar disso, muitas pessoas ainda tratam o sintoma como algo comum e abusam de analgésicos. Essa automedicação frequente pode transformar uma dor passageira em um problema crônico conhecido como cefaleia de rebote. Esse quadro surge quando o uso de medicamentos como paracetamol, aspirina, ibuprofeno e até outros remédios específicos para enxaqueca ultrapassa 10 a 15 dias por mês. Então, o cérebro, acostumado com a substância, ele reage com ainda mais dor. Solução é interromper o uso excessivo dos remédios com apoio médico e adotar alternativas como técnicas de relaxamento, uma boa alimentação, hidratação e sono adequado. Então, além dos analgésicos, excesso de cafeína também pode agravar o problema. O alerta dos especialistas é muito claro, dor de cabeça frequente não é normal. O ideal, então, é sempre buscar orientação profissional para tratar a causa real e evitar que o alívio momentâneo vire um problema ainda maior.
1: Isso aí, meus irmãos, agradeço a tua participação, mas permaneça conosco nesta programação. Logo mais nós temos o Culto no Lar com o presbítero Fabrício Beata, também testemunhos. Se despede seu irmão em Cristo, diácono George Lucas, fiquem todos na paz do Senhor Jesus. Até a próxima madrugada do socorro de Deus, fiquem todos na paz do Senhor Jesus.

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4: 5 horas.
5: Olá, que Deus abençoe você. Hoje eu vou compartilhar com os irmãos o fundamento, a dupla natureza de Jesus Cristo. Cremos que Jesus Cristo é o Filho unigênito do Pai. Sendo plenamente Deus, não foi criado, e sim gerado. Assumiu a plenitude dos tempos, a natureza humana. Dessa forma, Jesus é plenamente Deus e plenamente homem. Como o homem padeceu as mesmas aflições que nós, submetendo-se à obediência da lei, e por sua vida e morte, satisfez a justiça de Deus, expiando os pecados de todos aqueles que nele creem. Aleluia! Sendo ressuscitado por Deus, como prova de todos os que tiverem fé nele. Não serão retidos pela morte, aleluia, mas terão vida em abundância e vida eterna, a salvação. Portanto, a salvação é obtida exclusivamente por meio de Jesus Cristo, e por meio dele que contemplamos a santidade, a justiça, a perfeição e o amor de Deus por sua criação. Aleluia. Continue nos acompanhando, pois iremos compartilhar com vocês todos os fundamentos de fé.
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6: Luciana Ferreira dos Santos, sou de Vila Conceição de Adema, São Paulo, e conheci a IPDA daqui perto de casa mesmo, que tem uma IPDA Jardim de Adema, e aos poucos eu ia, em vez em quando eu ia, e hoje, para honra e glória do Senhor, estou na presença dele, estou na IPDA aqui do Jardim de Adema, e o Senhor me libertou dos vícios, drogas, da prostituição, me livrou de tudo. E para honra e glória do Senhor, estou na presença dele. Paz do Senhor.
7: Meu nome é Sueli Rodrigues, eu sou aqui da região de Campinas. Eu conheci o Senhor Jesus através do programa Voz da Libertação. O Senhor transformou a minha vida, a qual eu era uma pessoa infeliz, depressiva, cheia de vícios, muito enferma. E através de ouvir o programa Voz da Libertação, eu conheci o Senhor Jesus e recebi a minha cura. E eu agradeço muito esta igreja Pentecostal Deus e Amor. Eu agradeço as orações dos irmãos pelo programa Voz da Libertação. Hoje faz 24 anos que estou na presença do Senhor Jesus, nesse ministério que eu amo tanto. Amém?
8: Eu me chamo Marta. Sou da Zona Leste. Eu conheci a sede Deus e Amor do Parque Dom Pedro através da minha cunhada. Foi quando eu estava passando uma luta muito grande no meu relacionamento e ela falou para mim: vai na sede. E eu fui e comecei a participar da campanha das quarta-feiras. E foi uma bênção na minha vida. Eu escuto a Voz da Libertação. Conheci a rádio também, a Voz da Libertação, através dela. Eu não deixo de ouvir, eu não deixo de acompanhar. Eu sempre acompanho as orações, eu peço oração e eu agradeço muito a Deus por ter colocado vocês na minha vida e que Deus abençoe a todos. Eu agradeço a oportunidade.
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4: Eu saúdo a todos na paz do Senhor Jesus. Que maravilha, que culto maravilhoso, culto lindo. Quem está feliz, diga glória a Deus mais uma vez. Vamos todos dar mais um aplauso bem bonito para Jesus. Bem forte, Jesus merece. Jesus merece o melhor. Aleluia. Por favor, abra sua Bíblia no Evangelho de Marcos, capítulo 5 e versículo 1. Evangelho de Marcos, capítulo 5 e versículo 1. Glória a Deus. Mais uma vez, o Senhor vai falar ao nosso coração através da sua palavra. Eu quero saudar também aqueles que estão nos ouvindo através do rádio. Que Deus abençoe a vida de todos vocês. Tire um tempo para cultuar ao Senhor e para ouvir também a Santíssima Palavra de Deus. Livro de Marcos, capítulo 5, versículo 1. Quantos encontraram, digam amém. Diz assim a palavra do Senhor. E chegaram ao outro lado do mar, à província dos Gadarenos. E saindo ele do barco, lhe saiu logo ao seu encontro dos sepulcros um homem com espírito imundo, o qual tinha a sua morada nos sepulcros, e nem ainda com cadeias o podia alguém prender. Porque, tendo sido muitas vezes preso com grilhões e cadeias, as cadeias foram por ele feitas em pedaços, e os grilhões em migalhas, e ninguém o podia amansar. E andava sempre de dia e de noite clamando pelos montes e pelos sepulcros, e ferindo-se com pedras. E quando viu Jesus ao longe, correu e o adorou. E clamando com grande voz, disse: que tenho eu contigo, Jesus, Filho de Deus Altíssimo? Conjuro-te por Deus que não me atormentes. Porque ele dizia: sai desse homem, espírito imundo. E perguntou-lhe: qual é o teu nome? E ele lhe respondeu, dizendo: legião é o meu nome, porque somos muitos. Rogou-lhe muito que os não enviasse para fora daquela província. E andava ali pastando no monte uma manada de porcos. E todos aqueles demônios lhe rogaram, dizendo: manda-nos para aqueles porcos, para que entremos neles. E Jesus logo lhe o permitiu. E saindo aqueles espíritos imundos, entrando nos porcos, e a manada se precipitou por um despenhadeiro no mar. Era quase 2000. E afogaram-se no mar. E os que apacentavam os porcos fugiram e anunciaram a cidade nos campos. E saíram a ver o que era aquilo que tinha acontecido. E foram ter com Jesus e viram o endemoniado, o que tinha a legião assentado, vestido em perfeito juízo, e temeram. E os que aquilo tinham visto contaram-lhes o que aconteceu a um endemoniado e acerca dos porcos. E começaram a rogar-lhe que saísse dos seus termos. E entrando ele no barco, rogou-lhe o que fora endemoniado, que o deixasse estar com ele, que o deixasse ir com ele. Jesus, porém, não lhe o permitiu, mas disse-lhe: vai para a tua casa, para os teus, e anuncia-lhes quão grandes coisas o Senhor te fez, e como teve misericórdia de ti. E ele foi, e começou a anunciar em Decápolis quão grandes coisas Jesus lhe fizera, e todos se maravilharam. Alamassuri calabassuri andalabai. Oh, levante as suas mãos, porque o Espírito Santo está se movendo aqui no nosso meio. Feche os teus olhos. Ah, Senhor Jesus, nós te amamos tanto, tanto, tanto, tanto. E nós sabemos que o Senhor é o mesmo, o Senhor tem todo o poder, o Senhor tem na mão autoridade para repreender demônios, para transformar vidas, para repreender espíritos imundos. O Senhor conhece, ó Deus, o coração de cada pessoa e a necessidade de cada um. Eu lhe peço agora, Deus Todo-Poderoso, maravilhoso, manifesta o seu poder em nosso meio. E aqueles que estão angustiados, que estão tristes, que estão preocupados, que estão sem direção, recebam hoje a sua santa presença. É o que eu lhe peço, Pai. Amém. Podeis assentar e glorificar a Deus com palmas. Todos, todos, todos, todos glorificando a Deus com palmas. Queridos irmãos e irmãs, quando eu leio esse texto, parece que eu estou assistindo um filme de terror. É uma cena muito triste. Pasmem os senhores. Parece somente a cena de um filme triste, de um filme de terror, mas não é. Isso é realidade. Estamos falando de uma pessoa que estava dominada por espíritos malignos. Estamos falando de uma pessoa que estava sendo escravizada por uma legião de demônios. Quando Jesus atravessou o mar da Galileia e desceu do barco, imediatamente foi ao seu encontro um homem possuído por espíritos malignos. A Bíblia descreve uma situação de desespero, uma situação desesperadora. Olha o local onde esse homem vivia, o local onde esse homem morava. Ele morava entre os sepulcros, lugares de morte. Ele não morava, ele não vivia com a sua família, vivia no cemitério, no sepulcro, em lugares de morte. A Bíblia diz que esse homem vivia isolado da sociedade. Ele andava nu, sem dignidade, porque é isto que Satanás faz com as pessoas, é isso que Satanás quer fazer com o homem, é tirar a sua dignidade. A situação desse homem, diz a Bíblia, que era tão triste, os espíritos malignos que estavam controlando a sua mente, que estavam controlando a sua vida, eram tão violentos que a Bíblia disse que ninguém conseguia prendê-lo. nem algemas, nem correntes. Não havia homem, não havia ninguém que conseguia prender aquele homem com correntes, porque a Bíblia diz que ele fazia migalha das correntes. A Bíblia diz que ele despedaçava as algemas. A palavra de Deus disse que de dia e de noite esse homem andava gritando e ferindo-se com pedras, ferindo-se ao próprio corpo, ferindo a si mesmo com pedras. Quem olhava para aquele homem enxergava uma pessoa totalmente fora do controle. Todos viam apenas um homem violento e perturbado. As pessoas que olhavam para aquele homem, olhavam somente para o seu exterior, viam somente a sua condição exterior, e muitas pessoas olhavam para ele e diziam: esse é um homem louco, esse é um homem fora do controle, esse é um homem perturbado. Mas Jesus, quando ele olha para uma pessoa, ele olha além da aparência, ele olha aquilo que está dentro do ser humano. Qualquer um que se deparasse com aquele homem tinha medo, porque a situação que ele vivia era um homem violento, não podia viver em sociedade, não podia viver com a família, não podia viver com amigos, ele tinha que estar separado, estava no cemitério. E qualquer um de nós que olhássemos para aquele homem, a única coisa que iríamos dizer é o seguinte: esse homem é louco. Ele está fora de controle, ele está fora de si. Mas quando nós observamos, lemos a palavra de Deus, nós conseguimos entender que por trás daquela loucura tinha uma causa. Por trás daquele sofrimento tinha uma causa. E qual era a causa daquele sofrimento? Era espíritos imundos que estavam controlando a vida daquele homem. É importante entender com equilíbrio, irmãos, que nem todo problema emocional ou psicológico é causado por demônios. Muitas pessoas precisam de acompanhamento médico, psicológico, porque são recursos que o próprio Deus permite que existam. Porém, a Bíblia também mostra que existem situações em que há uma atuação maligna, que foi a situação desse homem. E a Bíblia diz que quando Jesus chegou, aquele homem que estava oprimido, que estava endemoniado, veio logo aos pés do Senhor Jesus e o adorou. Os demônios que estavam na vida daquele homem reconheceram o poder e a autoridade do Senhor Jesus Cristo. Mas a gente sabe que aonde o Senhor Jesus chega, ele chega fazendo a diferença. Quem crê nisso, levante a sua mão e dá um glória a Deus. Escute. E Jesus olha e faz uma pergunta. Jesus fez essa pergunta, não que ele não soubesse que os espíritos malignos estavam ali, não que ele não soubesse o que é que estava acontecendo com aquele homem, mas é que o nome significa a identidade da pessoa na Bíblia. E quando Jesus pergunta o nome, o Senhor Jesus pergunta para revelar a verdadeira situação daquele homem. Ele pergunta: qual é o seu nome? E ele responde: legião, porque nós somos muitos. Uma legião romana era formada aproximadamente por 6.000 soldados. Eram muitos demônios que estavam na vida daquele homem, eram muitos demônios que estavam oprimindo aquele homem. Eles diziam: legião é o meu nome, porque nós somos muitos. Isso revela o quanto aquele homem estava profundamente dominado pelo poder das trevas. Então o Senhor Jesus expulsou aqueles demônios. Então o Senhor Jesus chegou trazendo a libertação para aquele homem. E diz a palavra de Deus, a Bíblia continua dizendo que aqueles espíritos malignos que estavam na vida daquele homem rogaram ao Senhor Jesus que permitisse com que eles pudessem ir para os corpos que estavam, para os porcos que estavam por ali. E o Senhor Jesus permitiu que eles foram para aquela, que eles fossem para aquela manada de porcos. E a Bíblia diz que aqueles porcos fugiram em rebelião, se precipitaram, caíram no precipício e caíram para dentro do mar. Porque esta era a ideia de Satanás com aquele homem. Este era o plano de Satanás para aquele homem. Porque a Bíblia diz que o diabo, ele não veio senão para roubar, para matar e para destruir. Mas o Senhor Jesus veio para que tenhamos vida e vida abundante. Foi para isso que Jesus veio. Para libertar, para despedaçar o jugo do diabo, para quebrar as correntes do maligno. E agora aquele homem estava liberto. Agora aquele homem que estava cheio de espíritos malignos, ele agora está livre, porque o Senhor Jesus o fez livre. A Bíblia diz que se o Filho de Deus vos libertar, verdadeiramente sereis livres. A libertação está em Jesus, somente em Jesus Cristo, Filho de Deus. Aquele homem agora recebe uma vida nova. Aquele homem agora está transformado. A Bíblia diz que os moradores chegaram ao local e encontraram uma cena completamente diferente. Aquele homem agora estava sentado, aquele homem agora estava vestido, aquele homem agora estava em perfeito juízo. Porque havia tido um encontro com o Senhor Jesus. E o Senhor Jesus trouxe a ele a palavra de libertação. Antes, ele vivia entre os túmulos. Agora ele está em paz. Antes, era dominado por forças malignas, mas agora está livre. Antes, não tinha dignidade. Antes, estava vivendo uma vida de tristeza, uma vida acorrentada, mas o Senhor Jesus chegou e mudou totalmente a sua história. Quem crê que Jesus muda histórias? Levante as suas mãos. Quem crê que Jesus muda o seu destino, levante a sua mão e dá um grito de glória a Deus. Jesus mudou a história daquele homem. O Senhor Jesus repreendeu a força do mal. Você sabe, deixa eu falar isso aqui porque é muito importante, que às vezes muitas pessoas estão enfrentando situações na vida, às vezes tem muitas pessoas andando entre os sepulcros da vida, às vezes tem muitas pessoas que estão passando, que estão sendo acorrentadas, que estão sendo algemadas em vários aspectos da vida, e elas não conseguem enxergar que existe uma atuação maligna por trás de tudo isso. Infelizmente, às vezes as pessoas não conseguem entender que elas precisam do Senhor Jesus, que somente o Senhor Jesus pode desfazer a obra do mal. Não existe palavra mágica, não existe força humana, não existe sabedoria humana que consiga destruir o mal. É o poder do sangue do Cordeiro de Deus que foi derramado lá na cruz do Calvário que destrói todas as obras do diabo. Oh, glória a Deus, podem glorificar ao Senhor. podem glorificar a Ele. E o diabo, ele usa várias artimanhas para tentar destruir as pessoas, para tentar controlar a mente das pessoas. É por isso que nós precisamos pregar a palavra, pregar o evangelho, para que as pessoas possam encher não somente a sua mente, mas também o seu coração da palavra do Senhor. Porque quando nós enchemos a nossa mente, quando nós enchemos o nosso coração da palavra de Deus, o inimigo não tem domínio sobre a nossa vida. Jesus transformou por completo a vida desse homem. Quando as pessoas chegaram, viram que já não era mais aquele homem antigo, que já não era mais aquele homem oprimido, que já não era mais um homem que precisava de correntes, agora era um homem que estava em seu juízo perfeito. Mas infelizmente, ao invés de colocar o foco no Senhor Jesus Cristo, ou seja, ao invés de colocar o foco naquele homem que agora estava sentado, aquele homem que agora havia recebido a libertação, infelizmente, eles valorizaram mais, eles colocaram mais atenção na manada de porcos que haviam se perdido, porque era um negócio financeiro muito forte, rentável. E eles começaram a dizer para o Senhor Jesus: vá embora daqui. Sai do meio de nós. Mas há algo muito importante, há algo muito interessante aqui nesse texto que nós lemos. A Bíblia diz que aquele homem que estava oprimido, que estava tomado por espíritos malignos, pediu a Jesus: me deixe ir contigo. O Senhor transformou a minha vida. O Senhor me deu vida nova. Me deixe ir contigo. Eu não sei se ele pediu ao Senhor Jesus que permitisse com que ele fosse com Jesus, de medo que depois que Jesus fosse embora, talvez os demônios regressassem novamente. Não sei se ele pediu para ir com Jesus porque tinha medo disso, porque só ele sabia a vida que ele passou, só ele sabia a vida que ele viveu, mas ele estava transformado. Ele disse: Senhor, permita que eu vá contigo, eu quero te acompanhar por onde for. A Bíblia diz no versículo 19 que Jesus, porém, não lhe o permitiu. E Jesus disse para ele: você precisa ir para a tua casa, para os teus, e anunciar-lhes quão grande coisa o Senhor te fez e como teve misericórdia de você. O Senhor Jesus está dizendo para ele o seguinte: não, você não vai comigo. Você agora é meu discípulo, porque você está liberto. Só que tem uma coisa: você não é somente o meu discípulo. Eu não quero que você seja somente um discípulo. Eu quero que você seja um missionário. Eu quero que você dê testemunho daquilo que eu fiz por você. Eu quero, em primeiro lugar, que você vá para a sua casa, porque antes você não podia viver em família, antes você não podia viver entre a sociedade, você estava entre os sepulcros, você vivia isolado. Agora eu quero que você esteja com a sua família novamente, eu quero que você se reúna com a sua família, e eu quero que você vá por aí dando seu testemunho, dizendo quão grandes coisas o Senhor fez por você. Aonde está o glória a Deus dessa igreja? Jesus estava dizendo: volte para a sua casa. Conte ao seu povo tudo que o Senhor fez por você e como ele teve misericórdia de ti. Agora você pode estar novamente com a sua família. Você recobrou a razão. Agora você é um homem digno. Jesus ordenou a ele: não seja somente um discípulo, mas vai e pregue a minha palavra e dê testemunho daquilo que você recebeu. Irmãos, deixa eu dizer uma coisa para você. Nós estávamos conversando isso esses dias com a irmã Débora. O que o Senhor Jesus fez com esse homem? A ordem que o Senhor Jesus deu a ele, o Senhor Jesus está dando a você também. Tem pessoas que dizem: mas eu não sei pregar. Eu não sei elaborar um sermão bem elaborado. Eu não sei como conseguir juntar tópicos para que eu possa anunciar Jesus, para que eu possa falar do amor de Deus, para que eu possa falar da bondade de Deus. É muito bonito quando você sabe montar um bom sermão, quando você sabe colocar bem os tópicos. Isso é maravilhoso, mas não é impedimento para que você pregue a palavra. Sabe o que é que o Senhor Jesus estava dizendo para esse homem? O Senhor Jesus estava dizendo assim: vá e diga para as pessoas que assim como eu tive misericórdia de você, eu posso ter misericórdia deles também. Diga para eles que o meu poder não se limita a você, mas que eu posso fazer por eles. Levante a sua mão e dá um glória a Deus. Jesus estava dizendo: diga para o povo que aquilo que eu fiz para você, eu posso fazer por eles também. Diga que a misericórdia de Deus que te alcançou, você que estava entre os sepulcros, que esta misericórdia alcance as pessoas também. Nós estamos hoje, estamos aqui para despertar corações, para que possam falar da misericórdia de Deus, da bondade de Deus. E esse missionário, esta pessoa que Deus quer despertar, esta pessoa é você. Toda vez que você dá o seu testemunho, quem tem testemunho aqui do que Deus fez na sua vida, levante a sua mão. Toda vez que você dá o seu testemunho: olha, o Senhor, eu estava enfermo, o Senhor me curou, Deus teve misericórdia da minha vida. Toda vez que você dá o seu testemunho para alguém, você aumenta a fé daquela pessoa, e aquela pessoa tem o conhecimento da misericórdia e da bondade de Deus. Às vezes nós pensamos assim: Senhor, mas parece que eu já contei muito o meu testemunho. Aonde eu vou, eu conto o meu testemunho. Aonde eu vou, eu falo do que o Senhor fez por mim. Às vezes parece que você já falou muito para você, mas existem pessoas que precisam ouvir. Tem pessoas novas que precisam ouvir: Jesus cura, que o Senhor Jesus liberta, que o Senhor Jesus transforma, que o Senhor Jesus restaura, que o Senhor Jesus pode fazer a obra em sua casa e em sua família. Podem aplaudir ao Senhor. Essa foi a ordem de Jesus para ele: vai e fala o que foi que te aconteceu. Diga que a sua tristeza era imensa. Diga que para você estava tudo perdido, mas você teve um encontro com a vida. Mas você teve um encontro com aquele que pode transformar a vida do ser humano, com aquele que pode salvar a vida de uma pessoa. Às vezes, quando nós falamos de missões, tem pessoas que pensam, Senhor, eu quero ser um missionário, e prepara para mim, Senhor, que eu quero entrar em um avião, e eu quero atravessar o oceano, eu quero ir para outro continente, eu quero ir para outro país, isso é muito bom, isso é maravilhoso, mas o Senhor está dizendo para você, você pode fazer missões lá na sua faculdade também. Conta o que Jesus fez por você. Você pode fazer missões lá no local onde você trabalha também. Conta aquilo que o Senhor Jesus fez por você. Você pode fazer missões lá no metrô. Você pode fazer missões lá no ponto de ônibus. Você pode fazer missões quando você está lá no médico esperando uma consulta. Conte. Às vezes Deus nos dá oportunidade e nós perdemos. Às vezes o Senhor nos dá chance e nós perdemos. Muitas vezes, escute isso, às vezes tem uma pessoa agonizando do nosso lado e nós não falamos de Jesus para ela. Às vezes tem um vizinho que está agonizando do lado da sua casa. Você tem oportunidade de sair de manhã, de dar bom dia para ele, de ter uns 5, 10 minutinhos falando com ele, mas às vezes não fala de Jesus e a oportunidade está ali. Eu não estou dizendo que está errado uma pessoa ter esse desejo, uma pessoa ter esse anseio. Senhor, eu quero ir a outros países, eu quero ir a outro continente. Não tem problema nenhum com isso. Mas aonde o Senhor te plantou, é ali que você pode dar testemunho e falar do amor de Deus.

todos nós podemos ser um missionário. Jesus fez desse homem que estava perdido, Jesus fez desse homem que todo mundo corria dele de medo, todo mundo desprezava, ninguém queria estar perto dele, Jesus fez desse homem um missionário. Agora é vida nova. O Senhor Jesus não quer, ei, escute, o Senhor Jesus não quer que você seja somente um discípulo. O Senhor quer que você fale do amor dele. O Senhor quer que você chegue para as pessoas e diga: veja como Deus teve misericórdia de mim. Eu estava perdido. A minha família estava toda quebrada. Todas as portas estavam fechadas para mim. Todas as portas estavam fechadas para mim. Parecia que eu era um homem sem sorte. Mas depois que eu encontrei o Senhor Jesus, a minha história mudou. A minha vida mudou. Não, você pode fazer missões e você pode começar hoje. Não fique esperando o microfone estar na sua mão. Não fique esperando essas oportunidades que você pensa que é somente lá no púlpito, que é somente com o microfone na mão, que é somente cantando louvor. Em todos os lugares, fale do amor de Deus. Fale o que Ele fez por você. Fale que Ele é o Deus de misericórdia. Fale que Ele é o Deus poderoso. Quem tem testemunho para contar, levante a sua mão e dá um grito de glória a Deus. É isso que nós vamos fazer. A Bíblia diz que esse homem saiu por Decápolis, dando seu testemunho, falando o que Jesus fez por ele. E o texto diz no versículo 20, que todos ficaram maravilhados. Deus vai usar a sua vida também. As pessoas vão ficar maravilhadas lá no seu bairro. As pessoas vão ficar maravilhadas lá na sua cidade. A hora que você abrir a sua boca, mesmo com a sua simplicidade, a hora que você abrir a sua boca cheio de gratidão, a hora que você abrir a boca cheio de alegria e dizer: Deus me abençoou, Deus me deu vida, Deus abençoou a minha casa, Deus abençoou a minha família, e a misericórdia dele vai alcançar vocês também.

conte o que Jesus fez por você. Anuncie que Ele continua salvando. Anuncie que Ele continua libertando. Anuncie que Ele continua restaurando. E anuncie que Ele continua transformando vidas. Quem crê que Jesus continua transformando vidas? Levante a sua mão e diga: eu creio que Jesus continua transformando vidas. Fale do amor de Deus. Fale da bondade de Deus. Não te cales. Porque se não fosse a misericórdia do Senhor, você não estaria aqui. Eu estava comentando com a minha esposa hoje que eu fui um adolescente com uma angústia tão grande no meu coração. Eu tinha uma tristeza tão grande no meu coração e eu não sabia qual era a causa daquela angústia, qual era a causa daquela tristeza. Uma tristeza profunda. Já adolescente, e eu não conseguia me livrar dela, eu não sabia o que fazer para me livrar dela. Não sabia onde ir para me livrar daquela tristeza, uma angústia. E era uma angústia permanente. Eu não tinha paz, não tinha nenhum momento que eu conseguisse me livrar dela. Até que a minha avó começou a me trazer para a igreja, eu comecei a ouvir a palavra de Deus e a paz do Senhor Jesus entrou no meu coração. E eu nunca mais senti aquela angústia. E eu dou testemunho disso onde eu vou. Eu digo: o Senhor Jesus, Ele conhece os corações. O Senhor Jesus, Ele restaura o coração angustiado. O Senhor Jesus, Ele traz paz para o coração angustiado. Ele traz paz para o coração aflito. Quem crê que Ele tem poder de fazer isso? E a misericórdia do Senhor, ela não se limita a mim. O que Jesus fez por mim, Ele faz por você também. E eu quero hoje fazer uma oração. Se tem alguém que sente essa angústia, se tem alguém que sente uma tristeza no coração, que talvez você não consiga se livrar dela, eu quero orar por você agora, para que o Senhor Jesus faça por você aquilo que Ele fez por mim. Eu tenho experiência, Ele fez por mim. E nós vamos rogar a Ele que faça por você também. Se tiver alguém que sente isso no coração: pastor, eu sinto esse aperto, essa angústia, essa tristeza, eu gostaria que você não se envergonhasse, mas que você desse um passo aqui na frente, você se levantasse do seu lugar, porque eu quero orar por você. Jesus tem poder de trazer a paz. Olha Jesus tocando no coração das pessoas. Não é assim, isso é testemunho. Você precisa dizer o que Jesus fez por você. Diga para as pessoas o que Jesus fez por você. Traga paz, Senhor. Traga paz para esse coração aflito. Oh, glória a Deus. Traga paz para esse coração angustiado, Senhor. Não importa o que está acontecendo na sua vida. Não importa o que é que está se passando com você. Abra o seu coração para Jesus agora. Para que Ele possa repreender essa tristeza, essa angústia.
Nós já temos pessoas aqui diante do altar que vieram buscar a bênção de Deus. Venha, venha, venha, venha, venha. Venha diante do altar do Senhor. Eu quero orar, eu quero pedir a Deus para tocar sobre o seu coração e para tirar este aperto que está dentro do seu coração. Jesus é maravilhoso. Jesus é poderoso. Você que não consegue desfrutar da sua casa, dos seus filhos, da sua família, por causa dessa tristeza que te consome. Eu queria muito que você viesse aqui, porque o Senhor Jesus vai derramar o bálsamo. O Senhor Jesus vai curar o seu coração. Traz ela aqui na frente. Jesus vai te abençoar. Tá vendo? Podem aplaudir ao Senhor. Ela está em lágrimas aqui, porque o Senhor está tocando no coração dela. Ela quer se reconciliar. Nós vamos orar. O Senhor vai derramar essa paz linda, essa paz maravilhosa no coração dela, e ela vai se reconciliar com Deus aqui agora. Oh, glória a Deus. Eu gostaria que você se colocasse de pé. Toda a igreja de pé, toda a igreja de pé agora. Nós vamos pedir ao Senhor para remover, para retirar a angústia do coração. Coloca a mão na altura do seu coração agora. O Senhor vai visitar o seu coração em nome de Jesus. Ah, Senhor Deus e Pai, nós estamos aqui em sua presença. E eu quero te pedir, meu Deus, em nome de Jesus, visita este coração angustiado. Visita, Senhor, este coração que está triste. O Senhor, quando olha para nós, o Senhor vê o que está dentro de nós. Sei que o Senhor está vendo esta angústia, que não deixa nem sequer esta pessoa dormir à noite. Traga paz e espírito para esta pessoa agora. Traga paz na mente desta pessoa agora. E vai repreendendo, meu Deus, esta obra maligna, esta obra oculta, que está trazendo esta angústia, esta tristeza para a vida desta pessoa. Sai agora, sai agora, saia, saia, saia, saia toda angústia, saia toda tristeza. Esta pessoa não vai voltar para casa com esta angústia no coração, de forma nenhuma, de forma alguma. Vai tocando agora, vai tocando agora, vai tocando agora, vai tocando agora, Senhor. Oh, rabaclama, labassurianda, labaias. Vai tocando agora, repreenda, repreenda esse espírito das trevas, sai dela. Sai dela, é você que está colocando esse desespero. Saia, espírito da angústia. Saia, espírito maligno, saia. Saia, nós repreendemos agora. Pode clamar, igreja. Pode clamar, saia agora. Saia pelo poder do sangue do Cordeiro. Saia pelo poder do sangue de Jesus. Vai tocando, Senhor. Amanarabassori calabassuri clamalabaias. Vai tocando sobre este coração agora. Vai tocando sobre esta vida agora. Vai tocando, Senhor, com a cura. Vai tocando, Senhor, com a transformação. Oh, alaba sobre a candalamaia. Feche os teus olhos, porque existe uma unção de Deus aqui. Existe uma unção de Deus aqui agora. Oh, glória a Deus. Existe uma unção de Deus aqui agora. Vai tocando sobre esta vida, Senhor. Vai tocando sobre este coração. Clame, clame, clame, clame. Vai tocando, vai repreendendo, Senhor. Vai repreendendo esta obra do mal. Vai repreendendo esta obra do mal. Saia. Solte esta pessoa agora. Solte esta pessoa agora. Solte esta pessoa agora. Diga comigo, saia. Saia, podem orar, pastores, podem orar. Saia, saia.
sai, sai, sai a enfermidade, saia toda a tristeza, saia toda a angústia, saia, esta paz que não chegava, chega agora, esta alegria que não chegava, chega agora, em nome do Senhor Jesus, deixa Deus agir, deixa Deus agir, deixa Deus tocar sobre a vida desta pessoa. Você que está próximo de alguém, põe a mão no ombro desta pessoa, peça a bênção de Deus para ela, peça, aí aonde você estiver, olha a fúria do diabo aqui, olha, olha quem é que coloca angústia nas pessoas, queima ele Jesus, queima ele Jesus, olha quem está colocando angústia, saia isso, isto, coloque a sua mão no ombro desta pessoa, saia espírito das trevas, saia espírito das trevas, nós te repreendemos agora, nós te repreendemos agora, precisamos de obreira aqui ó, precisamos de obreira auxiliando aqui ó, em nome de Jesus, saia, saia, Deus está operando aqui, olha, Deus está operando aqui, orecalabassúbias, olha a fúria do adversário, olha a fúria do adversário, o Deus de misericórdia está tocando sobre ela, sai espírito das trevas, sai, sai agora, sai agora, saia em nome de Jesus, diga saia, vai queimando Jesus, Deus está tocando em vidas. E ainda se vier noite estranha, se a cruz, olha Jesus libertando aqui, Cristo estará, o mundo pode até fazer, levante a sua mão, mas Deus te quer. Cante isso.

0: E você que se afastou da presença de Deus, você que ainda não havia recebido o Senhor Jesus como Salvador da sua alma, hoje você precisa tomar essa decisão. O Senhor Jesus quer estar contigo e quer te abençoar aonde quer que você for. Venha para frente do altar. Você que já está aqui na frente do altar, você também vai levantar a sua mão para Jesus agora. Obrigado, Senhor. Levante a sua mão agora. Levante a sua mão agora, isso. Olha quanta gente com a mão levantada, recebendo o Senhor Jesus como Salvador. Diga comigo: Senhor Jesus, eu levanto as minhas mãos para te receber,
1: para te receber
0: como único,
1: como único
0: e suficiente,
1: suficiente
0: Salvador,
1: Salvador
0: da minha alma,
1: da minha alma.
0: Escreve o meu nome,
1: escreve o meu nome
0: aí no céu,
1: aí no céu,
0: no livro da vida,
1: livro da vida.
0: E sela,
1: e sela
0: com teu sangue,
1: com teu sangue.
0: Diga: Senhor Jesus,
1: Senhor Jesus,
0: a minha vida te pertence,
1: a minha vida te...
0: Aleluia. Ah, Senhor, ainda com os olhos fechados, nós entregamos estas vidas nas suas mãos, ó Pai. Elas pertencem a ti, Senhor.

0: aplausos para Deus. Escute, vocês que aceitaram Jesus, vocês vão entregar os nomes de vocês para os nossos colaboradores, para que a gente possa te dar assistência, para que a gente possa lhe acompanhar. E olha, não disperse a sua fé. Quem crê que Jesus está operando aqui, diga glória a Deus. Diga aleluia. Levante a sua mão e dá um glória a Deus. Então vamos bater mais palmas para Jesus.
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1: Seis da manhã em São Paulo, capital, Brasil, hoje, terça-feira, meu povo, terça-feira, 4 do mês de agosto de 2026, já estamos de pé aqui no Sertão Evangélico. Já quero dar boas-vindas para você, amado irmão que está pelo YouTube, pelo Facebook e pelo rádio Deus é Amor. Sejam todos bem-vindos ao programa Sertão Evangélico. Este programa que vai ao ar de segunda a sábado, de 6 da manhã às 7h30. Então já te convido, a você que está agora ouvindo a programação e acompanhando, a compartilhar. Você está pelo rádio Deus e Amor e tem condições, migra agora pro YouTube para você ter uma experiência ali, né, de áudio, vídeo, acompanhar a oração e também o programa Sertão Evangélico. E sem muita conversa, eu quero te convidar a você a orar conosco, é, você que está no exato momento aí indo para o trabalho, voltando do trabalho para sua casa, você que é caminhoneiro, você que passou a noite toda aí, né, neste hospital. Nós iremos agora orar por você, orar pela sua casa, orar pelo seu casamento. Creia e acredite que as portas se abrirão. É isso mesmo. Então, vamos prosear com Deus. Pai nosso que estás nos céus, santificado seja o teu nome. Venha a nós ao teu reino e seja feito a tua vontade, assim na terra como no céu. O pão nosso de cada dia nos dá hoje. Perdoa as nossas dívidas, assim como perdoamos os nossos devedores. Não nos deixes, ó Deus, cair em tentação, mas livra-nos do mal, porque teu é o reino e a glória, a majestade. Amém. Pai de amor, Pai de misericórdia, aqui estamos, ó Deus, nesta manhã de terça-feira, a terça dos vencedores. A terça-feira, ó Deus, aonde centenas de milhares de pessoas estão unindo a sua fé, meu Deus, a ti. Onde pessoas estão agora reunidas, ó Deus, suplicando e te pedindo perdão pelos seus pecados, pelas suas iniquidades, pelas falhas. E outros estão, ó Papai amado, já em lágrimas. Meu Deus, reconhecendo a tua glória, reconhecendo que tu és esse Deus que é digno de ser enaltecido. Papai, eu oro juntamente com esta mãe que já está levando os seus filhos para a escola, para a creche. Sim, meu Deus, este tio, este pai, que já está em deslocamento nesta rua, nesta avenida, nesta estrada, juntamente com suas famílias, ó Deus, seus parentes, e indo em direção à escola, ou até mesmo outros voltando de alguma viagem. Pai, eu oro juntamente com esta mãe, com esse pai, que está sintonizado dentro deste carro. Meu Deus, quantas pessoas agora estão no trânsito, nesse caos, oh, aleluias, mas estão sintonizados. É o caminhoneiro, é o carreteiro, é o boiadeiro, sim, meu Deus, é o motorista de aplicativo, o taxista, é os motoristas que conduzem uma van escolar, aqueles que conduzem uma lotação, transporte de passageiros, transporte de produtos perigosos. Pai, olha para esta pessoa agora que se encontra nas grandes capitais, nas grandes metrópoles, e aqueles que estão agora na zona rural, em pequenas cidades, no interior. Sim, meu Deus, abençoai e que o Senhor venha proteger cada um deles. Protege, ó Pai, abençoa aqueles que estão agora conduzindo, operando esse trator. Este homem que está agora no campo, na lavoura, na roça, que se encontra agora indo para o trabalho, meu Deus, sim, meu Papai amado, abençoai cada um deles. Aqueles que estão lá, meu Deus, na fazenda, o retireiro, aqueles que estão agora limpando ali, meu Deus, os currais, os chiqueiros, que estão agora dando alimento às suas criações, limpando ali, meu Deus, os terrenos, limpando, ó, meu Deus, a sua casa, aqueles que estão agora fazendo aquele café, ó, meu Deus, aqueles que estão se preparando para ir para o trabalho, meu Papai amado, que o Senhor venha e encontro de cada um deles, meu Deus, quantos destes necessitam e precisam do teu livramento, quantos destes necessitam e precisam, meu Deus eterno, de uma grande bênção nesta semana, que o Senhor venha surpreender, meu Deus eterno, olha para aí, Papai, olha para esta mãe que ora comigo agora. Olha para este pai que está orando comigo agora. Esta pessoa, meu Deus, que já não sabe mais nem o que falar, o que fazer. Já orou, já jejumou, já colocou diante do teu altar, meu Pai, mas só que agora a luta é tão grande, as dificuldades são tão intensas, a peleja está travada nesta casa, ó Deus. Meu Deus, eu oro agora com esta pessoa que se encontra lutando, papai, pelejando em favor do seu casamento. Quantas famílias que estão agora ouvindo a programação e o seu lar, a sua casa, já está entrando em destruição. Meu Deus. Quantos casamentos agora estão sendo rompidos, tendo uma ruptura? Quantos casamentos agora estão sendo diluídos, meu Deus? Papai, tenha de misericórdia. Misericórdia, ó Pai, deste homem, desta mulher, destes filhos, ó Deus, que estão sofrendo tanto com estas brigas, com esse caos, com essas contendas tão intensas. Olha para este casal que não se entende mais. Olha para esta família, ó Deus, que eles não conseguem mais ter nenhum dia de paz. É o pai que briga com o filho, é a esposa que não entende mais os esposo, é os filhos que não entendem mais ninguém, ó Deus, é uma briga, é um caos, é contendas, é destruição, meu Deus, mas o Senhor é um Deus de misericórdia, o Senhor é um Deus, sim, que pode fazer o impossível acontecer, meu Papai amado, olha para esta família que está sendo vítima de obras mandadas. Olha para esta família que eles, meu Deus, quando estão perto, tem ali a vontade, está longe. Quando estão longe, eles sentem-se saudade um do outro, ó Deus. Estão sendo vítimas, ó Pai, de obras malignas. Sendo vítimas, ó Deus, de pessoas que são maldosos, pessoas que têm maldade no seu coração, pessoas que não conseguem ver a felicidade do outro, mas nós, como igreja de Cristo, nós, como igreja do Senhor, e somos como soldados de Cristo, ó Pai, estamos aqui lutando, pelejando, ó Pai, e é em nome do Senhor Jesus Cristo, que nós, como igreja do Senhor, nós repreendemos todos os tipos de obras malignas, ó Pai, todos os tipos de qualquer tipo, ó Pai, de obra de feitiçaria, qualquer tipo de obra de magia negra que foi feito para levar o caos a esta família, que foi feito para destruir este casamento, ó Deus, em nome do Senhor Jesus Cristo, que todas as forças ao contrário, que possam perder as suas forças, que possam ser repreendidos em nome do Senhor Jesus Cristo. Cristo, nós te repreendemos, maligno. Sai deste casamento, sai desta família, sai deste quarto, sai dos filhos dessa pessoa agora, sai das filhas dessa pessoa, sai do esposo. Este espírito maligno tem levado, ó Deus, este homem a beber constantemente, a entrar nos vícios do álcool, nos vícios de jogos, é tantos vícios, ó Deus, aos vícios da maconha, da cocaína, entre outros. Nós te repreendemos em nome do Senhor Jesus Cristo. Papai, restaura essa família, restaura este casamento, restaura, meu Deus. Olha para aí, quantas famílias sendo destruídas, quantas pessoas entrando em divórcios, ó Pai, simplesmente porque estão sendo vítimas de obras malignas. Mas nós estamos aqui guerreando, estamos pelejando, dizendo: tu já perdeu o maligno, tu já perdeu o covarde, porque o sangue do meu Jesus tem poder. O sangue do meu Jesus tem poder para curar, para libertar, para salvar. Olha para aí, meu Deus, esta pessoa que está agora enferma, quantos destes não passaram a noite toda acordada, meu Deus, devido às dores, devido a esse momento de tensão. Oh, meu Deus, é dores de cabeça, é dores nas articulações, estas dores que nos seus ossos, na pele, é, meu Deus, é bactérias, é fungos, é vírus, essa febre altíssima que não passa. Oh, meu Deus, mas o Senhor é um Deus que pode curar agora, o Senhor é um Deus que pode repreender agora. Por isso nós te repreendemos a enfermidade, nós te repreendemos a enfermidade que tem destruído este corpo, tem destruído, levado essa pessoa a ficar com o corpo todo debilitado. Oh, meu Deus, tenha de misericórdia. Misericórdia desta mulher que está sofrendo tanto nesta cama. Misericórdia deste homem que está sofrendo tanto com estas dores. Olha para aí, meu Deus, ele já não consegue mais nem levantar desta cama, já não consegue mais nem sair desta rede. Oh, meu Deus, tenha de misericórdia, ó Pai. Misericórdia dessa família que está sofrendo tanto com tantas doenças, é tantas pestes nessa casa, é tantas doenças, ó Deus. Quando um não está doente é o outro, quando não é o pai, é a mãe, quando não é a mãe, é os filhos, mas sempre alguém fica doente nesta casa. Nossa irreprimidade, esse câncer maligno, Deus, que está destruindo esse corpo. Olha para aí, meu papai amado, esta hérnia, Pai, que está destruindo esse corpo, esse tumor, esta hérnia de disco, esses caroços malignos, ó Deus, estas febres altíssimas, essa alergia, nós te repreendemos agora, maligno, em nome do Senhor Jesus Cristo, meu Deus. Olha para aí, ó Pai, essa pessoa que tomou remédio já fortíssima, e essa dor não passa, mas tem alguém agora clamando, tem alguém agora pedindo, tem alguém agora repreendendo, tem alguém agora dizendo: a minha família, sim, pertence ao Senhor. Tem alguém agora intercedendo pela sua casa, tem alguém agora de joelhos, em lágrimas, clamando em favor da sua casa, clamando em favor da sua família, clamando em favor, ó Deus, daquilo que ela tem colocado diante do teu altar. Meu Deus, quando nós colocamos os nossos problemas diante do teu altar, quando nós colocamos, ó Deus, o nosso problema, as nossas dificuldades, sim, perante o Senhor peleja ao nosso favor, o Senhor luta contra os nossos inimigos. Oh, meu Deus, que 10 mil, mais mil, que 11 mil venham cair ao nosso lado, sim, aqueles que nos afrontam. Então, quantas famílias, quantos pastores, quantas pessoas que estão ouvindo agora a programação estão sendo afrontados pelo nosso adversário, estão sendo afrontados, ó Deus, não deixas, ó Pai, não deixa que essa pessoa venha perder a fé, não deixa que essa pessoa venha se abalar, não deixa, Senhor, que esta pessoa venha cair, ó Deus, mas pelo contrário, que eles possam prosseguir prosseguir adiante, meu Deus. Oh, aleluia. Pai, dá ânimo para esta mulher, dá ânimo para este homem, dá ânimo para esse pastor, para esta pessoa que está lutando tanto ali, meu Deus, pelejando é tanto problemas, é tantas dificuldades, é tantas calúnias, é tantas difamações, é tantas pessoas apontando, meu Deus, fazendo falsas acusações, mas tem alguém agora, Deus, clamando, sim, meu Pai, e tenho uma certeza que todas essas calúnias, que todas essas, oh meu Deus, difamações, que todas essas pessoas estão sendo usadas pelo inimigo, vão contemplar e ver a glória do Senhor sendo resplandecendo neste rosto. Oh, aleluia, meu Deus, dá ânimo para essa pessoa, dá forças, dá vigor, papai, meu Deus, eu oro juntamente com esta mulher que está preparando o seu filho para levar para a escola, para a creche. Quantos destes, ó Pai, têm sofrido tanto na escola, pelo fato de serem crentes, pelo fato de servirem ao Senhor? Oh, meu Deus, livra nossas crianças, livra aos nossos jovens, aos nossos adolescentes, oh Deus, de ideologias malignas, de ideias que vão contra a Tua Palavra. Sim, meu Deus, aonde são pregados, aonde são falados, aonde são, usam argumentações que contrariam a Tua Palavra, que contrariam, meu Deus, até os princípios éticos seculares, meu Deus, mas nós estamos aqui pedindo ao Senhor que o Senhor venha, papai amado, proteger as nossas crianças destas ideologias malignas, infernais, que o Senhor venha, papai amado, sim, dar sabedoria para estes pais, para dar, oh meu Deus, dar uma criação digna diante da Tua Palavra aos seus filhos, meu Deus, protege na escola, protege na creche, protege lá no berçário, na universidade, ali, meu Deus, na faculdade, sim, meu Deus, protege de assaltos, protege de acidentes, protege de homens e mulheres que tentam se aproveitar da vulnerabilidade dessa pessoa. Oh, meu Deus, sim, o Senhor pode proteger, sim, porque o Senhor é um Deus de proteção, o Senhor é um Deus que concede, ó Pai, o livramento. Então dá o livramento a essas crianças, dá o livramento a estes jovens, dá o livramento a essa pessoa que todos os dias vão para a escola, vão para ali para um curso, meu Deus, livra de mulheres más, de homens maus e de pessoas sanguinárias, meu Deus. Oh, papai, protege cada uma dessas crianças, meu Deus, estes pais que levam seus filhos ali para esse lugar e ficam preocupados, oh Pai, que eles venham descansar e confiar no Senhor, sim, e que o seu coração venha se acalmar, oh Papai, oh, aleluias, meu Deus. Eu oro juntamente com essa pessoa que se encontra passando em um momento não delicado. Essa pessoa que não dorme, meu Deus, se antes não tomar um medicamento. Essa pessoa que sofre com essa depressão, com esta ansiedade. É, meu Deus, quantas pessoas que para dormir necessitam de remédios tão fortes. E outros nem conseguem dormir, meu Deus. Oh, meu Deus, tenha de misericórdia. Misericórdia dessa pessoa que já não tem mais prazer em viver, já não tem mais prazer, ó Papai amado, em sentir ali o sol sobre o seu rosto. Essa pessoa que não tem mais prazer em abrir a janela do seu quarto, ou mesmo sair à rua e contemplar a natureza, ver o dia, meu Papai. Essa pessoa que vive o dia todo trancado nesse quarto, a noite toda trancada nesse quarto. Quantos destes estão trocando o dia pela noite ou a noite pelo dia, papai? Tenha de misericórdia. misericórdia dessa pessoa que já não tem mais nenhum tipo de felicidade no seu coração. Essa pessoa que se sente, ó Deus, tão ali, desprezível. Se sente uma pessoa incapaz de fazer nada, ó Pai. Meu Deus, que o Senhor venha dar um ânimo a essa pessoa nesta manhã. Que o Senhor venha repreender todos os espíritos malignos que têm destruído a mente, ó, psicológico dessa pessoa. Meu Deus, cura agora. Cura esta pessoa que foi, ó Deus, traída pelo seu esposo, pela sua esposa. Cura essa pessoa, ó Deus, que entrou em depressão devido a uma traição amorosa, ou uma traição ali, a sua amizade, ó Deus, confiou tanto. Essa pessoa que perdeu tudo, perdeu o emprego, perdeu tudo o que tinha, meu Deus, mas agora está ali, trancada nesse quarto, ou mesmo vagando pela cidade. Essa pessoa que tinha um lá tão bem, ó Deus, mas agora vive vagando, meu Deus. Oh, meu Deus, tenha de misericórdia. Misericórdia, Senhor. Meu Deus, restaura. Restaura essa família, restaura esse casamento, restaura essa vida, restaura, Senhor, sim, porque se o Senhor estender as suas mãos, oh, aleluias, tudo mudará, tudo ficará bem. Então eu peço a Ti, meu Deus, estende as Tuas mãos nesta casa, estende as Tuas mãos sobre essa pessoa que necessita, meu Deus, de uma cura na sua mente. Cura, Senhor, que essa pessoa venha ser liberta deste mal, que ela venha ter a vontade ali de ver o dia, que possa haver luz nesta casa, haver luz nesta mente, haver luz, ó Deus, no sentimento dessa pessoa, que possa haver luz no psicológico dessa pessoa, que possa haver a luz na vida espiritual, na vida financeira, na vida sentimental. Sim, meu Deus, o Senhor tem um poder. Então eu peço a Ti, ó Pai, abraça essa pessoa agora. Só o Senhor pode, ó Pai. Só o Senhor pode dar este abraço. Abraça essa pessoa que necessita e precisa, meu Deus, de um ombro amigo, que necessita de um abraço do Senhor. Oh, meu Deus, a Tua palavra nos fala que o Senhor é um socorro bem presente na hora da angústia. Então, meu Deus, é o momento de angústia dessa pessoa agora. Então dá este abraço a esta pessoa que mora sozinho nesta casa, que mora sozinho nesta fazenda, que mora sozinho, meu Deus, e distante de todo mundo. Então, meu Pai amado, Espírito Santo, seja bem-vindo nesta casa. Abraça essa pessoa agora. Abraça esse jovem, esse adolescente. Oh, meu Deus, liberta, cura, meu Deus. Oh, aleluia, Papai. Eu oro juntamente com essa pessoa que está afastada e afastado dos Teus caminhos. Era uma pessoa tão ali, meu Deus, que tinha um vigor, tinha ali um ânimo tão grande para fazer ali a Tua obra. Mas agora essa pessoa se encontra vivendo em uma vida totalmente, ó Deus, afastada dos Teus caminhos. Agora essa pessoa, ela caminha para a perdição. Agora essa pessoa, ela caminha, meu Deus, para um caos tão grande. É, Papai, agora é tantos vícios, agora é inimizade, agora tem que correr para não morrer. Agora essa pessoa só vive com pessoas tão ruins, tão más. Essa pessoa agora dá um trabalho tão grande para os seus pais, para a sua família. Meu Deus, tenha de misericórdia. Misericórdia dessa pessoa que antes estava em tua casa, te servia, te adorava, pregava, cantava, tinha uma vida ativa na tua igreja, na tua casa. Mas agora essa pessoa, meu Deus, ah, meu Deus, não quer nem falar contigo. Se afasta de tudo. É, meu Deus, tudo que tem a ver com o Senhor, ela se afasta. Mas nessa manhã, meu Deus, eu peço a Ti, vai de encontro a esta pessoa. Meu Deus, confronta eles com seus pecados. Confronta eles e mostra, ó Deus, o plano de salvação que o Senhor tem nesta casa, nesta família, nesta vida, ó Pai. Meu Deus, que o Senhor venha libertar dos vícios. liberta dos vícios, ó Deus, e traz para a tua casa. Essa pessoa que tem dado um trabalho tão grande na sua casa, essa pessoa que bebe descontroladamente, ó Deus, ao ponto de cair no meio da rua, ao ponto da sua família ir ter que buscá-los, ó Deus, lá no bar, ou mesmo em alguns lugares, nas sarjetas, meu Deus. Essa pessoa que passou a noite toda se drogando, se prostituindo, passou a noite toda ali, meu Deus, se vendendo, passou a noite toda armado, dizendo eles, acreditando eles, que estão protegendo o seu território, meu Deus, liberta eles deste mal, liberta eles destes vícios, liberta eles, ó Pai, dessas cadeias, correntes malignas, ó Pai, meu Deus, há poder sim em teu nome. O Senhor tem um plano de salvação, né, papai? O Senhor sim pode trazer novamente para tua casa. O Senhor sim pode trazer essa pessoa para tua casa e lapidar, refazer, ó Deus. Que essa pessoa possa voltar a ser um pregador, um missionário, meu Deus, cheio da tua presença, cheio da tua glória, oh, aleluia. Meu Deus, continua conosco. É, papai, continua conosco, dando-nos vitória, nos guardando. É assim que pedimos, ó Pai, em nome de Jesus. Amém e amém, Senhor Jesus Cristo. Amém. Eita, glória a Deus. Queridos, você que orou conosco agora, acredite, creia que o Senhor, Ele já visitou a tua casa, visitou o teu lar. Acredite que essa maldição que estava destruindo, essa maldição hereditária que estava vindo já do bisavô pro avô, e estava chegando a você, ó, já foi cancelada, já foi repreendida em nome do Senhor Jesus Cristo. Procura essas dores, pode procurar essa enfermidade que não vai mais encontrar, porque o Senhor, Ele já curou. Mas agora eu quero fazer um convite todo especial. Você que está na sintonia da programação pelo rádio Deus Amor, ou mesmo pelas nossas transmissões, pelo YouTube, pelo Facebook, pelo canal Direto com Deus, ó, eu quero te convidar a você a aceitar a Jesus. Você que ainda não tomou esta decisão, você que fica nesse meu termo, aceita ou não aceita, tá na hora, homem, tá na hora de você mudar de vida. E ora assim comigo: Senhor Jesus, aqui estou, arrependido dos meus pecados, das minhas iniquidades. Papai, toma a direção da minha vida. Eu sei que eu errei, eu sei que eu pequei, eu sei que eu transgredi os teus mandamentos, mas aqui estou, meu Deus, arrependido de tudo que eu fiz. Oh, papai, perdoa os meus atos, pensamentos, até mesmo por omissão. Meu pai, escreve o meu nome lá no céu, no livro da vida, e sela com teu sangue. Amém. Eita, glórias. Ó, você que tomou esta decisão de fé e de coragem, entra em contato conosco agora. E-mail: quero aceitar Jesus, @ipda.com.br. Eu disse: quero aceitar Jesus, @ipda.com.br. E o nosso WhatsApp é 11 9 5094 4645. Eu disse 11 9 5094 4645. Manda para cá uma mensagem de texto ou de áudio dizendo o seu nome, o estado e a cidade onde você está aceitando a Jesus. E um pastor que agora está de plantão, ele vai te retornar a mensagem, isso mesmo, ó, e vai te direcionar para o pastor mais próximo da sua cidade. Isso mesmo, igreja Deus e Amor é mais do que uma igreja. Aqui somos uma família, e como fala o César, a família que vai morar no céu. Eita, glória a Deus! Bom dia, bom dia, bom dia, meu povo! Bom dia, vovô! Bom dia, vovó! Bom dia, titio, titia! Bom dia, você do campo, da cidade! Você que está aí no escritório, né, rapaz? Está no administrativo! Bom dia para você, caminhoneiro, carreteiro, boiadeiro! Bom dia, você está agora aí no milhará, rapaz! Bom dia, você está agora nos cafezais! Você que está limpando o curral, limpando o chiqueiro, está limpando aí o terreiro da sua casa, o quintal, varrendo. Pois é, bom povo, bom dia a todos vocês que estão agora na sintonia da programação. Bom dia, Daniel Universal, hoje o Victor Félix está conosco aqui, o nosso Lucas Bigodudo, o nosso Lucas Roca está aqui também conosco. Pois é, bom dia a você, bom dia Galdério, bom dia a toda a produção, está pelo rádio, Deus amor, pelas retransmissões, Caliel, Valdir, Lucas Lopes, todo mundo aqui de pé, rapaz, isso mesmo, aqui de pé, rapaz, para quê? Para levar a palavra de Deus, o melhor, né? A programação evangélica. Então quero te convidar você agora a compartilhar a programação. Isso mesmo, ó. Compartilha no seu status, compartilha aí com seus amigos, compartilha num grupo do condomínio. Observa aí, gente. Você quer tem grupo aí de vendas, compartilha lá, porque pessoas serão alcançadas pelo poder do Senhor Jesus Cristo. Então, meu amigo, então, depois de uma oração fervorosa dessa, então vamos ver o que é que Deus está fazendo na igreja pentecostal. Deus é amor. Nosso irmão Alex está chegando para contar o que Deus fez em sua vida. Irmão Alex, é contigo o vaso de Deus.
2: Meu nome é Alex, sou do interior de São Paulo, presidente Prudente, mas estou aqui no Paraná, trabalho, sou obreiro da Igreja Assembleia de Deus, Ministério Belém, mas acompanho muito a rádio, pois tenho membros da minha família que são pastores na Deus Amor, da região de presidente Prudente, e eu gostaria de compartilhar com os irmãos uma bênção recebida através da rádio, do momento de oração. Quando cheguei no Paraná, eu tive um problema de saúde. Eu sentia muitas dores na minha barriga e, inclusive, passei pelo médico, né? No estado de São Paulo, e ela tinha pedido para mim fazer um ultrassom, porque a região que eu sentia a dor era constante durante, desde o ano passado, da pandemia. E quando chegou aqui, essa dor começou a apertar e eu fiquei com medo, que aqui estou sozinho, minha família ficou lá, né? E eu acompanhando sempre a rádio, porque gosto do momento da oração, sempre acompanhei o saudoso missionário Davi Miranda, né? E eu tive o privilégio de, através de uma oração, irmãos, eu acreditei, eu tive fé, eu criei naquela oração. E eu recebi um milagre. E eu fiz uma aliança com Deus, que Deus me curasse daquela dor da minha barriga. E se tinha alguma coisa dentro de mim, que eu tinha medo de estar com câncer, né, meu irmão? Se o Senhor me curar, eu contarei o meu testemunho na Igreja Deus e Amor, na rádio. Então, meus irmãos, eu estou aqui cumprindo, porque creio que Deus me curou, porque eu não senti mais as dores. Esse é meu testemunho, meus irmãos. E Deus abençoe a todos, fique com Deus aí, capaz do Senhor Jesus Cristo.
1: Nosso irmão Alex, um milagre, né? Porque ele conta que sozinho aqui em São Paulo, ele é de outro estado, e a sua família, né, que ficaram todos no estado de onde ele estava lá, né, e sentindo dores constantes. Quantas pessoas, né, estão passando uma situação quase semelhante? Uma situação de doença, de enfermidade, dores constantes, dores que ao ponto de você até quase desmaiar, né, assim, aquelas dores. Pois é, mas os moleques passavam quase igual a isso. Mas o Senhor, ele curou aonde? Na Igreja Deus e Amor. Ele falou, ó, todos os dias eu ouvia as orações, todos os dias estava ligado aqui na programação. Meu amigo, eu quero já lançar para você uma palavra profética. Hoje é terça-feira dos vencedores. Hoje o Senhor marcou um encontro com você que é vencedor. O Senhor hoje, o Senhor Jesus está dizendo, eu quero te curar. Eu quero transformar a sua vida. Quantas pessoas agora estão acompanhando a programação, estão passando por momentos de enfermidades, né? Uma enfermidade que até o médico já falou, não tem mais cura. Ele que falou, não foi Deus. Tem cura sim. Por isso quero te convidar a você estar conosco hoje aqui na Avenida do Estado, 4568, Liberdade, São Paulo. Entrada principal pela Avenida Prefeito Passos, número 10. Isso mesmo, e você que está em outros estados, em outras cidades, entra agora no ipda.com.br e lá você vai encontrar na parte lá embaixo, a parte inferior, vai encontrar a opção endereços e lá você vai encontrar Deus e Amor mais perto de você. Igreja, Deus e Amor, mais do que uma igreja, aqui somos uma família. A família que vai morar no céu. Eita glória! E eu vou tirar o chapéu para quem, meu amigo? Para ele mesmo, cantor Elias Fraga, cantando A Colheita.

0: 6h38 em São Paulo, capital Brasil. Acorda, menina! Acorda, menina! Vamos despertar, meu povo! Você que tá ainda dormindo nessa rede, nessa cama, rapaz, bora trabalhar, meu amigo! Tá chegando o aluguel para pagar, tem conta para pagar, e você inventando aí, rapaz, desculpa para não trabalhar, meu... É, tá difícil as coisas, viu? Você que tá aqui, você que é da região metrópole aqui de São Paulo, cuidado que hoje o trânsito tá um caos, viu? A estação é fechada. É, tô te avisando, viu? Então você que quer dormir um pouco mais tarde aqui na região de São Paulo, cuidado, viu? Você vai chegar atrasado lá no trabalho, não vem dar desculpa não, viu? Que eu te avisei, viu? Vamos acordar você que tá dormindo aí, ó. Mas eu quero também já falar com os irmãos que já estão acordados, ó. Ó, olha quem já tá aqui acordado. A irmã Pecília Rosa já tá de pé. Nádia Pereira, ela fala, meu esposo Paulo, já estamos aqui. Eu, meus filhos, já tá acordado, viu? E quem mais? Cláudia Fernandes, Deus o abençoe. Tudo isso aqui no YouTube. Lúcia Cardoso, Deus o abençoe, meu povo. A nossa irmã Sônia Souza, um grande abraço para você. Ivanilda Aparecida, rapaz, glória a Deus por isso, rapaz. O nosso irmão Cristóvão Rosa, rapaz, Deus abençoe. A nossa irmã Sandra, e você que está acompanhando ainda, não mandou para cá sua mensagem de texto, um grande abraço aos irmãos que estão aí na capital de Fortaleza, no estado do Ceará. Eles que acompanham, né, a programação, nosso irmão Bruno, todos os irmãos aí que estão acompanhando a programação. Abraço ao pastor, né, James Gomes. Um grande abraço a todos vocês do Nordeste, do Norte, do Sul, Centro-Oeste, do Sudeste. E nosso irmão Antônio Carlos, ele que é da região Centro-Oeste, ali de Rio Verde, do estado do Goiás. Bom dia e a paz do Senhor. Programa bom demais, viu? Pra começar o dia é com o pé direito, rapaz. Isso mesmo. É melhor com os dois pés já no trabalho, viu? Luzia Costa, lá do estado do Pernambuco, na cidade de Petrolina, divisa com o estado da Bahia, com a cidade ali de quê? Qual gente? Qual que é? É, rapaz. A paz do Senhor Jesus, acordei hoje com uma alegria imensa, viu? E fui direto ligar o rádio. Ver o dia clarear aqui no sertão, ouvindo a voz de vocês, não tem preço, viu? Que a programação seja uma bênção pura para todos os lares que estão sintonizados com a gente agora, viu? Um grande abraço, irmã Luzia. É, você que é de Petrolina, você que é de Juazeiro aí, você que é de Afrânio, Dormentes, você que é dessa região de Salgueiro, Orcó, você que é de Cabrobó, Serra Talhada, Flores, Triunfo, Custódia, um grande abraço. Fátima Medeiros, de Campinas, aqui em São Paulo, a paz, ouvindo a rádio, a caminho do trabalho no ônibus, viu? Que tenhamos uma terça-feira muito abençoada e produtiva. Amém, minha irmã Fátima. Hoje vai ser um dia produtivo, nada de prejuízo. É semana produtiva para a glória do Senhor Jesus. José Almeida, lá do estado do Pernambuco, também de Caruaru, ouvindo o programa aqui, tomando aquele café quentinho, viu? Joga água na minha mulher para ela acordar. Acorda, mulher do nosso irmão José Almeida, rapaz. Você que é de Caruaru. É uma grande cidade, Caruaru. Uma cidade muito bonita, viu, gente? Bem desenvolvida. Um abraço aos irmãos de Caruaru. É. Mas tá com a água mesmo, viu, galera? Segue Doritama, Santa Cruz do Capibaribe, Pombos, Vitória, Deus abençoe. Benedito Aparecido, de Barretos aqui, cidade de São Paulo aqui, né? O Sertão Evangélico é nota 10. Pura moda de viola santa, rapaz. Um forte abraço aos irmãos que estão aí no estúdio. Hoje a equipe aqui tá completa, rapaz. Só gente da gente, viu? E o Galdero tá lá na radiola dele. Galdero, vira o disco aí, o disco, né? E dá o play.
1: A paz do Senhor Jesus Cristo, meus amados irmãos do Sertão Evangélico. Que programa abençoado, que programa
0: maravilha, mano.
1: Aqui quem vos fala é o seu irmão em Cristo, pastor Elisandro, da cidade de Sapiranga.
0: Sapiranga.
1: Região de Porto Alegre, Rio Grande do Sul.
0: Gaúcho, rapaz.
1: A gauchada aí manda um abraço para todos os irmãos aí que estão presentes aí escutando o Sertão Evangélico. Sou caminhoneiro, estou no trecho, mas recebendo as ricas e as maravilhas bênçãos de Deus através da oração desse homem aí que está orando por nós. Amém?
0: Amém.
1: Que Deus possa abençoar a todos aí. Fica aí a paz do Senhor Jesus Cristo a todos. Amém?
0: Ô, glórias! Maravilha de Deus, viu?
2: Bom dia, Zaqueu. Na gloriosa paz do Senhor. Cadê o pastor César Medina?
0: Voltou tá sozinho de novo. Atolou o pé.
2: Aqui quem fala é Onísia, da cidade séria, estado de Goiás. Como sempre, Zaqueu, ligadinha.
0: Sim, amada.
2: Ouvinte assíduo dessa programação maravilhosa, que só alegra meu coração, César. Só alegra meu lar todas as manhãs. Não perco.
0: Amém.
2: Diga. Toca a trombeta pra mim, Zaqueu. Eu quero ouvir a trombeta tocar hoje. Em nome de Jesus. Deus te abençoe. Seja o nosso aqui. Fica com Deus. Um bom dia, paz do
0: Senhor.
2: Bom
0: dia, meu irmão.
2: Manda um alô pra nós aqui, Séries.
0: Alô, Séries. O César atolou o pé de novo lá no lago, irmã. Meu
3: o
0: Deus
3: Senhor,
0: do céu.
3: Pastor Zaqueu, Sérgio Medina, aqui é Nilson, da IPDA, Deus e Amor.
0: Sim.
3: Teofilândia, BR-116, Nordeste. Manda um alô aí nesta manhã. É amém pra meu primo Douglas em São Paulo, que tá ligado. Pra eu
0: encontrei
3: o irmão Raimundo. Pastor Felipe, aquele Teofilândia. Irmã Joana Lili Araci, Pastor Samuel, Alice Serrinha. E pra todos os ouvintes nesta manhã. Um bom dia em Cristo Jesus. Vamos, daqui a pouco é ciclo de oração. Vamos orar.
0: Eita glória, meu povo, é o Brasil
4: inteiro. Paz do Senhor Jesus, presbítero Zaqueu, a paz do Senhor Jesus para os ouvintes do programa Sertão Evangélico, a paz do nosso Senhor Salvador Jesus Cristo também para nossos irmãos dos estúdios, para todos que estão ouvindo esse programa maravilhoso. Aqui é o nosso irmão José Nilto, da cidade de Uberlândia.
0: Uberlândia!
4: Toca a gate aí, pastor Zaqueu. Pra acordar essa meninada. Lídia e Rebeca e Tiago. Um ir trabalhar e outros ir pra escola. Deus abençoe a todos nós, em nome de Jesus.
0: Bora, acorda Lídia, acorda Rebeca, acorda Tiago. Vamos trabalhar e vamos pra escola, viu? Essa gaita aí, rapaz, dentro do Nordeste.
5: E a palma de Janaúba, de Minas Gerais. Todos os dias ligadinha.
0: Mineiro.
5: Sertão Evangélico. Esse programa é uma bênção no meu lar.
0: Verdade.
5: Glória a Deus. Aleluia.
0: Eita, mano.
6: Paz do Senhor Jesus.
0: Paz, dia.
6: Querido e amado programa abençoado Sertão Evangélico. Gostaria de ouvir o louvor. É Débora Miranda.
0: Débora Miranda?
6: Pertinho do Pai. Foi aqui na fazenda de Alente, em vento com Val Bahia.
0: Aí tá ventando muito, viu, irmão? Cuidado, te levar o vento, viu?
6: Amados irmãos e ouvintes do programa Sertão Evangélico.
0: Rapaz, ele já acordou. Já tá trabalhando. 11982923392. Quer participar conosco? Ó, eu disse 11982923392. Você que está ouvindo a programação pelo Rádio Deus Amor, ó, para você ter uma experiência do áudio e vídeo, acompanhar a programação, ver o cenário aqui, ver, rapaz, ó, é só vir para agora pro YouTube, Igreja Pentecostal Deus e Amor Oficial. Você vai acompanhar a programação em áudio e vídeo, ó. No momento, agora aqui na nossa live, nós estamos com 1000 pessoas simultâneas, ó. Batemos 1000 pessoas agora, simultânea no YouTube. Vamos bater para 1100, vamos? 1100, pode ser assim, Vitor. 1100 pessoas agora no YouTube, então te convido, ó. Vamos jogar agora um louvor da nossa irmã Ereni e Débora, enquanto você migra para o YouTube. Saudades de você!

Vamos acordar, meu povo! Ó, já tá por aqui, ó. 6h51, meu povo, é. Sertão Evangélico no ar. Tem gente ainda dormindo, viu? Vamos acordar pra quê? Pra ouvirmos a palavra de Deus, viu? Agora é momento de nós meditarmos na santa palavra de Deus. E hoje, a palavra de Deus, nós iremos meditar nosso devocional. Evangelho de Jesus Cristo, segundo escreveu São Marcos, capítulo de número 5, e verso de número 35 e 36. Evangelho, segundo escreveu São Marcos, viu? 5, e versículo 35 e 36, que diz: estando ele ainda falando, chegaram alguns dos principais, alguns do principal da sinagoga, a quem disseram: a tua filha está morta, para quem fadas mais o mestre? E Jesus, tendo ouvido essas palavras, disse ao principal da sinagoga: não temas, crê somente. Eita glórias, olha a palavra de Deus: não temas, crê somente. A Bíblia é recheada de histórias, meu Deus. Histórias verídicas, histórias reais, histórias que impactam vidas, histórias que na qual você lê e você chora mediante as situações e de transformação que o Senhor fez, né? Esse verso, essa história é conjunta com a mulher do fluxo de sangue e a menina que tinha quase 12 anos de idade, pô, estava morta, né? E a Bíblia, ela chega a dizer que a menina já estava morta. E aqueles homens chegam até a este homem, a que estava lá, e dizem: ó, não incomode mais o mestre, rapaz. Ela já morreu.

Não, não temas, crê somente. Entenda que é em pleno o caos, é em pleno momento onde nós estamos vendo uma muralha do impossível. É em momento onde nós estamos contemplando o impossível, é onde nós olhamos e dizemos, ó, aqui não tem mais parede, aqui não tem mais saída, aqui não tem mais o que fazermos. Não tem, é impossível. Há um mar, há uma parede, há um deserto. Aí é onde nós devemos colocar a nossa fé em ação. É momento onde nós olhamos e contemplamos e dizemos, ó, aqui já não tem mais o que fazer. Agora é hora de Deus começar a agir porque acabou as minhas limitações. Queridos, eu quero te falar, você que está passando esse momento de um caos, talvez esta mesma notícia que ele recebeu, você também, talvez, também pode ter recebido, ou vendo o diagnóstico de um médico, às vezes é uma notícia que machucou o teu coração, talvez é algo que te entristeceu. Pois é, a palavra para o Senhor é não temas, crê somente. Acredite e creia que o Senhor, assim como o Senhor chegou em uma situação de um caos e operou um milagre, olha só, e o Senhor mesmo, quando ele chega na casa dessa menina e vê que todos estavam chorando, aquelas mulheres que eram pagas para chorar, havia cultura, e Jesus chega e fala, por que vós alvoroçais e chorais? É, a menina não está morta, mas dorme. Você crê que Deus ele pode fazer isso na sua vida? Você crê e acredita que Deus, ele pode sim, usar essas mesmas palavras para dizer, ó, esse problema seu aí, não, não acabou não, meu amigo, o problema acabou, mas Deus tem a solução. Ah, mas o meu casamento já está destruído, o Senhor, ele tem o poder de restaurar. Eu fui demitido da empresa, o Senhor, ele pode te relocar na empresa ou te colocar em algo melhor. Eu não tenho condições financeiras, acabou tudo isso, o Senhor tem o poder. Olha só, não temas. Crê somente que o Senhor ele vai fazer o impossível acontecer na sua casa, na sua vida. Hoje é terça-feira dos vencedores. E quero te convidar, a você que tem esse desejo, ou você que é vencedor, ou você que quer fazer parte dos vencedores, ó, Avenida do Estado, 4568, Liberdade, São Paulo. Entrada principal pela Avenida Prefeito Passos, número 10, 7, 9, 11, 15, e às 19 horas aqui na Igreja Pentecostal Deus e Amor. E em todas as igrejas Deus e Amor do Brasil e mundo, também hoje estará de portas abertas, ó. Acesse agora aí na Igreja Pentecostal Deus e Amor. E em todas as igrejas Deus e Amor do Brasil e mundo, também hoje estará de portas abertas, ó. Acesse agora aí.

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5: Sete horas e dois minutos em São Paulo, capital, Brasil, meu povo. E o bude parece estar furado, rapaz, não é possível. 7:02 em São Paulo. Oh, acho que tá muito... sei não, viu? Agora sim. Vamos que vamos, meu povo. Sertão Evangélico no ar para o Brasil inteiro. E você que é do Pará. Eu ainda não vi hoje participação dos paraenses, viu? Eu tô achando que lá no Pará, meio-dia, com sol ou com chuva, o povo precisa para trabalhar, viu, Léo? Não é possível, cara. Eu quero, cadê os paraenses? Os paraenses, manda no YouTube agora a sua presença. Dá aí a sua presença no chat do YouTube. Gente, ó, temos hoje aqui um convidado todo especial, Marcos Vinícius, ele que é lá de Minas. Cadê os mineiros? Agora eu quero os mineiros em peso, viu? Marcos Vinícius, a paz do Senhor Jesus e seja bem-vindo ao programa Sertão Evangélico.
6: A paz do Senhor, Zaqueu. Bom dia.
5: Dia.
6: Bom demais.
5: Do bom demais, acordou cedo hoje?
6: Acordei cedo antes. Antes do galo cantar, eu já acordei.
5: Duvido.
6: Eu
5: tirou foto?
6: Ainda não, porque tava de noite. Eu acordei antes do galo pra poder fazê-lo acordar pra ele cantar.
5: Aqui na cidade?
6: Não, lá tem, lá eu acordo antes. Aqui eu tive que acordar, né? Junto com tudo. Mas tô feliz de estar aqui.
5: Ah, tá feliz. Bom dia. Tá feliz mesmo?
6: Tô feliz demais.
5: Dá glória a Deus aí.
6: Glória a Deus, uai, sou coisa boa demais.
5: Você que é mineiro, rapaz, ó, hoje tem um mineiro, viu? Hoje tem um mineiro, ele fala que é da roça, rapaz. Eu tenho minhas dúvidas, mas antes de começar a prosa, antes de começar aqui, café com açúcar ou sem açúcar?
6: Sem açúcar.
5: Vambora agora. Quero ver se você... é esse mineiro mesmo arretado.
6: É que ele acorda assim, ó.
5: Quero ver. Olha meu dedo, vamos puxar junto. Vamos, dá com café? Tá bom? Nota de 1 a 2.
6: De 1 a 2? 2 e 1.
5: 2 e 1, ó. Bom.
6: 2 e 1, aprovado aí, ó.
5: E não fale não, pra ver se é bom não.
6: Não, rapaz. Mas tá bom mesmo.
5: Gente, Sertão Evangélico não é pra você, então compartilha, ó, você que tá agora pelo Rádio Deus e Amor, migra agora pro YouTube. Nós estamos com, ó, no YouTube agora, nós estamos com quantas pessoas? 1.047 pessoas agora simultâneas. Então,

0: bater 1.200? E aí?
1: Pode ser 1.250.
0: 1.250? Pronto. Então você que está agora em Minas Gerais, pelo Rádio Deus e Amor, você quer ver esse mineiro? O mineiro tem só 1,80m de altura. Quase isso ou mais, viu? Está aqui conosco, então. Eu vou chamar agora a Cristine para contar umas novidades do dia. E já eu vou voltar com o Marcos para saber mais de onde que ele é, de onde ele veio, o que, que ele faz aí. Ô, chama a Cristine no rádio aí, vai.
2: Ô, Cristine, bora!
0: Rapaz, sei não, viu?
3: Bom dia! Chegou o momento de informação aqui no programa Sertão Evangélico. Vamos trazer as principais notícias do campo, curiosidades e informações quentinhas do agronegócio brasileiro. Controle de pragas agrícolas. Saiba como identificar e controlar plantas daninhas em pastagens. As plantas daninhas representam um dos maiores entraves para a eficiência da pecuária de corte aqui no Brasil. Toda a planta daninha pode ser considerada uma planta invasora, mas nem toda planta invasora é daninha. O termo invasora se refere à espécie que se instala em um ecossistema de forma não planejada, muitas vezes sem predadores naturais. Já o termo daninha é utilizado especificamente para aquelas que causam prejuízo à produtividade ou dificultam o manejo da área. Conheça agora algumas plantas daninhas competidoras mais comuns. Capim-gordura é uma espécie exótica muito agressiva que forma touceiras densas e se alastra rapidamente. Resiste bem ao fogo, o que dificulta o controle. Capim-navalha, encontrado principalmente em áreas úmidas ou mal drenadas. Tem folhas cortantes e forma agrupamentos que limitam o acesso do gado ao pasto desejado. O crescimento favorece ambientes mal manejados. Carrapicho, além de competir com a pastagem, tem sementes espinhosas que se prendem aos animais, dificultando o pastejo e reduzindo o bem-estar animal. É muito comum em solos arenosos e áreas degradadas. O uso de estratégias combinadas de controle, conhecidas como o manejo integrado de plantas daninhas, tem se mostrado mais eficiente e econômico do que o uso exclusivo de herbicidas. Essas estratégias incluem uso do pastejo rotacionado para evitar superpastejo, adubação e correção de solo que favorecem o vigor das forrageiras e dificultam o avanço das daninhas. Roçadas pontuais e direcionadas, além da aplicação seletiva de herbicidas somente onde há necessidade.
0: Obrigado, Cristine, pela notícia, viu, que tem agregado nosso conhecimento. Ó, aqui no nosso YouTube, nossa irmã Cláudia Fernandes já chegou, nossa irmã Isabel Souza, ela fala, café bom demais, viu? Pois é, irmã Isabel, essa irmã Isabel Souza. Ó pra aí, viu, Leia? Nosso irmão Romário também já tá aqui comentando. E, ó, a nossa irmã Fátima Dantas, ela fala assim, ó, dá um queijinho pra ele aí, Zaquil.
2: Aqui, ó, irmã Fátima, o queijinho já tá aqui. Você vê que é de verdade, ó.
0: Ó, não é cenografia, não?
2: Não, esse aqui é bom mesmo.
0: Ó, a nossa irmã Miriam Adriana, paz do Senhor Jesus, sou Miriam Adriana, viu? Ela é aqui em Minas Gerais, Pirapora, tá?
2: Minas Gerais presente aí, ó.
0: Minas Gerais. Agora, eu tô achando, quem é este jovem? Rapaz, vamos já saber quem é este jovem, viu? Ei, Marcos. Você é de qual cidade de Minas Gerais? Você é de Minas? Você é mineiro mesmo? Você foi morar em Minas? Nasceu em Minas? Como é que é?
2: Sou de Minas mesmo. Atualmente estou morando em Belo Horizonte.
0: BH.
2: BH, na cidade. E assim, é bom, viu? É agitado, mas é bom.
0: É bom?
2: É bom demais, dá conta, aí. Na verdade, Minas em si é bom demais. O interior, então, é melhor ainda. Ah. E quando eu tenho oportunidade pro interior lá, pra casa da minha tia, aí é maravilha.
0: Mas você se identifica como Belo Horizonte, capital ou do interior?
2: É os dois, dois em um.
0: Dois em um.
2: Dois em um.
0: O nome é...
2: É bom, é...
0: Metade. Deus abençoe, viu? Então ele tá representando o interior de Minas e BH,
2: exatamente,
0: viu?
2: Exatamente.
0: Isso é bom demais. Pão de queijo. E aí? Pão de queijo. Qual a tradição lá que é maior, forte no café da manhã?
2: O pão de queijo.
0: Pão de queijo.
2: O queijo em si já é o prato-chefe nosso lá, no modo de dizer, né? Mas o pão de queijo pela manhã, Zaquiel, é bom
0: demais.
2: Cadê
0: o pão de queijo que você não trouxe?
2: Uai, rapaz, o queijo eu trouxe, o pão ficou.
0: Mas depois eu trago. Eu tô desconfiado que esse mineiro aí tá meio misturado, viu?
2: É uma mistura de dois e um.
0: Rapaz, sei não, vice. Ô, Marcos, agora conte pra nós aqui. Conte aqui. Minas Gerais. Eu falo que é a gloriosa... Tem uma palavra... É a gloriosa Minas Gerais. É o melhor estado do Brasil.
2: É o melhor estado. A gente é um povo acolhedor, rapaz.
0: Acolhedor.
2: Porque por mais que a gente não tenha, assim, igual os países, os estados, né, que é praia, essas questões, a gente tem, tipo assim, mais a questão do acolhimento.
0: Sim, lá, né? Não tem praia, né, Minas Gerais?
2: Não, não tem, pra você ver, Minas pois não tem, mas tem o quê? Cachoeira.
0: É de uma
2: muito bonita. Temos o quê? Os sítios, fazendas que são essenciais. E a gente é muito acolhedor, sabe? Então, tipo assim, no começo a gente fica meio cabelo com a pessoa. A gente fica assim, só de olhando. Ah, é? Você percebe, a gente fica de olhando.
0: Se assim, for assim, bonitinho, ah, isso daí tá meio bonitinho. Tá?
2: Não, a gente fica meio de longe, só observando. Aí depois de um tempinho a gente se habitua com a pessoa. Mas aí, depois também pra soltar é difícil, rapaz. Porque não tem como, Quem vai pra Minas Gerais...
0: Fica agarrado.
2: Vai, mas já fica querendo voltar. Quando entra pra dentro do carro, já vem embora, já quer voltar de novo. Rapaz, que é bom demais.
0: Sei não, vice. Deus abençoe Marcos Vinícius. Amém. Enquanto a gente vai tomando outro cafezinho aqui, eu vou chamar ela, professora Fabiana, pra contar... Ela tem um quadro aqui, rapaz... É que eu tô tentando aprender, mas tá meio difícil. Porque assim, né? Quando puxa pra um lado, rapaz, vai pro outro lado é difícil.
2: Rapaz. Ó,
0: professora, minhas palavras benditas é contigo, professora Fabiana.
4: Devemos valorizar cada palavra que sai da nossa boca, pois são poderosas sementes. Sejam bem-vindos ao quadro Minhas Palavras Benditas.
5: Olá! Com certeza você já ouviu algum pastor dizer: saúdo a igreja com a paz do Senhor. Com muita alegria, informo que o irmão João e sua cônjuge congregarão conosco. Vamos ouvi-lo cumprimentar a igreja. Salva de palmas para Jesus, irmãos. Esta igreja certamente está bem cuidada. Mas é hora de cuidar desse português. Vamos falar sobre algumas palavras que simplesmente não existem ou existem, mas são usadas de forma equivocada. É importante não confundir cumprimento com cumprimento, pois apesar da sonoridade parecida, tem significados bem diferentes. Cumprimento refere-se a medidas e cumprimento, aí sim, se refere à saudação. Se você costuma dizer saúdo à igreja ou ainda cumprimento à igreja, a partir de hoje, você trocará por saúdo à igreja ou cumprimento à igreja com a paz do Senhor. Sabe por quê? Saúdo é o verbo saudar na primeira pessoa do presente do indicativo. Logo, eu devo dizer: eu saúdo a todos. Tu saúdas, ele saúda. Quanto à salma de palmas, sei que não preciso dizer que o correto é salva de palmas. Para finalizar, você sabia que a palavra cônjuge tem apenas o gênero masculino para se referir a pessoas de qualquer sexo? Trata-se de um substantivo masculino que se refere a cada uma das pessoas casadas em relação à outra. Assim, em uma relação conjugal, dizemos que João é o cônjuge de Maria, mas também é correto dizer que Maria é o cônjuge de João. Diga sempre no masculino, o cônjuge, seu cônjuge, e nunca sua cônjuge, a cônjuge. Mas e quanto à pronúncia desta palavra? Você diz meu cônjuge? Lembre-se, o G antes de E e I em português tem som de J. Portanto, nada de cônjuge. A pronúncia correta é cônjuge. Fale bonito, fale corretamente e desperte no outro a vontade de te ouvir. Por hoje é só, que Deus abençoe a todos e até o próximo episódio. E lembre-se, nossas palavras são poderosas. Imagine-se benditas.

0: 7:15, meu povo, sertão evangélico no ar, e de volta pra vocês, ó. E aí, é saúdo ou saldo a igreja?
1: Saldo.
0: Rapaz, eu saldo a igreja.
1: Saúdo a igreja.
0: Saldo, imagina, rapaz.
1: Saldo mesmo de dinheiro. Saldo mesmo de dinheiro, né? Saldo.
0: Mas você falou saldo, viu?
1: Saldo.
0: Tá bom. É no saldo. Hoje aqui conosco Marcos Vinícius, ele que é de Minas Gerais, ali de Cabana. Região de Cabana, né?
1: Isso.
0: Região de Cabana ali. Isso. Região de Belo Horizonte.
1: Belo Horizonte,
0: uma grande metrópole, né?
1: Isso.
0: E você que está acompanhando a programação, você quer fazer para ele alguma pergunta? Então já te convido agora, neste exato momento, gente, ó, a compartilhar. E também mandar sua mensagem no YouTube, porque daqui a pouquinho nós iremos fazer menção em alguns nomes aqui no YouTube, viu? Marcos, agora me fale, você prega?
1: Prego, rapaz. Prego.
0: Canta?
1: Canta, já que assim, a gente tenta louvar, mas a gente arrisca.
0: Toca violão?
1: Ainda não, rapaz.
0: Não toca?
1: Não,
0: nenhum
1: não.
0: Tipo de instrumento?
1: Nenhum tipo de instrumento. Só bate palma e dou gravidez.
0: Eu sei, ó. Bate palma, palma.
1: Isso é bom.
0: É demais. Você assim, canta e eu puxo a trava.
1: Pode ser.
0: Pois é. Ô, Marcos, agora me fala, qual o prato típico, pode ser da sua região, que você diz, ó, esse é o prato típico daqui de Minas Gerais, da sua região, que você acha, não pode faltar na sua mesa? No seu
1: Olha,
0: dia dia.
1: Um prato bom que a gente come muito lá é o frango com quiabo.
0: Rapaz, se fala.
1: Frango com quiabo a gente come muito nos almoços de domingo e é bom demais, viu? Ih, é de lamber os beiços, como
0: rapaz,
1: de dizer.
0: Rapaz, com quiabo, eu já agrego mais coisa, maxixe, abóbora ou girimum, rapaz, é bom demais, e um gilozinho, rapaz.
1: Não, e põe uma couvezinha assim no cantinho depois, e um anguzinho, aí já põe um arroz, nossa, rapaz, é bom demais.
0: Me deu, bateu agora com uma broca, rapaz, danada, viu?
1: Eita coisa boa.
0: Marcos, eu vou comer novamente aqui, mas eu vou chamar agora, sabe quem? A nossa dupla Deus e Amor pra cantar Seja Feliz. Canta eles, dupla Deus e Amor.

0: 7 e 19, achei que ele falou que era 6 e 19, mas 7 e 19 aqui em São Paulo, capital Brasil. Ó, eu tô vendo aqui alguns comentários aqui, ó. A nossa irmã Marcier, fala, minha mãe faz camarão com quiabo, rapaz. E deve ser bom, hein?
1: Deve ser bom, isso aí é novidade pra mim.
0: Roberto de Atibaia, Deus abençoe os irmãos. Ó, os irmãos de Atibaia, rapaz, aqui é em peso, viu? Atibaia, interior de São Paulo. Maria Adriana fala que é o frango com quiabo é bom demais, viu? Eita, os irmãos de Rondonópolis, Deus abençoe todos vocês. Agora, ó, tá chegando um testemunho ali de um irmão pra contar o que Deus fez em sua vida. Irmão Luiz Machini, conte a bênção, vaso de Deus.
2: Eu passei um período da minha vida onde eu cresci na igreja, comecei a frequentar a igreja, enfim, e ao chegar aos 19 anos eu me afastei. Me afastei da presença de Deus, passei um período no mundo, curtindo, saindo, mas nada daquilo fazia sentido para mim, mesmo eu estando ali, nada daquilo fazia sentido, as amizades. Foi um período sombrio na minha vida. E então um dia eu decidi que eu iria no culto de expansão jovem, e nesse culto eu tomei a decisão de reconciliar, levantei as minhas mãos, aceitei, reconciliei com Jesus, e nesse mesmo culto onde eu reconciliei, nosso querido, saudoso pastor Milton Neves, inspirado pelo Espírito Santo, eu creio sim, nas revelações de Deus, e me entregou uma revelação, dizendo para mim que Deus apressaria algumas coisas na minha vida, porque Ele queria me usar. E nesse período, então, eu comecei a namorar a minha esposa, a Temily, nós começamos a namorar, noivamos, casamos. E um dia eu fui numa vigília e eu busquei um pregador. E esse pregador falou para mim sobre o seminário pastoral. E eu falava para ele que eu achava que nós precisávamos de mais pastores na nossa igreja. Só que eu não conhecia o seminário. Isso foi no ano de 2023. E ele falou, por que você não vai para o seminário? Eu falei, mas eu? Ele falou, por que você não vai para o seminário e se posiciona onde Deus quer que você esteja? Então fui pro seminário no ano de 2024. E atualmente estou fazendo a obra de Deus na cidade de Jataí. E quando eu firmei os meus passos e falei para Cristo, muda a minha história, Ele mudou realmente a minha história. E quando a gente está nele, Ele faz acontecer, Ele muda nossas histórias, né? De um menino que estava afastado da igreja, hoje no campo missionário, depois de 7 anos no campo missionário, fazendo a obra de Deus, pregando a palavra de Deus e cuidando de vidas numa igreja firmada na rocha. Eu quero dizer para você, com o meu testemunho de vida, que Deus ainda muda histórias. Deus tem recomeços para todos. Talvez para você hoje, no seu olhar humano, não tem jeito. Mas se lembre que você serve a um Deus onipotente, onipresente e onisciente. Apenas confie no Senhor. Abacuque disse que o justo, ele vive pela fé. E Abacuque viveu isso na sua época. Eu quero dizer a mesma palavra que Abacuque falou no seu livro. O justo viverá pela fé. Deus ainda muda histórias e você está vendo um testemunho. Não deixe de orar, não cesse de orar, de buscar, porque o Deus que você serve é um Deus que ainda muda histórias. Que Deus abençoe.
0: Deus abençoe nosso irmão Luiz Machini, rapaz, ele que contou um testemunho, rapaz, que abala tudo, viu? Ele que passou um momento ali onde Deus usou o servo de Deus, o pastor Milton Neves, né? No saudoso pastor Milton Neves naquela época. E ele foi curado, recebeu a bênção de Deus ali. E em seguida ele conta que ele fez o seminário pastoral. E hoje ele é um dos pastores da nossa igreja pentecostal Deus e Amor, espalhada aqui em todo o Brasil. Então quero te convidar você que, né, o Marcos, muitas pessoas têm um desejo, né, de ser pastor. Verdade. De ingressar na área pastoral, mas às vezes falta atitude, né?
1: Posicionamento, né?
0: Posicionamento, né?
1: De estar alinhado ali e seguir avante.
0: É verdade. Tem muita gente que, às vezes, eu falo, eu tenho vontade, mas não tenho uma atitude. Toda ação gera uma reação. E talvez a sua ação possa sim você tomar essa decisão, que possa tirar você desse momento. Então ele fez tomou essa ação e hoje foi curado, está curado e hoje está sendo pastor de uma de nossas igrejas, Deus e Amor. Ó, primeiro culto já está em andamento, que é de 7 horas, tem o segundo culto, 9, 11, 15 e também às 19 horas aqui na Avenida do Estado, 4568, Liberdade, São Paulo. Entrada principal pela Avenida Prefeito Passos, número 10. Então venha para cá, traga a sua família, seja abençoado por Deus. E meu amigo, ó, eu quero. Tem mais comentário, mais áudios? Não, mola enxada. Tem que mola enxada, Marcos.
1: Bora lá.
0: Tem que mola enxada, ó. Você que está acompanhando a programação, você está ainda dormindo, você que ainda está ainda na sua casa, você que ainda está aí debaixo da coberta, vamos levantar, meu povo, vou molar a enxada pra você. Ó, essa enxada vamos lá, é pra você, não é pra mim não, viu? Sabe por quê? Tem muita gente que diz que vai trabalhar e não trabalha, fica só enrolando lá, fica somente enrolando, aí vai dormir, aí pro banheiro. Vamos trabalhar, meu povo, vamos amolar a enxada pra pegar o caminho da roça, viu? Tá molada, viu? Tem que amolar a enxada, amolar um enxadeca, amolar a foice, amolar tudo hoje. Porque hoje tem que render o trabalho, viu? Tem muita gente que não rende trabalho. É no celular direto.
1: O dia inteiro. Já começa vidrada.
0: Não flui o dia, não.
1: Tá difícil
0: demais, não?
1: Ih, rapaz. Tem que deixar o celular do lado, pegar a enxada, ó. Pegar o caminho.
0: Tem pedreiro, só contrata ajudante sem celular. Porque sabe que é problema, viu? Duas palheiras. Pega pá, um carro de mão, duas e uma no celular.
1: Aí reveza depois, né? Duas no celular e uma de pá.
0: Aí depois vai dizer, Senhor, amigo, ajuda, né? Ajuda. Rapaz. Vamos trabalhar, deixar o celular durante o trabalho, ó. Não, deixar o celular de ladinho ali. E vamos trabalhar, pegar o caminho da roça. Débora Hortência, lá de São Paulo, bom dia para o senhor. Estou na máquina de costura, fazendo capa de máquina de lavar roupa. E ouvindo o sertão evangélico, pois é bênção no meu lar. Ó, o Brasil inteiro, né?
1: Brasil inteiro. São Paulo. É um programa, assim, sensacional para todo mundo.
0: Verdade. Fernando do Espírito Santo do Pinhal, de São Paulo. Ó, tá. Carmen também dá de Campinas, aqui do interior de São Paulo. Severino Ramos, Campina Grande, Paraíba Grande, cidade bonita, João Pedro Dourado, Mato Grosso do Sul. Os irmãos das aldeias indígenas, Raimundo Nobre, Bahia, de Itabuna. Deus abençoe vocês, viu, Galdeiro? Dá o play na radiola, Galdeiro. Tem, ó. Aqui a radiola aqui...
3: Senhor pastor, aqui é o Cleo de Mário, Valparaíso, Goiás. Passando para desejar João Melo. Uma bela sexta-feira para o senhor.
0: Sexta-feira, homem?
3: Que Deus abençoe a sexta-feira.
0: Sei não,
3: viu?
0: Tu acha que ele tá adiantando?
4: Bom dia,
1: Tá atrasado.
4: Para a Nanideu. Ó, Nanideu, parar. Tempo nublado, clima maravilhoso. Gosto muito do programa de vocês. Deus abençoe grandiosamente.
5: Olá, bom dia, paz do Senhor Jesus.
0: Paz, Jesus.
5: Eu quero que você jogue água nessas mulheres de fé aí da Estadual de Franco da Rocha. Uhum. Pra acordar, fazer um cafezinho.
0: Não é São Paulo, viu? Acorda, mulher,
6: paz do Franco Senhor, da Rocha. Pastor, aqui é o irmão Josias de Santa Bárbara do Pará.
0: Pastor, estamos André lá, viu?
6: No programa, que o irmão coloque o canto da Saracura para despertar todos os barbarenses e paraenses que ainda estão debaixo da coberta.
0: Acorda, meu povo! Vou parar de dormir nesse horário. Não é possível, meu povo! Chegou a hora boa! A hora... Então eu vou fazer um combinado. Fazer uma oração, pode ser?
1: Pode ser.
0: Combinado? Então vamos fazer um combinado. Vou com a câmera do Daniel, Daniel Universal. Combinado bom entre eu, você, você, eu e nós. O combinado é o seguinte: se Jesus não voltar... Amanhã a gente volta com vocês, viu, ô Medina? Rapaz, homem, Leo, tira esse pé desse açude aí, homem. Vamos trabalhar, homem, que isso, tá me chamando sozinho aqui, vai. Ô Medina, esse é assim, vou ter que ir aí, rapaz, pegar você, rapaz, buscar você pra cá. Não é possível não, viu? Oração final com nosso irmão Marcos Vinícius.
1: Amém, oremos ao Senhor. Pai, queremos te agradecer, Senhor, neste momento, por essa oportunidade de aqui estarmos, ó Pai. Que o Senhor conceda um dia produtivo a cada um que está iniciando este dia, que está chegando ao seu ambiente de trabalho, que está até mesmo, ó Pai, se locomovendo nesta hora. que o Senhor guarda, que o Senhor flua, Pai, sobre cada vida, dai a direção por completo, dai o livramento para aqueles que já estão nas estradas, para aqueles talvez que estão voltando do trabalho para casa, Senhor. Vai sustentando a cada um neste dia, dai a provisão sobre esta consulta médica que essa pessoa está indo fazer, faça o milagre acontecer, Senhor, porque nós cremos, confiamos na Tua palavra. Que seja um dia que possamos ver o cuidado, a direção do Senhor sobre tudo, que o Senhor seja com cada um, meu Pai, neste dia de hoje, direcionando, operando a grande obra, sustentando, guiando o Senhor pelos caminhos. Pai, dai a provisão por completo sobre este lar, sobre esta família. Guarda, Senhor, meu Pai, aqueles que estão na escola, as crianças, adolescentes, aqueles, ó Pai, que saibam da Tua casa também em busca de um emprego, que o Senhor possa prover, ó Pai, a direção exata, a porta aberta, suprir as necessidades dentro desta casa, dentro desta vida. Dai a direção por completo, ó Pai, porque nós confiamos, acreditamos e cremos, ó Pai, que o Senhor faz todas as coisas. Seja com cada um, meu Pai, que também está aqui neste estúdio, direcionando a vida deles e operando e restaurando, dando vigor, dia após dia, em nome de Jesus. Amém.
0: Amém. Então já está tudo certo, mas lembrando os irmãos que 10 horas agora temos o nosso programa Voz da Libertação, ali os nossos apresentadores Ítalo Siqueira e também a Gabriel Araújo, Levi Muniz e Thiago Santos, ali no Voz da Libertação. Gente, ele tem uma enquete, meu, a enquete é de cair o queixo. Gabriel Araújo, com todo o seu conhecimento no hebraico, aramaico, grego e latim, e por aí vai. E você que está agora, eu te convido a migrar daqui a pouquinho. Você está agora, ó, você migra agora pro rádio, e 10 horas temos o programa Voz da Libertação. Então, Deus abençoe, fique na paz do Senhor. Muito obrigado, Marcos.
1: Eu que agradeço.
0: Muito obrigado.
1: Amém.
0: Próxima vez traz um pão de queijo para cá, viu?
1: Pode deixar que eu vou trazer dois ainda. Dois pão de queijo.
0: Ó, tá.
1: Isso é pouco.
0: Quero ver, viu? Fiquem na paz do Senhor Jesus.
1: Deus abençoe.

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1: 7:31.
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7: 7:34 na capital paulista, 7:34. Bom dia! Na graça, na paz de nosso Senhor e Salvador Jesus Cristo. Levi Muniz comunicando com você hoje, dia 4 de agosto do ano de 2026. Hoje, terça-feira, Terça-feira dos Vencedores, aqui na Igreja Pentecostal Deus e Amor. A partir de agora, o meu, o seu, o nosso Manhã com Deus, direção geral da irmã Ireni Miranda, os trabalhos técnicos do nosso irmão Lucas Rione, que já está ali na mesa, a nossa irmã Raquel já está ali no WhatsApp, o nosso irmão Moisés Azevedo já está na produção e nós estamos juntos com você para falar de Deus, para falar de Jesus, para falar de coisas boas. Não mude de estação, não saia da sintonia, porque o Manhã com Deus está apenas começando. A partir de agora tem muita coisa boa da parte de Deus para você. 7:35, bom dia!
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7: Gente, a agenda está recheada de coisas boas. Daqui a pouquinho, o jovem Gabriel Miranda chega para falar Tente Mais Uma Vez com o Bíblia em Foco. A jornalista Cristine Luiz vem com o bem-estar e a atividade física. Nós vamos fazer a oração da restauração aqui. A nossa querida irmã Débora Miranda vem com provisões espirituais no projeto Eu Mais Um. Vamos falar sobre psicologia. O nosso presbítero Davi Miranda Neto vem com a ceia, a Páscoa e a ressurreição no culto no lar. Nós vamos ter aí seus direitos. O Gabriel Miranda volta às 10h40 para falar Não Deixe o Medo Te Paralisar. Vamos fazer a oração da providência de Deus. O presbítero Jesse Ávila vem com Importância das Refeições em Família, no quadro Família em Foco. A jornalista Cristine Luiz vem com Cristãos pelo Mundo. Nós vamos ter a oração do meio-dia e muito mais. Então, a partir de agora, tem louvor, tem palavra, tem informação, tem conhecimento, tem muita coisa boa da parte de Deus para você. 7:36, bom dia! Muito bem, deixa eu dar um resuminho aqui rápido da temperatura. Nós estamos neste momento com 15 graus em São Paulo. O dia será um dia firme, com sol entre nuvens, sem previsão de chuva, tá bom? Então vai ser um dia agradável, porém o céu está encoberto. Olha o que diz a palavra de Deus em Romanos capítulo 5, versículo 3. Não somente isto, mas também nos gloriamos nas tribulações, sabendo que a tribulação produz a paciência a experiência, a experiência a esperança, e a esperança não traz confusão, porque o amor de Deus é derramado no nosso coração por Jesus Cristo. A origem da palavra misericórdia vem de miseratio, mais cordes, que significa coração compadecido. É alguém sair da sua posição e se lançar na mais profunda miséria do coração alheio. Misericórdia não é Deus nos dar aquilo que merecemos receber. Você já pensou nisso? De acordo com a Bíblia, o ser humano não merece a misericórdia. O apóstolo Paulo é enfático ao afirmar que todos nascemos separados de Deus, todos fomos separados de Deus por causa do pecado, e que o salário do pecado é a morte. Morte. Desta forma, apresento a você o estado de miséria do coração do homem sem o Senhor. O salário do pecado é a morte. Porém, Deus age com misericórdia, porque Ele é cheio de compaixão. Ele saiu da sua posição para mergulhar na miséria do coração humano. Por que somos miseráveis? Por causa dos nossos pecados, das nossas ofensas que praticamos contra Ele desde sempre. Nascemos e vivemos no pecado, ainda que lutemos contra isso. Porém, esta miséria me faz lembrar de uma situação que diz que Deus, Ele perdoa aqueles que lhe pedem, aqueles que confessam e aqueles que deixam o seu pecado. Jesus nos ensina a ser misericordiosos com aqueles que erram conosco. Ele nos convida a sair da posição confortável e mergulhar com compaixão na miséria do coração da pessoa, na intenção de abençoá-las com amor, com graça e com misericórdia. Que nesta manhã você possa entender que você está vivo por causa da misericórdia do Senhor. Você está vivo porque o Senhor tem graça, o Senhor tem amor, o Senhor traz benefícios para a nossa vida. E em Mateus capítulo 5, versículo 7, o Senhor Jesus diz: bem-aventurados os misericordiosos, porque alcançarão misericórdia. E em Mateus capítulo 6, versículo 12, Ele diz: perdoa as nossas ofensas, assim como nós perdoamos os nossos devedores. Que nesta manhã você possa liberar o perdão. Liberar o perdão para quem te magoou, para quem te ofendeu, para quem falou mal de você, para aquela pessoa que mentiu a teu respeito, aquela irmã da igreja que você olha assim e fala: ixi, não vou nem dar a paz do Senhor para ela. Libera o perdão hoje. Sabe por quê? Você não sabe o que vai acontecer amanhã. Tá bom? Deus te abençoe. E olha, só mais um versículo para você. Lamentações, capítulo 3, versículo 23. As misericórdias do Senhor se renovam a cada manhã e são as causas de não sermos consumidos. Bom dia.

0: 7 da manhã, 42 minutos. Que Deus abençoe você que está acompanhando a Rádio Deus e Amor nesta manhã. Bom dia, irmã Adriana Guedes. A Adriana está ouvindo a gente aqui. Diz que está com o nosso nome no joelho. Glória a Deus. É isso aí, Adriana. Ore por nós. Precisamos da misericórdia do Senhor. Vamos aqui com o nosso irmão Gabriel Miranda. Gabriel, ele vai falar sobre Tente Mais Uma Vez. Você desistiu? Tenta mais uma vez. Vamos lá, Gabriel Miranda. É o Bíblia em Foco aqui na Rádio Deus e Amor. Bom dia!
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3: Olá, eu sou o Gabriel Miranda e no episódio de nós vamos para o milagre da captura dos peixes. Então, vamos abrir as nossas Bíblias em Lucas capítulo 5, a partir do versículo 1. Certo dia, Jesus estava perto do lago de Genezaré e uma multidão o comprimia de todos os lados para ouvir a palavra de Deus. Viu à beira do lago dois barcos deixados ali pelos pescadores que estavam lavando as suas redes. Entrou num dos barcos que pertencia a Simão e pediu-lhe que afastasse um pouco da praia. Então sentou-se e do barco ensinava ao povo. Tendo acabado de falar, disse a Simão: vá para onde as águas são mais fundas e a todos lancem as redes para a pesca. E Simão respondeu: mestre, esforçamo-nos a noite inteira e não pegamos nada. Mas porque és tu quem está dizendo isto, vou lançar as redes. Simão, ele passou a noite toda tentando pescar os peixes e não conseguiu. Imagina a frustração que ele teve de tentar passar ali a noite toda no seu trabalho, mas não conseguiu nada. Às vezes você passa por um dia difícil, você passa por um dia complicado, ou às vezes nos estudos, mas é nesse dia que o Senhor quer te encontrar. Porque o Senhor, ele nos encontra no nosso dia a dia. E ele estava ali, trabalhando a noite toda. E Jesus foi ao encontro dele. Então, vamos continuar a leitura do verso 6 até o 11. Quando o fizeram, pegaram tal quantidade de peixe que as redes começaram a rasgar-se. Então fizeram sinais a seus companheiros no outro barco para que viessem ajudá-lo. E eles vieram e encheram ambos os barcos a ponto de quase começarem a afundar. Quando Simão Pedro viu isso, prostrou-se aos pés de Jesus e disse: afaste-se de mim, Senhor, porque sou um homem pecador. Pois ele e todos os seus companheiros estavam perplexos com a pesca que haviam feito. Como também Tiago e João, os filhos de Zebedeu, sócios de Simão. Então Jesus disse a Simão: não tenha medo, de agora em diante você será pescador de homens. Eles então arrastaram os seus barcos para a praia, deixaram tudo e o seguiram. E quando Simão viu isso, ele ajoelhou-se aos pés de Jesus. Nesse momento, Simão reconhece Jesus, reconhece a autoridade de Jesus, reconhece quem ele é. Hoje o Senhor está falando para você tentar mais uma vez. Tentar mais uma vez, assim como Pedro, que ele passou a noite toda, mas ele lançou as redes no mar. Às vezes você precisa tentar de novo, às vezes um projeto novo, ou mesmo continuar orando pela sua família, ou continuar buscando para um milagre, para uma cura. O Senhor está falando para você: tente mais uma vez.
0: 7:47, tente mais uma vez o nosso irmão Gabriel Miranda. Um abraço ao irmão Gabriel Miranda, servo de Deus. Ele que todos os domingos às 7 horas da manhã está pregando aqui na sede mundial. Deus tem usado o Gabriel com poder, com unção, com virtude. Deus seja louvado pela vida dele. Vamos ao WhatsApp, pode ser, Luquinhas? Vamos ao WhatsApp, vamos ver quem está no outro lado, 11982923392. Vamos lá, 11982923392. Deixa eu ver quem está aqui. Gislene, ela diz assim: a paz do Senhor, Deus abençoe vocês, orem pela minha vida. Ô Gislene, obrigado pela audiência. Só coloca a cidade, tá bom? Coloca a cidade, o estado, para que nós possamos te identificar. A Neuza, ela diz que mora na zona norte de São Paulo. É Dona Neuza. Ô, Dona Neuza, bom dia. Obrigado pela audiência aí na zona norte de São Paulo. E ela está ligadinha na rádio Deus é Amor. O Gilson Prudente de Matos, está dizendo: paz do Senhor Jesus Cristo. Paz do Senhor, irmão Gilson. Obrigado pela audiência aqui da programação. A Esther Moraes, ela nos ouve na cidade de Curitiba, no Paraná. Oi, Esther, bom dia, paz do Senhor Jesus, Deus abençoe, obrigado pela audiência. O Raimundo, ele nos ouve no Parque Figueira Grande. Ô, irmão Raimundo, a paz do Senhor Jesus, Deus o abençoe. Ele diz que está acompanhando ali no trânsito, é isso aí. A irmã Elia Raquel está em Aparecida de Goiânia. Irmã Elia Raquel Carvalho, paz do Senhor, irmã Elia. Deus abençoe o povo da cidade de Aparecida de Goiânia, no estadão de Goiás, acompanhando aí a programação da Igreja Pentecostal Deus e Amor nesta manhã, manhã abençoada, manhã cheia da presença de Deus. Eu quero aqui glorificar o nome do Senhor por todos vocês que estão nos acompanhando. Deixa eu ver quem mais está por aqui. Olha só. Reinaldo Oliveira Neto, ele diz: põe o meu nome na oração. Bom, Reinaldo, vamos colocar sim o seu nome na oração, mas eu gostaria que você, em nome de Jesus, colocasse aí a sua cidade, tá bom? Para a gente poder identificar e saber de onde você está nos ouvindo. Estamos no Agosto Verde, o mês da beneficência cristã. Não se esqueça, passe em uma igreja pentecostal Deus e Amor, leve a sua doação para ajudar a obra social. Fabiana Ramalho e família está pedindo orações, colocou vários nomes aqui. Fabiana, vamos orar pela sua família em nome de Jesus Cristo, tá bom? A Jussara de Jaguariúna está ouvindo a rádio Deus e Amor, está pedindo orações também. Ô Jussara, daqui a pouquinho vamos orar, tá bom? A irmã Josilene Viegas, ela é de Bequinhão, no Maranhão. Ô Josiene, paz do Senhor Jesus, Deus te abençoe, obrigado pela audiência. 7:50, o assunto agora é alimentação aqui na Rádio Deus e Amor, com a jornalista Cristine Luiz. Bom dia, Cristine!

Obrigada pela sua audiência. Eu sou a Cristine Luiz e vamos ao momento de informação aqui na Rádio Deus é Amor. Consumo do café. Entenda os benefícios e como evitar excessos. O café é a segunda bebida mais consumida aqui no Brasil, perdendo apenas para a água. Assim como tudo, o problema está no excesso. Se consumido de forma moderada, o café traz benefícios para a saúde. A cafeína bloqueia os efeitos do hormônio responsável pelo aumento da sensação de cansaço, além de ampliar a atividade que estimula o cérebro, melhorando o humor, o foco e o estado de alerta. E os benefícios não param por aí não, viu? Devido ao seu efeito estimulante no sistema nervoso central, a cafeína também pode favorecer o desempenho físico nos exercícios. A cafeína eleva os batimentos cardíacos e aumenta a pressão sanguínea, o que faz com que chegue mais sangue, rico em oxigênio e nutrientes, de forma mais rápida nas células musculares. Além disso, também favorece o uso de gorduras como fonte de energia, poupando combustível para os músculos, o que ajuda a reduzir a fadiga. Mas mesmo que traga benefícios para a saúde, o consumo de café em excesso faz mal para o organismo, podendo causar ansiedade e nervosismo, e pode levar à insônia, aumentar a frequência cardíaca, causar dependência à cafeína e interferir na absorção de nutrientes. Não é preciso abandonar aí a bebida, apenas consumir com moderação. A recomendação é consumir até 400 gramas de cafeína por dia, o que equivale aí a 4 xícaras de café. No entanto, é importante lembrar que a quantidade de cafeína no café pode variar significativamente dependendo da variedade e do método de preparação. Por isso, é importante prestar atenção na quantidade de cafeína que você está consumindo. Alergia alimentar. Fique atento. Conheça os sintomas e como identificar. Alergia alimentar é uma reação inflamatória desencadeada pelo consumo de certas substâncias presentes em alimentos, bebidas ou aditivos alimentares. A reação pode causar diversos sintomas na pele, além de afetar o sistema gastrointestinal e respiratório em casos mais graves. Qualquer alimento pode ser alergênico, ou seja, capaz de causar reações em pessoas propensas. No entanto, segundo dados da Organização Pan-Americana da Saúde, existem alguns alimentos que são responsáveis por pelo menos 90% de todas as reações alérgicas no mundo. São eles: o leite de vaca, peixes, frutas secas, frutos do mar, cereais, amendoim, ovo e soja. E para identificar uma alergia alimentar é necessário observar os sintomas e tentar entender quais alimentos podem estar desencadeando esse processo. O ideal é que você busque um especialista na área.

0: uso de medicamentos sob indicação médica.
1: Sete horas e 55 minutos, tá aí informações quentinhas aqui na rádio Deus e Amor para você. Que Deus abençoe a sua casa, a sua família. Gente, estamos no mês de agosto, mês da beneficência cristã. Você já ajudou a obra social da igreja? Você já ajudou a Fundação Reviver? Não? Faça ainda hoje a sua doação, ajude a obra social. Nós temos aí um trabalho muito sério, ajudando milhares e milhares de pessoas através da Igreja Pentecostal Deus e Amor. A Igreja Deus e Amor é um trabalho especial, um trabalho maravilhoso que ajuda o pobre, ajuda o carente, ajuda o necessitado. 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Lembrando, gente, agosto verde é o mês da beneficência cristã, é o mês quando nós ajudamos as pessoas que mais precisam. 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É o braço social da igreja, é um trabalho muito especial. Estaremos ajudando milhares e milhares de pessoas. Nós temos uma meta para este ano, que é a meta de mais de 1.000 toneladas. É isso mesmo, mais de 1.000 toneladas. Nós vamos... 1.000 toneladas? É isso mesmo, né? Mais de 1.000 toneladas é a nossa meta para este mês de agosto, agosto verde, o mês da beneficência cristã, tá certo? São 7 horas e 59 minutos em São Paulo, 7h59, nós vamos identificar as emissoras, já voltamos com você.
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4: Oito da manhã, 2 minutos em São Paulo. Oito horas, 2 minutos. Paz do Senhor Jesus, bom dia para você, que Deus abençoe a sua casa, Deus abençoe a sua casa, Deus abençoe a sua família. Estamos em rede, a maior rede de rádios do Brasil, hoje dia 4 de agosto do ano de 2026. A paz do Senhor Jesus, é o presbítero Levi Muniz, comunicando com você, direto e ao vivo, aqui do Templo da Glória de Deus, na Avenida Prefeito Passos 10, Liberdade. Direção, supervisão geral da irmã Ereni Miranda, trabalhos técnicos de Lucas Rio, e nós vamos juntos com você nesta manhã abençoada.
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4: Vamos atualizando a temperatura aqui na Grande São Paulo, neste momento 15 graus em São Paulo, vamos até os 25 graus hoje, e a previsão, não tem chuva não, hoje vai ser aquele tempo firme, né? Com nuvens, porém um tempo firme aqui na capital paulista. Vitória, capital do Espírito Santo, tem 22 graus e a máxima prevista é de 28 graus. Belo Horizonte tem 16, a mámáxima é de 27 graus. Brasília, Distrito Federal, 18 graus em Brasília, vai chegar aos 27. Já Cuiabá, meu filho, já tem 28 graus agora de manhã, vai chegar aos 36 graus. É um dia muito quente na capital do estado do Mato Grosso. Vamos dar uma olhadinha na cidade de Campo Grande, no MS. Tá quente por lá também, 23 agora, a máxima prevista é de 31 graus. Deixa eu ir para o sul, vamos a Curitiba, capital do estado do Paraná. Neste momento, 16 graus, a máxima de 25 graus na capital paranaense. 19 faz em Porto Alegre, a máxima é de 25. E tem previsão de chuva lá para Porto Alegre. Florianópolis, capital do estado de Santa Catarina. Neste momento, estamos com 19 graus, a máxima prevista é de 26. Informações do tempo, da Clima Tempo para a Rádio Deus e Amor. Bom dia!
6: Olá, paz do Senhor. Hoje eu vou compartilhar com os meus irmãos o fundamento do Deus triuno. Cremos que há somente um único Deus, vivo, que é eterno. Não teve início e não terá fim. O Criador dos céus e da terra. Cremos que Deus é o triuno, sendo o único Deus, que subsiste em três pessoas distintas. O Pai, o Filho e o Espírito Santo, que são coeterna, coiguais, da mesma natureza. Portanto, esse Deus é a fonte de toda a vida. Sua relação com a criação é amorosa, pois Deus é amor e Ele a ama incondicionalmente. Continue acompanhando, pois iremos compartilhar com vocês todos os fundamentos da fé da nossa igreja. Que Deus abençoe.
7: 8 horas e 5 minutos.

0: 8:09 em São Paulo, eu ainda o louvarei. Ângela Gonçalves louvando a Deus aqui na rádio Deus é Amor, nesta manhã, manhã abençoada, manhã do dia 4 de agosto do ano de 2026. Que Deus abençoe você, Deus abençoe a sua casa, Deus abençoe a sua família, Deus abençoe você que está em casa e precisa de um milagre de Deus. Nós vamos orar neste momento, nós vamos falar com o Senhor, nós vamos buscar a face de Deus. A Bíblia diz: buscar-me-eis e me achareis. O Senhor Deus fala: buscar-me-eis e me achareis quando me buscardes de todo o vosso coração. E serei achado de vós, diz o Senhor, e farei mudar a vossa sorte. Louvado seja o nome de Jesus Cristo, aquele que vive e que reina para todo sempre. Como é bom estar na presença do Senhor, como é bom clamar a Ele, como é bom buscar a face de Deus. Nós vamos orar a oração da restauração, é isso mesmo, a oração da restauração. Você que está me acompanhando aí, nós vamos clamar a Deus. Pare as suas atividades, ore comigo e creia que o nosso Deus é poderoso para fazer infinitamente mais além daquilo que pedimos ou pensamos. Nesta oração, quero apresentar aqui a nossa irmã Taele. Irmã Taele está nos ouvindo lá no estado do Mato Grosso, na cidade de Diamantino. Deus a abençoe, passou por uma cirurgia, está precisando de um milagre da parte do Senhor, e nós vamos clamar a Deus, nós vamos buscar o Senhor, e o Senhor vai nos ouvir. Onde você estiver, pare as suas atividades, chegou a hora de falarmos com Deus em oração.
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0: Senhor nosso Deus, Pai de amor, Pai de bondade, Pai de infinita misericórdia. Mais uma vez, ó Pai, nós nos colocamos na Tua santa presença. Nós Te louvamos, ó Pai. Te louvamos porque o Senhor é bom, o Senhor é maravilhoso. O Senhor tem cuidado de nós. A Tua palavra diz que o Senhor cuida dos seus. A Tua palavra diz como um pai se compadece dos seus filhos, assim o Senhor se compadece daqueles que o temem. Meu Deus, em nome de Jesus Cristo, eu coloco diante do Senhor cada ouvinte da rádio Deus e Amor, cada internauta, cada pessoa que nos acompanha nesta manhã, meu Pai. Quantas pessoas que estão nos acompanhando em casa, alguns no seu local de trabalho. Meu Deus e meu Pai, que a Tua mão poderosa, que a bênção do Senhor que nos enriquece e não acrescenta dores, possa entrar nesta casa, nesta família. Senhor, eu Te apresento a vida daqueles que nesta manhã precisam de uma restauração espiritual, meu Pai. Quantas pessoas que não têm mais forças de orar, forças de ler a Bíblia, forças, ó Pai, para ministrar a Tua palavra. Meu Deus, que o Senhor entre com providência nesta casa, nesta família. Senhor, apresento a vida daqueles que estão aflitos e desesperados, aqueles que estão angustiados, meu Pai, por causa do problema que estão enfrentando dentro de casa. Senhor, meu Deus, visita agora esta casa, agora esta mulher, este homem. Senhor, abençoe a vida deste obreiro da Tua seara, meu Pai, que faz a Tua vontade e precisa de um milagre do Senhor. Senhor, eu Te apresento a vida desta minha irmã, Senhor, que passou por uma cirurgia, está se recuperando, meu Pai querido. Senhor, venha sarar as feridas, venha curar as cicatrizes, venha, Senhor, dar vitória para a Tua serva, em nome de Jesus Cristo. Meu Deus, olha para aqueles que nesta manhã sairão à procura de um trabalho, de um emprego. Meu Deus, abre uma porta para o Teu filho desempregado. Senhor, eu Te apresento a vida daquele que vai sair agora pela manhã para trabalhar, para ganhar o seu pão de cada dia. Senhor, guarda, Senhor, protege, Senhor, livra do mal. Senhor, aquelas pessoas que estão sentindo dores, ó Senhor, em nome de Jesus Cristo, repreende agora toda dor, toda opressão, toda obra maligna, toda obra contrária, que caia por terra em nome do Senhor Jesus Cristo. Meu Deus, nos ajuda a viver a Tua palavra. Nos ajuda, Senhor, a permanecermos firmes na fé, conforme diz as Sagradas Escrituras. Meu Deus, eu sei que Satanás tem lutado para derrubar o seu povo, para derrubar a sua igreja. Mas eu sei que o Senhor é o Deus que guarda a sua igreja. A igreja não é do homem, a igreja é do Senhor. Portanto, meu Pai, guarde a sua igreja e livra os teus filhos do mal. Senhor, abençoe a nossa igreja, a nossa diretoria, a nossa presidente, os nossos pastores, Senhor, os nossos obreiros, as obreiras, os jovens da Tua casa, as crianças, os adolescentes. Meu Pai, guarda cada um debaixo das Tuas asas e que eles possam ficar firmes na Tua presença, glorificando e exaltando o Teu santo nome. Meu Pai, abençoai também, ó Deus, os cultos marcados e programados. Ah, meu Deus, aonde estiver alguém ministrando a Tua palavra, que ali esteja, Senhor, o Teu amor, a Tua bondade, a Tua misericórdia, que almas sejam salvas, que a Tua igreja seja edificada e que o Teu nome seja glorificado. Ó, meu Pai, ó, meu Deus, nós não temos palavras para chegar diante do Senhor, mas abrimos o nosso coração para dizer obrigado. Obrigado pelo Teu amor, obrigado pela Tua bondade, obrigado pela Tua misericórdia, obrigado porque o Senhor tem estado conosco, obrigado porque o Senhor nunca desampara aqueles que Te buscam. Pai, fica conosco nesta oportunidade, continua com os nossos ouvintes, e a Ti, Senhor, damos a honra, a glória, o louvor, para todo sempre, em nome de Jesus Cristo. Amém? E amém, Senhor Jesus.

0: Este é o novo lançamento da gravadora MC Music. É o álbum Conversa. Inclusive já saiu o CD físico, já está na livraria. Já está nas plataformas digitais também. Cantor Elias Santos. Elias Santos e o álbum Conversa. É lançamento da gravadora MC Music. Tá bonito demais. Que Deus abençoe você que ouve a rádio Deus é Amor nesta manhã. São 8 horas e 21 minutos. Bom dia!
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0: 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Igreja Pentecostal Deus e Amor, 64 anos, uma igreja firmada na rocha. Deus abençoe a sua casa, Deus abençoe a sua família, que esta manhã seja uma manhã de vitória. A irmã Débora Miranda está chegando para falar sobre provisões espirituais. É o projeto Eu e Mais Um, é aqui na Rádio Deus e Amor, 8h23, bom dia!
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3: Espaço Eu e Mais Um está no ar com mais uma edição para conhecimento da Palavra de Deus e crescimento espiritual dos novos convertidos. Eu creio que também este programa é um guia para aqueles que estão discipulando aqueles recém-convertidos. Estamos falando esta semana sobre crescer espiritualmente e se alimentar bem para este crescimento. Falamos que antigamente nós alimentávamos a nossa mente com coisas vãs, pecaminosas, vocabulário ruim, ofensivo, pecaminoso contra Deus. Agora nós estamos falando que nós devemos nos nutrir com, primeiramente, a palavra de Deus, que é o leite espiritual. Está em 1 Pedro 2:2. Desejem ardentemente o leite puro da palavra, como crianças recém-nascidas, que assim, por meio dela, cresçam em sua salvação. Então, nós primeiramente temos de saber que a palavra é como o leite espiritual. É também pão da vida. A Bíblia diz, nem só de pão viverá o homem, ou seja, não deste pão físico que a gente come no café da manhã ou à tarde, mas também da palavra de Deus. A Bíblia também fala que ela, a Bíblia Sagrada, é o mel celestial. Em Salmos 119 diz, quão doces são ao meu paladar as tuas palavras, são mais doces que o mel na minha boca. A palavra de Deus também é água viva. Ela diz, o que bebe da água que eu lhe der, não terá mais sede, sendo que dentro desta água se converterá em um manancial do que brotará para a vida eterna. João capítulo 4, versículo 14. Vejam que o primeiro alimento essencial, que é comparado ao mel, ao pão, à água e também ao leite, é a palavra de Deus. Não adianta nós fugirmos disso. nós podemos somente nos alimentar primeiramente com a palavra de Deus. Não somente isso, mas também os cultos, a escola bíblica, os estudos especiais permitem a você alimentar-se com esta palavra. Não somente aí na sua casa. Ela também traz esta comunicação com Deus, que é uma maneira de você se nutrir. Entre os recursos, podemos dizer, espirituais que mais sustentam a alma, sobressai a oração. Os grandes homens de Deus, e até o próprio Jesus em sua vida aqui na Terra, encontraram refúgio e fortaleza nos momentos, assim, de oração, de súplica. Quando uma pessoa se sente fraca, que está a ponto de desanimar-se, a oração devolve a esta pessoa o vigor espiritual e dá a ela confiança para seguir adiante. Por isso a Bíblia diz, em 1ª carta de Tessalonicenses, capítulo 5, versículo 17, orai sem cessar. Você não precisa estar de joelhos para você orar. Você não precisa estar na igreja necessariamente para orar. Você está dirigindo, você pode estar orando. Você está no ponto de ônibus, você pode estar orando em espírito, em pensamento, para que você não caia em tentação. A Bíblia diz, vigiai e orai, para que não entreis em tentação. Não somente é importante a comunicação com Deus, para você se nutrir espiritualmente, mas até a comunhão com os demais crentes. E vejam que na maioria dos casos que uma pessoa vai à igreja e se encontra com Jesus é através de uma amizade com alguns irmãos. E é muito bom a gente seguir cultivando esse companheirismo, porque a gente aprende muito nas conversas com os crentes mais antigos, mais maduros na igreja. Assim mesmo quando você tinha os amigos lá no mundo que te enchiam a mente com ideias, tendências, até superstições, não é? Agora os amigos em Cristo, desta família de Jesus, podem enriquecer você com o que eles sabem e com o que eles fazem. E a melhor maneira de ler a parábola da vide, não sei se você já leu, procure ler a parábola da videira, podemos dizer, né? Cristo é o tronco e todos nós somos ramos que nós comunicamos a seiva espiritual que sobe e desce desse tronco, esta seiva que está no miolo desse tronco, que vai alimentando os ramos, para que estes ramos possam dar frutos. Está em João 15, versículo 1 adiante. Leia esta parábola da videira. Não somente esta parábola da videira, mas também nós aprendemos muito com a analogia que nós já falamos aqui da igreja como o corpo humano. Ou seja, nenhum membro deste corpo pode estar separado dos demais, porque somente vive à base da alimentação que dá a corrente sanguínea para todo este corpo. Está em 1 Coríntios 12, 27. Como é gostoso falar das coisas de Deus. Amo muito estudar a palavra. Estamos até passando do nosso horário, mas na próxima programação nós vamos falar agora do exercício espiritual que vai acelerar o seu crescimento espiritual. Aguardamos a sua audiência na próxima edição. Por hoje é só, se despede Débora Miranda na paz de Cristo. E o nosso WhatsApp para contato é 119-8292-3392. Aguardo você na próxima edição.
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8:34, Ângela Gonçalves, Depois da Chuva. Que hino lindo, gente, que hino maravilhoso. Isso aí está no álbum Toque com Fé. Toque com Fé, lançamento da gravadora MC Music, da Igreja Pentecostal Deus e Amor. São 8:34. Bom dia para você que acompanha a programação da Rádio Deus e Amor. Deixa eu mandar um abraço aqui para nossa irmã Edileuza Novaes. Irmã Edileuza está completando mais um ano de vida hoje. Alô, irmã Edileuza, parabéns para você e muitos anos de vida! Música.

0: Parabéns à irmã Edileuza e parabéns a todos os aniversariantes do dia de hoje. Hoje, dia 4 de agosto do ano de 2026. Deus abençoe todos vocês que estão completando mais um ano de vida nesta data abençoada. Hoje é terça-feira, terça dos vencedores. Gente, daqui a pouquinho, aqui na sede mundial, 9 horas da manhã, a presença do pastor Elias Reis pregando a palavra de Deus. 11:30 da manhã, o presbítero João da Cruz. Às 15 horas, o pastor, um homem de Deus estará ministrando às 15 e também às 19 horas. Então nós temos mais 4 cultos aqui na sede mundial, na Avenida Prefeito Passos, número 10, no bairro Liberdade. Venha ouvir a palavra de Deus, receber as orações, venha ser tocado pelo Deus Todo-Poderoso. O nosso Deus, ele tem milagres para você. O nosso Deus, ele tem paz para o teu coração, ele tem saúde para o seu corpo, ele tem alegria para a tua alma. Então venha à Igreja Deus e Amor e seja abençoada em nome de Jesus Cristo. 8 horas 36 minutos. Ô Lucas, o que marca a nossa programação são os testemunhos, não é isso? Então vamos acompanhar, vamos ouvir o que Deus está fazendo na vida das pessoas através da fé na Igreja Pentecostal Deus e Amor.
1: A paz do Senhor Jesus, meus irmãos. Eu me chamo Rita de Cássia Machado. Eu moro aqui em Porto Alegre. Eu quero contar o meu testemunho de vitória que Deus me deu através das orações, das campanhas, né, juntamente com os pastores desta igreja querida. Eu não congrego na Igreja Deus e Amor, mas eu amo esta igreja, eu louvo a Deus pela Igreja Deus e Amor, pelos pastores. E eu, irmãos, eu estava orando para Deus me dar uma casa nova. Que a minha casa já estava bem, a minha casa era uma casa antiga e eu não sentia mais de ficar naquele lugar. Eu queria que Deus me mostrasse a casa, o lugar, porque eu já estava sentindo de Deus que era o momento de eu sair daquele lugar. Comecei a orar junto com os irmãos e Deus começou a me mostrar em visão a minha casa nova. Era uma casa toda branca. Aleluia, me emociono no poder de Deus. E comecei a orar ao Senhor. Pela manhã eu estava fazendo uma caminhada e eu passei por uma casa. Aquela casa estava à venda. O Senhor disse para mim: esta casa eu vou te dar. E eu comecei a chorar. Senti a presença de Deus. Voltei para casa e falei para o meu esposo: olha, tem uma casa para vender, vamos lá ver. E quando eu entrei na casa, a casa era toda branca, como Deus havia me mostrado. Eu conversei com o senhor que queria vender a casa e ele queria 180 mil pela casa. E eu não tinha essa quantia. E voltei para minha casa. Continuei orando ao Senhor. E passou um mês, ele não vendeu a casa. Passou 2 meses, ele não vendeu a casa. E como ele queria ir embora, ele baixou o valor da casa para 100 mil reais, que era o valor que nós poderíamos pagar. Irmãos, o poder de Deus é tão grande, é tão lindo, que quando ele fala, ele cumpre. Nós só temos que ficar orando, buscando e esperando nele. Deus me concedeu essa oportunidade, já estou morando na minha casa nova. Glória a Deus, toda branca como Deus me mostrou. Porque Deus, quando Ele fala, quando Ele mostra, Ele cumpre. E eu louvo a Deus pela minha vitória, louvo a Deus por esta igreja, pelos pastores. Eu só tenho que agradecer a Deus pela minha grande vitória.
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15: 8 da manhã, 55 minutos, 8h55, bom dia, bom dia.
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15: Ótimo dia para você, queridos e amados ouvintes. Estamos chegando com o programa Voz da Libertação, Manhã com Deus. Eu aqui, você aí, estamos juntos para adorar, glorificar e exaltar esse Deus vivo que reina para todos sempre.
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15: Esse programa é o órgão oficial informativo da Igreja Pentecostal Deus é Amor. Direção-geral da nossa presidente, Ereni Oliveira de Miranda.
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15: Sede setorial de Fernandópolis, Avenida Ângelo Del Grossi, 313, bairro Boa Vista, 2 quadras da rodoviária. Na responsabilidade do homem de Deus, presbítero Leandro Sanches.

0: eterno bondoso Pai. Em nome do Teu Filho amado, Senhor e Salvador Jesus Cristo, nesse momento de oração, estou diante de Tua presença, clamando, buscando a Tua infinita bondosa misericórdia. Nesse momento de clamor, estou aqui, Senhor, para agradecer a Ti por mais um dia que o Senhor está me concedendo e de poder estar, Senhor, falando do Teu amor, da Tua bondade, da Tua fidelidade, da Tua misericórdia. Obrigado, meu Deus, pela saúde. Obrigado pela vida de cada irmã, de cada irmão. Obrigado pela minha vida, pela minha família. Obrigado por esta terça-feira. Senhor, que nesta terça-feira, no nome de Jesus, o Senhor estende as Suas mãos aonde quer que esteja este irmão, esta irmã, que está pedindo por socorro. Está, Senhor, passando por dificuldades física, espiritual, material. O Senhor sabe, o Senhor conhece, o Senhor sabe exatamente o que eles estão vivendo. E é por isso que eu oro pedindo a Ti que o Senhor venha intervir, Senhor, na vida desta pessoa. Sim, abençoa de uma forma gloriosa e joga por terra todo impedimento, toda obra contrária. Faça, meu Deus, a Sua obra, porque Tu és o Deus que cura, que liberta, que transforma, o Deus que edifica e faz o impossível em nosso favor. Eu quero, Senhor, em nome de Jesus, que o Senhor possa derramar sobre nós a Sua graça. Mas não é porque eu quero, mas sim é porque preciso, necessito da Sua bondade, da Sua fidelidade. Preciso, meu Deus, do Teu mover, do Teu agir em nosso favor. Conceda, meu Deus, a bênção e a vitória no nome de Jesus. Amém.
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0: Queridos e amados irmãos, venha participar com a gente nesta manhã de terça-feira, tá bom? Participe conosco, mandando aquela mensagem especial, 17-3421-6357, 17-3421-6357. Tem também o nosso Facebook, que é IPDA.98FM, Votuporanga, IPDA.98FM, Votuporanga. Vem participar com a gente, venha fazer parte da nossa programação, pois você sabe, a sua participação para nós é muito importante e queremos aqui ver a sua participação conosco aqui na rádio Deus é Amor.
3: Bom dia!
0: Olha, bom dia pra você do sítio, você tá no carro, na fazenda, no seu caminhão, na sua casa, no seu trabalho, aonde quer que você esteja, você sabe, você tá muito bem acompanhado, muito bem sintonizado com a rádio Deus é Amor. Nós vamos aos prefixos, são 9 horas em ponto, já voltamos com muito mais bênção, muito mais vitórias aqui na minha, na sua, na nossa rádio Deus é Amor.

0: 9 horas.
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2: Fique por dentro, viu? Drops de Notícias, Rádio Deus é Amor. Sinais do intestino. Diarreia persistente exige atenção porque pode indicar outros problemas. A saúde digestiva constitui a base do bem-estar geral, influenciando não apenas a vitalidade física, mas também o equilíbrio mental e emocional. O sistema digestivo absorve nutrientes essenciais que alimentam as funções do corpo e contribuem para a saúde a longo prazo. Ao priorizar alimentos nutritivos e fazer escolhas de estilo de vida consciente, as pessoas podem manter proativamente a saúde digestiva, reduzir o risco de distúrbios gastrointestinais e melhorar a qualidade de vida como um todo. De acordo com dados da Organização Mundial de Gastroenterologia, cerca de 20% da população apresenta algum problema intestinal. Porém, 90% não procuram orientação médica para resolvê-lo adequadamente. O tema deste ano, diarreia crônica, não ignore os sinais, chama a atenção para este problema frequentemente subnotificado e mal compreendido, porque muitas pessoas, inclusive, sentem vergonha e evitam procurar tratamento, a menos que desenvolvam sintomas graves. Como a condição pode sinalizar doenças subjacentes mais sérias, como colite ulcerativa ou síndrome do intestino irritável, a necessidade de conscientização e consulta médica oportuna é maior do que nunca. Diarreia é o aumento do volume das fezes com diminuição na consistência ou aumento de aquosidade ou da frequência das evacuações. Então pode ocorrer privação de sais minerais, anemia, mal-estar constante, retraimento social, depressão, déficit do desenvolvimento escolar e na produtividade do trabalho. É possível ainda que o problema cause desidratação e lesão renal aguda dela decorrente, sendo motivo de internação hospitalar principalmente entre crianças e idosos. Equilíbrio intestinal. Quatro hábitos simples podem favorecer o funcionamento do sistema digestivo. Fibras, fermentados, hidratação e movimento são pilares para um intestino saudável. A saúde intestinal influencia a digestão, a imunidade, o humor e a qualidade do nosso sono. Então, manter esse equilíbrio da microbiota, formada por trilhões de micro-organismos, depende muito mais de hábitos diários consistentes do que soluções milagrosas. Cuidar do que entra no prato e também na rotina é a forma mais eficaz de proteger todo esse ecossistema. Alimentos ricos em fibras e fermentados, somados a hábitos saudáveis, atuam diretamente no equilíbrio das bactérias benéficas e fortalecem a barreira intestinal. Afinal, quais são as quatro regras simples? Conheça agora, vamos falar para você o que dizem, inclusive, os estudos sobre fermentados e fibras. A combinação de fibras e fermentados é cada vez mais respaldada por pesquisas robustas. De acordo com pesquisas recentes que analisaram como a alimentação influencia a saúde intestinal e a imunidade, ensaio clínico conduzido inclusive pela Universidade de Stanford e publicado na revista Cell, uma dieta rica em alimentos fermentados durante 10 semanas aumentou a diversidade da microbiota intestinal e reduziu em presadores de inflamação no organismo. Cepas específicas de lactobacilos também podem ser indicadas em situações específicas, como após o uso de antibióticos, sempre com orientação profissional. Então, quando procurar a avaliação médica, este conteúdo tem caráter apenas informativo e não substitui a avaliação, o diagnóstico ou o tratamento realizados por um profissional de saúde qualificado.
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1: 9:19, 9:19. Bom dia, bom dia.

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1: Sol com muitas nuvens durante o dia, período de céu nublado, noite com muitas nuvens. A temperatura máxima para Valentim Gentil e Votuporanga é de 28 graus e a mínima de 17. A probabilidade de chuva, 0%. O vento sopra 9 km por hora. A umidade relativa do ar é de 81%. O sol nasceu às 6h49 da manhã e o pôr do sol acontecerá às 18h, 3 minutos e 23 segundos. Estas informações são do climatempo.com.br.
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0: Olha aí, Rogério Marques vai trazer o baú da MC Music, fazendo aquela forcinha abençoada, né? É, já, é agora passando desengripante, olha lá, passando desengripante, que maravilha. Rogério, calma, vai acabar eu desengripando desse jeito aí, viu? Abre o baú agora, isso, pega o disco neste momento, o disco da Débora Iereni. Isso, agora dá aquela soprada de leve. Pega o aspirador. Calma, sei não, hein? O aspirador de pó, então, meu Deus, pega o aspirador de pó e aspira toda a poeira da vitrola. Calma, eu disse só a poeira, viu? Só a poeira, o pulmão não. É, tá bom, aí, pronto. Agora, Rogério Marques, ergue a agulha da vitrola, pega o disco lá do A. Segunda faixa musical, desce agora a agulha em sininha. Isso, nós vamos ouvir a canção A Voz do Pregador, Débora Iereni.
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0: 4 minutos, 9:24. Que maravilha, Rogério Marques agora vai erguer a agulha da vitrola, tirar o disco, colocar na capinha, pronto, abre o baú, guarda o disco aí dentro do baú, pronto, agora o Rogério ele vai fechar o baú e colocar o baú naquele lugarzinho ali de sempre, pronto. E a água está fervendo pro Rogério fazer o seu café, porque hoje a Dona Rosa não vem, né? E enquanto o Rogerinho vai dar um pulo ali na cozinha, nós vamos ouvir a palavra de Deus. Palavra que transforma, palavra que edifica. É o quadro Sementes, plantando a palavra de Deus. Pastor Evanildo Chaves trazendo uma meditação para todos nós.
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3: A paz do Senhor, amados ouvintes do programa Voz da Libertação. Eu sou o pastor Evanildo Chaves e neste momento eu venho trazer uma reflexão da palavra de Deus sobre o tema submetendo-se à vontade de Deus. E o texto base que iremos ler está no Evangelho de Jesus Cristo, que foi escrito por Lucas, capítulo de número 22, e versículo de número 42, que diz: dizendo, Pai, se queres, passa de mim este cálice, todavia não se faça a minha vontade, mas a tua. Amados irmãos, no Getsêmani, Jesus enfrentou um momento decisivo e esvaziou-se totalmente, submetendo-se à vontade de Deus. No calor da batalha, a sua natureza humana clamou, Pai, se queres, afasta de mim esse cálice. Embora fosse o Filho de Deus, enfrentou o sofrimento, a tentação, como qualquer ser humano. Durante os seus dias de vida na terra, Jesus ofereceu orações e súplicas, em alta voz e com lágrimas. Aquele que o podia salvar da morte, sendo ouvido por causa da sua reverente submissão. Embora sendo filho de Deus, ele aprendeu a obedecer por meio daquilo que sofreu. Jesus veio a esta terra em obediência à vontade do Pai. Ele se esvaziou de maneira voluntária e altruísta, deixou de lado os atributos divinos, não deixou de ser Deus, mas abriu mão de sua glória. Jesus tomou a forma humana de todas as maneiras, foi feito semelhante aos seus irmãos, foi tentado de todas as maneiras como nós, no entanto, sem pecado. Como homem, Jesus tinha vontade própria. Por toda a sua vida submeteu os seus planos aos de Deus. No início de seu ministério, quando foi batizado no Rio Jordão, Jesus já se havia entregado à vontade do Pai. A sua vida estava centrada em um único objetivo, realizar a vontade de Deus. Na estrada para Jerusalém, mostrou-se resignado ao cumprimento dos planos do Pai. No Getsêmani, Jesus travou uma batalha intensa em seu íntimo. Por um lado, sabia que o propósito de sua primeira vinda nesta terra era sofrer e morrer em prol de todos os homens, para levar o grande peso dos pecados de todo mundo sobre si. Por outro lado, sabendo que logo iam prendê-lo e que seria açoitado, preso e castigado até que as suas costas estivessem totalmente feridas, sabendo que iam bater em sua cabeça, que iam maltratá-lo de todas e muitas formas, até que o seu rosto estivesse deformado, sabendo que não tinha qualquer pecado, mas que ainda assim levaria sobre si todo o pecado do mundo. Ódio, inveja, mentira, assassinato, perversão, lascívia, avareza, e enfrentaria a ira e a alienação de Deus ao ser julgado por esses pecados. Sabendo tudo isso, a sua humanidade clamou, pedindo para ser poupado de beber o cálice do sofrimento. Entretanto, até mesmo esse seu pedido ao Pai estava baseado na vontade de Deus. Pois Jesus disse, Pai, se queres. Cristo não queria opor-se aos desígnios de Deus, mesmo diante da morte. Três vezes ele clamou pedindo para ser poupado e três vezes rendeu a sua vontade. Jesus não pensava em si mesmo, nas posses que deixava para trás ou na dor terrível que ia experimentar. A sua vontade estava totalmente submissa à do Pai. No terceiro round dessa luta, Jesus venceu Satanás e os poderes das trevas. Então chegou o momento decisivo em que, plenamente ciente do sofrimento que o aguardava, assumiu um compromisso definitivo. Contudo, não seja feita a minha vontade, mas a tua, Pai. Jesus se esvaziou totalmente de seu querer, abriu mão do direito de salvar a própria vida e se entregou obedecendo a Deus. Durante a intensa agonia dessa batalha espiritual no Getsêmani, o Pai não deixou o Filho sozinho. Os olhos de Deus estavam sobre o Cristo, e por causa da disposição de Cristo em esvaziar-se e entregar-se totalmente à vontade do Pai, este ouviu e o seu clamor e enviou um anjo para confortá-lo naquela hora. Então Jesus se colocou de pé e acordou os discípulos até para enfrentar o ataque do inimigo. Não havia como retornar. Ele havia se posicionado para obter a maior vitória que o mundo já viu. Jesus conhecia a vontade de Deus. Ele abriu mão da própria vontade. Ele assumira o compromisso de obedecer, ainda que isso implicasse a sua morte. Quando Judas, os principais do sacerdote, os fariseus e os soldados romanos prenderam, Jesus não fugiu. Não estava com medo, nem ofereceu resistência. Pedro sacou da espada e cortou a orelha do servo do sumo sacerdote. Jesus, porém, o repreendeu, o discípulo, dizendo: guarda a espada, acaso não haverei de beber o cálice que o Pai me deu? Cristo não agiu com rebeldia e nem se esquivou da responsabilidade. Continuou trilhando a sua estrada até o Calvário. É comum nós desejarmos ser usados por Deus, mas será que estamos dispostos a pesar as consequências e pagar o preço? Pedro e Paulo, por exemplo, pagaram o preço para que o poder de Deus se manifestasse na vida deles. Eles aprenderam o próprio corpo em sacrifício vivo a Deus. Então, neste momento, apresentamos a Deus o nosso melhor e façamos toda a vontade de Deus na nossa vida. E o mesmo poder que havia em Pedro e Paulo está disponível hoje a todos nós. Você também deve estar disposto a pesar as consequências e pagar o preço pela vontade de Deus. Que Deus abençoe a todos, no nome de Jesus.
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8: 9:37.

A paz do Senhor Jesus a todos os ouvintes. Meu nome é Tony Lobianco Alves, tenho 35 anos, venho aqui falar da grande obra a qual o Senhor realizou na minha vida. Na minha infância, tive envolvimento com as drogas. Tudo começou na minha vida através do cigarro, e conhecendo o cigarro, a nicotina, não parou por ali. Fui conhecendo outro tipo de drogas, onde me tornei uma pessoa usuária, uma pessoa que passava a depender do uso de droga. Conheci o entorpecente, conheci a maconha e outros tipos de droga, aonde fui sempre motivado, impulsionado a usufruir cada vez mais, e a minha vida era uma das piores. Fui me afundando cada vez mais, acabei entrando na vida do crime, cometendo diversos delitos, diversas atrocidades. Comecei a praticar assalto à mão armada, tive um envolvimento com quadrilhas especializada em roubo de cargas, e tudo começou através das drogas. Através das drogas, porque eu queria usufruir, eu queria saciar o desejo da minha carne. Comecei em busca através do crime, através das más ações, de ações criminosas, diversos assaltos, diversos roubos, e usufruindo cada vez mais uma quantidade maior de droga. Acabei, logo com 18 anos, sendo preso, sendo detido, infringindo a lei. Por violar a lei, acabei sendo detido e levado para a cadeia, aonde fui transferido para a casa de detenção, conhecido como Carandiru. Lá, eu fiquei praticamente o período de um ano, e logo em seguida, eu tive a liberdade, mas ainda estava prisioneiro e dependente das drogas, e também vivendo uma vida ilusória, uma vida sem sentido, sem rumo e sem direção, na cegueira do pecado. Saí no ano de 2001 e continuei a cometer atrocidades, continuei a praticar diversos tipos de crime. Aquilo ali parecia tudo muito normal para mim, mas na verdade não era. Na verdade, era uma cegueira espiritual, era uma decaída espiritual. E comecei a me envolver também no tráfico de droga, com traficantes, começando a se envolver no movimento, nas ações criminosas, em busca de dinheiro, em busca de estrutura, com ganância, com ambição, com egoísmo. Não acreditava em Jesus. Eu era praticamente um ateu. As pessoas falavam de Jesus para mim e eu não acreditava. Eu cheguei até mesmo a perseguir crente. Cheguei a balear crente na porta da igreja. Eu cheguei na ignorância a jogar crente dentro do rio. Mas uma certa feita, eu numa região onde havia o tráfico, o movimento, apareceu um pastor da igreja pentecostal Deus e Amor. E eu estava ali usufruindo de droga e estava também armado. E esse pastor, ele olhou bem nos meus olhos e falou: "Vaso, eu tenho algo para falar de Deus para você." Mas eu não queria receber, porque eu era ignorante, uma pessoa valente, uma pessoa agressiva. Uma pessoa super nervosa. Mas ele falou:

0: o que eu tenho que te falar de Deus, eu vou te falar. E ele me entregou uma palavra dura. Ele falou que eu ia passar pelo vale da sombra da morte. Eu ia passar pelo momento muito difícil. Mas o Espírito do Senhor, ele ia lutar em meu favor, ia me dar o livramento. E a obra que ele tinha começado na minha vida, ele ia terminar. Eu começo a entender a importância da evangelização, a importância do trabalho da igreja. Naquele momento eu não recebi, mas a palavra ela ficou no meu coração até nos dias de hoje. Dias depois, o que aconteceu? Usufruindo droga, curtindo baile funk e tudo mais. Acabei passando dos limites. Eu acabei sofrendo um acidente. Eu caí lá do quarto andar. E caindo do quarto andar, eu sofri graves ferimentos. Eu tive um coma cerebral, hemorragia cerebral. Os médicos disseram: olha, mãe, o que a equipe médica pôde fazer foi feita. Mas daqui para frente, é só Deus. É só Jesus que pode fazer uma obra na vida do seu filho. Se a casa até 7 horas, ele não corresponder, não reagir, a gente vamos ter que fazer o procedimento funeral, encaminhar ele para o necrotério. Novamente, Deus ele trabalha, ele começa a enviar os irmãos que são da igreja pentecostal. Deus e amor, eu quero testificar a todos. Estava doente, ele me curou, ele transformou a minha vida. A palavra de Deus é muito importante. Ela mudou a minha vida, porque ela é viva e eficaz. Ela produz muito fruto, ela é verdadeira. Eu quero agradecer a todos, em todo sentido, em todos os ângulos, os irmãos dessa igreja, os evangelistas, os obreiros, pastores, e eu sou muito grato, em nome de Jesus Cristo. Eu moro no Parque Novo Mundo, tenho 35 anos, eu congrego na Alameda Segundo Sargento, e lá também eu testifico e conto o milagre que Deus ele fez na minha vida. Ele me tirou do crime. Aleluia, para me levar para a glória. E é por isso que eu quero permanecer obediente e fiel, enquanto eu viver, em nome de Jesus. Meu nome é Tony Lobianco Alves, eu moro na rua Dona Maria Quedas, número 99, Parque Novo Mundo.
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2: Muito bem, queridos e amados irmãos, aí está o nosso irmão Tony, testificando a bênção de Deus, testificando a grande vitória, né? A sua conversão, né? Passou pelo vale da sombra da morte, mas o Senhor deu vida e vida com abundância para o nosso irmão. Deus entrou com a providência na vida dele, Deus fez grandes coisas em seu favor. Vale a pena, né? A gente entregar a nossa vida a Deus. Vale a pena a gente confiar nas orações, né, da igreja. A igreja, quando se levanta para orar, o inimigo não resiste. O espírito da morte não resiste. A maldição não resiste. O diabo cai por terra e a vitória é certa no meio do povo de Deus. Quando Deus tem propósito na vida de alguém, amados irmãos, pode passar o céu, pode passar a terra, mas a palavra de Deus não há de passar. Ele cumpre a sua palavra.
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2: Terça-feira, amados irmãos, terça-feira é o dia de bênção, dia de vitória na Igreja Pentecostal, Deus é Amor. Olha, hoje é culto de ensinamento da Palavra de Deus na cidade de Votuporanga, no bairro São João. Nosso irmão pastor José Luiz vai estar pregando a palavra de Deus e orando em favor de todos. Vem aprender da palavra de Deus na rua Fioravante Poiani, 2980.

71. Bem amados irmãos, porque Jesus tem uma palavra para você. No bairro Paineiras, nossa irmã cooperadora Maria vai estar pregando, né? Maria Ferreira vai estar pregando a palavra de Deus nesta terça-feira no culto culto de doutrina, né? Culto da palavra. Deus vai fazer uma grande obra na sua vida. Venha ouvir a palavra de Deus na rua, na Avenida José Silva Melo, 2061, esquina com a Rua Chile. Em Votuporanga, na Igreja Pentecostal Deus e Amor Regional, na Rua Tocantins, 3822, no centro da cidade de Votuporanga, no bairro Santa Elisa, você vai ouvir a poderosa palavra de Deus, às 14h e também às 19h, com o presbítero Manuel Moraes, culto de ensinamento, à tarde e à noite, e você vai ouvir a poderosa palavra que cura, palavra que liberta, palavra que transforma e a palavra que edifica. Rua Tocantins, 3822. Nesta terça-feira, no bairro Palma Mininel, teremos, amados irmãos, um culto maravilhoso do Círculo de Oração. A nossa irmã Adriana Sabadini pregando a palavra de Deus, orando pelos dons do Espírito Santo e nós fazendo aquele círculo, amados irmãos, na igreja, né? E Deus vai abençoar tremendamente. Deus vai fazer grandes maravilhas. Então você é o nosso convidado especial, viu? Avenida da Saudade, 1916. Avenida da Saudade, 1916, bairro Palma Mininel. Lembrando que o círculo de oração começa às 19h e vai até às 20h30. Olha, meu irmão, minha irmã, lembrando também que hoje na cidade de Estrela do Oeste temos, amados irmãos, o culto, né? Culto de ensinamento com o presbítero Odair, que vai estar pregando a palavra de Deus, que vai pregar a palavra do Senhor, e Deus vai abençoar tremendamente. Na rua Mato Grosso, 509, no centro da cidade de Estrela do Oeste. Venha você, traga a sua família a aprender da palavra de Deus. Nesta terça-feira, amados irmãos, olha, você vai ouvir a palavra de Deus na Tarde da Bênção. Tarde da Bênção com a nossa irmã, Eva Terezinha, que vai estar pregando a palavra de Deus da cidade de Votuporanga. Vai ser uma tarde de muito louvor e muita adoração e Deus abençoando tremendamente a Tarde da Bênção. Primeiro dia da campanha, porque para Deus nada é impossível. Rua Domingo Bajos, 257, no centro da cidade de Cosmorama. Nesta terça-feira, culto da Fundação Reviver. Nosso irmão cooperador Sidney vai estar pregando a palavra de Deus e orando em favor de todos. E Deus vai abençoar poderosamente. Falando em Fundação Reviver, estamos no mês de agosto, né? Mês de agosto é o mês da beneficência cristã, é o mês, amados irmãos, da Fundação Reviver, é o mês de nós ser solidário, mais solidário ainda, né? Ajudar as pessoas que precisam e necessitam. Então, hoje você vai no culto, aí no Jardim Paulista, aproveite, leve 1 quilo de alimento não perecível para formarem cestas básicas para as famílias carentes e necessitadas, tá bom? O endereço da bênção, o endereço da vitória é, amados e queridos irmãos, na rua, na Avenida Getúlio Vargas, 909, no Jardim Paulista. Deus fará milagres e maravilhas.
Queridos e amados irmãos, lembrando a todos vocês, olha, lembrando a todos vocês que hoje também na Igreja Pentecostal Deus de Amor de Paris tem culto também, culto da palavra, Pastor Luiz pregando a palavra de Deus e orando por todos a partir das 19 horas. O endereço da bênção é na rua Rua Cardeal Dom Sebastião Leme, número 151, bairro Residencial São Pedro. Você é o nosso convidado especial. Na sede setorial de Fernandópolis, temos, amados irmãos, também, o culto do Círculo de Oração, que começa a partir das 19 horas com 30 minutos. Vai estar aí um servo de Deus, uma serva do Senhor, pregando a palavra de Deus e orando em favor de todos. Venha então buscar a face de Deus, o nosso Pai. Amanhã é quarta-feira e é o primeiro dia da campanha. Primeiro dia da campanha de agosto. Sangue de Jesus tem poder. Nosso irmão Gerson e também a nossa irmã Valdelice estará no altar pregando a palavra de Deus e orando por todos nesta quarta-feira. O endereço é na rua João Gonçalves de Freitas, 2045, na Vila Inês, tá? Então você é o nosso convidado especial para comparecer e receber a bênção de Deus. Amanhã, quarta-feira, na cidade de Cardoso, na rua Urias de Paula e Silva, 940, vai estar, meus irmãos, o nosso irmão cooperador Lucas de Valentim Gentil, pregando a palavra de Deus e orando por todos no início da poderosa campanha Deus Resolve Tudo. Olha que maravilha. Venha você, traga a sua família, porque Jesus fará milagres e grandes maravilhas para você e por você. Queridos, amados irmãos, quero também, nesse momento, falar para vocês que no dia 29 de agosto, agora no último sábado do mês, teremos o culto especial da Fundação Reviver. A Fundação Reviver vai estar comemorando 32 anos de existência. É isso mesmo que você ouviu. 32 anos de existência. Então, toda a igreja, todas as igrejas Deus e Amor, tem o seu dia de evento do Agosto Verde. É isso mesmo. E nós vamos estar no dia 29, todo o campo de Fernandópolis, adorando a Deus e agradecendo a Deus por esta instituição, Fundação Reviver, que foi, amados irmãos, destinada a ajudar famílias carentes e necessitadas, idosos, crianças, pessoas de uma média idade, que precisa de amparo, refugiados que vieram para o Brasil e não tem o que fazer, não sabe o que agir, não sabe aonde procurar emprego, e a Fundação Reviver preparou cursos para ajudar essas pessoas, para já entrar direto no mercado de trabalho. Olha que coisa tremenda. Tem a Casa Aberta também, que a Igreja Pentecostal Deus e Amor, junto com a Fundação Reviver, com vans, vai até, amados irmãos, as periferias da cidade, nos pontos aí de onde estão, na Praça da Sé, até mesmo onde estão aí os moradores de ruas, aquelas pessoas em condições de ruas, para levar até a Casa Aberta, pregar uma palavra para eles, oferecer banho para eles, oferecer corte de cabelo, troca de roupa, alimentação. Olha que coisa tremenda. E tudo isso é porque você tem ajudado, você tem contribuído. E nós vamos adorar a Deus nesse dia 29, juntamente com a nossa irmã Juliana Suzuki, da cidade de Rio Preto, que vai estar com a gente adorando a Deus e pregando a palavra de Deus. Se você ainda não conhece a serva do Senhor, você vai ter a oportunidade de conhecer
uma jovem que prega muitíssimo bem, louva muitíssimo bem, e tenho certeza que o Senhor fará grandes maravilhas na vida da serva do Senhor e também na sua vida, que vai estar presente.

0: passando um momento dificílimo. Então vamos ajudar, vamos contribuir, vamos adorar a Deus. E claro, aquele que empresta ao pobre está emprestando a Deus, e Deus ele vai multiplicar, né, na sua vida poderosamente. Então você, minha irmã, você, meu irmão, é o nosso convidado especial. Se der tempo, vamos colocar o áudio da nossa irmã Juliana Suzuki, que está com a gente, mandou um áudio para nós, e nós vamos, nesse momento, ouvir, né, a serva do Senhor que mandou esse áudio para nós e já está com a expectativa muito grande para estar conosco no dia 29 de agosto, no último sábado do mês.
1: A paz do Senhor a todos, aqui a sua irmã em Cristo Juliana Suzuki, da cidade de São José do Rio Preto, e eu estou aqui confirmando a minha presença no dia 29 de agosto, a partir das 19 horas, na setorial de Fernandópolis, onde será realizado o culto da Fundação Reviver, um evento especial para celebrarmos o Agosto Verde. O Agosto Verde é uma campanha da Fundação Reviver, que é uma obra assistencial da nossa Igreja Pentecostal Deus e Amor. E eu quero aqui estender o meu convite a todos vocês que estão nos escutando. Compareça neste grande dia, compareça neste culto especial, porque eu sei, tenho certeza que as bênçãos do Senhor estarão sobre as nossas vidas. Aproveito também para pedir a todos, levem as suas doações, levem os seus donativos, a sua contribuição, 1 quilo de alimento não perecível, uma cesta básica, água mineral, que eu sei que essas doações serão levadas para famílias que estão em situações difíceis, em situações vulneráveis, e você fará parte dessa grande obra. O Senhor nos deu esta oportunidade para demonstrarmos o amor de Cristo através das nossas doações, dos nossos atos ao nosso próximo. Então, dia 29 de agosto, nós temos um compromisso marcado. Até lá, Deus abençoe a todos.
0: Muito bem, então só marca na sua agenda e vem com a gente, Fundação Reviver, recuperando vidas com amor, amando e cuidando. Vem você, marque na sua agenda, dia 29, às 19 horas, na Avenida Ângelo Del Grossi, 313, no bairro Boa Vista. Fundação Reviver. 10 da manhã em ponto. Vamos fazer um intervalinho rapidinho. É rapidinho mesmo, é tempo de tomar um copo de água e voltar já já.
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0: 10:01.
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6: Obrigada pela sua audiência. Eu sou a Cristine Luiz e vamos ao momento de informação aqui na Rádio Deus é Amor. Consumo do café.

0: Entenda os benefícios e como evitar excessos. O café é a segunda bebida mais consumida aqui no Brasil, perdendo apenas para a água. Assim como tudo, o problema está no excesso. Se consumido de forma moderada, o café traz benefícios para a saúde. A cafeína bloqueia os efeitos do hormônio responsável pelo aumento da sensação de cansaço, além de ampliar a atividade que estimula o cérebro, melhorando o humor, o foco e o estado de alerta. E os benefícios não param por aí não, viu? Devido ao seu efeito estimulante no sistema nervoso central, a cafeína também pode favorecer o desempenho físico nos exercícios. A cafeína eleva os batimentos cardíacos e aumenta a pressão sanguínea, o que faz com que chegue mais sangue, rico em oxigênio e nutrientes, de forma mais rápida nas células musculares. Além disso, também favorece o uso de gorduras como fonte de energia, poupando combustível para os músculos, o que ajuda a reduzir a fadiga. Mas mesmo que traga benefícios para a saúde, o consumo de café em excesso faz mal para o organismo, podendo causar ansiedade e nervosismo, e pode levar à insônia, aumentar a frequência cardíaca, causar dependência à cafeína e interferir na absorção de nutrientes. Não é preciso abandonar aí a bebida, apenas consumir com moderação. A recomendação é consumir até 400 gramas de cafeína por dia, o que equivale aí a 4 xícaras de café. No entanto, é importante lembrar que a quantidade de cafeína no café pode variar significativamente dependendo da variedade e do método de preparação. Por isso, é importante prestar atenção na quantidade de cafeína que você está consumindo. Alergia alimentar. Fique atento. Conheça os sintomas e como identificar. Alergia alimentar é uma reação inflamatória desencadeada pelo consumo de certas substâncias presentes em alimentos, bebidas ou aditivos alimentares. A reação pode causar diversos sintomas na pele, além de afetar o sistema gastrointestinal e respiratório em casos mais graves. Qualquer alimento pode ser alergênico, ou seja, capaz de causar reações em pessoas propensas. No entanto, segundo dados da Organização Pan-Americana da Saúde, existem alguns alimentos que são responsáveis por pelo menos 90% de todas as reações alérgicas no mundo. São eles: o leite de vaca, peixes, frutas secas, frutos do mar, cereais, amendoim, ovo e soja. E para identificar uma alergia alimentar, é necessário observar os sintomas e tentar entender quais alimentos podem estar desencadeando esse processo. O ideal é que você busque um especialista na área e relate a ele o que tem sentido, quais alimentos costuma comer. Para confirmar as alergias, é possível realizar até um teste de pele ou de sangue, quando não existem suspeitas sobre qual alimento pode estar causando a alergia. O médico normalmente começa testando os alimentos mais alergênicos. Então, dessa forma, o diagnóstico é feito por exclusão, até que se chegue a uma conclusão. Não existe cura para tratar a alergia alimentar. O ideal é que o paciente elimine e substitua os alimentos que causam a reação. No caso de contato acidental com o componente, o tratamento é feito com o uso de medicamentos sob indicação médica.
1: 10 e 6.
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0: 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Todo segundo sábado do mês é a nossa Santa Ceia, tá? Então você que é membro do Corpo de Cristo, já fica ciente que todo segundo sábado do mês nós temos a nossa Santa Ceia. E no último sábado do mês também é o culto do Expansão, aqui na nossa sede setorial de Fernandópolis. Então você não pode ficar de fora. Venha adorar a Deus juntamente com a juventude forte e valente, que está com todo vigor para trazer a mensagem do Senhor, para te receber com todo amor e com todo carinho. E todos os domingos também. Há culto nos domingos, tá? Então você é o nosso convidado especial a participar conosco nos cultos de domingos, a partir das 19 horas. Você pode estar vindo cultuar, que é o culto da família, aonde está os grupos Renascer, né? Grupo de varão, que estão louvando a Deus, bendizendo ao nome do Senhor, e estará sempre um homem de Deus, uma mulher de Deus, trazendo a palavra do Senhor. Aí está, ouvintes, todos os dias nós temos cultos na nossa sede setorial de Fernandópolis. Eu tenho o imenso prazer de convidá-los e recebê-los com todo amor, com todo carinho, para que você possa participar dos cultos na nossa sede setorial. Não fique de fora, aqui na cidade de Fernandópolis, na Igreja Pentecostal Deus e Amor, que fica localizada no bairro Boa Vista, com o endereço Avenida Ângelo Del Grossi, número 313. Venha participar conosco. Seja bem-vindo à Igreja Pentecostal Deus e Amor, sede setorial de Fernandópolis. Deus os abençoe.
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11: Quanto sofrimento, desilusão, tristeza e angústia na sua vida, caro amigo ouvinte. 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Deus não quer mais nada comigo. Você está enganado. Deus te ama. 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
14: 10 da manhã, 18 minutos, 10 e 18. Bom dia pra você.
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14: Bom, agradecendo você aí pelo carinho imenso de sua audiência, agradecendo você aonde quer que você esteja, que Deus abençoe sua vida, tá? No estado de São Paulo, Rio de Janeiro, Bahia, onde quer que você esteja, tá bom? Que Deus possa continuar cuidando, zelando de você. Tá no Piauí, ouvindo a programação, tá em Mossoró, olha que maravilha, muita gente espalhado pelo Brasil, ouvindo a Rádio Deus e Amor de Votuporanga, através, amados irmãos, do nosso aplicativo. Muito obrigado pela sua preferência de estar ouvindo a nossa programação. Agradecendo você também de toda a nossa região noroeste paulista, nossos irmãos de Minas Gerais, né? Carneirinho, São Francisco de Sales, Limeira do Oeste, nossos queridos irmãos de Alexandrita, olha quantas pessoas, né, ouvindo a programação. Tem Ouroeste, tem Santa Fé, tem, olha, vários lugares da nossa cidade ouvindo a programação. Indiaporã, meu Deus, vou ficar aqui até amanhã, porque é muita gente, é muitos irmãos ouvindo a programação e nos prestigiando. Que Deus possa abençoar, viu, poderosamente a sua vida. Aproveite já, manda sua mensagem para nós e pede o seu louvor, porque agora é um louvor atrás do outro, tá bom? 17-3421-6357. 17-3421-6357. Nosso Facebook é IPDA.98FM Votuporanga. IPDA.98FM Votuporanga.
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18: A paz do Senhor, irmão Pedro Lucas.
14: Amém.
18: Irmão.
14: Oi.
18: Através desse áudio, eu quero pedir oração ao Sim. irmão, uhum. a todos os irmãos ouvintes dessa programação, em favor da minha netinha Isabela, uhum. de apenas 2 aninhos, que estava em casa tomando medicação, irmão, mas a febre não passava. Aí foi levada ali para Santa Casa de Votuporanga, fez raio-x, foi constatado que ela está com pneumonia, ela se encontra internada. Peço oração do irmão e dos irmãos ouvintes que orem por ela, que eu creio no milagre das mãos de Deus. E gostaria de ouvir o louvor Súplica ao Pai, com Débora Miranda. Esse louvor eu ofereço para meu esposo, meu filho, minha nora, toda a minha família, meu familiar, e para todos os ouvintes, irmão. Que Deus abençoe, fique com Deus, a paz do Senhor.
14: Amém, minha irmã, creia no milagre, que após a oração Jesus vai operar o milagre. Enquanto nós vamos adorando a Deus aqui, enquanto nós vamos nos preparando para a oração, Deus já está visitando a Isabelle, tá bom? Tenha certeza disso, que Jesus já colocou as mãos, está limpando ali o pulmãozinho dela, e Jesus vai fazer a obra. Eu creio muito no poder da oração, creio muito no poder deste Deus que nós servimos e adoramos, né? Vamos, daqui a pouquinho, orar. Vamos orar e Jesus vai fazer milagres e maravilhas.
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3: Bom dia, pastor Lucas.
4: Bom dia, minha irmã.
3: Irmão Lucas.
4: Oi.
3: Peço oração pra mim.
4: Sim.
3: Pro meu filho Éder, pra minha filha Edmara, pra minha filha Gabriela. Pros meus netos, pro meu irmão Carlinho, que tá aqui na minha casa. Pra toda a minha família. E toca o hino aí pra mim, Maranata. Deus abençoe.
4: Pode deixar, minha irmã. Vamos estar orando com toda certeza, irmã Sandra. Vamos orar por você, por toda a sua família, seus filhos, seus netos, tá bom? Pela saúde. E Deus vai operar bênçãos e maravilhas. E o louvor é Maranata.
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2: Queridos e amados irmãos, participando conosco também o nosso irmão Paulo. É, o nosso irmão Paulo, da cidade de Indiaporã. Tá sintonizado também com a nossa programação. Bom dia, irmão Paulo. A paz do Senhor Jesus Cristo, presbítero Lucas Henrique. Aqui é o irmão Paulo. Quero ouvir o louvor com Leia Miranda. Chama Viva. Amém? Amém, irmão Paulo. Obrigado pela audiência. Muito obrigado pela sua companhia. Que Deus possa continuar abençoando você de uma forma especial, de uma forma gloriosa.
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2: A nossa irmã Ermelinda está na situação, na sintonia também, né? Ouvindo a programação, ouvindo a Rádio Deus e Amor, e está mandando mensagem para nós aqui, né? Ela deixou aqui o pedido de oração. Ela é de Neves Paulista, né? Todos os dias ela participa conosco. Ela mandou aqui para nós pedido de oração, para oração para Mariana, para o Paulo, para Daniel, Márcio, José, também Maria de Lourdes, Benedita, também para Leandra, Leandro, e o louvor de sempre, né? O toque da cura. Nós vamos atender o pedido da nossa irmã Ermelinda.
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2: Muito bem, queridos e amados irmãos. Olha, pedindo oração também para nós, a nossa irmã Fabiana Ramalho de São Paulo, né? Pede oração para ela e para toda a família e parentes também, né? Tá pedindo oração para que o Senhor Jesus possa salvar, trazer a salvação, libertação, curar, transformar, né? E Deus vai abençoar poderosamente através desse pedido de oração. A gente vai estar orando daqui a pouquinho, irmã Fabiana, e com certeza vamos estar apresentando você e toda a sua família, tá bom? Ela é de São Paulo, capital, tá sintonizada conosco na nossa programação pelo aplicativo. A nossa irmã Isa também está sintonizada na programação, está pedindo aqui o seu louvor preferido. Padre Senhor, tudo bem? Manda o louvor, manda o meu louvor preferido aí. Estou aqui na escuta. Deus abençoe. É sempre presbítero Lucas. Amém, minha irmã. Que Deus abençoe também sempre a sua vida. Que Deus possa abençoar poderosamente toda a sua família no nome de Jesus, tá bom? Vamos então com esse louvor de Ângela Gonçalves, Dono do Poder.

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2: Queridos e amados irmãos, é terça-feira, e terça-feira você sabe, né? Terça-feira é dia da palavra, culto de ensinamento, nas igrejas Pentecostal Deus e Amor, na sede regional de Votuporanga, na rua Tocantins, 3822, o presbítero Manuel Moraes vai estar em dois horários pregando a palavra de Deus e orando em favor de todos, tá bom? Em dois horários, rua Tocantins, 3822, você é o nosso convidado especial. No bairro Paineiras, na Avenida José Silva Melo, 2061, esquina com a rua Chile, a nossa irmã Maria Ferreira, que vai estar pregando a palavra de Deus no culto de doutrina, culto da palavra também. Então você não pode ficar de fora, compareça para você receber as benevolências de Deus. A partir das 19 horas, no bairro São João, né, na rua Fioravante Poiani, 2981, vai estar nosso irmão pastor José Luiz pregando a palavra de Deus e orando em favor de todos, né? Deus também tem uma palavra especial para a sua vida às 19 horas, culto de ensinamento. Hoje também é o culto da palavra na cidade de Populina, na rua Tiradentes, 2025, no centro. Nosso irmão pastor Marcos, que vai estar pregando a palavra de Deus e orando em favor de todos. Olha, nosso irmão pastor Luiz vai estar pregando a palavra de Deus na cidade de Paris, na noite desta terça-feira, a partir das 19 horas, na rua Dom Sebastião, na rua Cardeal Dom Sebastião Leme, número 151, no centro de Paris. Na cidade de Fernandópolis, no bairro Palma Mininel, é o Círculo de Oração. Nossa irmã Adriana Sabadini pregando a palavra de Deus e orando por todos. Avenida da Saudade, 1916. No Jardim Paulista, na Avenida Getúlio Vargas, 909, atrás da Escola ETEC, é culto da Fundação Reviver. Nosso irmão Sidney, que vai estar pregando a palavra de Deus e orando por todos. Aproveite, leva 1 quilo de alimento não perecível. Na tarde desta terça-feira, culto Tarde da Bênção, primeiro dia da campanha, porque para Deus nada é impossível. A nossa irmã Eva Terezinha, de Votuporanga, que vai estar pregando a palavra de Deus. O endereço é Rua Domingo Bajos, 257, no centro da cidade de Cosmorama. Em Estrela do Oeste, presbítero Odair José prega a palavra de Deus no culto de ensino. Você é o nosso convidado especial. Rua Mato Grosso, número 509, na cidade de Estrela do Oeste. Queridos e amados irmãos, você é o nosso convidado para estar presente conosco em uma das nossas igrejas Pentecostal Deus e Amor. Jesus garante a bênção, Jesus garante o milagre, Jesus garante a vitória.
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6: Irmão Lucas, toca aí o louvor da irmã Ereni Miranda, o relógio do tempo. Ofereço lá para a irmã Maria José, em nome de Jesus.
2: Deus abençoe, irmã Vera Lúcia Rodrigues, da cidade de Cosmorama. É o relógio do tempo. É esse louvor, e né, vamos nos preparar, meus irmãos, para orar a Deus. Uma palavra e oração.
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2: Em Cantares, em Cânticos, melhor dizendo, é Cantares, né? Cantares de Salomão, capítulo 2, versículo... capítulo 2, versículo 12, vai dizer, amados irmãos, na vida, as coisas, ou seja, aprendam a florescer na terra, e chegou o tempo de cantar. Já se ouve em nossa terra o arrulhar dos pombos. Queridos e amados irmãos, na vida as coisas mudam como as estações do ano. Às vezes tudo parece triste, como o inverno, mas então chega a primavera e vemos florescer, né, as flores coloridas. E surge, e vai surgindo, né? Assim como as flores, há momentos felizes em nossas vidas. E quando ouvimos os pombos cantando, sabemos que a primavera chegou. E é um lembrete, amados irmãos, que as coisas boas estão por vir. Mesmo depois de um tempo difícil. Quero dizer para você, a gente não tem muito tempo, a gente já vai orar, mas eu quero dizer para você que Deus está contigo em todas as estações da sua vida. Seja ela no momento de dor, seja ela no momento de enfermidade, de perda, de lágrimas, mas Deus também está contigo nas alegrias, nas abundâncias e nas bonanças. Então, lembre-se que o tempo que você está vivendo é permissão de Deus, mas Ele está contigo nesta jornada e você não vai perecer, porque Jesus está estendendo as mãos para te ajudar. Então, chegou a hora de cantar, chegou a hora de florescer, chegou a hora de adorar a Deus por tudo aquilo que Ele fez e ainda há de fazer por nós. Levante a cabeça, não desista, porque Deus está contigo em todas as suas estações. Que Deus abençoe.
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2: Maravilhoso Deus, eterno, bondoso Pai, nós te louvamos, nós te bendizemos, nós te agradecemos por esta oportunidade única e objetiva que o Senhor preparou para nós. Nesta terça-feira, pedimos a Ti, ó Pai, que o Senhor continue conosco, pois foi isso que aprendemos agora na Tua palavra. Independentemente da estação que estamos vivendo, eu sei que nesta oração, tem pessoas que estão orando comigo, já está cantando o hino da vitória, porque alcançou a sua primavera, viu as flores florescer, depois de um tempo tão difícil, tão escuro, triste, o inverno. Mas também tem pessoas, ó Pai, aqui comigo, que está orando, chorando, e perguntando, Senhor, quando este inverno vai passar? Quando esta ferida vai se curar. Aleluia.

0: toda a barreira do mal. Ah, Senhor, no nome de Jesus eu oro, através desta palavra que lemos, que o Senhor visita a nossa irmã Vera Lúcia de Cosmorama, a nossa irmã Hermelinda de Neves Paulista, através desta palavra, o Senhor possa, meu Deus, abençoar a Mariana, o Paulo, o Daniel, o Márcio, José, a Maria de Lourdes, a Benedita, o Leandro, a Leandra, visita a Sandra de Votuporanga, seus filhos, seus netos, sua saúde, a nossa irmã Isabel de Paris, visita, meu Deus, a Isabelle, meu pai, que está internada, Senhor, ali na cidade de Votuporanga, na Santa Casa, meu Deus, limpa o pulmão, Senhor, daquela criança, dê o livramento, dê a vitória, joga por terra toda obra do mal. Visita, meu Deus, a vida da nossa irmã Fabiana Ramalho de São Paulo, toda a sua casa, toda a sua família, toda a sua parentela. Estende as tuas mãos poderosas, pois tu és o Deus que cura, tu és o poder, o Deus que salva, tu és o Deus que liberta, tu és o Deus que transforma, tu és o Deus que edifica, tu és o Deus que estás presente em todo tempo para fazer a obra do Senhor. Meu Deus, que o Senhor possa ir de encontro à vida, meu Deus, do nosso irmão Paulo, Senhor, de Indiaporã. Abençoa a vida dele de uma forma especial, de uma forma gloriosa, de uma forma poderosa. Visita a nossa irmã Isa, o Antônio, o Eliezer, a Suelen, o Maicon. Abençoa esta família poderosamente. Joga por terra, meu Deus. Confirma, Senhor, a grande bênção. Confirma, meu Deus, a grande vitória. No nome do Senhor Jesus Cristo, faça, meu Deus, o impossível, porque tu és o Deus que pode manifestar o seu poder. Visita a Glenda, Senhor, abençoa a vida dela, abençoa a sua gestação. Cobre, meu Pai, com teu sangue. Age, meu Deus, de uma forma maravilhosa, confirmando a bênção, o livramento e a grande vitória, Senhor. Estenda as suas mãos para conosco e confirma o milagre. Nós oramos agradecidos no nome de Jesus. Visita nossa irmã Cida Azevedo, abençoa sua mãezinha, meu Pai, que está internada ali na Santa Casa de Jales. Pai, que o Senhor venha abençoar de uma forma poderosa. Coloca as tuas mãos sobre a mãe da nossa irmã Aparecida Azevedo, estenda tuas mãos poderosas, vai cobrindo com teu sangue, vai agindo de uma forma poderosa, vai agindo de uma forma especial, pois eu creio na bênção, creio no livramento, creio na vitória, meu Pai. Abençoa poderosamente e confirma a vitória, em nome de Jesus. Amém. E graças a Deus.
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pelo carinho de sua audiência. É tempo de florescer, viu? Floresça, minha irmã, floresça, meu irmão. Levante sua cabeça, esse inverno vai passar. A primavera chegará na sua vida, no nome do Senhor Jesus. Programa Voz da Libertação, órgão oficial informativo da Igreja Pentecostal Deus e Amor, que tem a direção geral da nossa presidente, Ereni Oliveira de Miranda. Na mesa de áudio trabalhou comigo Rogério Marques Rossini. Sou sua mãe em Cristo, presbítero Lucas, e o meu desejo que tenhamos uma semana maravilhosa na presença de Deus e uma terça-feira abençoada. Fiquem todos na paz do Senhor Jesus. Está chegando a Central de Produção Internacional. 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

0: 11:03.
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5: Nacional, hoje é terça-feira e eu sou seu irmão em Cristo, Diácono Lindenberg. Na mesa de som, nosso irmão Lucas Rione. E também ao meu lado, tendo esta honra, este privilégio de compartilhar a bancada juntamente com ele, ele mesmo, pastor Rivai Silva. Seja muito bem-vindo, pastor. Nós estamos na terça-feira dos vencedores. É algo extraordinário o que Deus está fazendo em nossa igreja pentecostal Deus e Amor.
6: 11 da manhã com 4 minutos, dia 4 de agosto de 2026. Deus abençoe, querido irmão Lindenberg. É uma honra poder estar fazendo parte do programa Voz da Libertação nesta manhã de hoje, podendo entrar na casa de muitas pessoas, levando a preciosidade do Evangelho da salvação e da libertação ao coração desse povo que está nos ouvindo. Queridos irmãos, como já havia informado, hoje é terça-feira, e terça-feira nós temos aquele compromisso em todas as nossas igrejas Deus e Amor. Você que está nos acompanhando em outros estados, em outras localidades fora de São Paulo, busque a igreja Deus e Amor mais próxima de você e desfrute da palavra de Deus, seja agraciado e abençoado por aquilo que só Deus pode fazer sobre a vida do homem que busca a face do Senhor enquanto se pode achar. Eu não tenho dúvida que através de você outras vidas também serão agraciadas, porque você vai ser uma testemunha verídica do poder do nosso Deus através de você chegar na igreja pentecostal Deus e Amor. Daqui a pouquinho, 15h, ele mesmo, o Eren Delalande, ministrando a palavra de Deus. E não se esqueça que no horário das 19h estaremos com todos vocês na mesma fé, clamando a Deus, invocando o nome santo do nosso Deus enquanto se pode achar. Por isso, queremos convidar todo o povo paulistano, porque hoje teremos uma noite inesquecível na presença de Deus, noite favorável, noite memorável, noite que Deus preparou para mim e também para você alcançar as grandiosas bênçãos do céu. Desperta a fé, vem para cá, o endereço é muito fácil. Qual é o endereço, Lindenberg?
5: Avenida do Estado, 4568, aqui na Liberdade, no centro da capital paulista, entrada principal. Como de costume, nós sempre anunciamos, Avenida Prefeito Passos, número 10. Vem para cá, você terá acesso ao amplo estacionamento e virá também ao Templo da Glória de Deus, onde nós estaremos aguardando por você e por toda a sua família. Vem para cá, São Paulo, vem para cá, Brasil.
6: A bênção é garantida, queridos ouvintes. Não é uma tentativa, é uma oportunidade de mudança de vida. 11 da manhã com 6 minutos. Neste momento, nós já vamos nos preparar para aquela oração. A oração, queridos ouvintes, tema da providência de Deus. Deus vai prover para ti o cordeiro, Deus vai prover para ti aquilo que você está almejando. Então o momento é esse, a hora é agora, em que você vai clamar a Deus, vai pedir a Deus, vai invocar o nome santo do nosso Deus. Você não vai nos deixar orar sozinho, não. Você vai orar juntamente conosco, porque o propósito é único. As bênçãos chegará até você por intermédio da oração. Então vamos falar com Deus, mas antes disso, vamos interagir com algumas pessoas que estão mandando seu WhatsApp. Sejam todos bem-vindos a esta programação. Sempre, sempre, queridos irmãos, que você pode, visite a Igreja Deus e Amor mais próxima de você para ser agraciado pela bênção do céu. Vamos lá, interagindo com as pessoas que mandou seus pedidos de oração, querido irmão Lindenberg.
5: É isso aí, pastor Rivaiz Silva. Muitas pessoas já enviando a sua mensagem, pedido de oração. Por exemplo, nossa irmã Inês está enviando a paz do Senhor. Peço orações para Gabriel por cura. Nós estaremos clamando daqui a pouquinho. Nossa irmã Melody também. Irmãos, peço ajuda em oração para que me ajude. E também pede oração pela Daniele. Também Deus abençoe a serva de Deus que está enviando a sua, seu pedido de oração. Nosso irmão Vanderlan enviou aqui a sua contribuição para a Igreja Pentecostal Deus e Amor. Deus abençoe, meu irmão, pela sua contribuição. Você que é mantenedor desta obra, que Deus possa abençoar e também prosperar cada dia mais a sua vida. Temos a nossa irmã Adriana. Seja muito bem-vinda, irmã Adriana. Que Deus abençoe a sua vida grandemente. Nosso irmão Jefferson Santiago pede oração por toda a família. Ele que é lá de Vitória, do Espírito Santo. Que Deus abençoe, povo de Deus, capixaba. Povo do Espírito Santo é um povo de muita fé. É um povo fervoroso que clama e pede ao Senhor. Sempre estão aqui conosco, sintonizados. É isto aí. Envia sua mensagem para o nosso WhatsApp, DDD 11 98293 3392, e já mande a sua mensagem, porque agora faremos aquela oração da providência de Deus. É a providência. Providência no lar, providência na família, no casamento, nas tuas áreas sentimental, financeira, enfim, em todas as suas áreas específicas, Deus entrará com providência. Creia nisto, porque o justo clama e o Senhor o ouve, pastor Rivaí.
6: É, o justo clama e Deus atende, a resposta vem. Então vamos já nos preparar para falar com aquele que pode atender a nossa oração e mudar o cenário que nós estamos vivendo.
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6: Ó Deus, aqui estamos mais uma vez entrando na tua presença. Sabemos que há neste momento milhares e milhares de vidas no mesmo propósito de clamar, Senhor. Alguns estão com a sua voz embargada pelo choro, pela dor, pelo desespero. Alguns estão dobrando seus joelhos e já te agradecendo por tudo que o Senhor tem feito. Meu Deus, das palavras de Abraão para Isaac, eu venho trazer como um consolo, ó Deus, aos teus servos, às tuas servas. Deus proverá para si o cordeiro. Sabemos que tu és o Deus que provê a cura. Sabemos que tu és o Deus que vê antes do ocorrido acontecer, ó Deus. Por isso teu nome é Jeová Nissi. Senhor, aqui estamos neste momento, orando com cada ouvinte, clamando com pessoas que ao chegar no seu trabalho, Senhor, recebeu a triste notícia, a notícia, Senhor, que ele estava sendo dispensado. Ó Deus, eu creio que neste momento tão especial de oração, o Senhor já está estendendo as tuas mãos para acalmar a tempestade e trazer, Senhor, refrigério para a alma de milhares e milhares de vidas que parou tudo o que estava fazendo e agora, neste momento, está orando, agora, neste momento, está clamando, agora, neste momento, está invocando o teu nome, porque já entendeu, Senhor, que através da oração a vitória chegará. Traga, ó Deus, vitória a milhares e milhares de vidas que estão orando, na mesma fé estão clamando, na mesma fé estão invocando, na mesma fé, Senhor, eles estão suplicando ao Deus poderoso que não perde batalha, ao Deus poderoso que não perde a guerra, ao Deus poderoso que quando entra em ação joga o mal por terra. Senhor, o Senhor pode trazer

0: e desesperado, meu Deus, são tantas coisas que têm acontecido, são tantas coisas, ó Deus, que tem deixado até mesmo este povo, Senhor, perplexo, ó meu Deus, e até mesmo, Senhor, sem saber do que fazer, mas eu creio que agora, neste momento de oração, o Senhor vai concedendo o grande milagre.
1: Em nome de Jesus Cristo, ó Deus poderoso, Senhor, nós queremos te glorificar e te exaltar, ó Pai, na beleza da tua santidade. Ó meu Deus poderoso, o Senhor é o Deus, ó Pai, de refúgio, o Senhor é Deus que liberta, o Senhor é Deus que transforma. Por isto queremos te glorificar, te exaltar, meu Deus, na beleza da tua santidade. Tenha misericórdia, Pai, desta vida, desta pessoa que clama, desta pessoa que está orando e clamando por socorro. Quantos estão agora, meu Pai, pedindo a providência para a família, pedindo a providência para o lar, pedindo a providência nesta casa? O Senhor é o Deus das causas impossíveis. Oh, meu Deus poderoso, quantos estão agora, meu Pai, enfrentando estes vendavais, enfrentando estas tempestades, estas provações, ó Pai, na área da saúde? Senhor, cura agora, vai curando, vai salvando esta vida, esta pessoa, deste mal, desta enfermidade. Ó meu Deus poderoso, realiza a tua grande obra, abençoai esta vida, este ouvinte que te clama, que está te buscando e orando, ó Deus, ao teu Espírito agora, meu Pai. Dai o grande livramento, realiza a tua grande obra, joga por terra, meu Pai, todo mal, toda seta do inimigo, toda cilada, toda fúria do adversário contra esta pessoa que está agora enferma, que está aprisionada. Liberta, Pai, esta vida da escravidão, liberta esta pessoa. Ó meu Deus poderoso, realiza, meu Pai, a tua grande obra, os projetos, os planos desta pessoa que está orando, porque acredita na libertação, acredita no milagre, na providência do teu Espírito Santo. Ó meu Deus tremendo, confirma, meu Pai, também o grande livramento para esta vida, esta pessoa que está em casa, mas está angustiada, está perturbada. Pai, tenha misericórdia, Senhor. Tenha misericórdia desta vida que está lutando para se libertar do álcool, da bebida, das drogas, da prostituição. Meu Deus, confirma, meu Pai, a tua graça, a tua bênção, a sua bondade, a sua misericórdia. Ó, meu Deus poderoso, entra com providência nesta causa, entra com providência na vida desta pessoa que está orando, meu Pai, por uma porta de emprego, por uma porta de escape. Talvez quantos agora estão aprisionados na cadeia, Senhor, penitenciária, no presídio. Senhor, tenha misericórdia, realiza a libertação, realiza a tua grande obra na vida deste irmão, ó Deus, que está, ó Deus poderoso, orando e clamando por livramento, está buscando ao teu Espírito Santo. Deus poderoso, sai agora toda a enfermidade, toda a seta do adversário, toda a seta do mal contra esta pessoa que está afligida, que está angustiada, depressiva. Sai daí agora, caiam por terra toda a seta do inimigo, toda a enfermidade contra esta pessoa. Sai daí agora, em nome de Jesus Cristo Salvador. Eu oro com fé, Pai, eu oro porque eu creio na multiplicação, Eu creio na vitória. Eu creio, ó Deus, na providência do Teu Espírito Santo. Realiza o Teu grande milagre. Realiza, Senhor, o Teu grande mover. Liberta esta vida. Liberta esta pessoa que está orando conosco para a Tua glória, para o Teu louvor, para que o nome do Senhor seja glorificado. Ó, meu Deus tremendo, confirma, meu Pai, o grande livramento para o Teu servo, para a Tua serva que está orando com fé, para a glória do Teu nome. É o que pedimos ao Senhor e Te agradecemos em nome de Jesus.

0: está, queridos ouvintes, 11 da manhã com 18 minutos, a última lágrima Deus pode trazer para você através da sua decisão. Então decida-se agora mesmo fazer uma entrega da sua vida para Deus. Você que está me ouvindo neste momento, já desfrutou deste momento de oração, agora você vai desfrutar do momento da salvação. Levanta suas mãos e diga: Senhor Jesus, neste momento eu entrego a minha vida para o Senhor. Senhor, salva minha alma, transforma minha vida pelo poder da Tua palavra. Senhor, eu não quero mais viver sem Ti, eu não quero mais caminhar sem a Tua presença. Seja o meu Deus, que eu serei Teu servo. Diga: Senhor, perdoa os meus pecados, porque eu me reconcilio contigo. Eu faço uma aliança contigo, ó Deus. Salva, liberta-me e transforma para a Tua glória. Amém. Está, queridos irmãos, você que acabou de orar juntamente comigo. Deus abençoe sua vida, Deus abençoe sua casa, Deus abençoe o seu lar. Busque a igreja Deus e Amor mais próxima de você e faça, queridos irmãos, uma aliança com Deus. Você vai ver o que Deus ele é capaz de fazer em prol da sua vida e em prol da sua querida e amada família. Você já fez uma aliança com Deus agora. Agora o próximo passo é começar a congregar e próximo de você nós temos uma igreja pentecostal Deus e Amor, de portas abertas, homens de Deus, mulheres de Deus, esperando por você e também por toda a sua querida e amada família. Agora você é servo de Deus, agora você é serva de Deus, agora você está debaixo da proteção de Deus. E agora, o que eu devo fazer, pastor? Se preparar para o batismo, você que não é batizado, se preparar para entrar em comunhão com a igreja, você que já é batizado, e com toda certeza sua vida terá uma mudança extraordinária. 11 da manhã, com 20 minutos, lembrando a todos que hoje é terça-feira. Daqui a pouquinho, queridos irmãos, nós teremos aquele grande culto aqui no Templo da Glória de Deus, na Avenida do Estado, 4568, em todas as nossas igrejas Deus e Amor. Você que está aqui próximo da sede mundial, venha estar conosco nesta noite de hoje, porque eu tenho certeza que uma palavra do céu Deus está preparando para você e para toda a sua querida e amada família. E não se esqueça que amanhã, quarta-feira, é a quarta-feira do grande mover de Deus e prossegue neste mês de agosto. A mesma fé que nós terminamos o mês de julho, nós entraremos o mês de agosto. Mês de agosto, queridos irmãos, é o mês da sua vitória. Mês de agosto é o mês do seu milagre. Mês de agosto é o mês de você vim para a casa de Deus colocar um ponto final na tua dor, nessas superstições que está acerca de você, porque o mês de agosto para muita gente é mês de desgosto, mas para você será o mês da tua vitória. Então vem estar amanhã 9 da manhã, ele mesmo, pastor Milton de Almeida, que Deus tem usado tremendamente em suas mãos, ministrará a poderosa palavra ao coração do povo que estará presente já no primeiro horário, às 9 da manhã. Às 3 da tarde estarei com todos vocês e junto comigo o Batalhão da Fé, o Esquadrão da Libertação, na mesma fé, se posicionando para orar em favor daqueles que necessitam muito de um milagre das mãos do nosso Deus. Desperta a sua fé e venha viver o que você nunca viveu na Igreja Pentecostal Deus e Amor. 11 da manhã, com mais 21 minutos, neste momento vamos, família, em foco, presbítero Jessé Ávila, com o tema A Importância das Refeições em Família. Olha que tema maravilhoso, hein? Que tema, meu Deus do céu, a importância das refeições em família. Vamos lá, queridos irmãos, Bíblia em Foco, logo em seguida já vamos ao bloco de notícia Cristão pelo Mundo e voltaremos com vocês logo em seguida.
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3: Olá. Olá, seja muito bem-vindo a mais um episódio do Família em Foco, um espaço dedicado a reflexões sobre relacionamentos, convivência e bem-estar familiar. Aqui falamos de temas que podem transformar o dia a dia da sua casa, sempre com base em estudos, mas de um jeito simples e prático. Você sabia que famílias que costumam fazer refeições juntas apresentam, em média, melhor comunicação, vínculos mais fortes e mais participação dos filhos nas conversas do dia a dia? Mais do que alimentar o corpo, sentar-se à mesa, oportunidade de fortalecer relacionamentos. E por essas razões, hoje nós vamos falar sobre a importância das refeições em família e como um hábito simples pode fortalecer os vínculos, melhorar a comunicação e aproximar pais e filhos. Pesquisas na área da psicologia familiar mostram que refeições compartilhadas fortalecem o diálogo, aumentam o sentimento de pertencimento e contribuem para o desenvolvimento emocional das crianças e adolescentes. Esses momentos permitem que a família converse sobre o dia, compartilhe experiências e fortaleça a confiança entre os seus membros. Por exemplo, imagine uma família em que cada pessoa faz a sua refeição em um horário diferente, muitas vezes olhando para telas, celular, televisão, enfim, e aos poucos as conversas diminuem e os pais passam a saber cada vez menos sobre a rotina e os sentimentos dos filhos. Agora pense em outra família, que mesmo com uma rotina corrida, procura reservar alguns dias na semana para jantar juntos, fazer algum tipo de refeição e durante esse momento conversam sobre trabalho, escola, igreja, os desafios e as conquistas do dia. Aos poucos, a mesa deixa de ser apenas um lugar para comer e acaba se tornando um espaço de acolhimento, de partilha e de confiança. Entendemos que grandes momentos são fortalecidos por pequenos hábitos e, muitas vezes, uma simples refeição compartilhada vale mais do que horas tentando recuperar uma comunicação que foi sendo perdida ao longo do tempo. E é claro, eu trouxe aqui 5 dicas práticas que pode ajudar a sua família sobre esse tema. Número 1, reserve pelo menos uma refeição por dia ou por semana para toda a família. Nem sempre será possível reunir todos diariamente, mas escolher um momento fixo da semana já cria uma tradição que fortalece os vínculos familiares. Número 2, evite telas durante as refeições. Aproveite esse tempo para olhar nos olhos, ouvir e conversar. Alguns minutos de atenção verdadeira têm muito mais valor do que uma refeição feita em silêncio diante de uma tela. Número 3, incentive todos a participarem da conversa. Pergunte como foi o dia de cada um, quais foram os desafios e as alegrias. Até as crianças pequenas gostam de sentir que a sua opinião é importante dentro da família. Penúltimo, transforme a mesa em um ambiente seguro. Evite usar esse momento apenas para críticas ou cobranças. Afinal, a refeição deve ser um espaço de acolhimento, onde todos se sintam à vontade para conversar. E, por último, valorize a presença, não a perfeição. Não é necessário preparar uma refeição sofisticada. O mais importante é estar junto. Muitas das melhores lembranças familiares nascem de momentos simples vividos com carinho. Como dizia Virginia Satir, referência mundial em terapia familiar, os sentimentos de valor só podem florescer em um ambiente onde as diferenças são apreciadas, os erros são tolerados e a comunicação é aberta. E aí fechamos aqui com esse pensamento de que fortalecer uma família nem sempre exige grandes mudanças. Muitas vezes, basta recuperar pequenos hábitos que aproximam as pessoas e criam oportunidades para o diálogo, o carinho e a convivência. Porque, no fim das contas, famílias fortes não são construídas apenas por grandes acontecimentos, mas pelos pequenos momentos compartilhados todos os dias. Mas e aí? Você gostou desse conteúdo? Então compartilhe a nossa programação com amigos e familiares e continue nos acompanhando. Fique atento porque a qualquer momento estaremos de volta com mais reflexões que podem transformar a sua vida. Um forte abraço e até breve.
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0: 11 horas e 28 minutos. Voltamos com todos vocês. Que Deus abençoe, ouvintes desta programação. Esta é a minha, é a sua, é a nossa programação. Estamos ao vivo aqui na central de produção. Muitas pessoas já enviando a sua mensagem. Você que está no Nordeste, você que está no Norte, está no Centro-Oeste, no Sul, no Sudeste, enfim. Que Deus possa abençoar todos vocês. Temos aqui a nossa irmã Antônia. Ela está pedindo oração pela nossa irmã Márcia Faria, que está internada com depressão forte. E, inclusive, até a sua loja também está fechada. Nós estaremos orando. Lembrando a todos também que a meio-dia, 12 horas, o servo de Deus estará orando, fazendo aquela oração do meio-dia, orando por todos vocês que já estão fazendo o seu pedido de oração. Nosso irmão Antônio também pedindo oração, falando lá de Francisco Morato, que Deus abençoe, está cadeirante, precisa de uma cura. Meu Deus do céu, nós faremos esta oração abençoada pela vida do nosso irmão Antônio. Também nossa irmã Maria Segunda Gomes da Silva está com nódulo na cabeça. Meu Deus do céu, nós vamos orar, tá bom, minha irmã? Nós vamos buscar a Deus. Quantas pessoas agora, meu irmão, quantas pessoas neste momento que necessita de oração, que necessita de um momento de intercessão. E nós estamos aqui para isto. Igreja Deus e Amor, mais que uma igreja, é uma família. E nós temos uma equipe preparada, altamente capacitada para lhe ajudar, para lhe socorrer, para lhe ouvir, para lhe escutar. E nós estaremos orando por todos vocês aqui nesta manhã poderosa, porque é a terça-feira dos vencedores. Independente da situação que você esteja, você já é um vitorioso na presença do Senhor e Salvador Jesus Cristo. Permaneçam conosco enviando as suas mensagens, porque daqui a pouco retornaremos com todos vocês. Vamos agora, 11 horas e 30 minutos, ao bloco de notícias. Cristãos pelo Mundo!
1: Eu sou a Cristine Luiz e vamos agora ao Giro de Notícias, aqui na Rádio Deus é Amor. Panorama Global. Como é a perseguição aos cristãos na Coreia do Norte? Olha, sem dúvida alguma, a Coreia do Norte é indiscutivelmente o lugar mais perigoso do mundo para seguir a Jesus. Ser descoberto como cristão por lá resulta em punições severas, como ser preso nos campos de batalha de trabalho forçado, com pouca esperança de libertação ou até mesmo morte por execução imediata. Os membros da família podem receber o mesmo destino. Apesar de existirem algumas igrejas na capital, Pyongyang, que possam sugerir algum nível de tolerância, elas têm apenas fins de propaganda. A realidade é muito diferente. Não há espaço para o cristianismo na Coreia do Norte, onde toda devoção deve ser direcionada ao regime Kim. Com vigilância constante até de vizinhos e familiares, qualquer indício de adoração a Jesus pode ter implicações devastadoras. E mesmo assim, cristãos se reúnem secretamente, correndo enormes riscos. Nos últimos anos, a situação dos cristãos secretos piorou no país. Isso se deve principalmente à lei do pensamento reacionário, que tornou ainda mais claro que ser cristão ou ter uma Bíblia é considerado um crime grave. O propósito dessas ações continua o mesmo: tornar o país mais autossuficiente e reforçar a posição estratégica no cenário global. Nesse contexto, a vida cotidiana continua extremamente difícil, agravada pela crise humanitária. Então, para o pequeno grupo de cristãos secretos na Coreia do Norte, isso significa repressão contínua e perigo extremo constante. Conversão. Ex-muçulmano se converte após ter visão de Jesus em prisão na Síria. Com a escalada dos confrontos em todo o Oriente Médio, milhões de pessoas, em sua maioria muçulmanas, enfrentam perdas profundas, vendo famílias e lares serem destruídos enquanto encaram um futuro marcado pela incerteza. Um grupo de ex-muçulmanos curdos que se testemunhos com igrejas locais e relatam como Deus tem se movido entre eles. Um dos relatos é do diretor do ministério do pastor Nihad, que afirma ter visto Jesus durante um período de prisão na Síria. De acordo com ele, a experiência aconteceu enquanto ele estava detido pelo governo sírio por motivos políticos. Em meio a condições extremamente difíceis, ele conta que decidiu clamar a Jesus ao lembrar-se dos relatos bíblicos de cura. O pastor afirma que logo depois teve uma visão que marcou profundamente a própria vida. Além do alívio físico, Nihad relata ter recebido palavras de encorajamento em um momento de profundo sofrimento emocional. De acordo com o pastor, ele reconheceu a figura da prisão como Jesus porque já havia tido o contato com a mensagem cristã antes de ser preso. 6 meses após a experiência, Nihad foi libertado da prisão. Hoje, ele compartilha seu testemunho em vários países e se une a outros ex-muçulmanos que relatam ter conhecido a fé cristã após experiências que descrevem como visões ou encontros sobrenaturais com Jesus.
2: Onze horas e 34 minutos.
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0: 11 da manhã com 42 minutos. Queridos irmãos, já estamos de volta nesta programação especial. Sejam todos bem-vindos. Desse lado, comunicando com vocês, seu irmão em Cristo, Ribeiro Silva, e também o nosso querido irmão Lindenberg. Deus abençoe, queridos ouvintes, a sua preferência, a audiência, ao programa Voz da Libertação. Já estamos em cobertura total, porque amanhã, quarta-feira, já no horário das 9 da manhã, ele mesmo, pastor Milton, vai estar ministrando a palavra de Deus na quarta-feira do grande mover de Deus. E já sabemos que a quarta-feira, queridos irmãos, é um dia exclusivo para vir para a casa de Deus. Você que está me acompanhando neste momento, no vale das aflições, no meio das calamidades, de angústia, de solidão, desperta a sua fé e faça como milhares e milhares de vidas que estão fazendo, queridos irmãos, entendendo que a quarta-feira é um dia que nós não podemos deixar passar. Quarta-feira é o dia de nós nos unirmos, buscar a presença de Deus, invocar a Deus enquanto se pode achar, porque aqui não tem blá blá blá, aqui tem milagres. E olha, 9 da manhã, o pastor Milton tem santo jejum a Deus, levantando as mãos aos céus e orando em favor do povo que estará presente no templo da glória de Deus.
1: Vamos lá, pastor Kleber. Pastor, esta senhora está aqui agora testando que foi tocada milagrosamente. Senhora, o nome da senhora?
2: Hilda.
1: Irmã Hilda, o que a senhora tinha era uma asma que fazia queimar e doer. O que que acontecia?
2: É asma grave que o médico falou. E eu tô muito, eu fui revelada que agora que eu tomo muitas medicações.
1: Aquela revelação dos remédios que tomava e não resultava.
2: Não resolve, porque é incurável o remédio.
1: E asma não tem cura, né?
2: É verdade, não tem cura.
1: E a medicina tratava, tentava, mas não resolvia.
2: Não resolvia.
1: Hoje a senhora chegou aqui sentindo o quê?
2: Dor no peito, no tórax.
1: E agora?
2: Agora, depois que o pastor orou, eu...
1: Cadê a dor?
2: Sumiu.
3: Quem dá glória a Deus, igreja?
2: Fui curada, não tem nada, não estou sentindo.
1: Há quanto tempo tinha esse sofrimento do médico para casa, de casa para o médico? Quanto tempo?
2: 4 anos.
1: 4 anos de sofrimento?
2: Quatro anos.
1: Hoje o milagre chegou.
2: Chegou o milagre em nome de Jesus.
1: Está emocionada, pastor, está chorando, o milagre,
3: irmãos,
1: chegou.
3: Eu estou falando com vocês aqui vendo, meus irmãos, como Jesus está curando pessoas aqui agora. Irmão Levi, vamos lá.
4: Jesus continua curando o pastor Milton. Como é o nome da senhora?
5: Hilda.
4: Marilda? O que a senhora estava sentindo?
5: Estava sentindo muita dor na coluna.
4: Há quanto tempo a senhora estava com essa dor na coluna?
5: Depois do Covid que eu peguei, eu fiquei com sequela na coluna e na bexiga.
4: Muito tempo sofrendo.
5: Muito tempo.
4: E agora na hora da oração?
5: Da oração fui curada.
4: Peraí, a senhora chegou aqui com dor na coluna?
5: Fiquei com dor na coluna.
4: Sumiu?
5: Sumiu.
4: Tem certeza?
5: A oração sumiu.
4: É, o que a senhora não podia fazer?
5: Não podia abaixar quase, não podia andar também.
4: Fazer o teste, abaixa, levanta, dá uma... Fala pra mim, cadê a dor?
5: Sumiu.
4: Hã?
0: Desapareceu de uma forma milagrosa, queridos ouvintes, é isso que Deus irá fazer na sua vida, já no primeiro horário, 9 da manhã, aqui no Templo da Glória de Deus, na Avenida do Estado, 4568, quarta-feira do grande mover de Deus. Olha, ouvintes, essas quartas-feiras têm sido muito importantes para muitas pessoas que têm entendido que vale a pena vir ao Templo da Glória de Deus. E quando chega nesse lugar, não precisa contar o seu problema para ninguém. Para ninguém. O Deus da revelação vai estar falando por intermédio da palavra e mudando o cenário que você está vivendo. Ficar em casa é perder aquilo que é mais importante, que é a palavra de Deus, que entrará ao seu coração através da sua chegada neste santo lugar. Então desperta, desperta e venha ver. Desperta e venha ver com seus próprios olhos a manifestação do poder de Deus. Porque no horário das 3 da tarde, eu mesmo estarei com vocês, ministrando a palavra de Deus e orando também em favor daqueles que precisam de um milagre das mãos do nosso Deus. 3 da tarde, você não pode vir às 9 da manhã, venha 3 da tarde e você vai ver com seus próprios olhos estes milagres acontecendo. Você não pode continuar no vale do sofrimento, Você não pode continuar, meu irmão, batendo de porta em porta. Não, não, não, não. Venha começar o seu mês adorando a Deus. Venha começar o seu mês glorificando a Deus. Venha começar o seu mês cantando o hino da vitória. Venha começar o seu mês e você vai ver de perto a manifestação do poder de Deus. Porque 3 da tarde eu estarei no altar de Deus orando por aqueles que necessitam de um milagre das mãos de Deus.
6: É isso aí, pastor Rivais Silva, certamente, ouvintes da Rádio Deus e Amor. Olha, nós estamos nesta grande expectativa e nesta cobertura já para convidar você e toda a sua família, porque certamente Deus operará milagres e maravilhas nesta quarta-feira, como já tem operado em todas as quartas-feiras. Estamos vendo que Deus usa poderosamente o pastor Milton de Almeida na sua palavra, na pregação, na oração por dons, curas e milagres, e à tarde também não é diferente. Deus, ele vai trabalhando de uma forma, meu irmão, é algo poderoso, e o povo de Deus já está chegando para testemunhar, contar bênçãos, testemunhos de que Deus, através da quarta do mover de Deus, operou milagres e maravilhas, e o povo chega com fé, eles vêm com fé, vem com esta grande expectativa. E você que está me ouvindo, não veio ainda, meu irmão, não percam esta oportunidade. Vem para cá porque Deus quer mudar a tua história. Vem para cá porque Deus quer mudar o decreto. Ele quer te curar. Você está com câncer? Está desenganado? Está diagnosticado? Deus vai mudar a tua história e você retornará para a sua casa curado e transformado para a glória de Deus. O endereço da tua bênção é aqui, Avenida do Estado, 4568, aqui na Grande São Paulo, na capital paulista, e entrada principal pela Avenida Prefeito Passos, número 10.
7: A paz do Senhor a todos, irmãos e ouvintes, sou Iglesias de Suzano. Quero relatar a vocês que, através da quarta do mover de Deus, Deus tem restaurado minha vida, tem me tirado do mundo e colocado nos caminhos dele. Quero dizer para os amados irmãos, ouvintes, que não deixem de participar, que se cultam uma bênção. Essa igreja é uma bênção. Deus é muito bom para a gente, meus irmãos. Continue lutando, buscando, e tenha fé que Deus é bom. Deus trabalha por nós. Em nome de Jesus Cristo, sou Iglesias de Suzano, paz do Senhor.
8: Eu sou a Valdirene Costa, aqui de Central do Maranhão. Eu sou ouvinte da Raido, Deus é Amor. Já recebi cura sim, na quarta do Mover de Deus, uma dor no peito que eu sentia. Acompanhei o programa, o culto da quarta do Mover de Deus, da pregação de Lorival de Almeida. Orei junto com ele, até o final, fui curada em nome de Jesus, já recebi bênção. E eu faço, sempre eu faço campanha, através da Raido, na quarta do Mover de Deus, a favor da minha vida espiritual. E agradeço essa oportunidade de estar mandando esse áudio. E eu agradeço, e a paz do Senhor Jesus.
9: Meu nome é Rosana Aparecida de Santana. Já recebi muita bênção aí nessa igreja maravilhosa. Já recebi várias bênçãos, fui curada de pedra no rim, vi entupida no coração, coluna, muitas coisas mais, muitos livramentos, muitas bênçãos recebidas. E eu agradeço a Deus em primeiro lugar, esse Deus maravilhoso, e agradeço os irmãos que oraram por mim. Que Deus abençoe vocês e a sua família, que a paz do Senhor Jesus. Muito obrigada.
6: Horas e 51 minutos, que Deus abençoe, lembrando a todos que esta quarta do Mover de Deus acontece em todas as igrejas pentecostal. Deus é Amor. Se você está aí na sua cidade, no seu estado, faça uma visita nesta quarta-feira. Normalmente temos cultos em 3 horários em todas as igrejas centrais, setoriais e estaduais, às 9, às 3 da tarde e às 7 da noite. Você poderá comparecer e ser abençoado através da palavra de Deus, da oração do homem de Deus. Você que está aí na Estadual de Fortaleza, Avenida, ou melhor, Rua Tereza Cristina, 950, no centro da capital cearense, vai lá, compareça, faça uma visita. Você que mora aí no centro de Fortaleza, faça uma visita nesta quarta do Grande Mover de Deus, vai ser uma bênção Pastor James Góes está ali na responsabilidade e estará recepcionando com toda a equipe de obreiros também para recepcionar você e toda a sua família. Rio de Janeiro, Rua Senador Pompeu, número 27, no centro da cidade do Rio de Janeiro. Vai lá também. Vai lá porque está acontecendo a quarta do mover de Deus. Então é uma bênção, povo de Deus, é uma bênção, uma maravilha estarmos todos reunidos em uma só fé, em um só propósito, na Igreja Pentecostal Deus e Amor. Lembrando que daqui a pouco, agora daqui a alguns minutos, nós chegaremos ao momento da oração do meio-dia. Ele mesmo, Pastor Rivai Silva, estará orando por todos vocês, através da rádio, do YouTube, dos canais de comunicação também da nossa igreja Deus e Amor. Fique com Deus, quero agradecer a minha participação, também a participação de todos vocês, nosso irmão Lucas Rione, que esteve conosco na mesa técnica. Eu me despeço. Quem comunicou com todos vocês, Diácono Lindenberg Araújo. Até mais, permaneçam sintonizados e orem juntamente com o servo de Deus. Que Deus abençoe, a paz do Senhor Jesus.
10: A paz do Senhor, aqui é nossa irmã Luciana, cidade de Boituva. Todo dia eu escuto o programa A Voz da Libertação. Deus tem falado fortemente no meu coração através desse programa. Que Deus venha abençoar cada dia mais vocês. Na paz do Senhor Jesus. Amém.
11: Paz do Senhor Jesus. Patrícia, moro na cidade de Ibaté. Gosto muito de ouvir a Rádio Voz da Libertação. Que Deus abençoe grandemente.
12: A paz do Senhor Jesus, aqui quem fala é irmão Alas, da cidade de Itabuna, Bahia. Quero parabenizar a vocês por essa programação abençoada. Que Deus continue abençoando a vida de vocês, em nome do Senhor Jesus.
13: A paz do Senhor, irmãos, sou ouvinte da Deus e Amor, me faz muito bem essa programação, tem me ajudado, eu ouço todos os dias, sou a Iraides da cidade de Magda, irmãos, amo vocês.
14: A paz do Senhor Jesus, amém? Aqui é a irmã Mona Liane Ferreira Amaral, eu estou aqui para dizer a todos que o programa da Voz da Libertação tem me ajudado no meu lar e acrescentado a minha fé através dos testemunhos que tenho ouvido, tem me ajudado espiritualmente. E agradeço muito, muito, muito a Deus por tudo e por todos que trabalham no programa da Voz da Libertação. Fiquem com Deus. Um abraço.

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1: Que Deus abençoe, queridos irmãos, sejam todos bem-vindos, já estamos ao vivo e direto do Templo da Glória de Deus, da Avenida do Estado, 4568, aqui mesmo, na Liberdade, no coração de São Paulo. É um prazer poder se comunicar com vocês mais uma vez. Nós somos a Igreja Pentecostal Deus e Amor. Chegou o momento tão esperado, que é o momento da oração, e eu quero te pedir algo. Você vai compartilhar agora, enviar o seu pedido de oração, porque nós estamos ao vivo através de áudio e vídeo, Facebook, Instagram e também no YouTube. E agora já estamos também com a rede de rádio já preparado para clamar a Deus com o Brasil, com o mundo todo. Preparado? Você daí ou daqui, hoje é terça-feira, um dia mais do que especial, terça-feira dos vencedores. Daqui a pouquinho, 19h, nós temos um compromisso com Deus de vir para a casa de Deus, aonde eu estarei ministrando a palavra de Deus e orando por todos que precisam de um milagre aqui no Templo da Glória de Deus. Vamos falar com aquele que pode resolver os nossos problemas. Jesus de Nazaré está pronto para nos ouvir. Maravilhoso, eterno e soberano Deus, aqui estou mais uma vez, me colocando na tua presença, Senhor, como diz a tua palavra, elevo os meus olhos para os montes, de onde vem o meu socorro? O meu socorro vem do Senhor que fez os céus e a terra. Eu não tenho dúvida, ó Deus, do que o Senhor já está preparando para milhares e milhares de vidas que estão reconhecendo, Senhor, a tua existência e estão dobrando seus joelhos e orando juntamente comigo, já te agradecendo por tudo que o Senhor tem feito, já te agradecendo por tudo que o Senhor está preparando para a nossa vida. Ainda hoje, ó Deus, testemunharemos que o Senhor fez um grande milagre, que o Senhor deu um grande livramento, ó Deus. Sabemos que é por intermédio da oração que alcançaremos a provisão do céu, milagre. Senhor, o Senhor sabe da necessidade de cada servo, de cada serva que está clamando, que está buscando.

que está pedindo neste momento, Senhor, o Senhor conhece o deitar e o levantar de cada um, por isso aqui estamos neste momento, clamando e pedindo a tua misericórdia. O Senhor sabe, ó Deus, como ajudar os teus servos a vencer. O Senhor sabe, ó Deus, como reverter o quadro que este povo está enfrentando. É o desemprego, é a dor, é a doença, é a perseguição, é a batalha diária. É somente o Senhor que pode, neste momento de oração, ó Deus, estender as tuas mãos e levantar o que está caído. Meu Deus, quantas vidas prostradas, feridas, machucadas estão neste momento, Senhor, acompanhando esta oração, porque sabe, ó Deus, que até o término deste clamor, a doença vai desaparecer, a enfermidade vai desaparecer, o mal que estava afligindo vai desaparecer para a tua glória. Senhor, o Senhor pode blindar esta família com teu sangue, o Senhor pode blindar esta casa, este homem, ó Deus, Senhor, que está passando por um momento tão difícil e delicado na sua vida, ó Deus, que ele chegou a pedir até mesmo a morte por não suportar mais a batalha do dia a dia. É agora.

Faz o que o homem não fez, faz mesmo, Senhor, conforme o desejo do coração de milhares e milhares de vidas que estão orando, que estão clamando com fé, que estão suplicando, porque já sabe, meu Deus, que a última palavra, ela não vem do homem, mas ela vem do Senhor, que fez os céus e a terra. Meu Deus, nós temos uma certeza, ó Deus, que quando clamamos, o Senhor entra em ação. Entra, meu Deus, agora em ação em prol desta vida que perdeu parte, Senhor, oh meu Deus, até mesmo, Senhor, daquilo que ela possuía, perdeu o emprego, perdeu família, perdeu, Senhor, a fazenda, o sítio, perdeu o carro, perdeu a empresa. Quantas vidas, ó Deus, que estão no caminho da falência, o Senhor pode neste momento reverter esse quadro e trazer as suas bênçãos e voltar a prosperar naquilo que o Senhor já havia prosperado. Meu Deus, eu oro pedindo a tua bênção sobre a vida do teu povo que está padecendo pelos caminhos, padecendo, ó Deus, diante das batalhas e das provas. O Senhor é Deus que faz, o Senhor é Deus que livra. Livra mesmo aqueles que estão em tormentas, livra mesmo aqueles que estão, ó Deus, neste momento de joelhos dobrados, clamando pela tua misericórdia. O Senhor livra, ó Deus, os teus servos que estão padecendo dentro de um hospital, dentro de um presídio. Senhor, o Senhor pode neste momento estender, Senhor, o teu grande milagre para aqueles que estão desenganados pela medicina, mas não foi desenganado por ti, Senhor. São doenças, bactérias, ó Deus, que se alastrou por esse corpo, Senhor, ela respira com ajuda de aparelhos, Senhor, devido um erro médico, ó Deus, hoje ela carrega sequelas e mais sequelas. O Senhor pode neste momento reverter esse quadro, ó Deus. Tu és o médico dos médicos, tu és aquele que nos livra do laço do passarinheiro. Sabemos, ó Deus, que o inimigo tenta de todas as maneiras destruir o projeto, destruir, Senhor, os teus planos que o Senhor tem preparado para a vida de milhares e milhares de vidas. Olha o teu povo

oro com pessoas que sofreram um AVC, eu oro com pessoas, ó Deus, que perdeu partes do movimento do seu corpo devido, Senhor, às sequelas do AVC, mas eu creio que agora, neste momento de oração, o Senhor é o Deus da restituição. Restitui, meu Deus, agora a saúde do teu povo, a saúde do teu tua serva que está orando. Ó Deus, que coisa linda que eu já estou contemplando as tuas mãos fazendo, que graça tremenda que eu já estou recebendo neste lugar. Move as tuas mãos que é poderosa, move as tuas mãos que é divina, em prol da vida de milhares e milhares de vidas que estão, Senhor, padecendo no mundo das drogas, no mundo do alcoolismo, no mundo da destruição, Senhor, como diz a tua palavra, que há caminhos do homem que parece ser perfeito, são caminhos que levam o homem à perdição, que levam o homem à destruição. Senhor, aqui estou neste momento, orando com teus servos, com as tuas servas, ó Deus, orando, Senhor, com aqueles que já perdeu até mesmo a fé. Senhor, estamos orando com aqueles que perdeu a esperança, nós estamos orando com aqueles, ó Deus, Senhor, que não tem mais fé de clamar, mas eu creio, meu Deus, que agora, por intermédio da oração, o teu nome será exaltado, o teu nome será glorificado no meio desta batalha do dia a dia. Senhor, honra a fé dos teus servos, das tuas servas, ó Deus, Senhor, que estão na frente, ó Deus, dessa equipe de trabalho, ó Deus. Ela pede habilidade a ti, ela pede sabedoria a ti, porque ela sabe que tudo é o Senhor que tem dado. Ó, meu Deus, realiza o teu milagre agora, dentro desta empresa. Ó, Senhor, realiza o teu grandioso milagre na vida de cada um que está orando, na vida de cada um que está clamando. Senhor, estende mesmo o teu grandioso milagre e socorre as vidas que estão, Senhor, sofrendo. Meu Deus, quantas vidas que estão padecendo. Eu creio, meu Deus, que agora, neste momento, ó Deus, o Senhor fará as tuas maravilhas acontecer da noite para o dia. Senhor, salva as almas, salva mesmo, Senhor, aqueles que estavam perdidos no caminho. O Senhor pode salvar, o Senhor pode libertar, o Senhor pode fazer as tuas maravilhas acontecer por intermédio da oração. Senhor, é neste clamor que eu já posso contemplar, meu Deus, as tuas mãos estendidas. Eu creio, Senhor, eu creio que através

vidas, ó Deus, que estão mandando seus pedidos de oração, que estão pedindo, ó Deus, com muita fé, porque já entendeu que a resposta virá dos céus. Responde, meu Deus, a oração dos teus filhos, das tuas filhas, que estão clamando e intercedendo por alguém que está hospitalizado. Meu Deus, o Senhor pode estender as tuas mãos e garantir a resposta do céu. Garante, meu Deus, para a vida de cada um que está suplicando, para a vida de cada um que está pedindo, para a vida de cada um, Senhor.

0: que impeça, porque o Senhor já sabe, meu Deus, que esta pessoa, ela precisa tanto da tua ajuda. Então ajuda, meu Deus, socorre mesmo, meu Deus, faz mesmo, Senhor, as tuas grandezas na vida dos teus servos, das tuas servas que estão orando, que estão clamando, que estão suplicando. Oh Deus, move as tuas mãos, que é poderosa, move as tuas mãos, que é divina, socorre, meu Deus, os teus servos, as tuas servas, ó Deus, que estão neste momento, Senhor, achando que não tem mais o que fazer. Eu creio, meu Deus, que ainda hoje a resposta chegará para ajudar este irmão, esta irmã, este jovem, este ancião, Senhor. Eu creio que o Senhor, meu Deus, ainda hoje, Senhor, fará um grande milagre. É milagres da casa, é milagres no meio da família, é milagres, ó Deus, com ó Senhor, ele pede milagre, ela clama pelo milagre, ela invoca pelo milagre, Senhor, porque a tua palavra nos ensina: buscai-me eis e me achareis, quando me buscades de todo o vosso coração. Eu creio, meu Deus, que o coração está aberto para receber a sua presença. Senhor, eu creio que neste momento de oração, o Senhor já está fortalecendo a saúde dos teus servos. Fortaleça as pernas, fortaleça, meu Deus. Oh Senhor, o Senhor pode neste momento trazer, Senhor, uma resposta do céu, ó Deus, para aliviar o sofrimento daqueles que estão na CTI, na UTI. Senhor, nós estamos orando que seja feita a tua vontade e não a nossa, e sabemos que a tua vontade é perfeita. Sabemos que a tua vontade, ó Deus, é perfeita para o homem, para a mulher que invoca o teu santo nome. Venha, meu Deus, mover as tuas mãos divinas. Venha, meu Deus, socorrer, Senhor, este pai de família. Socorre, meu Deus, agora este empresário, este microempresário, esse empreendedor. Senhor, o Senhor pode mover agora, ó Deus, e trazer um milagre. É milagres que deixará muitas pessoas, ó Deus, perplexas, sem saber de onde veio e o que foi que aconteceu. Eu creio, meu Deus, eu creio, Senhor, que os nossos olhos contemplarão, Senhor, as tuas maravilhas acontecendo da noite para o dia. Senhor, eu te peço neste momento de oração, Senhor, eu te peço nesta hora que o Senhor manifeste o teu poder sobre a vida dos teus servos, sobre a vida das tuas servas que estão orando. Meu Deus, o Senhor conhece, o Senhor já sabe, meu Deus, o que cada um precisa de ti. Ó Deus, ela precisa mesmo, Senhor, da tua ajuda. Então ajuda mesmo, Senhor, ajuda, Senhor, neste momento de oração. Eu te peço agora, traga, meu Deus, o socorro dos céus para a vida dos teus servos, para a vida das tuas servas que estão suplicando, que estão clamando, ó Deus, Senhor, não suportando, mas o vale que estão enfrentando, eles estão pedindo: socorre, socorre, socorre, meu Deus, agora esta alma, Senhor, esta vida, este jovem, esta criança, Senhor, que está gemendo de dor. Meu Deus, chega no período da noite, ó Deus. Senhor, o Senhor sabe, o Senhor conhece o que cada vida precisa. Ó meu Deus, eu creio, Senhor, eu creio que o Senhor já está movendo as tuas mãos, que é poderosa, Senhor. Atende, meu Deus, esta oração. Atende, meu Deus, esse clamor. Eu te peço, ó Deus, traz o livramento neste momento. Ó Deus, guarda neste momento, Senhor, o teu povo. Ó Deus, eu creio que o Senhor faz, eu creio que o Senhor cura, eu creio que o Senhor liberta, eu creio, ó Deus, que neste momento de oração, o Senhor está trazendo paz para a alma do que estava em aflição, o Senhor está trazendo alegria, ó Deus, para o coração do teu povo, que está clamando, que está suplicando, que está invocando. Usa nas tuas mãos, meu Deus, o preleitor deste dia, usa nas tuas mãos, Senhor, os pregadores que estão, Senhor, anunciando o evangelho da salvação. Usa, meu Deus, nas tuas mãos, usa mesmo, Senhor, para ganhar almas para o teu reino. É isto que nós pedimos, é isso que nós desejamos, Senhor. Eu creio que o Senhor já está colocando um ponto final nesta batalha. Coloca mesmo, Senhor, diante do teu povo aquela porta que abre e ninguém fecha. Coloca, Senhor, diante deste homem, diante desta mulher, diante deste jovem, diante desta jovem que está orando, Senhor, com o currículo nas mãos. Senhor, eu creio que ainda, Senhor, ainda, meu Deus, ainda chegará, ó meu Deus, ó Deus, chegará, Senhor, sobre a palma das mãos dos teus servos o grandioso milagre. Ó meu Deus, atende esse momento de oração, atende, meu Deus, esse momento de clamor em que o teu povo, Senhor, está na hora do almoço, já orando e já clamando. Oh Deus, eu creio, Senhor, eu creio, meu Deus, que o Senhor pelejará pela vida de cada um que está orando. Eu creio, meu Deus, que o Senhor entrará com a salvação, entrará com a libertação, entra, meu Deus, entra mesmo, entra, Senhor. Não há mal que resista. Quando a igreja ora, a igreja chora, a igreja clama, a igreja invoca o teu nome através desta oração. É a oração, Senhor, que eu creio, meu Deus, que o Senhor já está, oh meu Deus, oh Senhor, colocando o teu grandioso milagre na vida, Senhor, de cada um, Senhor, que já está, meu Deus, se preparando e se programando, Senhor, oh meu Deus, para uma viagem, para a edificação de uma construção. Coloca tuas mãos, Senhor, neste projeto, neste plano desta mulher que é para esse ano. Coloca, Senhor, as tuas mãos, faz, meu Deus, as tuas maravilhas acontecer da noite para o dia. Nós cremos, meu Deus, que o Senhor é poderoso para fazer o que o homem não fez. Faz neste dia, faz neste momento, Senhor, faz mesmo, Senhor, através desta oração. Que oração tremenda! Que oração, Senhor, que move as tuas mãos. Nós já estamos vendo pelos olhos da fé todo o mal saindo. Sai de dentro desta casa, sai de dentro deste lar, sai do coração deste homem, do coração dos filhos. Meu Deus, o Senhor pode repreender agora e colocar, meu Deus, as tuas mãos, que é poderosa, e colocar as tuas mãos, que é divina, e colocar, Senhor, as tuas mãos, que dá vida para aquele que não tem. O Senhor me faz lembrar de Lázaro, quando estava morto, ó Deus, já cheirava mal, mas ali havia uma promessa, e quando o Senhor chega na casa de Lázaro, está todos, ó meu Deus, desesperado com o ocorrido. Eu creio que naquele momento, quando o Senhor chegou, o Senhor já disse, ó meu Deus, que o teu nome seria glorificado. Esta doença não mata, esta doença, Senhor, não deixará sequela, porque o que ela perder, ó Deus, porque, Senhor, eu creio, meu Deus, que agora, neste momento, Senhor, o Senhor já está trazendo libertação a cada um que está orando, a cada um que está clamando. Eu creio, Senhor, eu creio, meu Deus, que alguns minutos mais, esse povo vai testemunhar que o céu se moveu e as portas se abriu. Eu creio, Senhor, eu creio, meu Deus, que através deste clamor, todo mal tem que bater em retirada e o teu nome ser glorificado. Quantas vidas que não têm paz, quantas vidas, Senhor, que vive uma vida travada, uma vida destruída, Senhor, ele não consegue conquistar nada, é trabalhos e mais trabalho, Senhor, e permanecendo, morando, ó Deus, Senhor, permanecendo na mesma situação, não teve mudança, não teve conquista, mas eu creio que agora esse mal está caindo por terra e o teu povo vai se levantar e vai viver, Senhor, as tuas grandes promessas, vai se levantar, como fez, ó Deus, o Senhor vai fazer também na vida deste povo que está ouvindo a tua voz, que está clamando, que está suplicando, que está necessitando, é da ajuda do Senhor, é o Senhor que faz, é o Senhor que troca, meu Deus, o coração de carne por um coração, ó Deus, Senhor, sensível à tua voz. Um coração duro ela tinha, mas agora tem um coração de carne sensível para ouvir o Senhor falar. Tira esse coração de pedra, tira mesmo, Senhor, todo impedimento do caminho deste homem. Ele está orando crendo, ela está orando crendo, ela está crendo que a resposta chegará, ele está crendo, Senhor, que a vitória tão desejada chegará até nós. Eu creio, meu Deus, que esta bênção que o Senhor está preparando para cada jovem, o Senhor honrará, meu Deus, muito mais do que já tem honrado. Eu creio, meu Deus, eu acredito, Senhor, que agora, neste momento, Senhor, o teu povo, a tua igreja, Senhor, já está recebendo as bênçãos do céu, Senhor, nesta igreja, neste templo, meu Deus, Senhor, o teu povo, oh, meu Deus, estão com sede de ti, estão com sede da tua presença, estão com sede, ó Deus, de receber, Senhor, oh, meu Deus, uma oração, Senhor, oh Deus, o Senhor sabe o que ela necessita, por isso aqui estamos orando de intercessão, Senhor, intercedemos pela vida de cada um que está clamando, pela vida de cada um que está buscando. Nós intercedemos, oh Deus, por aqueles que conquistou o Senhor, oh meu Deus, uma casa, um carro, conquistou, Senhor, até mesmo um novo emprego. Nós glorificamos o teu nome, porque sabemos que tu és o Deus que prepara tudo. Move as tuas mãos, ó Deus. Move, meu Deus, o teu grandioso milagre para que esta pessoa venha ter alta dos hospitais, Senhor. Venha, meu Deus, agora tocar fortemente nesta criança, toca fortemente, Senhor, na saúde do teu povo e traz uma vitória completa. É o que eu te peço e te agradeço em nome de Jesus. Amém e amém, Senhor Jesus. Aí está a oração que move as mãos de Deus, que graça tremenda que nós estamos sentindo. Queridos irmãos, eu quero fazer neste momento mais uma oração com você, que está decidido a entregar a sua vida a Deus. Já vamos disponibilizar no rodapé do vídeo, você que está por intermédio de YouTube, Facebook e Instagram, você já pode entrar em contato com a nossa equipe, que nós já temos obreiros e obreiras preparados para te dar todas as instruções, sanar todas as dúvidas que está dentro de você. Então levanta suas mãos e diga: Senhor Jesus, neste momento eu me reconcilio com o Senhor, salva minha alma, perdoa os meus pecados e salva minha vida. Diga: Senhor, que o Senhor venha, Senhor, que o Senhor venha salvar a minha alma e libertar de todo mal. Guarda a minha vida e me protege para a tua glória. É o que eu te peço e te agradeço em nome de Jesus. Amém? Levanta suas mãos para a reconciliação. Levanta suas mãos e diga: Senhor Jesus, eu me reconcilio contigo agora. Senhor, eu prometo ser fiel até o fim da vida. Abraça minha alma, liberta minha vida e transforma pelo poder da tua palavra. E você diz: amém. Queridos irmãos, permaneça firme na presença de Deus. Você que aceitou, você que reconciliou, peça agora mesmo bem-vindo à vida e você vai fazer parte, queridos irmãos, de tudo aquilo que Deus já planejou para a sua vida. Vai ser um obreiro, uma obreira da casa de Deus, um ganhador de almas. Tudo isso Deus preparou para cada um de nós. Então desperta a sua fé, porque a partir de agora você é servo de Deus. Seu nome já está escrito no livro da vida e o seu também já está entregue nas mãos do nosso Deus, os teus projetos, os teus sonhos. Eu vou agora, queridos irmãos, neste momento dirigir mais uma palavra de oração, mas antes disso eu quero dizer, você que orou comigo, busque a igreja de Deus, é a mão mais próxima da sua casa, informe ao pastor que você aceitou Jesus, reconciliou com servo de Deus e vai congregar na igreja Deus e Amor. É um prazer receber você e a sua querida e amada família, tá bom? Então busque a igreja Deus e Amor mais próximo de você, ou então entre em contato, queraceitarjesus@pda.com.br ou DDD 11 950 944645. DDD 11 950 944645. Senhor, eu entrego essas vidas nas tuas mãos agora. Que o Senhor venha, ó Deus, fazer coisas tremendas acontecer, e é da noite para o dia. Honra o teu povo que tem honrado a tua casa, conceda a tua bênção e o teu livramento. Você diz amém. Deus abençoe São Paulo, Deus abençoe Brasil. Chegamos ao final desta oração. Não saia daí, porque vem chegando pelo rádio, programa MC Mensagens Cantadas, na apresentação cantora Débora e também o pastor Lorival de Almeida. Você no canal Direto com Deus, já sendo linkado direto ao Santuário da Oração, aonde estão os nossos irmãos já preparados para clamar a Deus e pedir o milagre das mãos de Deus para a sua vida. E não se esqueça, hein? 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Compartilhe, se inscreve no canal, ative as notificações e prepare para ser mais abençoado do que você já tem sido, em nome de Jesus. Deus abençoe São Paulo, Deus abençoe Brasil, todo mundo vindo para a casa de Deus hoje, 19h, ou então amanhã, quarta-feira do Grande Mover de Deus, 21h e 15h. Deus abençoe a todos, em nome de Jesus.
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7: E já com vocês, o programa Mensagens Cantadas, sou o pastor Lourival de Almeida, 90 minutos do finíssimo do rádio evangélico para o seu coração. No oferecimento da gravadora MC Music, nós estaremos aqui transmitindo palavra de Deus, palavra de esperança, reflexões, meditações, o nosso quadro e os nossos hinos. Que Deus abençoe você, seja bem-vindo. E chegando nas pontinhas dos pés ali para não fazer nenhum ruído,
8: E na hora certa... Olha, eu mereço aí um elogio hoje,
7: muito bem,
8: né?
7: Só 2 minutos de atraso, vamos
8: não,
7: elogiar.
8: Não, eu estava aqui junto com você.
7: Nada brincando, vamos lá.
8: A paz do Senhor, Lorival, e também a todos os nossos queridos amigos e ouvintes. Todos os dias aqui estamos em mais uma programação para trazer a você o melhor da música sacra e também as mensagens, as meditações, muita dica para você, notícias do mundo cristão e também do que está acontecendo no mundo secular. Fique aqui, pois esse programa vai realmente edificar a sua vida. Vamos abrindo o nosso programa com o hino Não Deixei de Crer, Débora e Leia, ao vivo, volume 2.

0: Creia nesta palavra, ela é fiel, ela é verdadeira, o Senhor cuida dos seus filhos. Vamos meditar, Lorival?
1: Sim, vamos falar sobre o voto do livramento. O voto do livramento é para chamar a atenção, né? Na verdade, eu quero falar sobre a segurança do crente, a segurança nossa em nossos dias. Nós temos contemplado, infelizmente, né, que o quadro social que estamos vivendo, que assola nosso estado, nossa nação, nosso país, nos faz viver, todos nós, instintamente, uma sensação de constante insegurança, muito medo diante da escalada da criminalidade, da escalada da violência. Alguns dias atrás, eu comentava com a Débora que nós tivemos aqui no Ibirapuera, um dos bairros mais bem cuidados de São Paulo, a invasão de uma casa numa das ruas mais caras de São Paulo, onde uma casa em condomínio pode custar até 30 milhões, 40 milhões. Os criminosos entraram nessa casa, fizeram reféns, e o bairro do Morumbi em São Paulo também, outro bairro que é um bairro bonito, né? Mas a criminalidade fez com que os preços das casas caíssem lá embaixo, porque ninguém mais quer morar lá. Porque, infelizmente, essa escalada da criminalidade, essa intensidade da violência, tem feito as pessoas terem medo. Medo e mais medo. Antigamente, quando se falava em violência e tal, já se olhava para a questão dos bairros mais longe, para as comunidades. A violência hoje não é, eu diria, localizada, não. A violência hoje, ela está em todo lugar. E o pior, quando a violência está localizada, as pessoas se precavem, as pessoas às vezes se escondem, sabe o horário de sair e chegar. Quando a violência pode explodir em qualquer lugar, como se defender? Não é verdade? Então, ouvinte, a verdade é que é isso. Nós temos que ver a intensidade dessa violência e nos preocuparmos, sim. Até a sua rua aí que você mora, que você acha tranquila e tal, a qualquer momento pode ter um episódio de violência. Então, a despeito de tomarmos os devidos cuidados e, de repente, até mesmo verificarmos as nossas rotinas, os nossos horários, para que possamos, de repente, ter um pouco mais de segurança, não é? Ou achar que estamos mais seguros, nós devemos, é claro, também saber de onde vem a nossa segurança. Existe um risco enorme, enorme mesmo, para todas as pessoas que estão vivendo no mundo inteiro. Essas pessoas, em qualquer lugar do planeta, infelizmente, podem ser alcançadas por um ato, por uma atitude de violência. Agora, a palavra de Deus tem de ser o fiel da balança nos momentos mais difíceis que nós atravessamos, que nós vivemos. Quem já foi vítima de violência sabe o que eu estou falando. Então, ouvinte, olha, temos de confiar em Deus. E às vezes, confiando em Deus, podemos até mesmo ser vítimas da violência. E eu até diria que, até quero falar sobre isso aqui hoje também, né? Não podemos de repente, Deus sabe o que faz, porque nós sofremos uma tragédia. Não, acho que não é por aí. Acredito que nós podemos sim ser vítimas, mesmo sendo de Deus, porque a Bíblia mostra no decorrer, eu vou dizer da sua história, né? Muitos homens de Deus, muitas pessoas de bem, que tiveram problemas com violência. Mas nós vamos sim pautar a nossa vida conforme nós entendemos pela palavra de Deus. Salomão escreveu: quando te deitares, não temerás. Deitar-te-ás e o teu sono será suave. Não temas o pavor repentino, nem a arremetida dos perversos quando vier ou quando vierem. Porque o Senhor será a tua segurança e guardará os teus pés de serem presos. Provérbios capítulo 3. Versículo 24 a 26. Vemos aqui uma amostra muito grande que neste mundo mau, a arremetida dos perversos poderá vir. E se ela vier, devemos manter firmes nossas convicções de que o Senhor Deus é Ele quem nos guarda e nos livra. Você entendeu o versículo, né? Quando te deitares, o teu sono, não temos o pavor, nem a arremetida dos perversos, quando a arremetida deles vier. Ou seja, pode vir. É aquilo que nós falamos há muito tempo atrás, num dos aniversários de nossa igreja ali em Belo Horizonte. Eu me lembro que eu preguei a mensagem: Deus está no controle. da vida do crente, sim. Mas assim mesmo a Bíblia fala, quando passares pelas águas, quando passares pelo fogo, as águas não se submergirão, nem o fogo, nem chama alguma arderá em ti. Quando? Ou seja, existe a possibilidade de passarmos por dificuldades. O perverso pode arremeter contra nós. Agora, se vier, nós não podemos... Ah, onde é que está Deus? Deus então não é Deus. E coisas dessa natureza. Nós podemos dormir e ter um sono tranquilo. O salmista escreveu, o anjo do Senhor acampa-se ao redor dos que o temem e os livra. Salmo 34, versículo 7. E diz mais ainda, no Salmo talvez um dos mais conhecidos da Bíblia, porque aos seus anjos dará ordem a teu respeito para que te guardem todos os teus caminhos. Está no Salmo 91, versículo 11. Existe, claro, um projeto de Deus para a vida de todas as pessoas, e existem dificuldades ou situações que nós passamos que às vezes não vale a pena buscarmos ou pedirmos algum tipo de explicação. Nós não temos às vezes que ter tudo explicado. Existe um projeto soberano e existe um olhar protetor do nosso Deus. Se nós olharmos Débora, os apóstolos, o próprio apóstolo Paulo, né? Eles foram açoitados em praça pública, né?
0: É. Ainda ninguém de nós passou por isso, né?
1: Não é? Alguns morreram de forma vexatória, violenta. Estevão morreu levando pedrada. Deve ter sido uma morte horrorosa, não é? Mas morreram dando glória a Deus, eu diria assim. Não foi exatamente como eu estou falando, mas glorificando a Deus por terem se entregado pela obra do Senhor. E alguns se achavam, se sentiam bem por serem dignos de serem açoitados ou apedrejados ou perseguidos por causa do Evangelho. Agora imagine você, a questão aqui não é nem ser por causa do Evangelho, é a questão da violência em si. Na Bíblia nós vemos tantos exemplos de homens e mulheres amedrontados e intimidados pelo contexto de violência e iniquidade que os cercava. Mas era o Senhor, ou do Senhor que vinha o livramento. Então vamos entender e crer que a nossa proteção vem do alto. Nossa segurança vem do andar de cima. Esse será um exercício frequente em nossos dias, porque vivemos dias de extrema violência, de extremada, eu diria, a falta de valorização à vida. Então nós temos que ter essa intimidade maior com o Senhor, buscar do Senhor esse livramento todos os dias da nossa vida, e que Ele venha, e se não vier, glorifiquemos a Deus assim mesmo. Buscar a presença de Deus em oração nos faz experimentar de Deus a sua proteção. Alimentar nossas almas com a sua palavra, que nos assegura que Ele é o nosso refúgio e fortaleza, socorro bem presente na hora da angústia. Versículo que a gente fala tanto aqui do Salmo 46, não é? Então Ele é o nosso escudo e nele nós podemos nos refugiar. Voto do livramento, ou livramento de Deus. Tem um versículo que eu toda noite falo e antes de dormir eu recito, está no Salmo 4, versículo 8. Em paz me deitarei e também dormirei, porque só o Senhor me faz habitar em segurança. Guarda esse versículo aí, medita nele, reflita nele, e que o Senhor nos guarde. Porque se Deus não nos guardar, eu sei que a polícia faz um bom trabalho, sei que a segurança tem se esforçado, mas se Deus não nos guardar, em vão vigiarão as sentinelas.
0: Promessa Divina, Cristina canta do CD Vaso Restaurado.

0: Antônio, aqui de Garanhuns, Pernambuco. Estou acompanhando vocês pela internet. Dá uma benção à programação. Deus abençoe vocês.
1: Sou Adriana Mendes, da cidade de Presidente Prudente. Eu estou ligada na Rádio Deus e Amor. Amo essa rádio, estou aprendendo muito com ela.
2: É, meu nome é Karen, sou de Santo André e eu fiz questão de mandar o meu áudio para dizer aos irmãos que eu acompanho o programa de vocês todos os dias. Deus tem me dado graça disso e é uma grande bênção assim. Vocês são vasos de muita luz usados nas mãos do Senhor e eu amo ouvir a palavra de Deus através da vida de vocês. É uma sabedoria assim que vem do céu, que vem do alto, e que Deus conserve vocês fiéis ao Evangelho genuíno de Jesus Cristo e a palavra de Deus sempre, tá?
3: Aí está a mensagem bonita, as mensagens, estão aí as mensagens do povo de Deus, e você pode mandar também o que você tem recebido através desse programa, através dos quadros. Você pode mandar sua mensagem hoje para o 11 98292 3392. Lorival, você sabe que Satanás sempre quis imitar as coisas que Deus faz. Sempre, eu digo que são pálidas imitações, né? Por exemplo, Jesus tem uma noiva adornada, a igreja. Satanás, uma prostituta enfeitada. Jesus é o leão da tribo de Judá. Satanás anda em derredor de nós como leão, querendo nos tragar. O joio, o que é o joio? É uma triste imitação do trigo, né? Os remidos terão na testa escrito o nome de Jesus e o do seu pai. Os ímpios terão na testa o sinal da besta. Deus preparou para nós a cidade santa, Nova Jerusalém. Satanás preparou para os dele a grande Babilônia. Quando Deus mandou que os fiéis israelitas construíssem o seu tabernáculo no deserto, os rebeldes fizeram também um tabernáculo para Moloque. Está no livro de Atos, capítulo 7, versículo 43. Caim imitou Abel e ali edificou um altar para Deus, mas isso não o agradou. E Balaão? Balaão imitou o sacrifício de Moisés, mas foi rejeitado. E hoje nós vemos aí o resultado de Ismael. Ismael foi e ainda é uma pálida imitação de Isaac. O anticristo será um imitador de Jesus Cristo. E aí está, eu digo, aí estão as pálidas imitações que Satanás fez, querendo imitar o original e o melhor, né? Vocês puderam acompanhar alguma coisinha aí, algumas coisinhas que realmente podem mostrar que Satanás sempre está querendo iludir, mas com uma imitação fraca, pálida e sem sabor.
4: Mas que infelizmente tem funcionado.
3: Exatamente, e atrai, né?
4: Não é?
3: E uma coisa fútil, mas atrai.
4: Pois é. Pois é, e tem muitas outras coisas, não é? Ele é invejoso, Satanás é invejoso, sempre foi desde o início. Uma pessoa quer se fazer passar por outra pessoa, é inveja pura. Satanás invejoso. Eu, dirigindo meu automóvel, não é que passa um rapaz com o telefone numa avenida perigosa, passa um rapaz com o telefone e tal. Eu abri o vidro e falei: ô moço, cuida da tua vida, porque é perigoso o que você está fazendo, né? Já se viu falando ao telefone, tirando foto num trânsito desse. Ele não gostou muito, não. Mas tem um vídeo que mostra um bebê que cai na escada rolante enquanto os pais tiram foto.
3: E o pior de tudo, né? O que aconteceu com o menino?
4: O menino morreu. Foi num shopping, na cidade de Ganganagar, lá na Índia. O vídeo tá na internet. Não chegou, diria que, viralizar, porque é uma coisa de extremo mau gosto viralizar algo como isso. Mas a mãe e o pai subindo a escada do shopping. Vai lá agora, o selfie. Pá, pum, menino caiu no vão. Eu vi o vídeo. E foi rolando lá para baixo e foi sendo massacrado, menino. Não custa nada você ter atenção um pouquinho, né? Preservar um pouquinho a sua vida. Preservar, eu diria, a sua família, os seus filhos, de passarem por situações que podem ser evitadas. Não faz muito tempo também nós vimos, atônitos. O rapaz pega a máquina, vou tirar uma foto, um selfie, o urso pega ele e manda-lhe a patada. Não chegou a matar, mas o rapaz poderia ter morrido. E também temos aí fotos, vídeos e mais vídeos de pessoas que sobem naquelas pedras no mar. Olha a selfie, a onda vem, pumba, leva embora. Então toma cuidado, porque...
3: Vamos saber usar bem, né?
4: Use bem.
3: O celular é tão bom, né?
4: Exato.
3: O smartphone hoje tem tudo, né? Mas tem que saber ser usado na hora certa.
4: É. Então a gente vê que hoje nós temos a oportunidade de tirar foto de tudo. Registrar tudo. Mas que seja feito com segurança. Pra gente não tirar uma foto e olhar aquela foto e chorar porque alguém se machucou, porque alguém morreu. Então tome cuidado, o seu smartphone é muito bom, use ele, a tecnologia é boa, mas seja sábio na hora de usar. Mais um hino, Débora.
3: Força e poder, que música linda, maravilhosa, vai tocar o seu coração na voz de Daniela Balabem, do CD Sala do Trono.

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2: 13 horas e 1 minuto.

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1: Santo, canta Débora Miranda, do álbum É Assim Que Adoro.

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1: Hoje eu quero falar com as irmãs, as mulheres que têm os seus maridos não crentes. Quero ler em 1 Coríntios 7, 12. Se um irmão tem uma mulher descrente e ela se dispõe a viver com ele, não se divorcie dela. E se uma mulher tem marido descrente e ele se dispõe a viver com ela, não se divorcie dele. Pois o marido descrente é santificado por meio da mulher e a mulher por meio do seu marido. Em outras palavras, Deus não quer que você termine seu casamento por estar agora com um marido não crente ou uma esposa que não serve a Deus. Não. O que o Senhor quer e deseja é usar você para conquistar o seu cônjuge para Cristo. No livro de 1 Pedro, capítulo 3, versículos 1 e 2, ele está exortando as esposas a serem submissas a seus maridos. E nós vemos que Pedro é muito cuidadoso, deixando claro que a mulher não deve pregar a seu marido descrente. Talvez você já tenha até se sentido tentada a expor o evangelho ao seu cônjuge ou, quem sabe, surpreendida pelo sentimento de se considerar superior a ele espiritualmente. Mas cuidado. É importante que você creia que pelo fato de ter Cristo em sua vida, sua fé deverá contribuir para o seu bom relacionamento, juntamente com seu esposo ou com a sua esposa, e não prejudicar este relacionamento. Porque você possui algo maravilhoso para enriquecer o seu casamento e não para destruí-lo. E qual é este algo maravilhoso que você tem? O amor e o poder de Deus para abençoar o seu matrimônio, atuando em sua família. Agora, o fato de você ter um novo vínculo com Deus através de Jesus torna você uma nova criatura, uma pessoa mais paciente, uma pessoa mais bondosa, uma pessoa mais compreensiva, mais sensível ao seu marido. Uma pessoa diferente do que você era antes, não é? Agora você não tem que estar azucrinando seu marido, azucrinando a sua esposa, forçando-o a aceitar Jesus. E fica aquele negócio maçante durante o dia, e quando ele chega do trabalho, você fica falando, insistindo. Não, não é assim que você vai conquistar o seu cônjuge para Cristo. Não. Você tem que ser uma pessoa muito mais diferente do que antes. Você tem que realmente não concordar com o pecado, mas você não ser uma pessoa, vamos dizer assim, sabe, incisiva, fica, você não vai aceitar Jesus? Olha aí, tá vendo? Aconteceu isso porque você não é crente. Aconteceu isso porque você não serve a Deus. Não. Não é assim que você vai conquistar o seu marido ou a sua esposa. Desenvolva uma comunicação aberta no seu lar. Seja uma pessoa amável, uma pessoa amorosa. E essa comunicação aberta é essencial para o seu casamento. Quem sabe você imagina que daqui para frente seu cônjuge não atenderá mais. Então surge aquela tendência de aprofundar as amizades na igreja e cortar a comunicação com o cônjuge em casa. Ah, eu não vou mais com ele na minha sogra porque ele é ímpio, ele vai ficar bebendo. Não, você pode ser um lírio no meio do lodo. Você pode ir lá sem se contaminar, sem participar do pecado que ele está cometendo. É seu testemunho, até sem palavras, que vai conquistar o seu marido a Cristo. São suas orações, são suas humilhações em jejum diante de Deus, pelo seu esposo, pela sua esposa, que vão realmente mudar essa situação. A gente vê que tudo isso, às vezes, acontece nos lares incrédulos. Não é verdade? É claro que você está tendo boa intenção. Eu não estou tirando isso da questão, não. É claro que tudo você faz para o bem dele. Mas às vezes você está atuando de maneira inversa, colocando ele longe do evangelho. Pelo seu testemunho, você pode conquistá-lo. Pela sua atuação, tudo vai depender de você. É claro, você clamando ao Espírito Santo que ele venha convencer. Não é de muito falar que seremos ouvidos. Esta palavra é tão boa agora, não é? Eu não poderia deixá-la de falar. Não é de muita insistência que você será ouvida. Mas é pela atuação do Espírito Santo em você, através de você, através da sua atitude, através das suas palavras. Se você era uma mulher escandalosa e ficava falando e gritando na vizinhança, agora sua atitude mudou. E essa atitude vai atrair o seu marido. Ele vai falar, puxa, a minha esposa está tão diferente do que era antes. Ela era uma pessoa nervosa, uma pessoa bruta, gritava e brigava com todo mundo na vizinhança. Hoje ela está diferente. Então o negócio é bom mesmo, né? Então esse negócio de aceitar Jesus é bom, muda as pessoas. É assim que você tem que atuar. Agora, será que você, aceitando Jesus, seu marido deixou de ser um bom esposo? Não. Pare e pense nas qualidades de seu cônjuge, naquilo que o atraiu, que atraiu nele ou nela durante anos atrás. Concentre a sua atenção, a sua emoção nos pontos positivos do seu cônjuge. Não se detenha ao fato de ele não ser cristão ou de ela não aceitar a Cristo, não. Louve a Deus e agradeça a Deus pelos atributos que ele mesmo deu ao seu cônjuge. E tenha sempre em mente que o coração de seu cônjuge está nas mãos do Senhor. Está o nome do seu esposo, da sua esposa, nas suas orações. Desfrute a alegria de ser a esposa e mãe e usufrua a felicidade de viver do lado do homem que Deus escolheu para que você vivesse até que a morte o separe. Não é a sua fé, não é por você ser crente agora que você vai se divorciar do seu marido. De maneira nenhuma. Pense nisso. E com certeza eu sei que você já entregou a vida do seu cônjuge nas mãos de Deus. Não se esqueça que você não é o Espírito Santo. Isso é importante. Você não é o Espírito Santo. É o Espírito Santo quem vai fazer a obra na vida dele ou dela. Convencer um homem de sua necessidade de aceitar Jesus e levá-lo ao arrependimento é obra do Espírito Santo, não realmente o seu papel. Espere no Senhor. Ore muito, mas tenha um bom testemunho, que esse é o que fala mais alto. Que Deus abençoe e que o Espírito Santo continue fazendo a obra redentora no seu lar e na sua vida.
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1: Nas mãos de Deus, deixe a sua vida e do seu cônjuge. Canta Ricardo, Nas mãos de Deus, do CD O Verdadeiro Dom.

0: Aí vocês acompanharam o Ricardo cantando Nas Mãos de Deus, do CD O Verdadeiro Dom. Muito bem, eu achei aqui interessante uma dica para a saúde das mulheres que estão no climatério. Eu trouxe alguns nutrientes essenciais a esta fase da nossa vida, né? Principalmente durante esta fase do climatério, que é a fase da vida biológica da mulher, que marca, né, a transição do período reprodutivo para o não reprodutivo. O que geralmente acontece lá pelos 45, entre 45 e 55 anos, né? É nessa etapa também que ocorre a menopausa. Então, a mulher tem aqueles fogachos, né? Aquelas ondas de calor, tem irritabilidade, tem insônia. É uma fase muito difícil. Então, eu vejo que nós temos, através do alimento, uma melhora, uma ajuda nesta fase da nossa vida, né? Então, eu tenho aqui alguns nutrientes, alguns alimentos que vão ajudar. Por exemplo, em primeiro lugar, a laranja. É fonte de vitamina C, a laranja ou acerola, que é antioxidante, que deve ser consumido nesta fase, no climatério, porque protege as células do estresse, além de contribuir para o fortalecimento da imunidade do nosso organismo. Também a rúcula, porque ela é rica em fibras, essenciais no funcionamento intestinal, tem vitamina A, que auxilia na formação do colágeno e na renovação celular, né? Também a soja, acho que esta aqui é o único alimento que eu não consigo colocar na minha alimentação diária, mas ela é importante, ela é fonte de isoflavonas. O que é isso? É um nutriente que atua como um fitoestrógeno que ajuda pela redução das ondas de calor, né, que a gente tem. Frango, a gente tem isso na nossa comida diariamente, né? O frango é muito bom, principalmente no climatério, fonte de vitamina B3 e B6, importante para o metabolismo proteico e necessárias para a função dos sistemas cardiovascular e neuronal. Além disso, ela é rica em fósforo, selênio, enfim, é importante para a função do sistema imunológico e auxilia na regulação do hormônio da tireoide. Castanha do Pará. Ela é muito gorda, né? Ela tem uma gordura boa, mas nada de exagero. Ela é fonte de gordura monoinsaturada e vitamina E, que auxilia na redução das ondas do calor. Então, uma por dia, já no máximo duas, se você gosta muito, até três. Não pode passar de três por dia, porque não é bom também. Ela vai ajudar nesta fase da sua vida do climatério. Iogurte é bom também, rico em cálcio, essencial à saúde dos ossos e também contém vitamina A. E quando você for comprar iogurtes industrializados, fique atenta para não confundi-los com bebidas lácteas saborizadas, que não possuem os mesmos nutrientes, né? Salmão, ele é meio caro, né? Eu acho ele meio caro. Mas no climatério e na menopausa pode ajudar, né? Porque ocorre alteração no perfil lipídico da mulher, ou seja, na parte de gordura, levando à redução dos níveis do colesterol bom e o aumento do colesterol ruim. E também se aumenta o triglicérides na fase da nossa vida do climatério. E o ômega 3 que contém no salmão é muito bom, auxilia na normalização desses níveis de triglicérides e reduz o risco de doenças cardiovasculares. E o último alimento aqui, chocolate amargo. Tem muita gente que vai se entupir de chocolate, calma. Não é o chocolate ao leite, aquele marronzinho, não. É o escuro, que tem mais cacau, né? Ele possui triptofano, o chocolate amargo. Ele possui triptofano, que ajuda no bom humor, combate a depressão, porque o climatério traz depressão e irritabilidade, a mulher não dorme bem. E a recomendação é de 2 quadradinhos apenas por dia. Você não vai comer um tablete inteiro, um chocolate inteiro. 2 tabletinhos, né? 2 quadradinhos por dia são suficientes para ajudar na redução da depressão e também da irritabilidade. Falamos de saúde aqui no MC.
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0: Santidade gera intimidade, é a mensagem que você ouve agora na voz de Caterine Magalhães.

vem chegando no seu rádio o programa Sessão da Criança! Como que você está, hein? Você está bem? Obedecendo sempre? Fale a verdade! Sim, né? Criança obediente. É uma filha obediente, de verdade? Espero que sim. Como que vocês estão, hein? Passando bem o dia? Esperando o momento da nossa história? Ah, eu também estou ansiosa e gosto muito quando o programa começa, porque eu sei que um montão de crianças vai estar ouvindo a história e vai estar aprendendo. E antes de nós irmos para o ponto principal do nosso programa, nós vamos louvar a Deus. Cantar é uma coisa, louvar é outra. Cantar significa você falar uma música, expressar uma música. E louvar significa você elogiar, você adorar a Deus, você fazer com que aquela música esteja em homenagem a Deus. Então, cantar, todo mundo pode cantar. Louvar, somente aquelas pessoas que têm Deus no seu coração e que sabem que realmente Deus é o Deus verdadeiro. Vira a diferença? Louvar é você homenagear, é você render louvor, elogios a uma pessoa. Agora, cantar, todo mundo pode cantar, mas nem sempre, quando uma pessoa canta, ela está fazendo a Deus, não é verdade? Aí está a diferença. Então vamos louvar agora? Louvar significa dar honras a Deus, reverências, dar o nosso respeito ao nosso Deus. Vamos louvar agora.

0: Você acha que você é uma criança legal com todo mundo? Uma pessoa cheia de cortesia, uma pessoa amável? Ou você se considera uma criança má, que não gosta quase de ninguém, que não respeita quase as pessoas? Mas por que que é errado uma pessoa ser má? Ah, é errado ser mal porque Deus nos criou para fazermos o bem. Pense na sua bicicleta. Então, a bicicleta, ela foi feita para rodar, não é? Para ajudar você a ir de um lugar a outro mais depressa e com maior facilidade do que se tivesse de andar, não é mesmo? Agora, se você usasse a sua bicicleta, preste atenção, se você usasse a sua bicicleta para carregar o lixo ou para atravessar um lago, eu creio que a bicicleta não faria isso e também se estragaria, não é mesmo? Então, a sua bicicleta não foi feita para essas coisas. Então, do mesmo jeito, Deus nos ensinou e Deus nos destinou a fazer o que é bom, o que é certo, e nós darmos honra a Ele. Quando a gente age mal, nós fazemos aquilo para o qual não fomos criados. Deus criou tudo, e Ele sabe o que funciona e o que não funciona. E Ele sabe o que nos fará felizes e o que nos fará prejudicial a nós. Deus nos ama. Se confiarmos nele, faremos as coisas que ele quer, não é mesmo? Então, é muito bom quando nós somos corteses, amigos, gentis, quando sabemos falar, quando somos pessoas bastante prestativas. Não é bom ouvir isso? Ah, a fulana é uma boa menina. Ah, a fulana é uma menina muito meiga e muito ajudadora. Não é gostoso ouvir isso? E como você é? Como você se julga? Uma pessoa prestativa, que gosta de ajudar, de ser meiga, cortês com todo mundo? Pense agora, como você é? E vamos à nossa história de hoje, porque a nossa história de hoje fala sobre isso. Cortesia!
1: Ei! Tá na hora da historinha! Vamos ficar bem quietinhos pra ouvir, tá?
2: Quem será que tá batendo a porta essa hora? Com essa chuva eu vou ter que abrir a porta!
0: Existia uma rainha chamada Vitória. E ela existiu de verdade, pois esta história, ela aconteceu num país lá longe daqui, num país chamado Inglaterra. No ano de 1837, vai bolinha! Mas não importa a época. Esta rainha chamada Vitória, ela gostava de sair da sua casa, do seu palácio, e ir lá para a chácara. E lá na chácara não existia uma casinha simples, de barro, não, era um castelo. Mas longe da onde ela morava, pois lá ela gostava de passar uma temporada para andar a cavalo, para passear, para visitar o lago. Enfim, era um castelo no meio de uma selva. E esta selva era muito bem cuidada. A grama era cortada todas as semanas. O lago estava cheio de patinhos. E esses patinhos eram alimentados todos os dias. E naquele lugar ela gostava, a rainha Vitória, de passar temporadas. Passava lá 15 dias, um mês, e depois voltava para o seu palácio lá na cidade. E quando a rainha Vitória, ela ia para o campo, no seu castelo chamado Castelo de Windsor, ela pegava o seu cavalo e passeava pelos caminhos de terra, pelas estradas de terra, ao lado do seu castelo. Mas muitas vezes, ela saía para fazer passeios a pé. A pé, tia Débora, uma rainha, sim. Ela gostava também de passear a pé. Porque ali, ao sul do castelo, ficava o grande parque. Ah, e no meio daquele grande parque, existia uma avenida, ladeada por grandes e antigos olmos, que é uma árvore que só existe na Europa. E naquela estrada que ela gostava de passear a pé, era chamada de Caminho Longo. Ah, mais além daquele grande parque, ladeada por grandes e antigas árvores, existia também um lago. O lago chamado Virgínia. E aquele lago foi feito, não é que ele sempre existiu. Era um lago artificial. Mas ela gostava também de passear ali. Mas ela também gostava de ficar observando os patinhos ali. Mas tia Débora, as pessoas não ficavam atrás dela? Afinal de contas, ela era uma rainha. A Rainha Vitória, a rainha da Inglaterra. Ah, mas eu vou contar para vocês. Espera aí. A rainha não saía com a coroa na cabeça, com as suas roupas reais, os mantos brilhantes, não. A rainha Vitória também gostava de se disfarçar. Como será que ela fazia? Ah, eu não sei muito bem, mas eu imagino que ela não gostava de ser reconhecida em suas caminhadas para ela ficar mais à vontade e ninguém ficar apontando ela ou observando-a. Eu creio que ela colocava um lenço bem velhinho na cabeça, talvez um óculos escuro, um chapéu de palha, uma bengalinha na mão, uma roupinha bem surrada, bem velhinha. Eu imagino assim. E vocês, como vocês imaginam que a Rainha Vitória se disfarçava? Que roupa ela colocava, hein? E Deus a amava. Não porque ela era uma rainha, mas Deus a amava porque ela também servia e amava Deus. Ah, peraí, tia Débora. Então Deus ama somente as pessoas que amam a Ele? Não. A Bíblia me fala, no livro de João, capítulo 3, versículo 16, porque Deus amou o mundo de tal maneira. Aham, observaram? Viram só? A Bíblia está dizendo que Deus ama todo mundo igual, independente se ama Ele ou não. Deus ama todas as pessoas do jeito que elas estão e do jeito que elas são. E lá estava a rainha, disfarçada em sua caminhada. E quase ao final de um desses passeios que ela sempre fazia quando estava no castelo de Windsor, ela foi surpreendida por algo muito assustador. Que chuva torrencial! E agora ela estava sem guarda-chuva. Mas ela teve uma ideia. Ela foi bater a primeira porta que ela viu. A porta da primeira casa de campo que ela havia visto para pedir emprestado um guarda-chuva. Uma senhora veio atender resmungando.
2: Quem será que está batendo a porta essa hora? Com essa chuva eu vou ter que abrir a porta.
0: E quando aquela senhora percebeu quem era, virou as costas.
3: É, não quis saber quem estava do lado de fora, molhada, ensopada por aquela grande chuva.
2: Essas pessoas ficam sem pensar nas coisas e na vida e saem andando sem guarda-chuva e querem que eu venha trazer alguma coisa para elas.
0: Meu Deus! Não é possível. Será que aquela mulher é tão má assim? Não teve dó daquela mulher que estava ali do lado de fora, mal vestida, sem guarda-chuva, toda molhada? Quando aquela dona da casa bateu a porta atrás de si, ela se arrependeu e... Tá bom, eu vou arranjar um guarda-chuva mais velhinho para ela e pronto, assim ninguém fica me importunando. E volta ela então à porta e lá estava ainda aquela senhora, a Rainha Vitória, ali do lado de fora, toda molhada. E ela então, a dona da casa, falou o seguinte...
2: Eu tenho outro guarda-chuva melhor, mas como não espero ver este guarda-chuva de volta, que eu sei que a senhora não vai me devolver, a senhora pode levar esse guarda-chuva para você.
0: Nossa, que mulher má, que mulher rude. Quer dizer que ela deu o guarda-chuva porque era velho e sabia que aquela achava, não é? Que aquela rainha não iria devolver o guarda-chuva. Ela julgou aquela mulher pela aparência. Lenço na cabeça, roupa velha, sapatos velhinhos. Ah, essa mulher aí não é ninguém. É uma senhora pobre que está andando pelas estradas aqui das chácaras. E, pega esse guarda-chuva, ele é velho mesmo, então pode ficar com ele. Foi assim que ela pensou? Que má atitude! Será que essa atitude deve ser elogiada? Será que essa atitude agrada as pessoas? Será que a atitude desta senhora dona daquela casa é uma atitude que você gostaria de ver? Será que você gostaria de ser tratado assim? Claro que não. Essa atitude foi muito feia, de má educação. Ela não foi cortês, ela não foi gentil, rude com a Rainha Vitória. Aí você pode estar pensando, mas tia Débora, ela deveria tratar bem aquela senhora porque ela era uma rainha. Não. Ela deveria tratar aquela senhora bem, sendo rainha ou não. Pois é, aquela senhora dona da casa pecou contra Deus. Nós, ao tratarmos mal uma pessoa ou julgarmos ela pela aparência, nós estamos pecando contra Deus, estamos desagradando a Deus. E a Bíblia fala que tudo que nós fazemos que desagrada a Deus é pecado. E todos nós fazemos isso. Nós pecamos às vezes. Às vezes quando a gente mente, quando a gente maltrata uma pessoa, quando a gente responde mal a nossa mãe, tudo isso é pecado. E qual será que foi a reação daquela senhora, entre aspas, pobre, a rainha Vitória, quando ela recebeu o guarda-chuva daquela senhora? Era velho, é verdade. Pelo menos ela conseguiu o que estava querendo, não é mesmo? A rainha, quando pegou o guarda-chuva, agradeceu amavelmente e saiu com o guarda-chuva velhinho, mas concluindo a sua caminhada daquele dia. Amanheceu o dia. Dia seguinte. E de repente, vocês não imaginam o que estava acontecendo.
2: Mas não é possível de novo. Vem alguém bater na porta, deve ser aquela velhinha de novo pedindo alguma coisa. Hoje não está chovendo, está sol, mas deve estar pedindo alguma coisa, ou comida, ou roupa. Ai, eu tô cansada dessas pessoas, viu? Eu tô enjoada de ficar atendendo estas pessoas.
0: Quando a dona da casa veio atender a porta, ela ficou surpresa. Mas quem será que estava ali na porta? Vocês acham que era a rainha Vitória? Quem será que estava ali? Ela olhou bem e notou que era um homem muito bem vestido. Estava com um uniforme, sabe, daqueles funcionários do palácio. E ela ficou então toda assustada e pensou:
2: que será que esse homem veio fazer aqui? Parece que ele é funcionário do palácio. Está aqui na porta para fazer o quê?
0: Ah, eu acho que ela ficou bem surpresa e contente, porque não era um homem pobre. Não era aquela velhinha mal vestida que havia pedido no dia anterior o guarda-chuva. Ela já ficou toda ouriçada e achando que tinha que atender bem a ele, porque, afinal de contas, ele era funcionário do palácio. Ah, crianças! Aquela velhinha, a rainha Vitória, foi desprezada porque estava mal vestida. Jesus também foi desprezado, foi humilhado, mesmo sendo rei. E chegou a ser morto na cruz por causa de nós, por causa de mim e de você, para perdoar os nossos pecados e para nos livrar da condenação do pecado. Mas ainda bem que Jesus não ficou morto, ele ressuscitou. E a Bíblia quem diz no primeiro livro de Coríntios, capítulo 15, versículos 3 e 4. Porque Jesus morreu pelos nossos pecados e ressuscitou ao terceiro dia. E aquela senhora, dona da casa, ficou ali parada, olhando aquele nobre guarda, funcionário do palácio, com um pacotinho em suas mãos.
4: Ei, senhora, desculpe incomodá-la, mas eu vim trazer de volta.
0: Aí puxou da sacola um pacote embrulhado. E ele abriu o pacote.
4: Eu vim trazer o guarda-chuva que a senhora emprestou ontem. E também essas moedas. É um presente da parte da rainha, da sua majestade, a Rainha Vitória.
2: Não acredito!
0: Aquela pobre mulher quase caiu de costas. Imaginem! Ela não tinha ideia de que aquela mulher, vestida como uma pessoa bem pobrezinha, que estava no meio da chuva, que havia batido na sua porta um dia anterior, era a Rainha Vitória, e ela a maltratou tanto. Mas, peraí, eu vou explicar. Calma. Espera, eu vou explicar. Aquela mulher tinha um mau costume de atender bem e ajudar somente as pessoas que ela julgava ser pessoas ricas e de boa aparência. Mas que coisa feia! Eu também acho. E Deus também acha. E Ele fica muito triste quando isso acontece. Aquela mulher estava sendo recompensada. E ela, afinal de contas, será que ela tinha feito o bem? Sim, ela até deu o guarda-chuva velho, mas com muita má vontade, não é mesmo? Deus quer que a gente trate as pessoas muito bem, não importando quem sejam elas. Seja uma rainha, seja uma cantora, seja uma pessoa pobrezinha, seja um rei, seja um médico, seja uma faxineira, seja quem for. Deus quer que a gente trate as pessoas muito bem, independente do que elas sejam, porque isso agrada muito a Deus. Como você trata as crianças, as amigas, os amigos na escola, a faxineira da escola, a professora, a inspetora da escola? Como você trata as pessoas? Todas iguais? Com bastante meiguice? Com bastante amor? Com bastante gentileza? Ou não? Pense! Aquela pobre mulher caiu quase de costas. Mas agora era muito tarde, não é, crianças? Tarde demais para corrigir a má impressão que ela deixou. Ai, meu Deus! Eu imagino que ela ficou muito envergonhada de saber que tinha tratado a rainha com tanta falta de educação, com falta de gentileza. Mas ela tinha de tratar, seja a rainha, seja o funcionário do palácio, seja quem fosse, tinha de tratar muito bem todas as pessoas que ela encontrasse. Você não acha? Ah, criança.

o interesse em suas ideias e desejos, de lembrar o nome das pessoas, ser bondoso, bondosa com elas, elogiando-as com sinceridade e ouvindo elas com atenção. Em outras palavras, é ser amável com todas as pessoas, independente de religião, de idade, de se é homem ou mulher, se é criança, se é adulto, se é crente, se não é crente, se é católico, se é espírita, se é de qualquer religião. É ser amável com todos em qualquer tempo. Vocês viram, crianças? Aquela mulher, ela não foi tratada como ela tratou a velhinha. Veio o funcionário lá do palácio, porque a rainha Vitória mandou para ela uma recompensa de ter dado aquele guarda-chuva para ela. Emprestado, aliás, porque ela estava devolvendo. Mas, tia Débora, ela não deu um guarda-chuva velho? Mas a rainha, mesmo assim, ela reconheceu que aquele guarda-chuva, mesmo velhinho, foi útil para ela e ela pôde voltar para o palácio sem se molhar mais do que já tinha sido molhada. Ela foi gentil com aquela mulher, com aquela senhora. Então, ela pagou o mal, entre aspas, com o bem. Mandou de volta o guarda-chuva, embrulhadinho num pacote de presente, e algumas moedas, que hoje seria, talvez, vamos supor, uns 500 reais ou 1.000 reais, como recompensa do favor que aquela senhora havia feito. Isso se chama cortesia. Ela fez o que? Ela respeitou, ela manifestou interesse naquela senhora, naquele gesto que ela havia feito para a rainha. Então veja que isso hoje em dia é muito difícil de acontecer. E você, como você faz? Aprendeu hoje, não é? Que Deus quer que você seja amável, cortês, gentil com qualquer pessoa, em qualquer tempo, independente do que elas sejam. Ok? Ah! Eu não posso... Não, eu não posso terminar essa história. Vejam, crianças, você sabe o que eu me lembrei agora? Que Jesus foi muito gentil conosco. Ele foi morto numa cruz para nos dar um presente. Mesmo a gente não merecendo, porque a gente não merecia o amor de Deus. Nós não merecíamos o perdão dos nossos pecados, mas mesmo assim, Jesus foi muito gentil, foi muito amável com a gente. Quando ele se ofereceu, ele morrendo, se ofereceu como presente para nós. Esse é o presente que Jesus oferece para nós hoje, mesmo nós não merecendo, que é o presente da salvação. A nossa salvação está garantida quando nós aceitamos a Jesus para ser o nosso amigo e morador dentro do nosso coração. Você já fez isso? Já tem Jesus no seu coração? Não o tem? Então ore comigo esta oração. Senhor meu Deus, obrigada por tudo que o Senhor tem sido para mim. Obrigado, Senhor, porque o Senhor é o meu Salvador a partir de hoje. Perdoa os meus pecados. Escreve o meu nome no livro da vida, porque eu quero também ser filho de Deus. Em nome de Jesus. Amém.

0: estamos ouvindo as mensagens das crianças que estão ouvindo o nosso programa.
1: Oi, tia Débora, tudo bem? Eu tava ouvindo a historinha. Meu nome é Vitor e tenho 10 anos, aqui de Francisco Morato.
2: Oi, tia Débora, eu gosto muito dessa historinha. Eu sou Rebeca Carpio. Tchau, beijo.
3: De onde você mora?
2: De Porto Velho, Rondônia.
4: Oi, tia Débora, aqui é a Jéssica. Moro em Jardim Marisa, Antônio Graça, 121. Gostei muito da historinha de hoje. Gosto dos cobramas todos.
5: O que você está fazendo, Pedro?
6: Tô mandando um WhatsApp pra tia Débora.
5: Ah, eu também quero. Como faz?
6: É só adicionar o número do WhatsApp. 11 98292 3392. E mandar seu recadinho. Qualquer coisa, pede ajuda pro seu pai ou pra sua mãe.
0: Muito bem, muito bem. É o relógio bem pontual, ali certinho. É, mas também tem relógios que estão atrasados, tem relógios que estão parados. E o seu reloginho aí? Está sempre na hora certa? Despertando você para chegar certo nas atividades? Está? Ou ele está sempre atrasado, deixando você também atrasado? Não, né? O seu relógio está sempre certinho? Para você sempre ser pontual, não é verdade? Criança feliz é aquela criança que sempre está nos horários certinhos, seja na escola, seja na igreja, seja nos compromissos em que você marcar, tá certo? Muito bem, nós vamos indo embora, porque atrás vem gente, não é verdade? E nós temos que dar o nosso espaço para outros programas. Um beijo da tia Débora, na paz do Senhor Jesus!
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7: 14 horas, 7 minutos.
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0: Espaço Eu e Mais Um está no ar com mais uma edição para conhecimento da palavra de Deus e crescimento espiritual dos novos convertidos. Eu creio que também este programa é um guia para aqueles que estão discipulando aqueles recém-convertidos. Estamos falando esta semana sobre crescer espiritualmente e se alimentar bem para este crescimento. Falamos que antigamente nós alimentávamos a nossa mente com coisas vãs, pecaminosas, vocabulário ruim, ofensivo,
10: pecaminoso contra Deus. Agora nós estamos falando que nós devemos nos nutrir com, primeiramente, a palavra de Deus, que é o leite espiritual. Está em 1 Pedro 2:2. Desejem ardentemente o leite puro da palavra, como crianças recém-nascidas, que assim, por meio dela, cresçam em sua salvação. Então, nós primeiramente temos de saber que a palavra é como o leite espiritual. É também pão da vida. A Bíblia diz, nem só de pão viverá o homem. Ou seja, não deste pão físico que a gente come no café da manhã ou à tarde, mas também da palavra de Deus. A Bíblia também fala que ela, a Bíblia Sagrada, é o mel celestial. Em Salmos 119 diz, quão doces são ao meu paladar as tuas palavras, são mais doces que o mel na minha boca. A palavra de Deus também é água viva. Ela diz, o que bebe da água que eu lhe der, não terá mais sede, sendo que dentro desta água se converterá em um manancial do que brotará para a vida eterna. João capítulo 4, versículo 14. Vejam que o primeiro alimento essencial, que é comparado ao mel, ao pão, à água e também ao leite, é a palavra de Deus. Não adianta nós fugirmos disso. Nós podemos somente nos alimentar primeiramente com a palavra de Deus. Não somente isso, mas também os cultos, a escola bíblica, os estudos especiais permitem a você alimentar-se com esta palavra. Não somente aí na sua casa. Ela também traz esta comunicação com Deus, que é uma maneira de você se nutrir. Entre os recursos, podemos dizer, espirituais que mais sustentam a alma, sobressai a oração. Os grandes homens de Deus, e até o próprio Jesus em sua vida aqui na terra, encontraram refúgio e fortaleza nos momentos, assim, de oração, de súplica. Quando uma pessoa se sente fraca, está a ponto de desanimar-se, a oração devolve a esta pessoa o vigor espiritual e dá a ela confiança para seguir adiante. Por isso a Bíblia diz, em 1ª carta de Tessalonicenses, capítulo 5, versículo 17, orai sem cessar. Você não precisa estar de joelhos para você orar. Você não precisa estar na igreja necessariamente para orar. Você está dirigindo, você pode estar orando. Você está no ponto de ônibus, você pode estar orando em espírito, em pensamento, para que você não caia em tentação. A Bíblia diz, vigiai e orai para que não entreis em tentação. Não somente é importante a comunicação com Deus para você se nutrir espiritualmente, mas até a comunhão com os demais crentes. E vejam que na maioria dos casos que uma pessoa vai à igreja e se encontra com Jesus é através de uma amizade com alguns irmãos. E é muito bom a gente seguir cultivando esse companheirismo, porque a gente aprende muito nas conversas com os crentes mais antigos, mais maduros na igreja. Assim mesmo quando você tinha os amigos que, lá no mundo, que te enchiam a mente com ideias, tendências, até superstições, não é? Agora os amigos em Cristo, desta família de Jesus, podem enriquecer você com o que eles sabem e com o que eles fazem. E a melhor maneira de ilustrar isso, talvez seja aquela parábola da vide. Não sei se você já leu, procure ler a parábola da videira, podemos dizer, né? Cristo é o tronco, e todos nós somos ramos que nós comunicamos a seiva espiritual que sobe e desce desse tronco, esta seiva que está no miolo desse tronco, que vai alimentando os ramos, para que estes ramos possam dar frutos. Está em João 15, versículo 1 adiante. Parábola da videira. Não somente esta parábola da videira, mas também nós aprendemos muito com a analogia que nós já falamos aqui da igreja como o corpo humano. Ou seja, nenhum membro deste corpo pode estar separado dos demais, porque somente vive à base da alimentação que dá a corrente sanguínea para todo este corpo. Está em 1 Coríntios 12, 27. Como é gostoso falar das coisas de Deus. Amo muito estudar a palavra. Estamos até passando do nosso horário, mas na próxima programação nós vamos falar agora do exercício espiritual que vai acelerar o seu crescimento espiritual. Aguardamos a sua audiência na próxima edição. Por hoje é só. Se despede Débora Miranda na paz de Cristo. E o nosso WhatsApp para contato é 119-8292-3392. Aguardo você na próxima edição.
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0: 2 horas e 15 minutos na capital paulista. Deus abençoe, boa tarde São Paulo, boa tarde Brasil. Estamos agora dando iniciação a esta tarde gloriosa na presença do nosso Deus. Sejam todos muito bem-vindos. Eu sou o seu irmão em Cristo, Diácono Lindenberg Araújo, e na mesa de comunicação, nosso irmão Diácono Armando Medina. Ouvintes, que Deus abençoe a todos. Este é o meu, é o seu, é o nosso programa, A Voz da Libertação. Permaneçam conosco, sintonizados, porque certamente Deus tem bênçãos e vitórias para você. É isso aí, ouvintes. Que Deus em Cristo abençoe. Vocês ficaram com a nossa irmã Débora Miranda trazendo aí o projeto Eu e Mais Um. Mas agora vamos ouvir Jornal de Notícias, Utilidade Pública, e já já retornaremos com vocês.
1: Obrigada pela sua audiência. Eu sou a Cristine Luiz e vamos ao momento de informação aqui na Rádio Deus é Amor. Estresse alto cobra preço no coração. Médicos alertam para a relação perigosa entre esgotamento emocional e doenças cardíacas. O estresse constante pode afetar seriamente a saúde do coração. O sofrimento emocional pode ser causa de eventos cardiovasculares graves, enquanto doenças cardíacas, por sua vez, podem agravar quadros de ansiedade e depressão, uma relação bidirecional, inclusive, que exige atenção. Dados da Sociedade Europeia de Cardiologia indicam que 1 em cada 3 pacientes com doenças do coração apresenta sintomas de depressão ou ansiedade. O corpo envia sinais claros quando a aceleração é excessiva, tensão muscular, dores de cabeça persistentes, irritabilidade, fadiga crônica e aumento da pressão arterial são indicadores de que o estresse está saindo do controle. Ignorar esses sinais pode levar a eventos agudos em que um estressor emocional intenso precipita um problema cardíaco grave. Uma bandeira vermelha importante é quando a pessoa, ela passa a utilizar substâncias para tentar relaxar ou dar conta da rotina. O aumento do consumo de álcool, uso indiscriminado de medicações ou refúgio nas telas para desligar são sinais de que o equilíbrio foi perdido e é hora de buscar ajuda profissional. Ter um hobby e momentos de descanso efetivo, longe de obrigações e dispositivos digitais, é uma necessidade fisiológica que ajuda o cérebro a processar a sobrecarga e reduz o risco de que o estresse evolua para quadros mais graves. Aedes aegypti nunca tira férias. Veja como deixar a sua casa livre dos criadouros do mosquito da dengue. O mosquito Aedes aegypti, transmissor da dengue, chikungunya e zika, se reproduz em água parada, viu? E pode encontrar criadouros dentro ou ao redor aí de qualquer residência, no seu pátio. Então, eliminar esses focos é a principal forma de combater a proliferação do mosquito e proteger a família toda. Aliás, essa é a tarefa, né? A responsabilidade de cada morador. Os criadouros mais comuns estão em locais que muitas vezes passam despercebidos. Pratos de vasos de plantas com água acumulada, pneus velhos, garrafas descartadas, calhas entupidas, caixas d'água sem tampa, bebedouros de animais que não são limpos com frequência e até água acumulada em dobras de lonas e sacolas plásticas. Qualquer recipiente que acumule água por mais de 7 dias pode se tornar um ponto de reprodução do mosquito. As recomendações para eliminar os criadouros são muito simples e eficazes. Manter caixas d'água sempre tampadas, lavar semanalmente bebedouros de animais e vasos de plantas, recolher e descartar corretamente objetos que acumulem água, manter calhas limpas e desobstruídas e vistoriar regularmente o quintal, a varanda e a área de serviço. Uma visita de 10 minutinhos aí pela casa por semana já é suficiente para eliminar os principais focos e reduzir drasticamente o risco e a proliferação do mosquito.
2: 14 horas e 20 minutos.
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0: Duas horas e 20 minutos. Que Deus em Cristo abençoe. Ouvintes da Rádio Deus e Amor. Estamos ao vivo aqui na Central de Produção Internacional. E é muito bom, é muito importante ressaltar que todos vocês poderão enviar as suas mensagens, pedidos de oração para o nosso WhatsApp, DDD número 11 982 92 33 92. Você poderá participar também interagindo, informando de onde você está nos ouvindo, seja cidade, bairro, estado, país. Muitas pessoas que inclusive nos acompanham de outros países. É muito bom, isso é tremendo, é uma bênção de Deus, porque nós sabemos aonde esta programação está chegando. Centenas e milhares de vidas estão nos ouvindo e esta programação está alcançando pessoas carentes, pessoas debilitadas, pessoas fracas, desanimadas, doentes, mas através da Rádio Deus e Amor e das orações do povo de Deus, Deus realizará seu milagre. Temos aqui a nossa irmã Denise, muito obrigado pela sua mensagem, minha irmã. Orações pela minha mãe, está agora com uma criança, Isabelle e Luca, está pedindo oração por estas crianças e também pela mãe. Nós estaremos orando, tá bom? Estaremos aqui anotando pedido de oração. Temos a nossa irmã Sônia, está aqui pedindo oração também. Glória a Deus, que Deus abençoe, serva de Deus, amém? Glória a Jesus. Nossa irmã Ana Paula também, olha, enviando a sua mensagem, participando nessa tarde. Glória a Deus, uma ótima tarde também. A nossa irmã Severina, glória. Álvaro, nosso irmão Álvaro Ferreira, maravilha, Deus abençoe, uma ótima tarde para todos vocês. Bom, todos vocês poderão enviar as suas mensagens, nós teremos algumas programações no decorrer da semana. Hoje é a terça-feira dos vencedores, amanhã, quarta do grande mover de Deus, quinta-feira é um culto em prol às instituições reviver, sexta-feira da libertação total e neste final de semana, sábado e domingo, teremos uma programação de muita grande valia, muito especial. E você, ouvinte, membro, obreiro, cooperador, não poderá perder esta programação por nada, porque é a Santa Ceia do Senhor, onde nós desfrutaremos em comunhão a presença de Deus, estará presente também em nossas vidas, celebraremos a Deus, glorificaremos a este Deus que é fiel e permanecerá fiel em nossas vidas. Não venham apenas por vir, mas venham para celebrar. Celebraram nosso Deus porque ele morreu no Calvário e ressuscitou para nos perdoar pelos nossos pecados. Então, queridos irmãos e ouvintes, durante esta programação nós vamos anunciar, vamos divulgar e convidar todos vocês para, juntamente conosco, participar destas grandes festividades. Domingo também à tarde teremos um grande culto especial, que é o culto especial do Dia dos Pais. E você poderá participar também, trazendo seus pais, vindo, participando e também glorificando ao nosso Deus. Vai ser algo extraordinário, vai ser uma bênção receber todos vocês aqui em nossa sede mundial, na Avenida do Estado, 4568, aqui na Liberdade, no centro da capital paulista, entrada principal, Avenida Prefeito Passos, número 10. Vem pra cá, adorar a Deus. Na Igreja Pentecostal, Deus é Amor.
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5: Está chegando o dia, dia 22 de agosto. Agosto Verde é o dia em que nós celebraremos a obra maravilhosa da assistência social da Igreja Pentecostal Deus e Amor, e você não pode ficar de fora desta grande celebração, um dia especial para arrecadação de alimentos, de doações que serão usadas para atender pessoas famintas, carentes, moradores de rua, famílias que não têm nem o pão, mas que através desta obra assistencial da Igreja Pentecostal Deus e Amor, estas vidas serão alcançadas e serão assistidas. Prepare o seu coração, já prepare o seu cofrinho, aquele que você pegou na última celebração e festa no fim de ano, para você comparecer neste dia único, aonde nós contaremos com a presença da nossa presidente mundial, irmã Irene Miranda, também toda a diretoria da Igreja Deus e Amor, Fundação Reviver, Associação Help Deus e Amor, e você compreenderá a grandeza desta obra e como os braços assistenciais da Igreja Deus e Amor têm sido usados para resgatar vidas das ruas, do crime, da miséria, da dor, do sofrimento. É neste dia 22 de agosto, porém as arrecadações já acontecem aqui na nossa sede mundial, na entrada principal, pela Prefeito Passos, número 10. Você já visualiza do lado direito a sala da Associação Help Deus e Amor e também da Fundação Reviver. Juntos podemos alcançar muito mais vidas e almas que necessitam do amparo e do estender das mãos dos servos de Deus.

0: 2:27, ouvintes da Rádio Deus e Amor, hoje, terça-feira dos vencedores. Bom, este mês de agosto nós estamos repletos de muitas programações especiais. É o Agosto Verde, é o mês da beneficência cristã e você não poderá perder por nada esta programação, este evento que acontecerá no dia 22 de agosto. Este mês que a Fundação Reviver completará 32 anos e nós estaremos juntos, reunidos nesta comunhão, glorificando e agradecendo, porque inclusive através deste braço assistencial na nossa Igreja Deus e Amor, muitas vidas, centenas, milhares de pessoas no Pará, no Amazonas, no Ceará, Maranhão, enfim, em todo o Brasil, centenas de pessoas foram alcançadas por Deus através destes projetos e nós só temos que agradecer e sermos gratos por tudo que Deus está fazendo e continuará fazendo através desta obra que está crescendo e continuará, obra Deus e Amor, esta igreja missionária, esta igreja que tem também este intuito de salvar vidas, levar o Evangelho a estas pessoas que estão carentes, debilitadas, fracas, desanimadas, e nós somos estes porta-voz de Deus para levar a palavra de Deus a estas vidas que necessitam realmente do Senhor. A Bíblia Sagrada nos diz, João Batista, ele quando estava avistando Jesus, indo, chegando próximo a ele, ele declarou: eis aí o Cordeiro de Deus que tira o pecado do mundo. Temos esta certeza, Jesus é o Salvador, ele é o libertador destas vidas que agora se encontram. Talvez você está me ouvindo, está afastado, está precisando consertar a sua vida na presença do nosso Deus, mas Deus te dá a oportunidade. Nosso Deus, ele é misericordioso e ele te dá esta oportunidade, esta chance de vida para que você saia deste comodismo e venha buscar a Deus. E aqui na Igreja Deus e Amor nós temos cultos diariamente, você poderá vir participar em uma de nossas concentrações aqui na Avenida do Estado, 4568. 2:29, vamos agora para um rápido intervalo, já voltamos com vocês.
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3: Por meio de Jesus, portanto, ofereçamos continuamente a Deus um sacrifício de louvor, que é fruto de lábios que confessam o seu nome. Hebreus capítulo 13, versículo 15.
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5: 14:30.
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0: Duas horas e 32 minutos. Ouvintes, vamos agora ouvir aquilo que tem marcado esta programação. Relatos, depoimentos, testemunhos e nós seremos edificados. Vamos lá? Ouviremos agora testemunhos e você será abençoado por Deus através destes depoimentos. Já já voltamos com vocês.
5: Cumprimento os irmãos capazes do Senhor Jesus, meu nome é Daniela, sou da cidade de São Gonçalo do Pará, moro na comunidade da Prata de Cima, Minas Gerais. Meus irmãos, no ano de 2020, descobri minha terceira gestação. Me alegrei muito em saber que o Senhor tinha me dado mais um filho. Quando eu fui fazer o primeiro ultrassom, deu que a criança tinha uma hidropisia fetal. O corpo da criança estava todo inchado, a cabeça dele tinha muita água. O médico olhou para mim e disse: olha, mãe, para essa criança não tem jeito. Para essa criança aqui, ele não vai nascer. Não tem jeito, está muito inchado. Isso, quando acontece essa hidropisia, não passa de 10 dias e você já está tendo sangramento. Não vai passar de 10 dias. Daqui 10 dias você volta ao meu consultório. Mas se pode acontecer o coração parar de bater, essa água vai para o coração ou vai para o pulmão. Não tem jeito, não tem como essa criança resistir. Você se acalma e já se prepara, porque para isso aqui não tem solução. Foi essas palavras que eu ouvi da boca do médico. Na hora, né, eu me desesperei e chorei, mas a minha confiança ficou no Senhor. Fiz um voto com Deus, pedi os irmãos em oração na igreja, meu pastor me ajudou em oração na nossa igreja. Nossa igreja é pequenininha, mas tem um povo que ora e que clama. Fiz um voto com o Senhor. Falei: Senhor, se o Senhor me entregar essa criança no meu braço, com saúde e vida, Pai, eu vou contar esse testemunho na sede mundial, vou levar meu filho e vou testemunhar das maravilhas que o Senhor faz, que o Senhor é o mesmo, o Senhor não mudou. Eu creio no meu milagre. Meus irmãos, passaram os 10 dias, foram se passando os meses, a criança foi se desenvolvendo no meu ventre, mas toda vez que eu ia no médico, toda vez que eu passava por um ultrassom, eles falavam assim: olha, ele está desenvolvendo sim, mas essa criança vai nascer com algum problema, vai ter um problema, essa criança vai nascer enferma, não tem como, não tem jeito. E isso eu ouvi até no dia que essa criança veio a nascer. No dia que a criança veio a nascer, estava eu e a minha irmã me acompanhou no meu parto. Aí o médico olhou para ela e falou assim: vocês já estão esperando uma criança especial? Olhou para ela, ela falou assim: não, nós estamos esperando uma criança perfeita, porque tudo é para a glória de Deus. Quando meu filho nasceu, foi um parto cesárea, eles se admiraram, porque a hidropisia, ele tinha muita água, o corpo todo inchado, e tinha muita água na nuca dele, tinha um caroço muito grande. Quando ele nasceu, já não tinha mais nada. Meu filho nasceu perfeito, meu filho nasceu sadio. Meu filho não é para andar, meu filho anda. Meu filho não é para conversar, meu filho conversa. Meu filho é um milagre do Senhor, uma criança inteligente. Para a glória de Deus, Deus me deu meu filho nos meus braços da forma que eu pedi para ele. Os médicos não acreditam até hoje. Até hoje, aonde que eles me mandam levar meu filho, eu levo. Mas tudo é para a glória de Deus. Meu filho não toma medicação nenhuma. Meu filho vai para a escola. Ele é super inteligente e tudo é para que o nome do Senhor seja exaltado e glorificado. Não era para ele andar, ele anda, ele corre, ele brinca. Não era para ele conversar, ele fala de tudo. Mas tudo é para que o nome do Senhor seja exaltado e glorificado nas nossas vidas. Hoje eu carrego o meu testemunho. Hoje eu cumpro com o meu testemunho que eu fiz ao Senhor naquele dia. Que se o Senhor me entregasse meu filho, Sadinho nos meus braços que eu testemunharia na sede mundial. E eu estou tendo essa rica oportunidade de contar, de glorificar o nome do Senhor juntamente com os meus irmãos. Assim eu agradeço a minha rica oportunidade em nome de Jesus.
0: Que tremendo, ouvintes, que tremendo o que Deus está fazendo na vida daquelas pessoas que chegam oprimidas, enfermas, talvez até desenganados pela medicina, mas Jesus está operando milagres. Assim como realizou este milagre na vida da nossa irmã Daniela, Deus ele realiza estes milagres. O homem, talvez o médico, ele vai lançar o diagnóstico, mas Deus, todavia, é o Deus que muda quadros, muda decretos. E nós estamos crendo, temos fé. Faça um voto, um propósito com Deus. E Ele realizará o projeto que Ele tem na sua vida. A obra será realizada, se cumprirá. Mas você tem que ter fé. Creia nisto. Sobrenatural de Deus em sua vida. Quando nós nos colocamos na posição e confiamos, assim como aquela mulher do fluxo de sangue, 12 anos sofrendo, mas ela exerceu a fé, colocou a fé em prática, enfrentou a multidão e ela recebeu o seu milagre. Muitas pessoas que chegam aqui contam testemunho. Coloquei a fé em prática, fez um propósito com fé e Deus realizou. E assim é, quando nós colocamos e confiamos em Deus, Ele realiza estes milagres em nossas vidas. Procure uma igreja mais próxima de sua casa, de sua cidade, do bairro, do estado onde você está. Você participará destas programações. Temos a Quarta do Grande Mover de Deus, que inclusive é em todo o Brasil, em todas as igrejas Deus e Amor. E você poderá participar das campanhas, concentrações de fé e milagres. E você também será a próxima pessoa a contar estes testemunhos de milagres. Você viverá estes milagres para a glória de Deus. Em nome de Jesus. 2:39. Bom, nós estamos aqui nessa tarde abençoada e temos convidados especiais também conosco aqui nessa tarde, terça-feira dos vencedores, e nós temos aqui a presença do nosso querido irmão Ítalo Siqueira, diácono Ítalo Siqueira, ele que é apresentador ali do programa A Voz da Libertação, e está aqui conosco nessa tarde, e ele contará, participará desta programação e contará um pouco no que diz respeito aí à programação, às novidades que virão aí, né, Ítalo? Maravilha.
7: Paz do Senhor Jesus Lindenberg, paz do Senhor Jesus Armando Medina, que está aqui também. E olha, em primeiro lugar, estava com saudade de vocês, né?
0: Que maravilha.
7: Faz tempo que eu não venho por aqui. Na verdade, vi você ontem, né, Lindenberg? Tava com mais saudade do Armando aqui e com saudade do ouvinte, né? Aleluia. Que acompanha sempre. O pessoal ainda manda muita mensagem assim, Lindenberg? No WhatsApp?
0: Sim, sim, constantemente. Graças a Deus.
7: Muito bem, olha, tem uma novidade muito boa. Como diz o Gabriel Araújo, novidade nova. A partir de segunda-feira, dia 10 de agosto, é dia 10, né? Dia 10 de agosto, nós transmitiremos o programa Voz da Libertação aqui na rádio também.
0: Oh, glória! Sabia disso? Maravilha, hein?
7: O pessoal pode até perguntar assim, mas a gente já não tá no programa Voz da Libertação? É porque tem o Voz da Libertação só das redes sociais, né? YouTube, Facebook, Instagram, que as pessoas, além de ouvir, podem ver também, né? Então, até o momento nós estávamos apenas nas redes sociais e agora o programa será transmitido também de segunda a sexta, das 10 da manhã ao meio-dia, tanto nas redes sociais e agora também na rede de rádio Deus e Amor.
0: Que maravilha! Agora será em áudio e vídeo.
7: Áudio e vídeo.
0: Nossos irmãos poderão acompanhar através da rádio. Antes era só apenas pelo YouTube, Facebook, Instagram.
7: Exatamente.
0: Agora poderão acompanhar através da rádio Deus e Amor em nível nacional os nossos irmãos. Terão este privilégio também, né, meu irmão?
7: Sim. Na verdade, já era áudio e vídeo, né? Porque esse termo áudio e vídeo, ele já representa o vídeo em si, né? Agora será em áudio e vídeo e rádio, né?
0: Maravilha.
7: Então, estamos na expectativa, né? O Gabriel Araújo está aqui com a gente também para falar sobre isso. E eu sei que vai ser bênção em nome de Jesus, alinhar os propósitos, né? Unir o povo de Deus numa só fé. E eu conto com você, viu, ouvinte? De segunda a sexta, das 10 ao meio-dia, nós temos o Voz da Libertação, esse novo formato, mas mantendo a mesma essência, né? Então, nós temos testemunhos, e os testemunhos a pessoa pode ouvir, né, o áudio e ver quem é a pessoa, ver as emoções, ver as expressões faciais, testemunho, oração, devocional, louvores. Nós temos entrevistas com pastores aqui de São Paulo e região presencialmente, pastores de todo o Brasil e até de outros países, através do link, né? Nós temos aí o momento do Batismo em Pauta, que é uma parte do programa, Lindenberg, que nós trazemos pastores aqui do estado de São Paulo presencialmente no estúdio para falar sobre o batismo, né? Experiência, preparação para o batismo. Inclusive está chegando o próximo batismo em setembro, então setembro. A gente vai fazer essa cobertura. Além disso, nós fazemos matérias também sobre os eventos. Por exemplo, nós tivemos a EBF, que foi 2 semanas atrás praticamente, né? Então nós fizemos uma matéria, uma cobertura para mostrar para quem talvez ali não conseguiu acompanhar, ver em primeira mão.
0: Que maravilha, isso é uma bênção. O intuito do programa Voz da Libertação é isso, anunciar o evangelho àquelas pessoas que talvez moram distante da igreja, mas através do programa Voz da Libertação eles poderão também acompanhar, cultuar o nosso Deus, ouvir a palavra de Deus. Temos aí também as enquetes, né? O Gabriel Araújo está aí, sempre trazendo as enquetes, algumas enquetes polêmicas, mas sempre tratando a luz das escrituras. Seja muito bem-vindo, meu irmão, a paz do Senhor Jesus.
8: A paz do Senhor Lindenberg Araújo também, né? É ele.
0: Será que a gente é parente, Medina? Não sabia?
8: Ô, Varão, eu não duvido nada, hein?
7: Eu acho que vocês são irmãos, hein? Dois vieram do Nordeste.
8: A minha família é grande, então não duvido. Então, estamos aí, feliz com essa novidade. Eu falo novidade nova, porque quando você... Em Ezequiel 47, ali fala que houve uma grande abundância. A abundância já é grande, mas ele é redundante para mostrar grandiosidade, né? Então, novidade nova é algo que vem aí para abalar mesmo, porque dia 10 nós estaremos juntos, tanto que vocês bênção, que nos ouvem, quanto aqueles que nos assistem também. E as enquetes são bem pensadas justamente para nós crescermos no conhecimento, né? Crescermos e não confundirmos.
0: Trazer um esclarecimento, porque tem textos ali que muitas pessoas... Eles vão contextualizar de uma forma que eles vão compreender da forma deles, mas à luz das escrituras você traz um esclarecimento pautado na palavra de Deus.
8: Sim, por exemplo, a que tivemos ontem, quantos casais de animais Noé colocou na arca? Um casal, dois casais ou 7 limpos e 2 impuros? E a resposta certa é a C. Moisés não colocou 2 de cada. O capítulo 7, do verso 2 em diante, vai dizer, ele colocou 7 de animais puros e 2 de animais impuros. Então, traz um novo parecer. Não foram só 2, foram 7. Então, fica mais incrível quando nós entendemos um pouco mais a fundo.
0: Tremendo, que tremendo. É bênção. Olha só, este é o propósito, um dos propósitos, trazer esclarecimento, trazer atualidades. Você poderá ficar por dentro de tudo que está acontecendo em nossa igreja pentecostal Deus e Amor. E temos também um aplicativo, não é, Ítalo Siqueira, IPDA Play. Nossos Exatamente. Irmãos poderão se cadastrar. É gratuito.
7: Totalmente gratuito. Na verdade, é a nossa plataforma de streaming. É como se fosse uma Netflix, Disney Plus, né, HBO Max, mas essas plataformas, as pessoas têm conteúdos, às vezes, mundanos, né, que não edificam, que até blasfemam contra Deus. 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O perfil Kids. Aí lá você vai ter reunido tudo no seu lugar. 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Né, com alta qualidade, tudo de graça, não paga nada.
0: Que bênção.
7: Nem precisa cadastrar o cartão de crédito.
0: Que maravilha. É o Ministério Online, né? Ministério Obrigado, Armando Medina. Isso aí, ouvintes, vocês poderão já ir correndo lá no site da nossa igreja Pentecostal Deus e Amor, já também ficar por dentro de tudo que está acontecendo. Programações, batismo em pauta, as enquetes. Se você ainda não se inscreveu no YouTube, vai lá na página oficial da nossa igreja Deus e Amor e você poderá. Hoje nós tivemos uma programação abençoada também.
7: Sim, sim. Inclusive nós estamos aí na cobertura do Agosto Verde.
0: Sim, sim.
7: É o mês da beneficência cristã, aniversário de 32 anos da Fundação Reviver e a gente está empenhado. E eu esqueci de falar, Lindenberg, tem a externa do Voz. Você sabe o que é isso? Você sabe, né?
0: Sim, sim.
7: Que é todo dia...
0: Sempre acompanhando o Tiagão aí.
7: O nosso repórter, o diácono, o Tiago Santos, sim. É diácono da nossa igreja, é importante frisar isso. Ele vai mostrar as igrejas pra gente. Por exemplo, hoje ele estava lá em Santo Amaro, né, Gabriel? Santo Amaro, com o pastor Eric. Ele apresenta a igreja, como é a igreja, como a igreja trabalha, qual é o trabalho do pastor, projetos. E como a gente está na temática do Agosto Verde, ele mostra como é que está a arrecadação de alimentos. E olha, as igrejas aí, ó... Toneladas, hein?
0: Maravilha,
7: toneladas de alimentos para doação para o povo.
0: E apenas o começo.
7: Só o começo.
0: Nós estamos nesta cobertura, na expectativa para o dia 22 de agosto deste mês, final do mês praticamente, vamos aí. E já estamos nesta cobertura, já nessa expectativa para chegar este dia. Irmãos, ouvintes, vocês não poderão perder. Todos vocês, já organizem a sua caravana, converse com seu pastor responsável e chame ele. Pastor, ainda não organizou? Vamos organizar, porque eu preciso estar na sede mundial neste dia 22 de agosto, aqui no Templo da Glória de Deus. Vem cultuar conosco, tragam seus familiares, seus filhos, suas filhas, adolescentes, jovens, vem adorar a Deus. Vai ser uma bênção, vai ser uma festa imperdível, né, o diácono Ítalo Siqueira?
7: Com certeza. Olha, ano passado foi bênção. Você esteve aqui?
0: Sim,
7: né,
0: sim,
7: esteve aqui, né?
0: Estive.
7: Ano passado foi bênção e o nosso objetivo é ultrapassar. A gente está trabalhando para superar, para crescer, para aumentar, alcançar mais vidas. E quem está em casa, você ouvinte que está acompanhando aí, eu quero que você preste muita atenção agora no que eu vou falar. Deus quer te usar para fazer a diferença. Deus quer te usar para transformar essa geração, para mudar um ciclo de uma geração inteira. Então levante-se, erga-se e vem com a gente, vem para a nossa igreja Deus e Amor, vem para a Fundação Reviver, vem para o dia 22 de agosto, que é o dia de semear.
0: É o dia de semear e este é o mês da beneficência cristã. Lembrando que todas as quintas-feiras, aqui na sede mundial e em todas as igrejas Deus e Amor, acontece este culto em prol das instituições Reviver. Fundação Reviver, Associação Reviver Help Deus e Amor. Você que é mantenedor, contribuinte, ajude essa obra, porque através da sua contribuição, vidas estão sendo abençoadas e alcançadas através da palavra do Senhor Jesus.

0: 2:49, vamos lá ouvir agora esta linda canção da Caterine Magalhães. Ouviremos Confia em Deus, você ouvirá este lindo louvor. Ítalo, muito obrigado pela sua participação nessa tarde. Que Deus em Cristo te abençoe grandemente.
1: Amém, Lindenberg. Obrigado, obrigado nosso amigo Armando Medina. Obrigado a você, ouvinte, também. Em nome do IPDA Play, nós agradecemos por essa parceria e vamos adiante, hein?
0: Que Deus abençoe Gabriel Araújo também, meu querido irmão. Ouviremos agora esta canção e já retornaremos com todos vocês com a oração do Salmo 91.
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Aqui é o Hélio de Varginha, Minas Gerais. Eu tô dando uma boa tarde em nome de Jesus para todos os irmãos da Igreja Deus e Amor, não só em São Paulo, mas em todo o nosso país e no mundo inteiro. Que Deus possa nos abençoar hoje, amanhã e todo sempre, em nome de Jesus. Amém.

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1: Glorioso Deus, bondoso e eterno Pai, Pai de nosso Senhor Jesus Cristo, Senhor, nós te glorificamos e te exaltamos, ó Pai, neste momento de oração, de súplica. Nós queremos te agradecer, ó Deus, pela vida de cada um dos nossos irmãos ouvintes que estão em casa, estão nos ouvindo agora. Pai, é a oração da resposta de Deus e nós cremos no teu grande mover. Pai, nós cremos no teu agir, nós cremos na manifestação do teu poder e da tua glória. Vem sobre a tua igreja, vem sobre o teu povo neste momento, ó Pai da glória, em nome de Jesus Cristo, ó Pai, realiza a tua grande obra, realiza teu grande mover para a tua glória, para o teu grande louvor, Pai. Envia a resposta para o teu servo que ora, que participarão conosco desta quarta do grande mover de Deus pela manhã com o pastor Milton de Almeida e pela tarde com o pastor Rivai Silva. Senhor, direciona-nos nesta tarde para que possamos te glorificar. Pai, tira toda a rapina, toda a mácula, todo impedimento. Envia agora, Pai, pela sua graça, a tua misericórdia e a resposta para o teu povo. Deus, nós cremos no milagre. Nós acreditamos na libertação do teu povo. Nós acreditamos, ó Pai, que o Senhor é Deus que responde à oração do teu servo. Responderá, Senhor, na hora certa, no momento exato. Nós cremos nisto, no grande milagre. Pai, no teu poder, na tua unção gloriosa, realiza, Senhor, a tua bênção, realiza a tua obra. Meu Deus, capacita este ouvinte, capacita o teu servo para a tua glória. Em nome de Jesus Cristo, ó Deus poderoso, confirma, meu Pai, a tua grande vitória na quarta do grande mover de Deus. A tua igreja te clama, a tua igreja te busca. Realiza o teu trabalhar, que vidas possam ser restauradas, transformadas e libertas pelo teu poder, pela tua glória, pela sua bondade enriquecedora, porque a tua palavra nos diz que a bênção do Senhor enriquece e dela não acrescenta dores. Ó Deus poderoso, confirma, meu Pai, teu grande mover, teu grande milagre. Dissipa todo o poder das trevas, dissipa agora todo o poder diabólico, todo o poder maligno e confirma a tua obra para a tua glória, em nome de Jesus.

0: Que Deus abençoe, você, ouvinte, que orou conosco nessa tarde gloriosa. Agora, após a identificação das emissoras, vocês ficarão com as atualizações dos nossos projetos, braço assistencial da nossa Igreja Deus e Amor, Espaço Reviver. Com eles mesmos, servos do Senhor, pastor Paulo Martins e o nosso pastor Nelson, trará informações e atualizações no que diz respeito também a respeito da expectativa do Agosto Verde, que estamos no mês da beneficência cristã, e vocês ouvirão e serão abençoados em nome de Jesus. Eu sou o seu irmão em Cristo, Diácono Lindenberg Araújo. Já já voltamos com todos vocês. Que Deus abençoe e ótima tarde!
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1: 15 horas.
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5: 15 horas e 1 minuto em São Paulo. Aceite a paz do Senhor Jesus, queridos e amados ouvintes. Está começando mais um Espaço Reviver aqui na Rádio Deus é Amor. Deus abençoe você que nos ouve em todo o Brasil. Estamos agora simultaneamente em todas as rádios Deus é Amor do Brasil para falarmos das atividades das instituições Reviver, que é o braço assistencial da nossa Igreja Pentecostal Deus é Amor. Aceite a paz do Senhor Jesus nessa tarde, do seu irmão em Cristo,
6: presbítero Nelson Santos,
5: e também do pastor Paulo Martins. Na técnica de som está conosco o diácono Armando Medina e a direção e supervisão geral da nossa querida irmã Ereni Miranda.
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6: E a todos vocês que estão sintonizados na Rádio Deus e Amor, aqui estamos no programa Espaço Reviver, e estamos, né, já no mês de agosto, onde anualmente, aí, todos os anos, a Fundação Reviver celebra aí os anos de fundação da Fundação Reviver, e também no mês de agosto, que nós consideramos aqui na Igreja Pentecostal Deus e Amor, o mês da beneficência, onde nós colocamos aí todas as nossas igrejas de todo o país já se movimentando, fazemos as arrecadações todos os meses, mas no mês de agosto, que é o mês da beneficência, nós focamos para que aí unimos as nossas forças para arrecadar o máximo possível. E também queremos aqui também no Espaço Reviver falar dos projetos. Pastor Paulo, hoje temos convidadas também.
5: Exatamente, nós temos duas irmãs convidadas conosco aqui nessa tarde e vamos falar muito sobre a beneficência nesse mês de agosto, e elas vão falar um pouquinho da Fundação Reviver e da Associação Reviver Help, bem como também das frentes ministeriais das irmãs que têm trabalhado aí grandemente em todo o Brasil com as esposas dos obreiros. A paz do Senhor, irmã Patrícia.
10: A paz do Senhor Jesus, pastor Paulo Martins, presbítero Nelson, nosso irmão Medina e nossa irmã Rose. A paz do Senhor também a todos os queridos e amados ouvintes. Que Deus te abençoe. Uma excelente tarde.
5: Paz do Senhor, irmã Rose.
11: Paz do Senhor a todos os nossos ouvintes, a todos que estão aqui presentes no estúdio. É um privilégio, é um prazer estar com todos vocês para compartilhar aí as obras da beneficência da Fundação e também da Associação Help Deus e Amor.
6: E é isso, hoje aqui com as irmãs, satisfação estar recebendo as irmãs aqui, e sempre nas instituições Reviver juntas, e principalmente nesse mês de agosto, que é o mês da beneficência, e queremos explorar um pouquinho as irmãs aí, falando dos projetos também da Associação Reviver Help Deus e Amor, dos projetos da Fundação.

0: E nós sabemos que a associação também, aí as irmãs estão todas unidas nesse movimento para que a festividade que nós vamos ter aqui no 22 de agosto, aqui na sede mundial, será uma festa para nós glorificarmos uma vez ao nome do Senhor, receber todos os irmãos que nesse mês vêm com toda alegria para celebrarmos, né? Será o culto do semear, como fazemos todos os anos. E nós sabemos também que as irmãs aí estão todas envolvidas. Queremos saber das novidades, que as irmãs contem para nós aí como que será esse mês de agosto, aquilo que as irmãs estão se movimentando aí também para receber os irmãos aqui na sede mundial.
1: Pastor Nelson, nós estamos assim muito animados também, né, junto com todas as irmãs, esposas de pastores. Nós temos sempre uma comunhão à noite em oração. E eu tenho certeza que nesse dia 22 de agosto será algo inédito para a glória de Deus. Estamos aguardando aí muitas doações, estamos divulgando, né? Tanto campanha do quilo, água, os irmãos que têm já feito lá uma reserva de tampinhas, têm guardado as tampinhas para quando tem a oportunidade de vir aqui à sede, trazer as tampinhas. Nós temos muitos projetos, na verdade, né? Então, trabalhamos muito unidos à Fundação Reviver, tem projetos que nós trabalhamos juntos, né? Tanto a Fundação como a Associação Help. E eu tenho certeza que neste aniversário de 32 anos da Fundação, todos nós vamos estar aí juntos, glorificando a Deus por mais um ano de existência da Fundação.
0: E irmã Rose, a irmã falou algo importante já no início, que aqui nós temos o espaço sempre falando dos projetos, e às vezes fica aquela impressão que é só um trabalho material, que às vezes também são só a questão das doações. Mas agora os irmãos estão tendo a oportunidade de ouvir que assim, por trás, principalmente, nós temos essa união em oração. Que principalmente, nós precisamos de muitas orações, muita questão dos projetos, porque como nós ouvimos ali a nossa irmã Irene falando na abertura, que o desejo no coração é você resgatar pessoas, ajudar pessoas. E nós sabemos que tudo isso, quando as pessoas estão numa situação de vulnerabilidade até de exposição, nós sabemos que tem muito pelo lado espiritual. Então, o trabalho das instituições não está só pelo lado material. Tem esse lado espiritual, de comunhão das irmãs em oração, e muitos não sabem disso. E nós sabemos que tem muitas irmãs que estão nos ouvindo agora. Então, essa participação nas orações pelos projetos, pelas instituições, é muito importante.
1: Olha, Pastor Nelson, parece, eu antes de estar apoiando na Associação Help, parecia que nós pedíamos muito e não apresentávamos tantos, apesar de acompanhar sempre os resultados. Agora, estando trabalhando, assim, apoiando mais assídua, né, na assistência social, todo o trabalho é assim, nós oramos para que o Senhor use as irmãs que estão ali na linha de frente, os irmãos, né? Nós temos a casa aberta. Eu não estou lá atendendo uma pessoa que nós consideramos um morador de rua. Porém, eu preciso orar para que o pastor que está ali na casa aberta, seja aqui em São Paulo, Rio de Janeiro, em Minas Gerais, se o Senhor use esse pastor para acolher esse morador de rua. E hoje nós temos alguns desses irmãos que eles estão se preparando para o batismo. Essa pessoa, ela está já trabalhando, ela foi assistida na casa aberta, recebeu uma palavra, passou por um psicólogo que nós temos na casa aberta, voltou para Jesus, alguns até são desviados, voltou para Jesus e hoje nós temos um resultado. Não é de pedir só tampinhas para a gente investir na casa aberta. O resultado é a alma transformada daquela vida, ela voltar ao seio familiar, ela voltar ao trabalho. Então, pastor, falta-me palavras para glorificar a Deus. Que nós estamos tendo. Casa Aberta é um dos projetos, mas, por exemplo, nós temos a Fundação Reviver com outros projetos que tudo resume-se em almas vindo para Jesus. Eu acompanhei recém o Dia das Mães, foi a coisa mais linda na creche Rosa Tenório, teve ali uma homenagem às mães, muitas mães ali, para quem não sabe, não é membro da nossa igreja, são pessoas de pequena condição, que deixa ali as crianças de manhã, tem pais que até são drogados. E ali eles ouviram a palavra de Deus, foi lindo aquele culto, uma ministração, eles receberam homenagem às mães, os pais estavam acompanhados de suas crianças. Então, resulta assim que em uma vida transformada e abençoada pelo Senhor. Então, nós estamos, dizemos separados, Fundação Reviver e Associação Help, mas nós somos um em Cristo, em busca e resgate das almas.
2: Maravilhoso todos esses nossos projetos. E aproveitando que a irmã Patrícia está aqui, falar um pouquinho do 60+. A irmã é a liderança do 60+. Isso. Nós temos aí implantado, junto com a Fundação Reviver, em Paulistana, estamos implantando em Codó e muitos outros lugares. Conta para nós um pouquinho o que é esse 60+, esse espaço tão maravilhoso que tem mudado a vida de muitas pessoas.
3: Sim, pastor Paulo Martins e queridos ouvintes, o projeto 60+ é um projeto que tem acolhido os nossos irmãos de melhor idade, né? E Deus seja louvado por isso, porque tem mostrado que eles não estão esquecidos, principalmente pastor Paulo Martins, irmã Rose, pastor Nelson. Aqueles irmãos que não têm mais condições de irem até a igreja, né, por conta da dificuldade até de locomoção e também pela idade. Então, a implantação desse projeto tem sido um benefício para eles, porque é levar a igreja até eles, né? Tem a nossa equipe ali que vai até a casa dos irmãos de melhor idade, faz um culto e tem que ver a alegria que eles sentem em ter ali a igreja, visitando eles. Recentemente também fizemos a comemoração do aniversário do nosso irmão Abdias, 90 aninhos. A gente via no olhar dele a alegria. É algo que vai ficar marcado para sempre. E o projeto 60+ não para só nisso, né? Também nós temos o ateliê, onde as nossas irmãs de melhor idade têm usado a sua criatividade, as suas mãos ali, como diz a palavra do Senhor, né? Que ainda na velhice darão frutos e estão ali confeccionando, pintando, bordando. E é a coisa mais linda ver a alegria delas. Elas comentam com a gente dizendo que elas contam os dias para chegar o dia de estar aqui no ateliê 60+, para a glória de Deus. E também temos a fisioterapia. Inclusive, você, querido ouvinte, que tem aí o seu pai, sua mãe, talvez que já tem aí mais de 60 anos, ou até os seus avós, e temos a fisioterapia próximo da sua casa aí, temos já implantado na nossa estadual em Santo Amaro, que são nos dias de terça e quinta, a partir das 14 horas. Temos aqui na nossa sede mundial, toda segunda, quarta e sexta, também a partir das 14 horas. E é um benefício, pastor Nelson, para os nossos irmãos de melhor idade, né? Para que eles possam ali se movimentar, prevenir queda, e tem sido uma benção o projeto 60+.
0: Irmã Patrícia, ouvindo as irmãs falar aqui, e aí até para quem estamos acompanhando, um pouquinho antes da irmã começar a falar, a irmã Rose citou a creche da Fundação Reviver. Nós estamos, sim, falando ali de recém-nascidos, jovens, pequenininhos, né?
3: Exato.
0: E a irmã está falando o oposto agora, que eles são nos 60+, né, que é a melhor idade. E a irmã falando do aniversário do irmão Abdias, eu pude ver isso no Instagram.
3: Sim,
0: né, que tá lá.
3: Isso.
0: Então, até convidar também aqueles que estão nos acompanhando que cada vez mais acessem as mídias das instituições Reviver, ali o Instagram da Fundação Reviver, da Associação Reviver, Help Deus e Amor, porque daquilo que vocês estão ouvindo agora, que a nossa irmã Rose, a nossa irmã Patrícia falarem, quando o pastor Paulo e nós aqui também comentamos, vocês podem ver as imagens, ouvir os testemunhos. Então, as instituições Reviver estão envolvidas nisso, em projetos que vão desde as crianças até a melhor idade. E também ouvindo, irmã Patrícia, essa questão da melhor idade, é uma característica porque, às vezes, aquela pessoa, os parentes já não estão mais ali. Ou, às vezes, tem que sair e a pessoa fica o dia todo em casa só.
3: Exatamente.
0: Hoje ela já tem mais um espaço onde ela tem convivência, tem essa comunicação. Como o irmão falou, tem esse auxílio, se eventualmente está ali com a própria fisioterapeuta ajudando, sim, na sua articulação. Então, são projetos importantíssimos e nós queremos, né, e temos a oportunidade aqui também, uma forma de prestar conta, de cada vez mais e mais mostrar para os nossos ouvintes, aqueles que contribuem, aqueles que fazem a doação, de onde estão indo os projetos.
3: É verdade.
0: E estamos maravilhados de tudo aquilo que tem acontecido, pastor Paulo, e nós estamos nesse mês da beneficência.
2: Exatamente, estamos nesse mês e todos nós unidos para arrecadação e teremos aí um dia abençoado. Vamos ouvir a chamada do dia 22, depois nós prosseguiremos aqui falando um pouco mais dos projetos e a nossa expectativa para esse culto maravilhoso.
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2: Horas e 16 minutos em São Paulo, estamos aqui ao vivo, direto da Central de Produção Internacional, aqui nos estúdios da rádio Deus é Amor em São Paulo, e estamos aqui falando das instituições Reviver. Nós estamos falando do dia 22 de agosto, ouvimos aí essa chamada especial, e conosco está aqui a irmã Patrícia Januária, a irmã Rose, aqui conosco. Tenho certeza que Deus vai abençoar dia 22, irmãs. A expectativa e a alegria de vocês é grande. A Help vai estar apoiando também nesse dia, né?
3: Sim, com certeza. Pastor Paulo Martins, queridos ouvintes, estamos juntos e estamos em uma grande expectativa. Temos plena convicção de que será um dia extraordinário, onde Deus manifestará o seu poder e você, querido ouvinte, não pode perder. Venha estar conosco, será no dia 22/8. A partir das 14h, teremos presente a nossa querida irmã Ereni Miranda, a presidente da nossa Igreja Pentecostal Deus Amor, também a nossa querida irmã Débora Miranda, a nossa irmã evangelista Eliana Miranda e também a evangelista Maria Lorena, toda a diretoria da Igreja Pentecostal Deus Amor, também a diretoria da Fundação Reviver e junto a diretoria também da Associação Reviver Help Deus Amor, cantores da gravadora MC Music, grupos de louvores e teremos muito mais, Pastor Nelson.
0: Então no dia 22, Pastor Paulo, principalmente nós estamos ali para glorificar e exaltar o nome do Senhor por tudo aquilo que Ele tem permitido. Vamos ouvir a palavra de Deus e temos certeza que Deus falará tremendamente ao coração de todos aqueles que estiverem aqui presencialmente, aqueles que vão poder assistir pelo YouTube também. Mas, Pastor Paulo, e nós temos o dia de semear, né? Mas nós também temos o quê? Aquele momento de comunhão com os irmãos, Pastor Paulo, que tradicionalmente, exato, todos os meses, o que nós temos, Pastor Paulo?
2: Todos os anos nós fazemos aqui a nossa praça de alimentação, já é tradicional. E os irmãos, que são os nossos pastores estaduais, já nos procuraram, outros já entrei em contato. Então nós teremos aí irmãos que estarão nos apoiando. Por exemplo, Itaim Paulista estará enviando caldo de abóbora. Né, eles enviam todos os ingredientes e é produzido aqui na cozinha no dia do evento.
0: Mas esse ano vai dar conta, Pastor Paulo, ou vai?
2: Não, eles vão trazer bastante, hein? Eles são organizados.
3: Olha, eu sou do, acredito, hein? Do Itaim Paulista,
2: hein? Olha lá, hein? Olha, hein? E os irmãos já estão preparados. A equipe do Itaim Paulista é muito forte, viu?
3: Sim,
2: é muito
3: sim.
2: Forte, uma equipe ali realmente trabalhadora. O pastor Elias tem sido uma bênção para nós ali da Fundação.
3: É verdade, Pastor Paulo Martins e irmã Nelson. As irmãs, inclusive, ali são muito dedicadas, né? sobre as instituições reviver, fazem com todo amor, todo carinho, e eu tenho certeza que esse ano não será diferente, viu, irmão Nelson? Então, vão dar conta e vão ir além ainda, viu?
0: Pastor Paulo, eu posso vir em jejum então, depois entregar meu jejum, o que, que vai ter? Que mais?
2: Não, vai ter muita coisa, viu, gente? Olha, vocês vêm preparados, além da cantina que vai estar aberta com salgados, café, refrigerantes e tudo mais, nós teremos também frango assado. A sede estadual de Itaquaquecetuba está doando para a festividade 130 quilos de coxa e sobrecoxa para ser assada e ser vendido já nos potes prontinho com batata. Olha, uma delícia, hein? Todos os anos nós temos, é tradicional, o frango assado. A Igreja de Campo Limpo, pastor Eliezer e todos os membros de Campo Limpo estarão doando cachorro quente. É, vamos ter o cachorro quente também. Nós teremos os irmãos de Campinas. Campinas presente nesse ano. Estarão fornecendo os ingredientes para a canjica. São Bernardo do Campo, pastor Valadares com a equipe lá de São Bernardo estará doando o arroz doce. Pastor Elias, lá de Mauá, junto com a equipe de Mauá, doando o caldo de feijão. De Santo André, pastor Alain Rodrigues e toda a equipe de Santo André estará doando o caldo de mandioca. Então vai ter muita coisa boa. Venha preparado para ajudar. Tudo o que você adquirir nesse dia será revertido em prol às instituições Reviver, nossos trabalhos, nossos projetos, e estamos precisando muito do seu apoio, visto que nós temos aí projetos em andamento, projetos que estão já prontos para serem implantados, esperando apenas que tenhamos as condições financeiras para isso. E o mês de agosto é o mês que nós nos esforçamos para termos essas condições de poder implantar projetos em nome do Senhor e Salvador Jesus. Vai ser um dia maravilhoso. Venha para passar o dia conosco. Não venha só no horário do culto, não. Venha bem de manhã, já participe conosco. Teremos a lojinha da Help também, né? Teremos a loja da Help aqui com tudo.
3: Inclusive, queridos ouvintes, teremos a lojinha de tudo que é confeccionado no Ateliê 60 Mais, viu? Então você não pode perder, teremos panos de prato que foram pintados, que também tem ali as bordas feitas de crochê, então venha para vocês estarem aí adquirindo, né, irmã Rosa?
1: Com certeza. Ai, vocês não sabem que eu me lembrei. No sábado, dia 22, nós vamos estar, né, nessa preparação toda para tarde, né, que o pastor Jerry vai estar pregando, né, um membro da nossa diretoria. Mas pela manhã também vai estar a irmã Maria Lorena. Ela ligou para mim e falou: irmã Rosa, eu vou estar aí com vocês pela manhã.
2: Que bênção.
1: Então, o povo pode vir logo cedo e, como os irmãos já falaram, não vai faltar refeição, né? Então, os irmãos já vêm preparados, vai ter tudo com preço bem acessível, né? Participa da manhã e fica conosco até o fim da tarde. Tenho certeza que vai ser um sábado recheado de muitas novidades espirituais para a nossa vida.
0: Olha aí que bênção, você que está nos acompanhando, você que está aqui em torno da sede mundial, aqui da Grande São Paulo, você também que vem na sua caravana, ó, como a irmã Rose estava falando, venha preparado, né, já coloque aí em oração este dia, dia 22 de agosto, todos os projetos das instituições Reviver. Você, como falou, olha, presença da nossa irmã Maria Lorena, nós vamos ter a oração logo cedo. Nós temos também aqui, se você chegar um pouco antes, nós temos ali o Santuário da Oração, que fica aberto 24 horas por dia, só para você entrar ali, dobrar os seus joelhos, ter aquela intimidade com o nosso Deus, e tudo aqui é para a glória de Deus. Mas nós queremos ter esse momento de comunhão também, então, ó, venha, participe conosco, será um dia maravilhoso. Pastor Paulo, o ano passado já foi um dia maravilhoso, nós cremos que esse ano vai ser mais movimentado ainda.
2: E cremos que vai superar as nossas expectativas. Então vai ser dia 22, já chegue bem de manhã, o culto do Círculo de Oração pela manhã, presença da irmã Maria Lorena pregando a palavra de Deus, orando e o Senhor abençoando poderosamente. Vai ser um sábado de muitos milagres.
1: Pastor, domingo eu fui fazer compra para minha casa, né? Eu pegando as coisas no mercado, falei, meu Deus, esse mês é o mês da beneficência. Eu já peguei os meus quilos lá para mim trazer, já está no carro para me entregar aqui. E eu quero incentivar os nossos amados ouvintes a trazer um quilo de alimento não perecível, se você puder trazer uma cesta básica, pacotes de água, né? Nós fornecemos muita água. Então, que você sinta-se tocado pelo Senhor para trazer a sua doação, roupas. Você emagreceu? Tem roupa larga aí que você não está usando? Está em bom estado, limpinha? Traga-se bem higienizada e essa roupa pode ser utilizada aqui no bazar, né? Como também na Casa Aberta, que muitas vezes nós pedimos roupas masculinas, né? Que é um número maior de homens que adentram a Casa Aberta. E eu tenho certeza que você que trará sua doação será poderosamente abençoado pelo Senhor, porque o Senhor, Ele vê a alegria do nosso coração em dar e Ele também nos abençoa muito mais.
2: Deixando também aqui uma informação muito importante para os irmãos, que toda a Igreja Pentecostal Deus e Amor, seja nos bairros, nas sedes, em todo o Brasil, ela é um ponto de arrecadação. Então, qualquer Igreja Deus e Amor, você vai, pode levar a sua doação de alimentos. E o importante, irmãos, não se preocupem. Os irmãos que estão lá no Pará, estão no Centro-Oeste, como lá no, em Campo Grande, em Cuiabá, em Brasília, irmãos que estão lá em Porto Alegre, em Florianópolis, no interior de Santa Catarina, no interior de São Paulo, em Minas Gerais, no Espírito Santo, Rio de Janeiro, irmãos, não se preocupe. O que você doar na tua igreja será utilizado na sua própria região. Então, se você doar, são famílias aí, vizinhas tuas, amigos seus, irmãos de igreja que estão passando por um momento difícil, serão amparados pelos nossos projetos. Então, o que você levar na igreja, não tem nada de levar para a igreja tal, trazer para tal lugar, concentrar as doações num lugar só. Todas as igrejas é um ponto de doação e todas essas doações que chegarem, os pastores já sabem, serão utilizados ali naquela própria congregação.
0: E a exemplo disso, pastor Paulo, e até aproveitando que as duas irmãs estão hoje aqui, as irmãs tiveram também a possibilidade de visitar aquela comunidade Riacho do Meio, lá no Piauí, onde nós fizemos o varal solidário, as irmãs ministraram a palavra, conversaram ali com o povoado. Exatamente o que nós estamos falando, tudo que é arrecadado, às vezes as pessoas acham que é só para os membros da Igreja Deus e Amor, não, é para a comunidade. E as irmãs poderiam falar um pouquinho, como que foi aquela experiência de visitar aquela comunidade no Riacho do Meio?
3: Irmão Nelson, foi uma experiência marcante, vimos ali a necessidade, né, daquelas pessoas e foi uma alegria imensa poder ali contribuir, beneficiando aquelas pessoas com o varal solidário, com cestas básicas e principalmente levando a palavra de Deus para aquelas almas. Foi assim marcante, presbítero Nelson. Podemos ver a alegria das crianças, das mães, das vidas, famílias que estavam ali naquele dia marcante.
0: E irmã Rose, a irmã, como a irmã estava falando, a irmã, normalmente a gente fala back-office, né? Mundo corporativo, você fala assim, na verdade, aquele que trabalha mais interno, a irmã que faz a parte administrativa, financeira, a irmã que participa da diretoria da Associação Viver Help Deus e Amor, e naquele dia a irmã foi para o campo, ao invés de estar no escritório, que na verdade é assim, a irmã vê muito gasto, né? Muito investimento, e a irmã pôde estar ali, na comunidade, vendo como é realizado o projeto estando ali.
1: Pastor, eu fiquei muito surpresa, me edificou muito a fé, porque é como a Patrícia disse, você vê a necessidade daquele povo e a alegria, como é bom servir. A Bíblia falando que é melhor dar do que receber. Eu realmente fiquei assim maravilhada, voltei muito feliz de ver tantas vidas. Aquelas crianças ali, elas não sabiam, elas se escondiam, tipo de vergonha da gente, né? Mas você vê a necessidade deles tão grande e quando você deixou ali o varal solidário para eles escolherem o que eles queriam. Nossa, a alegria deles enche nosso coração, assim, é muito gostoso ir ao campo e ver o trabalho sendo, fazer o trabalho na verdade, né? Eu voltei maravilhada, maravilhada, e oro por aquele povo para que o Senhor os abençoe muito mais.
0: Amém. Então é isso. Estamos no mês de agosto, o Agosto Verde, o mês da beneficência cristã. Estamos falando aqui das arrecadações, de todos se movimentando no Brasil, nas suas doações, e é para isso, para nós visitarmos aquelas comunidades carentes, necessitadas, e é todo esse trabalho que as instituições reviver e cada vez mais e mais avançando com projetos para alcançar essas vidas. Pastor Paulo.
2: Exatamente. E nós estamos aqui incentivando você a doar, você participar dos nossos projetos. E com certeza Você ouvirá de nós aqui das instituições a prestação de contas, onde estamos investindo, o que estamos fazendo, as pessoas que estão sendo abençoadas, pessoas que estão sendo transformadas através dos projetos. Contamos com a sua ajuda, com o seu apoio, em nome do Senhor. Eu queria, irmã Patrícia, reforçar que no dia 22 teremos muitas caravanas e os irmãos podem trazer aqui para a sede mundial muitas doações, né?
3: Podem sim, pastor Paulo Martins e queridos ouvintes. Inclusive, vocês podem fazer aí, como a irmã Rose falou, a limpeza no seu guarda-roupa, tirar aquela roupa que talvez já tem um ano que você não usa mais, né? Está em boas condições, possa trazer para beneficiar alguém. E também tampinhas, não esqueça, né? Os irmãos aí que aproveitam que vêm de longe, né, pastor Paulo Martins, em sua caravana, já coloca as tampinhas aí para que possamos continuar abençoando o projeto Casa Aberta.
0: Como que é direitinho esse projeto das tampinhas, irmã Patrícia?
3: Queridos ouvintes e pastor Nelson, olha, as tampinhas são qualquer tipo de tampinha plástica que você pode estar ajudando, aí contribuindo e arrecadando para esse projeto. Tampinha de caneta, de pote de manteiga, de shampoo, de maionese, de cândida, de amaciante, de pote de sorvete, de manteiga, todo tipo de tampinha. E as tampinhas são vendidas e o valor é revertido em benefício para estar aí apoiando o projeto Casa Aberta, aonde temos durante o dia inteiro aproximadamente 30 assistidos, né, que visitam ali a Casa Aberta, tomam banho, trocam de roupa, a casa também é feita toda a limpeza, higienização, então tudo isso sabemos que gera custos. Então, através da arrecadação de tampinha, uma tampinha que seja, que você ajude esta obra e será revertido em valores e vai beneficiar esse grandioso projeto.
0: Irmã Rose, e da Associação Reviver Help Deus e Amor, nós temos também um projeto mais recente aí da Associação Reviver Help Deus e Amor, que é o Amparo à Mãe Reviver. Normalmente nós falamos um pouco aqui, cada vez incentivamos mais as pessoas a acessarem ali as nossas mídias para verem, mas a irmã que está muito próximo desse projeto, vê tudo acontecer mensalmente ali, o que, que é o Amparo à Mãe Reviver?
1: Pastor, em breves, né, lá no Pará, nós temos a Casa Mãe Reviver, que abriga jovens, adolescentes, que infelizmente, né, ou felizmente podemos dizer, elas ficam grávidas e não têm um apoio da família para receber aquela criança. Então, ali está um abrigo que elas vão estar ali sendo cuidada pelas irmãs que estão ali, e vão ter o seu bebê com um enxoval, com dignidade, né? E nós já temos várias criancinhas que já nasceram ali e essas jovens estão sendo amparadas e, como eu volto a dizer, abraçadas por Jesus, conhecendo a palavra de Deus. Tem sido, assim, lindo esse trabalho de nós cuidarmos destas jovens que precisam do abraço, né, nosso, e receber este bebezinho que está chegando.
0: Que bênção, né? Ficamos felizes e, mais uma vez, gratos também pela participação das irmãs, falando todos os projetos, o apoio, essa convocação, como a irmã Rose falou também, na oração, que é muito importante. Então, assim, olha, o mês de agosto, o mês da beneficência, isso é feito só em agosto? Não, é durante todo o ano, mas o mês de agosto nós frisamos, porque nós fazemos o maior esforço, todas as igrejas, para cada vez mais alcançar muitas vidas, porque, como nós estávamos falando, nós fornecemos todos os meses muitas cestas básicas, muitas roupas, e o que acontece, aquilo que nós arrecadamos, e como o pastor Paulo Martins falou, vai ficar na sua localidade, é para atender as pessoas locais e também, além do que nós fornecemos mensalmente, quando surge uma questão de uma catástrofe, nós vimos mais uma vez esse ano no Rio Grande do Sul, nós tivemos no litoral de São Paulo, nós tivemos também em Santa Catarina, tivemos em Minas Gerais, as instituições Reviver, elas entram exatamente com isso, levando o alimento, levando a roupa, levando, às vezes, o pertence que a pessoa tinha na sua casa ali, se perdeu. Então, é o mês onde nós, assim, queremos comunicar cada vez mais para que todos estejam unidos em Cristo Jesus, obedecendo os mandamentos de Deus, para nós alcançarmos alcançarmos aqueles que são necessitados.
2: Graças a Deus. E vamos alcançar, sim, em nome do Senhor Jesus. Para encerrar, visto que as horas já estão avançadas, eu quero falar um pouquinho sobre o projeto da Fundação Reviver, que é o projeto Issacar. É uma realização da Fundação Reviver, da Igreja Deus é Amor e do IPDA Play. É um curso livre com certificado 100% gratuito. O que oferecemos nesse curso? Produção audiovisual, planejamento, estruturação, edição de vídeos, ética cristã social, roteiro, linguagem, técnicas audiovisuais. É uma oportunidade maravilhosa, você que quer crescer nessa área. Hoje todos precisam desse trabalho, que é a produção audiovisual. Hoje o mundo está girando em torno da tecnologia. E quem sai na frente, com certeza, vai estar nos melhores empregos. Então, esses cursos são gratuitos, presencialmente. As inscrições estão abertas ali na rua Alexandre Levi, número 50, esquina com a Avenida do Estado, na nossa assistência social Reviver. Você pode entrar em contato também através do telefone. Anote aí, é o DDD 11 94742-9184. Repetindo, DDD 94742-9184. Não demore, as vagas são limitadas e as aulas começarão dia 14 agora do mês de agosto e irá até o dia 14 de dezembro. As aulas são aqui no período noturno, aqui no nosso templo 3, das 19 às 22 horas. As aulas serão segunda, quarta, quinta e sexta. Serão quatro meses de curso. Um curso intensivo que você sairá com certificado e com certeza um profissional. Dessa turma de 36 que se formaram agora, 5 já estão empregadas no próprio IPDA Play, porque já conseguiram uma vaga no próprio local em que fizeram o curso. Isso é maravilhoso, é a Fundação Reviver preparando mais essa grande oportunidade para você. Para inscrição, tem que ter no mínimo 17 anos. E você se inscreve e você vai ser abençoado por Deus.
0: E aí, Pastor Paulo, 15 horas e 36 minutos, já vamos para o encerramento aqui, mas nós tivemos aí a inauguração de mais esse projeto da HELP, e depois nós vamos para o encerramento, porque, irmã Rosa, irmã Patrícia, aqui nós temos uma regra. Quando o nosso irmão Medina começa a mexer naquele óculos ali, ele já está sinalizando, ó o time, ó o relógio. É, mas nós temos aí um minutinho para falar desse projeto da HELP, e depois nós vamos aí para o encerramento, esse momento de oração de todos aqueles que estão nos acompanhando na Rádio Deus e Amor, participam das orações, oramos aí pela diretoria, por todos os nossos ouvintes, pela nossa presidente. Mas então vamos ouvir sobre o projeto da HELP e depois vamos para o nosso encerramento.
3: Amém, Pastor Nelson. Estamos muito felizes, muito alegres, porque temos aí a implantação de um novo projeto, que é o projeto Confeitaria. Isso mesmo, projeto Confeitaria, que fica aqui no estacionamento da nossa sede mundial, onde os alunos, eles vão, Pastor Paulo Martins, Pastor Nelson, irmã Rose, eles vão estar aprendendo a produzir bolos, biscoitos, doce, tudo aquilo que eles vão poder estar mais à frente, né? Assim que capacitados, estando podendo criar o seu próprio buffet. Olha que interessante. De forma que o curso não é só para capacitar, mas também oferece a oportunidade de adquirir uma profissão e até mesmo gerar uma fonte de renda para muitas famílias. Estamos muito alegres por esse novo projeto e tem uma novidade. Em breve também teremos a panificação também, onde eles estarão aprendendo a produzir pães. Então, Deus tem ampliado as tendas, os projetos estão aí em pleno desenvolvimento. O projeto de confeitaria é toda a segunda-feira, a partir das 9 horas da manhã até o período do meio-dia. E também temos uma turma às quartas-feiras, no horário das 18 horas até as 21 horas.
0: Que bênção, você que está nos acompanhando então aí na Rádio Deus e Amor, o programa Espaço Reviver. Quantos projetos das instituições Reviver, e sempre aquilo que nós falamos, o propósito é alcançar vidas, tanto capacitando, resgatando para que tenham novamente dignidade, para que saiam de uma condição de rua, mas principalmente que ouçam e alcancem as bênçãos do nosso Deus. E esse é o nosso propósito, Pastor Paulo. Já há 15 horas e 38 minutos, temos aí 15... também para orar. Estamos no propósito, então, de cada vez mais falar das instituições reviver e falar de tudo aquilo que acontece na Igreja Pentecostal Deus e Amor em termos das obras assistenciais.
2: Então, nesse momento, nós vamos orar a Deus. A irmã Patrícia, a irmã Rose vai orar por nós e vamos apresentar todos os pedidos de oração que estão aqui na Central de Produção Internacional, na Central Reviver, que está aqui também no Templo da Glória de Deus. Estaremos apresentando todos os irmãos que com amor têm ofertado, têm levado em nossas igrejas suas doações, e os voluntários. Os voluntários são importantíssimos para os nossos projetos. Que Deus possa abençoá-los poderosamente em nome de Jesus. Nesse momento, então, vamos falar com Deus.
1: Pai, em nome de Jesus, nós queremos agradecer ao Senhor por este alto privilégio de estarmos aqui para falarmos das Tuas grandezas. Somos gratos, meu Deus, porque através das instituições Reviver, vidas têm sido socorridas pelo Teu grande amor. Pai, em nome de Jesus, eu quero apresentar nesta tarde, em especial, a nossa presidente, a irmã Irene Miranda. Visita a Tua filha com grande glória e poder. Toca-lhe, Senhor, de maneira que ela possa sentir agora o toque do Senhor. Nós oramos por todos os nossos ouvintes, aqueles que estão, Senhor, necessitados de um milagre nesta tarde. Que eles possam sentir a Tua presença aí onde eles estão e eles possam propositar contigo, Senhor, neste mês, estar aqui conosco no dia 22 e também estar trazendo a sua doação para glorificar o Teu nome. Nós Te glorificamos, meu Deus, por tudo quanto o Senhor já fez. E eu sei que neste mês o Senhor fará coisas maravilhosas. Todos aqueles que se propositarem em seus corações e trazer uma doação serão alcançados poderosamente pelas tuas poderosas mãos. Pai, permaneça conosco nesta tarde. Aqueles que estão em casa, abatidos, dá-lhe ânimo, para que, Senhor, o nome do Senhor seja glorificado. Aquele que está com dor, seja alcançado pela cura em nome de Jesus. Nós Te damos graças, meu Deus, porque o Senhor é bom e a sua fidelidade dura para sempre.
3: Te louvamos, Senhor, e cremos que o Senhor está operando de forma extraordinária na vida de cada ouvinte que está nos acompanhando. Te apresentamos também toda a diretoria da nossa igreja, que o Senhor venha sustentar, fortalecer e encorajar a vida dos Teus servos. Entregamos nas Tuas mãos toda a diretoria das instituições Reviver, que o Senhor venha sustentar, que o Senhor venha, meu Pai, capacitá-los cada vez mais. Toma nas Tuas mãos cada projeto, tira os impedimentos, as barreiras, e que possamos, meu Pai, continuar avançando, alcançando vidas para a Tua glória. Te entregamos nas Tuas mãos também cada voluntário, meu Pai, cada um dos nossos irmãos que tem sido patrocinadores desses grandes projetos e desta grande obra, que o Senhor venha recompensar cada um deles, suprir todas as suas necessidades. Que o Senhor continue, meu Pai, abençoando, que as Tuas poderosas mãos estejam estendidas sobre a vida de cada um deles. Em nome de Jesus, nós Te agradecemos e Te louvamos. Amém.
5: Amém. 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
2: Que Deus abençoe você que esteve sintonizado conosco. Vamos ficando por aqui, mas voltaremos quinta-feira. Lembrando que na quinta, ao horário das 15 horas, teremos o culto em prol das instituições Reviver. Vai ser um dia maravilhoso de bênçãos e milagres. O Senhor estará abençoando nossas vidas grandemente. Estará pregando a palavra de Deus nossa irmã Patrícia Januário, começando a campanha no mês de agosto. Estará pregando aqui essa campanha maravilhosa relativa ao Agosto Verde. Vai ter outro tema especial também?
3: Sim, continuamos também na multiplicação e portas abertas, pastor Paulo Martins. Então, você, querido ouvinte, que mora aqui perto da nossa sede mundial, está convidado para estar conosco. E você que mora em outro estado, esteja acompanhando através do YouTube e também através da rádio. Tenho plena convicção de que o Senhor vai fazer grandes maravilhas em nosso meio, em nome de Jesus.
2: E muitos irmãos do Brasil ficam atentos à campanha aqui na sede mundial, que eles fazem a mesma campanha nas suas igrejas. Verdade. Então, multiplicação e portas abertas, é isso?
3: Verdade, é isso mesmo.
2: Olha lá, hein? Campanha maravilhosa, hein, irmãos? Multiplicação e portas abertas. Prossegue essa campanha maravilhosa às quintas-feiras aqui na sede mundial. E nesse mês de agosto, a nossa irmã Patrícia Januário pregando a palavra de Deus, orando por nós. E quem vai operar? É o Senhor Jesus Cristo. E também em todas as nossas igrejas pentecostal, Deus é amor em todo o nosso querido Brasil. Nós temos esses cultos maravilhosos, onde Deus tem operado de uma forma maravilhosa, de uma forma tremenda. E eu convido você a participar conosco e o nome do Senhor ser glorificado grandemente. E lembrando que amanhã é quarta-feira, dia 5. Amanhã, quarta-feira, dia 5, a equipe do IPDA Play estará na nossa igreja Deus é Amor, sede estadual de São José dos Campos. Às 10 horas da manhã, eles estarão apresentando direto de São José dos Campos os preparativos para o Agosto Verde. Então, os irmãos, no YouTube, de segunda a sexta, das 10 ao meio-dia, nós temos o Voz da Libertação, programação especial ao vivo, direto dos estúdios da IPDA Play, aqui no Templo 3 da nossa igreja pentecostal, Deus e Amor.
0: E pastor Paulo, hoje, né, devido ao tempo, não estamos conseguindo ler o nome de todos aqueles que escrevem para nós, contribuem, mas quinta-feira, Deus permitindo aqui, estamos aqui ao vivo, vamos aí agradecer a todos vocês que têm escrito para nós, têm contribuído, estão aí ouvindo o programa. Então, quinta-feira que vem, pastor Paulo, aí vamos agradecer aos irmãos.
2: Vamos atualizar esses nomes aqui. Que Deus abençoe, vamos ficando por aqui. Despede as suas irmãs em Cristo.
3: Patrícia Januário, fique todos com a paz do Senhor Jesus.
1: Rose Santana, Deus abençoe a todos em nome de Jesus.
0: Presbítero Nelson Santos.
2: E também seu irmão em Cristo, pastor Paulo Martins. Na técnica de som, diácono Armando Medina, direção geral da nossa querida irmã Ereni Miranda. Fiquem todos com Deus. Deus abençoe as irmãs pela presença. Amém. Aqui na programação hoje.
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16: 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Eu quero dizer que eu também tive problema com pressão alta e ela normalizou. 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
17: 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E convido vocês aqui da Grande São Paulo, região central, para estar conosco. Eu, pastor Milton, vou estar com todos vocês a partir das 9 horas da manhã naquele culto de consagração, culto de jejum, culto da busca da presença de Deus. Você que está enfermo, você que está desempregado, você que precisa de Deus, um milagre, vem estar conosco. O endereço, coloque no seu Waze aí, você que vem com o seu carro, Avenida Prefeito Pereira Passos, número 10, é a entrada principal aqui do nosso Templo da Glória de Deus. Espero todos vocês logo mais às 9 horas da manhã aqui na Sede Mundial.
18: Ótima tarde, povo de Deus, nesse exato momento, 3 horas e 53 minutos.
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18: Neste exato momento, na cidade de São Paulo, marcam 27 graus na capital paulista. Nesta terça-feira, 4 de agosto, a temperatura hoje é firme, com sol entre nuvens, sem previsão de chuva, com a temperatura irá variar entre a mínima de 15 e a máxima de 26 graus. Pela manhã, amanheceu o céu encoberto, nublado, pouco mais frio, mais fresco, como diz alguns paulistanos, com a temperatura atual na faixa de 16 graus. Nessa tarde, a elevação aumenta, atingindo o pico aproximadamente entre 26 a 27 graus. Terá sol. E à noite, durante a noite, terá um declínio na temperatura e vai marcar em torno de 20 a 22 graus. Então, sem previsão de chuva, clima favorável. Este é o clima atual nessa tarde de hoje, de terça-feira, aqui na cidade de São Paulo.

0: E é isto aí, ouvintes, seguimos com a nossa programação. Que Deus abençoe. Agora nós ficaremos com esta linda canção, Baú, da gravadora MC Mills, que você ouvirá e acompanhará e será abençoado.
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0: na nossa mesa de comunicação também. Nós estamos aqui juntos para este propósito, glorificar e exaltar o nosso Deus na beleza da sua santidade. Ouvintes, sejam todos bem-vindos, uma ótima tarde. Bom, estamos aqui ao vivo na Central de Produção Internacional. E lembrando que estamos localizados na Avenida do Estado, 4568, aqui na Liberdade, entrada principal. Já anota no Waze, no GPS, e coloca aí para você não perder as informações e não ficar por fora das concentrações aqui na nossa sede mundial. Avenida Prefeito Passos, número 10. Nós também já estamos na grande expectativa para esta quarta do grande mover de Deus, que acontecerá aqui no Templo da Glória de Deus e em todas as igrejas Deus e Amor do nosso Brasil. E você é o nosso convidado a unir-se conosco neste propósito. Vamos agora para a identificação das emissoras e já já retornaremos com todos vocês.
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0: Vamos agora para o bloco de notícias, giro de notícias, vida profissional. Fique conosco, hein? Não saia daí.
2: E chegou o momento de informação aqui na Rádio Deus é Amor. Entrevista virtual. Cuidados básicos garantem o sucesso nas seleções de emprego por vídeo. A busca por emprego mudou muito e diversas empresas realizam a primeira entrevista pela internet. E para se sair bem, algumas dicas são bem importantes. Primeiro, escolher um local que seja silencioso e com boa iluminação dentro de casa. Testar também a conexão da rede Wi-Fi e também o funcionamento da câmera antes do horário marcado evita aí grandes atrasos. A roupa também é muito importante, deve ser a mesma que você usaria para uma entrevista presencial e bem tradicional. Manter a postura sempre reta, olhar diretamente para a câmera demonstra segurança e muito interesse. Evite as interrupções de familiares ou de animais de estimação durante a sua conversa com o recrutador. Ter um caderno e uma caneta no lado ajuda também a anotar informações importantes sobre a vaga oferecida. Falar de forma muito clara, pausada, garante que o recrutador entenda perfeitamente as suas respostas. A simpatia e a boa educação continuam sendo avaliadas, mesmo através da tela de um computador. Após o término da entrevista, agradeça pela oportunidade e aguarde as instruções sobre os próximos passos. A tecnologia facilitou muito essa questão de entrevistas de emprego pela internet. E, claro, a responsabilidade de quem busca a vaga permanece a mesma, como se fosse uma entrevista presencial. Estar bem preparado transmite uma imagem de imenso profissionalismo logo desde o primeiro contato. Imagem digital. O comportamento nas redes sociais pode abrir ou fechar portas para o mercado de trabalho. Olha, esse é um assunto muito sério, principalmente para você que está buscando uma oportunidade no mercado de trabalho. O comportamento pessoal que você tem na internet pode ter um peso imenso na avaliação de muitas empresas que buscam bons profissionais. Recrutadores costumam observar os perfis dos candidatos antes de tomar a decisão.

0: decisão se vai ou não contratar. Então, publicações agressivas, reclamações constantes sobre os antigos chefes causam uma péssima impressão. A internet não é uma terra sem lei e tudo aquilo que é postado publicamente deixa um rastro duradouro. Profissionais devem ter cuidado redobrado com fotos que possam ferir os valores éticos da própria empresa. O respeito ao próximo no ambiente virtual reflete exatamente como a pessoa se comportará com a equipe. Usar as redes sociais para compartilhar conhecimentos úteis da sua área é uma excelente estratégia de imagem. Seguir as empresas do seu interesse e interagir de forma construtiva demonstra atualização e foco na meta. A linha de separação entre a vida pessoal e o profissional na internet é muito tênue e exige grande sabedoria. Então, antes de publicar qualquer conteúdo, pergunte a si se aquilo vai agregar valor à sua forte reputação. Manter a discrição e a cordialidade online é um escudo seguro contra os julgamentos precipitados do mercado. A sua vitrine digital deve ser sempre um espelho muito fiel da sua grande competência e, claro, da sua boa educação.
1: Dezesseis horas e 6 minutos.
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3: 4 horas e 6 minutos. Você está ouvindo o meu, o seu, o nosso programa Voz da Libertação. Teremos às 16 horas e 10 minutos meditação do dia com o nosso pastor Lourival de Almeida. Ninguém será poupado. Este é o tema que será tratado através desta do servo de Deus, desta meditação. Também nós teremos Clínica da Alma com ele mesmo, presbítero e psicólogo Jesse Ávila. A partir das 16 horas e 50, teremos também a oração com o tema Reconciliação. E às 17 horas, 5 horas da tarde, esta programação Deus e Amor com você, com ele mesmo, Cido Gameiro. Ele trará informações, este programa abençoado, você não pode perder. Teremos também às 18 horas a oração do Entardecer. Vocês permanecerão atentos, sintonizados, também fazendo a oração juntamente com o servo de Deus, que estará orando com você e por você. Esta é a agenda do dia nessa tarde de terça-feira.

0: É isto aí, amados e queridos ouvintes. Vamos ouvir agora relatos de vidas que foram abençoadas e alcançadas pelas potentes mãos do Todo-Poderoso. É isto aí, ouviremos agora testemunhos, relatos e seremos abençoados. Não sai daí não, porque já voltamos com vocês.
1: Me chamo Daniel, comecei a usar drogas com 12 para 13 anos, fumando cigarro. Do cigarro eu conheci a cola, comecei a usar cola, thinner, conheci o crack, conheci a cocaína, conheci a maconha. Eu fui completamente uma pessoa desiludida da vida. Dos 14 aos 15 anos na escola eu tive influências de pessoas, eu conheci pessoas assim que eram envolvidas com satanismo. Me envolvi no crime com 17 para 18 anos, comecei a fazer pequenos furtos, trafiquei, eu roubei. Com 18 para 19 anos, passei por 4 penitenciárias. Eu estava com meu coração com muito ódio, com muita tristeza em meu coração. A minha vida já não tinha mais sentido e um irmão assim me falou assim: jovem, por favor, tem algo para te falar, tem algo para te dizer da parte de Deus. E o homem começou a falar do amor de Cristo na minha vida. Eu não sei te explicar como, irmãos. Eu aceitei, eu levantei minha mão, entreguei a minha vida a Cristo. Louvado seja Deus. Eu desci as águas batismais, eu morri para o mundo e nasci para Cristo. Faço parte do ministério pentecostal Deus de Amor. E Deus tem feito grandes coisas na minha vida. Quero agradecer a Deus, no nome de Jesus Cristo, pela oportunidade que estou tendo de testemunhar a minha libertação. Para a glória de Deus Pai, Deus Filho e Deus Espírito Santo. Amém.

É isso aí, queridos ouvintes da nossa programação. Bom, procure uma igreja mais próxima, onde você mora, seu bairro, cidade, estado. É importante porque Jesus está libertando vidas. Jesus está transformando. São centenas e milhares de pessoas que estão sendo, agora mesmo, sendo acometidos com enfermidades, câncer, HIV, enfim. Mas Jesus, ele está aqui para curar, libertar. Então você que está me ouvindo, procure uma igreja mais próxima de você e certamente vocês serão abençoados no nome de Jesus. Bom, 4 horas e 10 minutos, vamos agora para a meditação do dia com o nosso pastor Lourival de Almeida.

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1: Vamos refletir um pouquinho Isaías capítulo 24. Eu não vou ler todos os versículos, mas versículo do 1 ao 13. São 13 versículos, né, que acabam no encerramento deles aí com uma advertência escatológica de realmente fazer tremer as pessoas que entendem a mensagem, né? E disse que a terra será consumida, demolida, desolada, devastada, enfraquecida, murchada, reduzida a ruínas, saqueada e transformada. Está escrito também que ninguém será poupado, todos serão atingidos pela tragédia, o povo e o sacerdote, e o servo e o seu senhor, e a serva, a sua dona, o comprador, o vendedor, o que empresta, que toma emprestado, rico, pobre, não vai haver diferença nenhuma. A destruição vai atingir as casas, as ruas, a porta da cidade, a terra inteira, o mundo inteiro. O texto de Isaías fala de uma forma poética, né? Até bonitinho, do jeito que fala. É bem bonitinho, né? Já pensou, ô Bitoca? Que bonitinho. Eis que sereis queimados e decepados e destruídos, como a folha da erva. Parece bonitinha a forma de falar, mas a mensagem é pesada. A mensagem, ela é... Não adianta a gente usar ou ver a expressão poética, mas o anúncio da expressão é o fim de toda a alegria. Cessou o folguedo dos tamborins. Acabou o ruído dos que exultam. Descansou a alegria da harpa. Fez-se noite para toda alegria e foi banido da terra o prazer. Ou seja, o extermínio completo de qualquer tipo de manifestação de alegria. O interessante é que Deus aparece como sujeito dos verbos desolar, devastar, dispersar e também transformar. Ele é o agente da catástrofe e também o agente do juízo. Ele se levanta e age, mostra o seu poder e reafirma que é Deus zeloso, que visita a iniquidade dos homens. Mas a culpa de tudo é colocada sobre os ombros dos moradores da terra, porque transgridem as leis, violam os estatutos, quebram a aliança eterna. Sempre é assim. Eu sempre gosto de dizer, comentar que Deus, ele não pune. Deus não pune necessariamente. As pessoas escolhem ou as pessoas são vítimas das consequências dos próprios erros. A verdade é que Deus, ele julga, arbitra, mas a punição está descrita a partir do momento que as pessoas transgridem, violam, quebram a aliança. A mensagem de Isaías não se refere apenas aos tempos do profeta, mas também ao fim dos tempos. Porque, mas é no tempo do profeta... Nós temos que assimilar para nós coisas que entendemos que podemos estar sujeitos a elas. É mais claro que o Apocalipse, por dispensar figuras, que o Apocalipse tem muitas figuras de difícil interpretação, não é? Um dos maiores riscos do homem é não enxergar o que acontece ao seu redor, ou quando enxergar, de repente enxergar tarde demais. Nós não estamos enxergando, nem assumindo o que nós estamos contemplando em nossos dias. Falamos, comentamos, mas não escatologizamos. Eu não sei se esse termo existe. Se não existe, vou criar agora. Escatologizamos. Não criamos uma situação, eu digo, algumas pessoas sim, né? Vamos ser justos, né? Algumas pessoas sim. Mas grande parte das pessoas passa como vento. Agora sou eu que estou sendo poético, né, Débora? Passam como vento. Algumas pessoas estão tão despercebidas, casando-se, dando-se em casamento, não está acontecendo nada comigo. Olha só o que estamos vivendo. Nós estamos vivendo, não é só a questão da hipocrisia religiosa, não é só a questão do amor das pessoas se esfriando, o crescimento da iniquidade. Nós estamos vivendo corrupção de tudo enquanto é jeito. As pessoas falam, corrupção política. Não é só corrupção política. É a corrupção dentro da igreja, é a corrupção dos pastores, é a corrupção dos membros, aqueles que deveriam ser as ovelhas, não é? É a corrupção política também. Injustiças e mais injustiças, violência e mais violência. E é em todo lugar, nos palácios, nas cidades, nas igrejas, nos meios de comunicação, na imprensa. Quando eu digo palácios, eu estou dizendo em todo tipo de movimento, ou todo tipo de... Estou tentando achar uma palavra para se encaixar aqui. Estrutura, vai, que possa ser aí, eu diria, um canal, que deveria ser um canal para a estabilização de todas as coisas. É a corrupção tomando conta de tudo, está entranhada nas veias desse país. Como dizia o ministro, é um mal oculto. Mal oculto quer dizer, é uma sífilis que vai destruindo, vai se entranhando nas veias da nação. Mas nós não estamos enxergando, nós não estamos vendo. A corrupção não é só nos pastores, é também em pessoas, eu sou membro. É inacreditável a quantidade de gente que se diz membro de uma igreja, pessoas que se dizem, não, sou ovelha, mas a mente completamente corrupta, não constrói, só destrói, não ajudam, só criticam. São capazes de fazer a administração de todas as coisas, incluindo coisas que deveriam estar na presença de Deus para ser usadas, eu diria, no evangelismo e tantas coisas. Administram, mentem, roubam, mentem contra a verdade, fazem complôs para derrubar esse ou aquele. E o pior, que são coisas, aquelas coisas mais absurdas. Vou fazer um complô para derrubar o chefe ou o líder do louvor da minha igreja. Mas, pelo amor de Deus, onde é que as pessoas tiram isso? Ah, vamos aqui boicotar o pastor até que o troquem. Oh, ovelhada, hein? Oh, ovelhada! As pessoas não estão enxergando. Nós não estamos enxergando. Nós não estamos assumindo o juízo de Deus. Nós não estamos vendo que tudo isso deveria nos tirar a tranquilidade. Tudo isso deveria tirar a nossa segurança. Essa questão de uma falsa paz de espírito que às vezes alegamos ter. Porque a nossa alegria está indo embora. Pare e pense um pouquinho, a nossa alegria está indo embora. Por todas essas coisas que o profeta fala e que nós vemos acontecer. Quem não enxerga o próprio pecado, padrão de justiça que governa o mundo e a manifestação do justo, perdão, do justo juízo de Deus, está realmente perdido. É preciso enxergar. De manhã hoje eu falava aqui sobre a questão não só de nós lermos a palavra de Deus, não é só a questão de ouvirmos a palavra de Deus, a questão é praticarmos, é vivermos a palavra de Deus. Está perdido. Porque não se deixa persuadir pelo Espírito de Deus, cuja missão é convencer o mundo do pecado, da justiça e do juízo. Se continuarmos a pecar deliberadamente, se continuarmos a ver a corrupção só nos outros, depois de termos recebido o conhecimento da verdade, a Bíblia fala que já não nos restará sacrifício pelos pecados, mas tão somente, como eu gosto desse versículo, uma expectação horrível de juízo e fogo intenso que consumirá os inimigos de Deus. Hebreus 10. A Bíblia Sagrada e a história das civilizações mostram que o homem não transgride para sempre aquilo que foi criado por Deus, as leis de Deus. Leis de Deus não viola para sempre a sua vontade e não quebra para sempre a aliança eterna. Se ele não para por bem, pelo arrependimento, pela conversão, ele vai parar. Infelizmente, sou obrigado a dizer isso. Por mal, pelo exercício do juízo, da forma de arbitrar de Deus, mas em consequência das suas próprias atitudes. Poderia falar muito mais. A questão do Espírito Santo é uma coisa que tem que ser muito presente. É? Muito presente, já que o Espírito Santo é que nos convence. Muitas pessoas dizem, ah, o irmão não faz isso, aquele não prega aquilo. Quem tem o Espírito de Deus sabe todas as coisas. Quem tem o Espírito de Deus se comporta adequadamente. Quem tem o Espírito de Deus não corrompe e não é usado para a corrupção. Quem tem o Espírito de Deus não vive uma vida indigna. Não vive uma vida, eu diria, que denigre a imagem do cristão e de Cristo. Quem tem o Espírito de Deus não se comporta indecentemente, ama e sabe se portar diante de Deus, porque o Espírito de Deus a ensina constantemente. Que não termine a sua alegria e que não termine a sua história assim. Infelizmente, para muitos vai ser, mas que não termine o exercício do juízo de Deus.

4:21. Que Deus abençoe. Deus abençoe Pastor Lourival de Almeida. Palavra abençoada. Olha só, que tremendo, hein? Irmãos, estamos na terça-feira dos vencedores e hoje, a partir das 19 horas, Pastor Rivas Silva pregando a palavra de Deus e orando por todos vocês. Desde já, convido você a participar conosco deste culto abençoado, onde acontecerá aqui no Templo da Glória de Deus. Lembrando que amanhã também é a quarta do Grande Mover de Deus e você não poderá perder esta campanha por nada, porque estamos vendo e ouvindo o que Deus está fazendo em nossa Igreja Pentecostal Deus e Amor, em todas as igrejas Deus e Amor, e nós estamos vendo milagres, libertações, curas divinas aqui no Templo da Glória de Deus. E amanhã, 9 horas, Pastor Milton Almeida marcou presença e estará ministrando a palavra de Deus e orando pela sua vida, por você e com você. Também teremos às 3 da tarde com o Pastor Riva e Silva novamente pregando a mensagem do Senhor e orando por todos vocês. Bom, é uma bênção. Vocês estão convocados, todo o batalhão de fé, esquadrão da libertação, presentes, orando, intercedendo por todos vocês nesta quarta do grande mover de Deus. 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

0: Estou aí, amados e queridos ouvintes, ouviremos agora as opiniões, palavras daquelas pessoas que participam todas as quartas-feiras destas grandes concentrações, campanhas aqui no Templo da Glória de Deus.
1: A paz do Senhor Jesus, irmãos, meu nome é Cida, do bairro Jardim São Jorge. Estou aqui mais que depressa agradecendo os grandes milagres. Feira, né, irmãos? Deus tem feito muitas maravilhas, prodígios. O Senhor tem abençoado a gente nas causas impossíveis, né, irmãos? Ainda mais quando a gente coloca no lugar de intercessora. O Senhor tem ouvido cada pedido. Eu gostaria que os irmãos que estivessem me ouvindo nessa hora, você não fica na sua casa. Porque o grande Deus te convida, né, irmãos, para estar aqui resolvendo as suas causas, enxugando as suas lágrimas, avivando a sua vida, renovando a sua fé. E não fique parado não, venha para a sede mundial nas quartas-feiras, do grande mover de Deus. Hoje, né, eu fiquei sabendo uma benção maravilhosa, né, que tinha uma moça, ela estava sem lugar para estar morando, estava aí fora. E através dessas quartas-feiras, Jesus já fez um milagre completo, já completou a benção na vida dela, na vida do bebê dela. E o Senhor, Ele é fiel. E mais que depressa, venha buscar o seu milagre, porque o nosso Deus, Ele ainda abriu o mar. Gostaria de estar te chamando, convidando, né, irmão? Mais que depressa, venha quarta-feira para o mover de Deus sobre a sua vida, sobre a sua família. Assim como Deus, Ele tem me abençoado. Vai abençoar a sua vida e abrir esse grande mar para nós passar em terra seca.
2: Meu nome é Edmilson e eu estou aqui fazendo a campanha O Grande Mover de Deus, na quarta-feira. Peço que você venha, você que está me escutando, venha também, você vai ser abençoado. E eu creio na minha vitória, eu congrego no Campo Limpo e venha, você não tem nada a perder. Se você não receber essa bênção aqui, você não vai receber em lugar nenhum. Amém? Deus abençoe.
0: É isto aí, queridos e amados ouvintes. Olha, povo de Deus está feliz, contente, porque Deus está operando na Igreja Pentecostal Deus e Amor. Você que está agora nos acompanhando, venham participar, venham ver de perto o que Deus está fazendo, o que Deus está operando, curando e libertando para a glória do nosso Senhor e Salvador Jesus Cristo. Pastor Milton Almeida, a partir das 9 horas da manhã, venham em consagração, venham em jejum, vamos consagrar uma manhã a Deus, vamos glorificar ao nosso Deus, porque até aqui Ele tem nos ajudado, tem nos fortalecido e continuará nos ajudando, e nós glorificaremos em uma forma de gratidão, estaremos aqui presentes, vamos contribuir com alegria, vamos ajudar a obra de Deus, estamos vendo obras assistencial em todo o Brasil, vidas sendo alcançadas através dos projetos da nossa igreja, projeto Multiplicação. Olha só, nós tivemos aí uma semana, podemos dizer assim, repleto de bênçãos. Nossos irmãos lá de Moçambique, país do continente africano, eles estiveram aqui em nossa sede mundial, foram em alguns estados, sendo estes Minas Gerais, Rio de Janeiro, foram na estadual de Campinas, interior de São Paulo, e retornaram neste domingo para em um culto de agradecimento, de ação de graças, e já estão agora retornando para o seu país, Moçambique. Isto tudo, irmãos, é através da nossa ajuda, da nossa contribuição. Isto é para a glória de Deus. Então vocês verão, contemplarão e viverão de perto isto, o que Deus está fazendo em nossa igreja pentecostal Deus e Amor. 4 horas e 27 minutos. Vamos agora para o pedido. Tocou aos nossos ouvintes que estão agora fazendo seu pedido desta linda canção, Eu Ainda o Louvarei, com a nossa irmã Ângela Gonçalves. Seja abençoado.
3: Pediu.
4: Socorro.

0: 4:32, vamos agora para uma pausa, um grande intervalo, um pequeno intervalo e já voltamos com vocês.
1: Boa tarde, amigo ouvinte. O programa A Voz da Libertação continua te fazendo companhia nessa tarde.
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6: 16:34.
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8: Eu chamo Valdir Ferreira, sou morador aqui da cidade de Dracena. 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Aqui eu era funcionário público, funcionário da prefeitura. Aí surgiu uma enfermidade em mim, passei por cirurgia e afastei do meu serviço, eu fiquei pelo INSS. Aí o INSS me cortou, aí eu fiz uma perícia judicialmente. Aí o juiz me concedeu o benefício. 2018 chegou meu benefício, minha aposentadoria. Quando foi 2021, o INSS ligou para mim ir fazer a revisão do meu benefício. Aí cortou meu benefício, eu fazendo campanha de oração, Deus me deu essa vitória. Estabeleceu meu benefício de novo. Estou recebendo meu pagamento, graças a Deus, através da Igreja Pentecostal Deus e Amor, através das orações e votos que eu fiz.
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9: Ouvintes do programa Voz da Libertação, quarta-feira, 9:00 da manhã, teremos aquele culto, transmissão através das emissoras de rádio. E convido vocês aqui da Grande São Paulo, região central, para estar conosco. Eu, pastor Milton, vou estar com todos vocês a partir das 9:00 da manhã, naquele culto de consagração, culto de jejum, culto da busca da presença de Deus. Você que está enfermo, você que está desempregado, você que precisa de Deus, um milagre, vem estar conosco. O endereço, coloque no seu Waze aí, você que vem com o seu carro, Avenida Prefeito Pereira Passos, número 10, é a entrada principal aqui do nosso Templo da Glória de Deus. Espero todos vocês logo mais às 9:00 da manhã aqui na Sede Mundial.
0: Quatro e 36 na capital paulista. Deus abençoe, queridos e amados ouvintes. Ouviremos agora testemunhos. Vamos ouvir estes depoimentos, estes relatos do que Deus está fazendo e fará nesta quarta do grande mover de Deus. Atenção, Grande São Paulo, ABCDMR, Zona Sul, Zona Norte, Zona Leste, Zona Oeste, vem para cá, aqui na Sede Mundial, no Templo da Glória de Deus. Aguardamos por todos vocês para glorificarmos, louvarmos ao nosso Deus e buscar revestimento e poder do céu, porque é isto que nós faremos nesta quarta-feira. Avenida Prefeito Passos, número 10, é o endereço, entrada principal. Você terá acesso ao amplo estacionamento. Lembrando que também temos santuário de oração. 24 horas, vem orar, vem buscar, vem em jejum, vem em propósito e Deus vai te abençoar. 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Você está comprando e está abençoando também outras vidas, porque tudo isto será direcionado a famílias que estão em estão carentes, estão debilitadas e precisam de auxílio. E nós ajudaremos. Como? Contribuindo. Então vem para cá, São Paulo, adorar a Deus conosco na Igreja Pentecostal Deus e Amor. Ouviremos agora testemunhos.
6: Meu nome é Alessandro Menezes Pereira, moro na cidade de Guaíba, Grande Porto Alegre, Rio Grande do Sul. Bom, irmãos, vou contar um pouquinho da minha história, começando pela minha juventude. Eu tinha uns 13 anos de idade quando eu frequentava a igreja, me batizei muito novo. E depois de um certo tempo, vim cair na fé, né? Fiquei por 20 anos longe dos caminhos do Senhor. E nestes 20 anos, foi uma vida muito difícil. Entrei no meio do tabagismo, tomava muita bebida alcoólica, fumava muito. Até porque, irmãos, eu recebi grandes livramentos de... Graças a Deus, hoje eu tenho as minhas duas pernas. De ser amputada uma das pernas à direita, Deus me deu um grande livramento, porque naquela época, sem Jesus, eu estava lá num campo de futebol e eu fui, né, brincar com os meninos lá e acabei tomando um chute na perna. Desse chute gerou uma infecção na perna, né, e o médico disse que ia ter que amputar em 24 horas, mas creio que através da oração de muitos familiares, de irmãos lá, né? Deus deu o grande livramento aí, né? Desagradava a Deus em muitas maneiras, vivi uma vida desregrada, totalmente errada mesmo. Até porque a Bíblia nos ensina, meus irmãos, que sem Deus nós não somos nada neste mundo e verdadeiramente não somos nada mesmo. Passado 20 anos... eu recebi um convite de familiares, né, de pessoas conhecidas, oportunidade que Deus nos deu, que hoje eu reconheço Deus guardando verdadeiramente a minha vida, né? E fui para procurar a igreja. Eu fiz um propósito com Deus, que se verdadeiramente Deus quisesse que eu viesse a congregar na Igreja Pentecostal Deus e Amor, Ele me daria um sinal, Deus chamando a gente para a presença dEle aí. É isso aí que eu tenho para contar um pouquinho. Maravilha, graças a Deus, uma vida totalmente diferente. Uma vida de que eu posso dizer assim, que eu me alegro muito, feliz, graças a Deus. Tenho 36 anos, casado, né? Tenho uma filha, firme com Jesus aí, graças a Deus. Uma vida que eu posso dizer assim, uma vida feliz com Jesus, né? Muito feliz com Jesus. Dê crédito àquelas pessoas que têm feito trabalho nas ruas aí, meus irmãos, evangelizando com os panfletos, fazendo aquela visita, dando aquele abraço de carinho. São pessoas guiadas por Jesus para te dar uma palavra de ânimo, de carinho, de família mesmo. Porque somos famílias de Jesus e estamos aí na luta para que todos nós possamos subir para o céu, para a presença, para glorificar o nosso Deus aí. Meu nome é Alessandro Menezes Pereira, sou de Guaíba, estado de Rio Grande do Sul, Grande Porto Alegre.
10: Meu nome é Dilermando Ferreira, sou nascido na cidade de Curitibano, Santa Catarina. Estou muito feliz por essa rica oportunidade que Deus me deu de eu estar aqui. E eu tenho muitos testemunhos, vou contar alguns porque meus testemunhos são grandes. Eu era uma pessoa usuária de droga e muitos anos usava droga e vivi muitos anos, né, na vida errada. E Deus, tive um encontro com Deus na Igreja Pentecostal Deus e Amor. Deus transformou, Deus mudou a história da minha vida. Eu me viciei na maconha com 11 anos de idade, fumei mais de 20 anos maconha, aí passei para cocaína. E conheci o crack, estava morrendo no crack. Fui parar no fundo do poço, só Deus mesmo. Fiquei numa situação difícil, sabe, meus irmãos? Fiquei, bem dizer, fiquei mendigando uma vida. Cheguei a ser morador de rua, sofri muito na minha vida. levei alguns tiros também em brigas. Deus me deu grandes livramentos. Eu tenho algumas balas no corpo alojadas que não tem como tirar. Eu fui desenganado da medicina, com leucemia no sangue, câncer no sangue. Eu fiz tratamento e não adiantou. Eu tomava toda semana 3 injeções, assim mesmo para mim voltar a minha cor, né? Que tava, o câncer, ele mata as células do sangue, né? E o sangue vira em água, né? E o médico falou para mim assim, ó, rapaz, eu vou te dar, eu lembro até hoje, a forma que aquele médico falou, ele disse, eu vou te dar mais 3 injeções, são os últimos cartuchos, a tua doença não tem cura, da minha mão está desenganado, e vou te dar mais uns comprimidos. E eu tava para morrer, perdi as forças, tudo, né? Daí ele disse, e não me procure mais, porque o teu caso é só Jesus. Eu fui para casa e fiquei desanimado. E na minha rua morava uma irmã da Igreja Deus e Amor, e ela foi lá na minha casa e me convidou. Aí eu disse para a irmã assim, irmã, eu estou desenganado da medicina, para mim não tem mais solução, não adianta eu ir lá. Ela disse, meu irmão, mas Deus pode conceder a vitória na vida do irmão, Deus pode curar o irmão, vai lá, irmão. Aí eu fui, meus irmãos, nesse dia. Então, meus irmãos, nesse dia eu recebi um grande milagre na minha vida, que hoje eu estou aqui. Então, meus irmãos, eu chegando lá, eu fui para frente do altar, meus irmãos, e dobrei meu joelho na frente do altar e falei, Senhor, é verdade, eis-me aqui, Senhor. Eu creio, Senhor. Retorna, meu Deus, porque só o Senhor mesmo. E, meus irmãos, para a glória de Deus, eu fui curado, meus irmãos. Deus operou este milagre na minha vida. Esse é o meu testemunho e eu agradeço a Deus e essa rica oportunidade. Em nome de Jesus. Meu nome é Dilo Armando Ferreira, moro em São Francisco do Sul, no Rocio Pequeno.
0: É isto aí, ouvintes. Olha, depoimento tremendo, este lindo testemunho, onde nós somos, estes dois testemunhos, onde nós fomos edificados, abençoados por Deus. E isto acontece em todas as nossas igrejas, Deus e Amor. Jesus está operando, Jesus está libertando, Jesus está curando na Igreja Pentecostal, Deus e Amor. Venham você também participar deste grande culto, desta grande concentração, amanhã, quarta-feira, dia 5 de agosto, a partir das 9 da manhã, pastor Milton Almeida, e também às 3 da tarde, pastor Riva e Silva, aqui no Templo da Glória de Deus. 4:45, vamos agora para o Clínica da Alma, com ele mesmo, presbítero e psicólogo Jesse Ávila, com o tema Como Lidar com a Ansiedade.

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1: Muito bem. Os danos ou os prejuízos relacionados à ansiedade pode ser caracterizado como um transtorno mental que afeta milhões de pessoas em todo o mundo. E é um problema que neste momento pode estar tendo um impacto significativo na sua vida ou na vida das pessoas que estão à sua volta, afetando a saúde física e mental, bem como as suas relações pessoais e profissionais. O meu nome é Gessé Ávila, eu sou cristão e psicólogo, técnico em gestão de pessoas e especialista em terapia cognitivo-comportamental com aplicabilidade nas psicopatologias. É sobre ansiedade, ser e estar ansioso que eu venho falar hoje. O transtorno de ansiedade generalizada é uma doença psicológica caracterizada pela preocupação excessiva, fantasia de cenários desastrosos antes mesmo da situação se desenrolar são muito comuns. Assim, a pessoa está sempre em alerta e esperando o pior de maneira catastrófica. Os sintomas do transtorno são uma mistura de manifestações físicas, psicológicas e emocionais, como o suor excessivo, a falta de ar, a náusea, taquicardia, o pânico, a irritabilidade constante e a tensão muscular. Eles aparecem com maior intensidade durante uma crise. Agora, falando do sentimento de ansiedade com relação ao tempo, ele é passageiro, porque a ansiedade surge quando nos encontramos em situações que nos causam inquietação, primeiras experiências, enfrentamento de medos, a própria questão de falar em público também, são exemplos de algumas ocasiões que são extremamente naturais. A maior diferença é que no transtorno de ansiedade generalizada, a questão é mais crônica. E no exemplo de ansiedade, a gente sabe que é algo mais relacionado às emoções, um estado emocional natural, esperado e comum. Um dos principais teóricos da biologia disse que o medo e a ansiedade estão para a proteção da vida. Então, você não pode simplesmente dizer que é importante retirar o medo, retirar a ansiedade da sua vida. Se tirar o medo e a ansiedade, a gente fica muito propenso e muito vulnerável a perder a nossa própria vida. Então, o ideal é a gente ter equilíbrio, ter controle, estratégias e ferramentas para a gente superar e vencer os medos e os episódios de ansiedade. E aí você me pergunta, mas como que eu faço isso? Múltiplas ocasiões, elas nos trazem inquietação. Algumas até perturbação mental, angústia, aflição. E aí vários exemplos para isso. Felizmente, existem várias estratégias, várias técnicas que a gente pode utilizar para o enfrentamento. Hoje eu trago três. Número 1, respirar fundo. Nós chamamos isso em psicologia de mindfulness. É a atenção plena. O objetivo da atenção plena é se conectar o indivíduo do piloto automático. Então, exercício de respiração profunda possui propriedades calmantes. A prática desse exercício acalma aquele coração mais acelerado. Basta a gente saber respirar corretamente pelo diafragma, segurar o ar entre 3 a 5 segundos, que é a entrada de ar pelo nariz, o oxigênio, não é? E a saída do gás carbônico pela boca. Então, a gente vai respirar e vai expirar pela boca. Essa prática é um remédio calmante que também ajuda nos momentos de estresse elevado. Se você praticar todos os dias, você vai adquirir com o passar do tempo habilidade. É o que a psicologia comportamental nos ensina. Nós temos habilidade quando nós repetimos um exercício variadas vezes. Então, se você começar todos os dias fazer alguns exercícios pela manhã ou pela tarde, ou na hora que você estiver indo dormir, você vai com o tempo ter a habilidade de estar realizando essa intervenção, essa prática no seu dia a dia, enquanto você estuda, enquanto você trabalha, enquanto você está no trânsito, está praticando, está exercitando mindfulness, a atenção plena. Número 2, procurar uma distração. Quando estiver prestes a fazer uma apresentação em público ou algo que lhe deixe inquieto, procure distrair os pensamentos com algo agradável. E outra dica também é levar consigo um objeto, pode ser uma caneta ou algo que você pode apertar e descarregar a sua tensão. A concentração em outra coisa nos ajuda a sair do estado de aflição momentânea. Procure exercitar isso também e, sem dúvida, esse remédio vai fazer com que você acalme mais, relaxe mais a sua musculatura e as suas tensões. E por último, lembre-se da sua capacidade. Em vez de se preocupar em não cometer erros, lembre que você tem a capacidade, você estudou, você se preparou e você estará voltando para o controle da situação. Injete boa dose de autoconfiança para afastar o sentimento negativo. A preocupação excessiva também se origina da nossa insegurança. Então, quando não acreditamos que somos capazes de resolver o que está diante de nós, com todas as certezas, o nosso potencial ele vai diminuindo gradativamente. Eu espero que com essas dicas rápidas aqui, eu posso ter ajudado a você controlar um pouco da sua ansiedade, você respirar, você colocar mais fé em você mesma, em você mesmo, você acreditar em você, nos seus potenciais e não deixar que a ansiedade lhe domine no seu dia a dia. Tá bom? Por hoje era isso. Fica conosco na programação. Eu volto a qualquer momento.
2: Quatro horas e 52 minutos na capital paulista. Vamos agora para o momento da oração com o tema reconciliação.
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2: Poderoso Deus, maravilhoso e eterno e bondoso Pai, Senhor e Salvador Jesus Cristo, queremos te adorar, te glorificar, ó Deus, na beleza da tua santidade, ó Pai. Te agradecemos pelo teu amor, pelas libertações, pelos milagres que nós testemunhamos dia após dia na sua obra, na sua casa. Senhor, sabemos que nós não somos merecedores, é tudo para a tua glória e é pela sua graça, pela tua misericórdia. E nós estamos aqui para te glorificar e apresentar este ouvinte que está agora nos acompanhando e precisa, meu Pai, reatar a amizade, voltar para a casa do Pai. Este irmão que está agora, Senhor, afastado, está distante do Senhor. Ó Deus poderoso, porque quando o homem está em pecado, ele está cego e não há possibilidade de se achegar a Deus. Se achegar a Deus, é Deus que se achega ao homem, a busca por ele. Meu Deus, confirma a tua graça, a tua bondade, a tua misericórdia. Ó Senhor Jeová, glorificamos a ti, ó Deus, glorificamos ao Senhor, porque sabemos que o Senhor é que nos livra, é que cura, que transforma esta pessoa de dentro para fora. Ó Deus de maravilha, ser com este ouvinte, ser com esta irmã, com este irmão que está agora conosco. Ó Pai da glória, confirma, meu Deus poderoso, confirma a tua bênção e repreenda toda barreira, toda muralha, todo impedimento seja lançado por terra, em nome de Jesus Cristo. Pai, esta pessoa que está aprisionada, que está oprimida, que está agora, Senhor da Glória, sendo, ó Pai, em um momento depressivo, em um momento de ansiedade, Senhor, liberta agora. Liberta esta pessoa para a tua glória. E assim, ó Deus, nós queremos te pedir, te agradecer por este momento de oração, pela vida dos nossos irmãos que estão sintonizados conosco no Brasil e no mundo. Confirma a tua bênção, Pai, e a grande vitória, em nome de Jesus. Estou aí, amados e queridos ouvintes, você que reconciliou com Cristo, você que deu o primeiro passo, entregou a vida para Cristo, procure uma igreja mais próxima de você agora e converse com o pastor. Pastor, aceitei a Cristo, reconciliei com Jesus através da Rádio Deus e Amor e eu quero ser membro desta igreja. Você jovem, você homem, você mulher, vai lá. Participe do culto, converse com o pastor. Pastor, quero participar desta igreja, fazer parte dos jovens, ministério de jovens, e o pastor irá te recepcionar com toda certeza, com todo amor e carinho, em nome de Jesus. Que Deus em Cristo abençoe a todos. Nós prosseguiremos após a identificação das emissoras com esta programação. Deus e Amor com você, com ele mesmo. Cido Gameiro trará algumas informações pertencentes aqui à obra de Deus e também às 18 horas, oração do entardecer. Queridos irmãos, eu vou ficando por aqui. Eu mesmo, seu irmão em Cristo, Diácono Lindenberg Araújo, na mesa de som, nosso irmão Amando Medina. Que Deus abençoe a todos, fique com Deus e a paz do Senhor. Valeu.

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Sua fé, já se prepare, irmão. Oi, irmã, tem lançamento da MC Music? Sim, ó, inclusive da Cristina Santana, eu vou estar falando sobre isso, viu? E aí, tá preparado pra festa? Chegando aí, hein? Esse mês, 32º aniversário da Fundação Reviver, que coisa boa. Vamos falar da Conferência Jovem 2026, vamos falar também de um momento delicado, especial e muito importante, a Santa Ceia do Senhor, culto especial do Dia dos Pais. E aí, já tá se preparando? Presentinho pros pais aí no final de semana, próximo domingo, hein? Ó, vamos ficar atento. Oração, agradecimento, louvor a Deus, workshop de casais também, vamos falar, olha quanta coisa aqui e coisas boas na edição desta terça-feira, dia 4 de agosto, do Deus é Amor com você. Além de hinos maravilhosos. Falando nisso, a gente abre muito bem. Com adoração, sim, te adoramos, Senhor. Priscila Santana, onde quer que você esteja, que o Senhor continue te abençoando, te dando livramento, te dando vitórias. Muito obrigado pelo carinho e pela companhia, por esse espaço que você dá na sua casa, no seu trabalho, para a gente entrar e fazer companhia. Porque a gente só deixa entrar na nossa casa quem a gente confia, né? Então eu agradeço esse carinho especial.

0: adoramos o teu nome, Senhor, porque o Senhor é digno, porque o Senhor é único. Aleluia.
1: Deus é amor com você, agora 5:07, que Deus continue abençoando aí a sua tarde de terça-feira. E olha, eu falei sobre a quarta-feira do Mover de Deus, talvez você tenha momentos difíceis no seu cotidiano, às vezes tem problemas no trabalho, problemas familiares, problemas de saúde, pode ser que um problema na família, uma luta assim constante na sala, fala, meu Deus do céu, uma porta de emprego que abre, aí quando você vai lá, fala, não, agora vai dar certo, chega lá, a porta fecha. Ai. Ou sente aquele vazio no coração que nada muda, né? Sabe, o mundo é cinza. São situações do cotidiano que a gente às vezes fica sofrendo, né, no dia a dia. Mas eu quero te dizer uma coisa que pode mudar definitivamente a sua vida. E o nome dele é Jesus. Sim, ele continua sendo o mesmo, ele continua ouvindo a oração de quem clama, continua estendendo a sua mão e continua transformando significativamente vidas. Isso, e é por isso que todas as quartas-feiras a igreja Deus é Amor reúne para ouvir a palavra de Deus, para renovar forças da presença dele. E amanhã não vai ser diferente. Dia 5 de agosto, você tem dois horários para estar conosco aqui na sede mundial. Às 9 horas da manhã, com a palavra de Deus sendo administrada pelo pastor Milton Almeida. E às 3 horas da tarde, pregando a palavra de Deus, o presbítero Rivair Silva. Se você tem dúvidas, fala, poxa, mas eu moro aqui longe, que a gente está na maior rede de rádio do país, muitas emissoras em vários lugares do país e até a nível internacional. 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Agora, se você quer participar aqui na sede mundial, Avenida do Estado 4568, ou para quem vem por motorista por aplicativo, de motorista por aplicativo, ou com carro próprio, o Avenida Prefeito Passos, número 10, a entrada aqui do estacionamento. Combinado? Amanhã, um dia muito especial aqui na Igreja Pentecostal Deus é Amor, é a quarta-feira do grande mover de Deus, que pode realmente fazer uma mudança significativa para melhor na sua vida.

Com Débora Miranda, aliás, na voz de Marília Cláudia, essa roupagem da música foi bem interessante, né? Mas o importante é que a gente coloca os melhores hinos para você. E olha, hoje é um dia especial aqui na nossa programação, claro, porque você está com a gente. E eu quero te chamar a atenção e dar um recado bem interessante. Nessa sexta-feira, dia 7 de agosto, às 6 horas da tarde, tem lançamento do videoclipe de louvor Chuva Purificadora, da cantora Cristina Santana. Olha, vou te falar, vai se organizando aí, porque a live acontece às 17h30, ou seja, às 5h30 da tarde. O lançamento oficial será às 18h. Então tem um esquenta, né? O pessoal batendo papo, falando como desenvolveu a letra, como foi a formação do videoclipe, toda a emoção, a intensidade do trabalho. Enfim, um bate-papo, no esquenta a gente pega muita informação que é interessante, é bem descontraído. E se ainda não se inscreveu, esse é o momento, ok? Ative as notificações, já adianto, e prepare o seu coração para esse super lançamento. @MCMusicOficial. A estreia acontece no canal oficial do YouTube da MC Music, ok? Vou repetir, @MCMusicOficial, sexta-feira, dia 7 de agosto, às 6 horas da tarde, mais um lançamento, aliás, um super lançamento, o videoclipe do louvor Chuva Purificadora, da cantora Cristina Santana. E agora tem André Alexandre na programação. 5h15, Não Me Deixe Só.

André Alexandre, aqui no Deus é Amor, com você agora, 5h20, e daqui a pouco, logo mais às 18 horas, tem um momento todo especial aqui na programação, que é a oração do entardecer, um momento para você refletir, para você orar, para você adorar, para você derramar as suas lágrimas. De repente está passando por uma situação complicada, né? O dia foi difícil, né, irmão, né, irmã? Às vezes a gente sai para trabalhar e aí pega o chefe num dia difícil, num dia ruim. Ou às vezes você é o chefe, você está num dia difícil ou encontra um colaborador que está numa situação complicada e a coisa acaba se estendendo, enfim. No trânsito, você está tão bem, aí encontra uma pessoa que vai te ofender por causa de uma fechada, nem aconteceu nada. A gente, por N motivos, estraga o dia. Aliás, é uma coisa que eu quero chamar a sua atenção. Por quê? Porque você acorda bem, sai para trabalhar, no caminho encontra uma pessoa que falou uma coisa que você não precisava ouvir, seja no seu trabalho, uma pessoa que você nunca viu vai te ofender, seja no ônibus, um transporte coletivo, seja no trabalho, e aí você está todo magoado. Ou talvez também uma pessoa que faz a diferença na tua vida, mas em uma discussão soltou palavras tão amargas que fica difícil até de esquecer. E talvez você sofre com uma coisa que aconteceu lá atrás, mas não consegue se libertar. Para você refletir um pouquinho, se você vai numa loja ou toma um ônibus, né, um ônibus público, um veículo público, a pessoa te dá bom dia, sorrindo, olha que o senhor tem um ótimo dia, ah, muito obrigado, morreu o assunto. Você passa ali numa loja, é bem atendido, ó, que Deus abençoe o seu dia, amém. E acaba esquecendo. Antes de sair, eu até brinquei outro dia com uma colega de trabalho, e ela falando assim, ah, Cido, a menina me tratou bem, mas antes de chegar, sair do carro com o estacionamento, colocou as compras no carro, isso aí você já esquece que você foi bem atendido para aquele caixa de supermercado. Invertendo a situação, o caixa do supermercado estava num dia ruim, pegou as coisas de qualquer jeito, a senhora quer pagar como? Ah, o seu cartão não está passando, poxa, porque a senhora não conferiu antes? Ah, já estragou o seu dia. E aí, toda vez que você olhar para aquele caixa número 9, ele fala, aquela moça ali, a gente não pensa, ó, ela estava passando uma situação complicada, estava num dia ruim. Não, a gente já pega ali a mágoa e guarda. O motorista é mal-humorado ali, sabe, abriu a porta, fala, ah, desce logo aí. Você também não vai esquecer. Passou no outro lugar onde foi maltratado? Não vai esquecer. Alguém te xingou de manhã no trânsito ali? Até o final do dia você vai lembrar. Olha o que eu quis dizer. Em vez de a gente pegar as coisas boas, guardar as coisas boas, né, e esticar elas o dia inteirinho, não. A gente pega as coisas ruins e às vezes guarda por um bom tempo. Uma pessoa que te magoou há 2, 3 meses atrás, você lembra até hoje. Mas uma bem que desejou que Deus abençoasse o seu dia, você esqueceu meia hora depois. Você não fica buscando, falar, deixa eu ver quem disse, Deus abençoe o meu dia, deixa eu ver, não. Mas se a gente perguntar alguém que te maltratou, você vai lembrar na hora. Por quê? Porque o ser humano tem o hábito de pegar as coisas ruins e guardar, e ficar corroendo, e sofrer com isso. Então eu vou te falar, irmão, te falar, irmã, o perdão liberta. E liberta de uma forma tão boa, tão leve. Para de pegar as coisas ruins que acontecem, e guardar como uma coisa preciosa, de forma mesmo que involuntária. Ah, mas eu não quero guardar. Tá bom, mas esquecer. Você consegue, uma pessoa que é muito mais fácil uma pessoa ofender a gente porque a gente fechou ali sem querer a pessoa, ou a pessoa fechou a gente sem querer ofender. Eu não tenho esse hábito de xingar, né, de ficar ofendendo. Até seria hipócrita da minha parte estar falando aqui o que eu não vivo. Então, começa a praticar isso, guarde as coisas boas, porque é muito mais fácil pensar que a pessoa é má, que é isso, que é aquilo, do que pensar que ela está sofrendo, que estava num dia ruim, e que talvez você passe lá no outro dia e ao abrir o sorriso você vai receber outro. Então pare de pensar na forma negativa da vida e comece a viver com leveza. Está achando que uma pessoa está com problema, está mal-humorada? Ora por ela, alivia perdão.
começa a distribuir isso na sua vida, no cotidiano, as pessoas vão sair no lucro? Podem sair, mas quem vai ganhar muito mais é você, porque você não está carregando uma dor que não vai te levar a lugar nenhum. Não vai carregar um sentimento que só vai te corroer como um ácido que vai pingando todo dia sutilmente. E nessa sutileza você adoece, não só o corpo, como a alma. Se precisa mais que isso, procure uma igreja pentecostal Deus e Amor mais próxima de você. Vai lá, conversa com um líder, com alguém da igreja, fala, estou passando por essa situação, eu tenho que aprender a liberar perdão. Eu tenho certeza que o Senhor Jesus vai trabalhar na sua vida e você vai viver de uma forma muito mais leve e feliz. O grande campeão, Júnior Isbabel.

Deus é amor com você agora, 5h29. Sabe do que eu vou falar agora? De um momento tão delicado na programação, na nossa vida. Sabe do que eu estou falando? Da Santa Ceia do Senhor. Mês de agosto, aqui na sede mundial, a Igreja Pentecostal Deus é Amor, nós teremos a Santa Ceia do Senhor, um momento de oração, de busca a Deus, de ouvir a palavra. Nesse sábado, dia 8 de agosto, às 7 horas da noite, a palavra de Deus será ministrada pelo presbítero Davi Miranda Neto. No domingo, dia 9 de agosto, às 11 horas da manhã, a mensagem será ministrada pelo presbítero Kleber de Oliveira. Você que está buscando, porque às vezes a pessoa fala assim, eu estou buscando a Deus, eu tenho mudado a minha vida, já sou batizado, mas estou afastado da igreja. Ô irmão, você fica pensando, fala, mas eu estou afastado por quê? E às vezes a vida está tão difícil, né? Aí fala, olha, eu sei, como eu já encontrei, né? Eu já encontrei pessoas que falam, olha, minha vida está difícil, viu? Eu estou afastado ali. E eu não entendo isso, irmão. Por que se está difícil e Deus pode mudar? Ah, mas eu errei demais, sabe? Como se estivesse com vergonha de voltar na casa e Deus fala assim, ó, pode ir embora que você não serve mais para mim. Não é isso que acontece, ó irmão, ó irmã. Se você está sentindo no coração, volta, busca de todo o seu coração. Participa aqui de um momento especial de oração, vai lá, conversa com o pastor, com o seu pastor, com o irmão da igreja, com o presbítero. Fala, olha, eu tinha me afastado, mas eu estou querendo voltar aqui, estou de coração aberto, orar. Vai ter gente que vai estar orando com você, orando por você, intercedendo por você, mas que haja mudança. Mas você que já é batizado nas águas e está em comunhão com o Senhor, participe. Você que ainda não é e não conhece o Evangelho, mas fala, olha, eu quero assistir o culto da Santa Ceia, é muito bem-vindo. Gostaria de fazer esse convite especial para você. Venha nos fazer essa visita. Ó, você será muito bem recebido, muito bem recebida. E quem sabe não seja o dia que o Senhor Jesus vai falar no seu coração, a palavra vai para você ali, você fala, ah, é comigo que Deus está falando. Mas é uma coisa tão singular, tão maravilhosa, que a gente sai assim, leve do culto. É espetacular, essa é a verdade. Nós esperamos por você. Vou até aqui repetir o dia. Nesse sábado, dia 8 de agosto, às 7 horas da noite, quem vai estar ministrando a palavra é o presbítero Davi Miranda Neto. E no domingo, às 9 horas... É 9 horas, 9 de agosto. Às 11 horas da manhã, a mensagem será ministrada pelo presbítero Kleber de Oliveira. Ok? Já coloca na agenda aí, tá chegando, próximo final de semana, Santa Ceia do Senhor, na sede mundial. Ok? Avenida do Estado, 4568, ou Avenida Prefeito Passos, número 10. Os dois endereços são daqui da sede mundial. É evidente que a Prefeito Passos é para você entrar no estacionamento. Para quem vem de transporte público, linha 3 vermelha do metrô, estação Pedro II. Agora tem Ivan Luiz. Sou agradecido. 5h33.

0: com você, Ivanildo Luiz. Sonho realizado é o CD. Sou agradecido aqui na programação. E agora, 5h35, chegamos ao momento na programação que a gente separa aqui um depoimento, um testemunho. E hoje quem vai falar no testemunho aqui é a irmã Aldineia, que tinha um problema muito, mas muito sério na coluna. E foi em busca da oração. E através da fé, ela foi curada. Ela vai contar aqui o caso pra gente a partir de agora. E mais um testemunho dentro do Deus é Amor com você.
1: Eu sou Aldineia Vasquez, eu tenho uma bênção grandiosa que Deus fez na minha vida. Eu acordei muito enferma, com minha coluna lombar muito doendo muito, que estava até atingindo a minha perna esquerda, atacando o nervo ciático. Mal conseguia dobrar a minha perna, então estava com muita dificuldade para andar. Há 4 dias eu já estava assim, com dificuldade de dormir à noite, de sentar, de caminhar. Eu enviei meu pedido de oração pela minha saúde, para que Deus viesse me dar o livramento. E acabando a oração, eu esqueci que estava com aquela enfermidade. Quando eu me dei conta, eu já não tinha mais nada para a honra e glória do Senhor Jesus. Eu fico até emocionada porque Deus é Deus maravilhoso em nossa vida. Então eu estou aqui contando o meu testemunho. Eu agradeço imensamente porque Deus fez a grande obra na minha saúde e tirou toda essa dor. Eu creio que eu estou curada para a honra e glória do Senhor Jesus. Eu sou testemunha viva do grande livramento que Deus me deu, da minha enfermidade que estava me incomodando muito, que mal eu conseguia dormir e andar. E depois da oração desses homens de Deus, eu recebi a vitória. Eu sou Aldineia Vasquez. Amém. Amém. Deus abençoe.
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Daniela Bala Bem, aqui no Deus é Amor, com você, força e poder. Agora 5h41, e quando a gente fala pai, ó, pai, logo vem na memória muitas lembranças, né? Alguns momentos de alegria, outros momentos de saudade. Há quem esteja orando pelo seu pai, pela sua família, pelos seus filhos. Seja qual for a sua história, eu já vou te adiantar aqui que vai ter um momento muito especial na sede nacional, viu? Seja qual seja a sua história, uma coisa é certa. Nós colocamos as nossas casas nas mãos de Deus e encontramos força para seguir em frente e esperança para cada novo dia. Porque a dificuldade todo mundo passa. Ah, tem uns momentos na vida que eu vou falar, irmão, irmã. Não tem como, né? Até a natureza, tá vento forte, outra hora um sol, uma nuvem, um dia claro, tranquilo, outra hora tempestade, e assim é. É o ciclo da vida. Por isso eu quero te fazer um convite. No domingo, dia 9 de agosto, entre 4 e 6 da tarde, a Igreja Pentecostal Deus e Amor realiza um culto muito especial do Dia dos Pais na sede mundial, ok? Às 4 horas da tarde, culto especial Dia dos Pais na sede mundial. Será uma tarde de oração, louvores, pregação da palavra de Deus, ó, tudo preparado com muito carinho para toda a família. Um momento para agradecer ao Senhor, pedir direção, colocar diante de Deus a vida daquelas pessoas que a gente ama, porque a gente precisa de livramento, de saúde, de comunhão, de felicidade, de entendimento, porque na nossa vida cotidiana faz tanta coisa ao mesmo tempo, é muito compromisso, às vezes se estressa e acaba descarregando da pessoa errada, justamente a pessoa que está do nosso lado, que magoa. Então a gente tem que ter discernimento, né? Sensatez. Você que é filho, filha, aproveite essa oportunidade para estar do lado da sua família, em comunhão, em oração. Se você está passando por um momento difícil, saiba que Jesus continua acolhendo todos aqueles que se aproximam dele com oração, com um coração sincero. Então separe um momento todo especial, domingo às 4 horas da tarde. Ele almoço com os pais, né? Às 4 horas da tarde, vamos para a Igreja Pentecostal Deus é Amor, um culto especial do Dia dos Pais. Vou te passar o endereço aí. Para quem vem de carro, Avenida Prefeito Passos, número 10. E para quem vem pelo transporte público, próxima estação Pedro II, linha 3 vermelha do metrô. Agora tem Nery Santos, Homem de Deus.

5h47, que bom ter você com a gente. Está chegando agora na nossa programação, seja muito bem-vindo. Logo mais, às 18 horas, tem um momento todo especial aqui, que é a oração do entardecer. Prepara o seu coração, que é momento de oração aqui no rádio. E você, que é casado, hein? Quem é casado sabe que o casamento é construído um dia de cada vez. Existem momentos de alegria, momentos que são os verdadeiros desafios, difíceis, né? Mas eu tô com o parceiro, tô com a parceira aqui, ó, o grande amor da minha vida, fazendo história. Mas tem muita gente também que tá num pé de guerra, né? Jesus Cristo foi tomando uma proporção que você fala, mas como a gente chegou nisso, meu amor? Aí termina um relacionamento, fica sofrendo, sofrendo, aí quer voltar. Complicado isso. Mas se de repente você tiver a informação certa do caminho a seguir, fala, ó, o caminho é esse aqui, ó. Vamos corrigir esses errinhos, vamos se respeitar mais. Às vezes é difícil tomar essa atitude sozinho? Sim. E pensando nisso, domingo, dia 16, às 9 horas da manhã, acontece o workshop de casais aqui na sede mundial. Será uma manhã de ensinamentos, de oração, de reflexão da palavra de Deus, para fortalecer o casamento, incentivar os casais a juntos, colocando o Senhor Jesus no centro da família. Não deixa os problemas do cotidiano estragar essa coisa tão maravilhosa que é o relacionamento de vocês. Ah, eu não tenho mais paciência, eu não tenho mais controle, eu não tenho isso, eu não tenho aquilo, e vai deixando a coisa tomar um caos. Não, virá um caos na vida de vocês. E a gente vê, e claro, tô falando porque converso com muita gente, fala, ah, a gente tinha que separar. Separou e descobriu que não consegue viver sem aquela pessoa, que é o homem, a mulher da vida. Então, antes de acontecer isso, busque o Senhor Jesus, busque a Deus, aprenda a se respeitar, a enxergar que os problemas existem e que sempre haverá solução, um momento ou outro. Mas nervoso, brigando, a gente não consegue enxergar nada. Agora, com sensatez, com apoio espiritual, principalmente, né, no relacionamento, apoiando um ao outro, o apoio espiritual, de repente você pode mudar e enxergar um caminho que estava ali fechado. Então, ó, na Igreja Pentecostal Deus é Amor, você encontra um lugar para buscar e ouvir a palavra de Deus. Ó, vai ter transmissão pelas emissoras de rádio também, viu? Nós esperamos por você. Você que tem condições, está na região metropolitana, está em São Paulo, região metropolitana, esperamos por você e que o Senhor Jesus continue abençoando o seu lar, renovando o amor, a união e a esperança entre e dentro da sua família. Vou repetir a data aqui, ó. Dia 16 de agosto, às 9 horas da manhã, aqui na sede mundial, Avenida Cruzeiro do Sul, 1468. Para quem vem por motorista por aplicativo ou carro, a entrada do estacionamento na Avenida Prefeito Passos, número 10, ok? Workshop de casais, momento muito especial para a família. E se você está bem, está sossegado, venha e glorifique a Deus por isso. Seja também uma referência que deu muito certo, que o respeito fala mais alto. E o amor, indiscutivelmente, é o que reina na vida de vocês. Débora Miranda. Essa música é da Débora Miranda, na voz de Priscila Rubio. A entrega.

minutos para as 18 horas. Daqui a pouquinho, já tudo preparado aqui. Daqui a pouquinho, o momento todo especial de oração. A oração do entardecer. Você que de repente quer separar um momento para ouvir a palavra. Então, o pessoal que trabalha à noite fala, eu quero ouvir a palavra, consagrar a minha noite de trabalho ou agradecer o seu dia. É um momento propício para isso. Quero chamar a atenção também porque na sequência, logo mais às 18h30, tem mais uma super edição do Informativo Reviver na apresentação de Eliana Miranda, aqui na nossa programação. Então você que de repente está tendo um dia difícil, já é o momento aí para, ô Senhor, vou falar, vou bater um papo com Deus aqui, explicar minha situação. E não se apoie naquela tese de, ah, Deus está vendo, ó, Deus está vendo a minha situação, ah, Deus já sabe o que eu estou passando. Não, converse com Ele. Não fica nesse negócio de pensar, não, você tem acesso direto ao Pai. Então aproveite também, se de repente está precisando de uma força, fala, olha, eu não tenho condições de ir na igreja agora, mas quando você puder, separe um momento, vai lá, bate um papo. Não sabe onde tem uma igreja pentecostal, Deus é amor próximo de você? Acesse ipda.com.br, você vai navegar no site, vai pegar ali a relação de endereços das igrejas, de repente tem uma bem próxima da sua casa, aí você pode ir conversar com Deus. Aqui na sede mundial, as portas sempre estão abertas. Tem os horários de cultos, mas as portas sempre estão abertas. Tem também um santuário, de repente está no hospital, fala, Senhor, eu preciso orar por essa pessoa, tem um santuário aqui, ó. Você chega e fala, gente, onde é o santuário aqui? Tem um santuário para você orar, colocar o nominho da pessoa ali em oração. Então faça isso, aqui você busca a Deus de forma singular. Então venha, vou te passar o endereço, Avenida Prefeito Passos, número 10. Procura o santuário e vai orar por pessoas, não importa a sua religião. Você quer buscar a Deus, as portas estão abertas. Sim. Então, logo mais, às 18 horas, a oração do entardecer. E agora a gente ouve o hino de Rafael Costa, O Rei Está Voltando. Música.

entregando por nós a sua vida, foi a oração mais angustiante já realizada entre um pai e um filho, entre um Deus nos

caíram de joelho confessando, dizendo: verdadeiramente, este era Filho de Deus. Para nós ele não era, ele é, ele foi e ele sempre será a corda única do coração de Deus para nos levar ao Pai. Então, com esta breve reflexão acerca do poderio de Cristo, eu quero convidá-los para juntos irmos a Deus em oração. Não há o que o nosso Pai não possa realizar através do clamor. Vamos falar com Deus. Elevo os meus olhos para os montes, e de onde me virá o socorro? O meu socorro vem do Senhor que fez os céus e a terra. Porque é o Senhor, ó Pai, que não deixará vacilar, ó Deus, os nossos pés. Aquele que nos guarda não tosquenejará. Eis que não dormitará nem toscanejará o guarda de Israel. O Senhor é quem nos guarda, meu Pai. Aleluia. O Senhor é a nossa sombra, a nossa direita. O sol não pode nos molestar durante o dia, nem a lua durante a noite, Pai. Porque é o Senhor que nos guardará de todo mal. É o Senhor que guarda a nossa entrada e a nossa saída, desde agora e para sempre. Oh, meu Deus, é o momento, Senhor, que com as forças que o Teu Espírito nos dá, nós levantamos os nossos olhos aos céus para contemplar da onde vem o socorro. Senhor, porque diz a Tua palavra, aleluia, que o nosso socorro não vem dos guardas que esperam, ó Pai, o alvorecer da manhã. Senhor, o nosso socorro não vem dos carros, dos cavalos, dos exércitos que lideram. O nosso socorro vem do Senhor que fez os céus e a terra. Guarda os nossos pés, anamantiori mikalamai. Anacalabasturiandalamaia, guarda os nossos pés na Tua presença, guarda os nossos pés, tecalamadorianda, as sombras das Tuas asas, nos abrigamos, Senhor, até que passe a calamidade, até que se afaste de nós todo terror, até que se dissipe todo mal, ó Deus celestial. Em nome de Jesus Cristo, nós pedimos o socorro pelas almas. Socorre, Deus meu, socorre, Rei meu, a todos aqueles que agora, Pai, estão em angústia, aqueles que agora estão atribulados, aqueles que até agora não comeram o seu pão, aqueles que até agora não beberam a sua água, porque eles estão em aflição diante de Ti, meu Deus. Eles estão vivendo e fazendo o que fez Jó dentro das campinas de Sodoma e Gomorra. Todos os dias ele afligia a sua alma com jejuns, com orações e com rogos, ó Pai, ó Deus, para não se deixar levar pela contaminação, pela destruição, tecalamasturimicandalabaia. Meu Deus e meu Pai, ajude-nos a orar pelas almas, ajude-nos a jejuar por nós e pelo Teu povo. Deus Todo-Poderoso, ó Criador dos céus e da terra, chegou a hora, Pai, desta perfeita, divina e tremenda vitória que tanto, Senhor, necessitamos, que tanto, Senhor, aguardamos, que é o efeito divino do Teu Espírito bendito atuando, operando, trabalhando com poder no nosso espírito, ó Pai. Meu Deus, queimai todas as forças hostigadoras do pecado. Desfaz agora, Pai, ó Deus, os tentáculos.

inferno, Senhor, os grilhões do diabo, para que aquelas vidas que estão atormentadas, oprimidas, recebam agora força, graça e unção.

Lamaia, Erianda Labassuri me clamaia, Tepa Labacanda Labaia, Senhor de toda glória, Rei de amor e poder, nós pedimos a Ti, Deus Santo, venha reconhecer, ó Pai, o gemido, as lágrimas, o choro, é dos Teus filhos, meu Pai, porque está escrito, ó Deus bendito, que as lágrimas dos santos têm lugar especial no Teu odre, Senhor, as orações têm lugar especial no Teu incenso. Pai, quantas orações têm chegado até a Ti.

Todo-Poderoso, ó Rei Eterno, Pai da Glória, Pai, entra com o Teu vigor, com o poder do Teu amor, em todas as emissoras, nas rádios que estão transmitindo, Pai querido, que estão sendo instrumento para levar a oração dos santos, o clamor dos Teus servos, junto com as nossas humildes orações, para promover, Deus de poder, transformações, para promover libertações tremendas e gloriosas, ó Rei da Glória. Glória.

em oração na tua presença, meu Deus e meu Pai, clamamos, entregando, Pai, a vida daqueles que estão orando conosco através da transmissão, através, meu Pai, Deus de toda glória, Rei de amor, opera, meu Salvador, genuína, santa e poderosamente nesta hora, meu Deus, para desfrutar

trabalho, na sua condução, no trânsito, e a opressão é tamanha, é medonha, que esta pessoa sente vontade, é de se lançar, meu Pai. É de se jogar em meio deste trânsito, porque não suporta.

que devora a sua alma, a expectação, meu Pai, que consome a esperança do seu coração, Espírito Santo de Deus, agora, Pai Santo, nós oramos, agora, Rei Eterno, nós clamamos, apacenta o nosso espírito, oh, bendito e soberano Deus, derrama em

as obras do angustiador, do pecado, da prostituição, mas sozinhos, Pai, eles não têm como vencer. Sozinhos, Espírito Santo, não há força neles para deter o transbordar é destas muitas águas que representa, Senhor, as angústias é desta última hora, assolando, tomando as vidas, Pai, em nome de Jesus Cristo. Agora apresentamos aquele lar que está sendo consumido pelas obras, ó Pai, do pecado, pelas obras, Pai, da imoralidade, da prostituição. Senhor, olha quanta promiscuidade governando a mente, o coração deste homem, governando, dominando a mente, o ser desta mulher, e agora, Pai, começou a atingir a vida dos filhos, Senhor, com toda classe de imoralidade, com toda classe de pornografia, com toda classe de prostituição, de fornicação. Meu Deus, tenha de piedade, vai queimando nesta tarde, meu Deus, os projetos, alamaste, candalamaia, o projeto, Senhor, avassalador, o projeto destruidor do nosso inimigo. Oh, Pai querido, agora nós oramos a Ti pedindo socorro, nós oramos, ó Deus glorioso, pedindo vida, pedindo abundante condição. Oh, meu Deus, atende a oração do Ministério Global da Intercessão, ela está ali clamando a Ti agora, Senhor. Ó Deus de amor, atende a oração, meu Pai, daquela multidão que está ali no santuário da oração, invocando a Tua face, buscando a Tua presença. Alamanturimikalamaia, alamasteclandalamaia. Meu Deus e meu Pai, atende o clamor desta multidão que está na oração, meu Deus, com a mente ligada. Senhor, esta secretária, meu Deus, este administrador, este cuidador deste estacionamento, aquela que está na recepção.

ao Senhor em oração, alamaste, candalabaia. Ah, papai, venha operar, ah, rei da glória, Deus santo, venha manifestar a glória maravilhosa, a glória sublime e poderosa é do Teu Espírito Santo. Pai eterno, necessitamos é da Tua ajuda única, da Tua ajuda poderosa, maravilhosa. Senhor da glória, Senhor Deus de poder, venha nos valer, meu Pai, neste momento de clamor. Venha nos livrar, ó Pai, daqueles pensamentos opressores que querem impor a derrota pela força, que quer impor apostasia, Pai, pela força, que quer impor, meu Deus, a opressão contra a mente, a vontade do coração daqueles que oram a Ti para resistir todo mal, daqueles que clamam ao Senhor porque crê na providência celestial. Oh, Espírito Santo, obrigado, Pai, porque agora o Senhor está alcançando lá no presídio, lá na

mortos, ó Pai, é psicológico já, esperando, ó Deus, o teu milagre acontecer, ó Deus de poder, não tem presença melhor do que a tua, não tem lugar melhor do que estar na tua presença. Ó Pai Santo, ó Deus da glória, ó Deus de poder, ó Deus de vitória, nós cremos, ó Pai, nós entendemos o Teu chamado, nós reconhecemos a obra perfeita que o Senhor tem preparado para realizar. Espírito Santo de amor, venha derramar esta glória perfeita no coração daqueles que estão se ingressando, e é neste momento, Pai, a Tua Igreja está se organizando para receber as multidões, a Tua Igreja está se organizando para receber as vidas.

Ó Pai Santo, ó Rei da Glória, nós entregamos, Pai, este mês de agosto nas Tuas mãos e pedimos, ó Pai, a multiplicação dos víveres. Nós pedimos a multiplicação do pão e também das ajudas sociais. Ó, meu Pai, que precisa tanto, Senhor, a Tua obra. Ó, Pai, da Fundação Reviver, da Associação Help Deus e Amor, ó, Salvador Eterno.

0: glória, venha prover, meu Pai, para que aqueles que estão nesta oração desta noite possam desfrutar da completa paz no seu sono, da completa paz na sua finança, da completa paz da canta lá, mastei. Alabaia, ó Rei da Glória, agora, Pai, é o momento para arrancar, Pai, extirpar todos os males que governava, que dominava sobre o peito, sobre o coração, sobre as articulações, as pernas, meu Deus, venha queimar toda a interrupção maligna, alamai de cantarabassúria, rebaste candamante orialamá. Ei, meu Pai, olha o livramento que agora o Senhor está concedendo desta traição terrível, desta traição insuperável, que seria, Pai, motivo que o inimigo usaria para atormentar para sempre a mente desta mulher casada, para sopar, Pai, para atormentar e acusar para sempre, ó Deus, a mente dos filhos, da esposa, do esposo, dos amigos, porque assim é que atua, Pai, o inimigo, colocando culpa e dissensão entre uns e os outros. Mas agora, da canta labaia, orianta lamasteia, livra Deus de poder este jovem de ter que usar o seu corpo na prostituição para chegar aonde ele quer. Livra, Senhor, esta moça de ter que se render, ó Pai, ao poder opressor do crime. Sai, Satanás! Sai, espírito de crime, sai, espírito da destruição. Você não pode mais ameaçar a vida desta moça, a vida deste rapaz, porque eles estão recorrendo ao Deus soberano, ao Deus poderoso, que está agora desde os altos e maravilhosos céus, contemplando o gemer das vidas aqui embaixo. Ô, Pai amado, ô, Deus santo, orimikandalamastei, temikandalamassúria, meu Deus, olha o estado deste jovem, Pai amado, Senhor, todo tomado, Pai, pela vaidade do seu próprio ser, e agora, Pai, não consegue mais viver, porque os efeitos destes asteroides, Senhor, destes anabolizantes, destes corticoides, meu Pai, Senhor, de todas estas químicas no corpo, ó Deus poderoso, está levando este homem, Pai, a se tornar irreconhecível, meu Deus, mas nós queremos clamar, queima, Senhor, toda a ilusão, toda a vaidade do coração, toda a distorção das trevas, vai queimando, Pai Santo, e vai contemplando a calamasturianda, alamastecandarabassúria, a obra maravilhosa, a obra poderosa do teu amor, a obra perfeita do teu espírito, ó, Pai querido, ó, Deus de amor, orianda labacanda labaia. Meu Deus, nós queremos clamar, Senhor, nós queremos colocar, ó Pai, nas Tuas mãos poderosas e sublime a vida daqueles que estão agora nesta oração pedindo conosco. Abre as portas, Pai, agora é hora de clamarmos pelas aberturas de porta. Abre, Senhor, a porta na vida, no lar e na família. Ah, Senhor, nos filhos e nas finanças, Pai, daqueles que não cessam de orar, alamadorimicanda labaia, tepalabacanda labaia. Sim, Senhor, abre, abre, abre, abre esta porta de provisão, abre esta porta de socorro, abre esta porta que fará prosperar, abre esta porta, meu Pai, que ele necessita para cuidar do seu lar, da sua família, para pagar as suas dívidas, para prosperar em meio do caos, para prosperar em meio das necessidades. Alamai de Candaraia, oh glória, oh Pai, prospera a vida financeira de toda a igreja pentecostal, Deus e amor. Prospera, meu Salvador, a vida financeira da Fundação Reviver neste Agosto Verde. Prospera, Pai, a vida da Associação Help Deus e Amor. Vai provendo, alamastecando a labaia, vai fazendo a obra perfeita, a obra maravilhosa, a obra gloriosa do Teu Espírito Santo. Oh, meu Deus e meu Pai, agora nós oramos, agora nós clamamos. Clamamos a Ti, traz a solução perfeita, traz o milagre glorioso. Oh, meu Deus e meu Pai, eu já sinto o Teu Espírito, Senhor, operando. Oh, Deus, na diretoria da nossa igreja. Oh, Pai, trabalhando pela vida. Oh, Deus, dando agora, Senhor, sustentação, livramento. Oh, Pai, guarida aqueles que estão em aflição. Visita agora, Pai, a vida, Senhor, a saúde, a estrutura. Estrutura os ossos da nossa presidente mundial. Venha com Teu socorro, Pai. Alamaste candalabaia. Pai, guarda a Tua serva, meu Deus. Guarda a Tua filha. Guarda a saúde, Senhor. Renova. É nesta hora, Pai, a saúde da Tua filha. Pai, que toda complicação, Senhor, ó Deus, seja ela, Pai, cardíaca, óssea, seja complicação, Senhor, ó Deus, nas partes hepáticas, na circulação, Pai, seja nos rins, no pulmão, na garganta, na pele, no osso, no nervo, que agora o Teu Espírito Santo venha conceder a presidente desta obra a devida saúde, Deus de glória, que ela precisa para avançar. Oh, meu Deus, eu apresento, Pai, a nossa irmã Débora. Reveste a Tua filha para liderar, reveste a Tua filha, meu Pai, para ajudar, ó Deus, ao lado do seu esposo, o presbítero Davi Miranda Neto. Senhor, vai operando, Pai da glória, vai realizando o grande milagre do Teu poder. Nós cremos, Pai da glória, que é o Senhor que irá socorrer toda a nossa diretoria deliberativa. Alcança, Pai, a toda a diretoria executiva. Ah, Pai, com os seus, ó Pai, devidos cargos e postos, que o Senhor venha abençoar a cada um deles. Meu Deus, eu entrego nas Tuas mãos a diretoria da Fundação Reviver, que neste dia 22, meu Pai, há de celebrar, Senhor, Rei da Glória, ó, meu Deus, mais um momento único, ó, Pai, na vida desta igreja, porque, Pai, da Tua igreja saiu a Fundação Reviver. Abençoa, Deus de poder, a Associação Help Deus e Amor, abençoa toda a diretoria, Pai, da Associação Help Deus e Amor. Abençoa, meu Salvador, abençoa, Rei Eterno, todas as frentes de trabalho que têm se levantado. Abençoa a equipe interna da sede mundial, presbíteros, pastores que têm lutado ao nosso lado. Ramanai candalabaia, tecandalabassuri alabaia, tecalamacandalabaia. Ah, Pai, opera, ajuda, socorre, protege. Espírito Santo, agora, Pai, nós entregamos, é nas Tuas mãos de poder. Venha mover, meu Pai, venha fazer uma obra perfeita, gloriosa, porque está tudo nas Tuas mãos, e nós cremos, ó Pai, na multiplicação e na vitória. Pai Santo, Deus da glória, em nome de Jesus Cristo nós Te pedimos. Ó, Pai de amor, opera, meu Salvador, o milagre completo, total e genuíno. Pai querido, agora, Senhor, nós te agradecemos, porque já recebemos a tua prosperidade, já recebemos o teu socorro maravilhoso. Não deixa faltar, ó Pai, temor naqueles corações que hão de voltar para a tua presença. Meu Deus, vem abençoar a equipe que vai continuar ali no Direto com Deus na oração. Vem abençoar a transmissão, meu Pai. Ó Deus, é desta tarde tão especial, através do informativo Reviver. Sim, meu Pai, obrigado, Deus de poder, pela tua ajuda, em nome de Jesus. Querido ouvinte, senhor, senhora, que está nos acompanhando agora, chegou um momento importantíssimo, é aquele momento da decisão. Você levantou os seus olhos para muitos lugares, mas de nenhum deles provém salvação. E a Bíblia diz que é em Jesus Cristo, o Filho de Deus, que a salvação nos alcança. Levante as tuas mãos, diga comigo: Senhor Jesus, perdoa todos os meus pecados, purifica todo o meu ser, me envolve com o teu manto de amor e me sela no sangue bendito do teu favor para a vida eterna na tua presença. Aleluia. 18 horas e 29 minutos deste dia 4 de agosto. Seja bem-vindo à vida, Senhor. Seja bem-vindo à vida, Senhora. Olha o nosso telefone para contato agora da rede de apoio que está aqui para atendê-los. Prefixo 11, número 9, 5094-4645. 5094-4645. Você que está chegando agora, seja muito bem-vindo. Pelo Direto com Deus, vamos prosseguir em oração. Hoje é noite de culto na sede mundial, tá? Pelas emissoras, nós vamos ao espaço informativo Reviver. Eu fico por aqui. Eu sou o Senhor em Cristo, Kleber de Oliveira. Ore por nós, ore pela nossa casa, ore pela nossa diretoria, ore pela equipe interna aqui da sede mundial. Deus abençoe São Paulo, Deus abençoe a todos os moradores da terra.
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2: eu asseguro, quem ouve a minha palavra e crê naquele que me enviou tem a vida eterna e não será condenado, mas já passou da morte para a vida. João 5:24.
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3: A paz do Senhor Jesus, família Reviver, que alegria imensa mais uma vez estarmos aqui juntinhos nesse dia de hoje, dia que o Senhor nos abençoou para vivermos as suas promessas. E esse é o nosso Informativo Reviver, esse programa de todos os dias. Muitíssimo obrigado. Que Deus abençoe a sua vida por me receber na sua casa, por me deixar entrar, fazer companhia, ficar aí pertinho da sua família, dos seus entes queridos, das pessoas que você ama. Eu sei que tem gente que coloca, inclusive, pro bairro todo ouvindo, não é? Então, muito obrigado por esse carinho todo e vamos seguindo junto no nosso programa de todos os dias.
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3: Você já parou para pensar no quanto Deus tem sido bom para você? O quanto Ele tem cuidado da sua vida, da sua família? E quantas vezes, até sem você saber, Ele deu livramento? Quantas vezes Ele guardou de situações em que você nem esperava? E às vezes as coisas parecem no acaso, não é? Às vezes parece coincidência, como dizem por aí. Mas para aquele que vive o amor de Jesus Cristo na sua vida, com a sua vida na presença de Deus, não existe acaso. Não existe. A nossa vida, ela é projetada por Deus. Ele planeja para nós uma vida diferenciada. E nós procuramos entender essa vida que Ele nos planejou, já desde antes de existirmos, de nascermos, né? Aí, através das Escrituras, através da Palavra de Deus, Ele vai definindo ali, de acordo com as instruções que Ele vai dando para os profetas, para os sacerdotes, não é? Para os libertadores que vieram, né? Até em Jesus Cristo, Ele vai dando orientações de qual é o desejo dEle para nós, qual é a estratégia de vida dEle para nós. Cabe a nós, é claro, decidir se queremos viver a vontade de Deus ou não. Eu sei que tem muita gente que diz assim, as coisas são do jeito que são porque era a vontade de Deus. Já ouvi isso, inclusive de crentes, tá? Na verdade, é assim, a palavra de Deus, ela nos ensina o seguinte, que os planos são nossos, mas a aprovação ou não é de Deus. Então, não é porque você está vivendo no errado, estou vivendo no errado porque esse era o plano de Deus para a minha vida. Estou vivendo o pecado porque esse era o plano de Deus para a minha vida. Não, o plano de Deus nunca foi o pecado. O plano de Deus nunca foi o erro. O plano de Deus nunca foi dor, nunca foi sofrimento. Tanto que a Bíblia nos fala que Ele fez um jardim, e nesse jardim reinava a paz, de tal forma que a presença do Senhor estava ali constantemente. Mas os atos errados do homem, né, a falta de obediência do homem, fez com que tudo viesse a ruínas, de tal forma que chegou até nós a morte. Não tínhamos a morte antes. Ela veio com o pecado. E o Senhor, Ele nos ensina que obedecer a Deus não é uma opção. Tem que ser pontual, obedecer a Deus, fazer a vontade de Deus. Uma vez uma pessoa falou assim para mim, eu ainda não sei qual a vontade de Deus para minha vida. Deus ainda não falou para mim qual a vontade dele para minha vida. Falei, como assim? A vontade de Deus para a nossa vida, ela é traçada para nós, né? Desde que nós nascemos, e a vontade de Deus, ela é perfeita. A vontade de Deus é que sejamos obedientes, que vivamos aquilo que Ele traçou para nós. E o viver aquilo que Ele traçou para nós é construir em nós um caráter diferenciado, um caráter grato, um caráter que sabe dividir o que tem, que não se torna uma pessoa usurpadora, né? Que vai usurpar por causa de um cargo, por causa de um nível social, por causa de uma classe social, usurpar de ser melhor do que os outros, não é? A vontade deles é que vivamos como pessoas que têm humildade, que foi criado por um Criador que vive o bem. Então, a vontade dele é que nós vivamos o bem. Sempre foi essa a vontade de Deus. Então, nunca se questione qual a vontade de Deus. A vontade dele é que você seja obediente, que você aprenda a viver uma vida diferenciada, mesmo com tantas atrocidades que acontecem nesse mundo. E é por isso que nós, das instituições Reviver, diariamente procuramos, né, inclusive através deste programa, trazer esta consciência para as pessoas. Viver a vontade de Deus não é só mudar as suas vestes, né, o seu corte de cabelo, né, sua maneira de se vestir, a sua maneira de se portar. É uma mudança que ela acontece de dentro para fora. É trazer para o que acontece nesse mundo. E é por isso que nós, das instituições Reviver, diariamente procuramos, né, inclusive através deste programa, trazer esta consciência para as pessoas. Viver a vontade de Deus não é só mudar as suas vestes, né, o seu corte de cabelo, né, sua maneira de se vestir, a sua maneira de se portar. É uma mudança que ela acontece de dentro para fora. É trazer para fora, é externar aquilo que o seu interior sente. E o seu interior, ele tem que ser um interior grato. Então, Jesus morreu na cruz do Calvário por mim. Como que nós, das instituições Reviver, diariamente procuramos, né, inclusive através deste programa, trazer esta consciência para as pessoas. Viver a vontade de Deus não é só mudar as suas vestes, né, o seu corte de cabelo, né, sua maneira de se vestir, a sua maneira de se portar. É uma mudança que ela acontece de dentro para fora. É trazer para fora, é externar aquilo que o seu interior sente. E o seu interior, ele tem que ser um interior grato. Então, Jesus morreu na cruz do Calvário por mim. Como é externar aquilo que o seu interior sente? E o seu interior, ele tem que ser um interior grato. Então, Jesus morreu na cruz do Calvário por mim. Como eu posso ser grato? Você pode ser grato amando a Deus sobre todas as coisas e ajudando a quem precisa. Você pode ser grato a Deus, dizendo para Ele muito obrigado pelo pão que o Senhor me dá diariamente, né? Existe aí uma oração de gratidão, dizendo para Ele muito obrigado pelo pão que o Senhor me dá diariamente, né? Existe aí uma oração de gratidão. Como eu posso ser grato? Você pode ser grato amando a Deus sobre todas as coisas e ajudando a quem precisa. Você pode ser grato a Deus, dizendo para Ele muito obrigado pelo pão que o Senhor me dá diariamente, né? Existe aí uma oração de gratidão, uma oração de gratidão na nossa casa, inclusive com quem é pai sabe muito bem que as nossas atitudes falam muito mais do que as nossas palavras. Às vezes nós falamos, não é por muito falar, diz a palavra de Deus, que nós seremos ouvidos, não é? Não é por muito falar, mas se nós temos a atitude certa, que se encaixa com aquilo que nós queremos, o objetivo que nós queremos alcançar, pode ter certeza, nós podemos mudar uma sociedade. Nós podemos mudar uma família, nós podemos mudar uma igreja, nós podemos mudar qualquer situação, desde que alguém tenha aí esta atitude diferenciada que faça com que aconteça ali uma revolução, né? Eu tenho um exemplo tremendo, maravilhoso, que eu gosto muito de usar, que é o exemplo do rei Davi. Então, está... leva ali de um lado, né? Não diz a palavra de Deus que nós seremos ouvidos, né? Não é por muito falar, mas se nós temos a atitude certa, que se encaixa com aquilo que nós queremos, o objetivo que nós queremos alcançar, pode ter certeza, nós podemos mudar uma sociedade, nós podemos mudar uma família, nós podemos mudar uma igreja, nós podemos mudar qualquer situação, desde que alguém tenha aí esta atitude diferenciada que faça com que aconteça ali uma revolução, né? Eu tenho um exemplo tremendo, maravilhoso, que eu gosto muito de usar, que é o exemplo do rei Davi. Então, estava ali de um lado, né, num milha, nós podemos mudar uma igreja, nós podemos mudar qualquer situação, desde que alguém tenha aí esta atitude diferenciada que faça com que aconteça ali uma revolução, né? Eu tenho um exemplo tremendo, maravilhoso, que eu gosto muito de usar, que é o exemplo do rei Davi. Então, estava ali de um lado, né, num exemplo tremendo, maravilhoso, que eu gosto muito de usar, que é o exemplo do rei Davi. Então, estava ali de um lado, ele descendo e soltando aquelas armaduras, mas a arma que ele precisava, ele não deixou vacilar aquela crença, confiando em Deus. E aí, resultado final, bastou um homem de coragem para mudar a história de Israel. Tanto que a palavra de Deus deu tanta honra a ele ali, que o próprio Deus deu tanta honra pela sua atitude de coragem, que ele diz, esta guerra não será de Israel, mas será tua. E ali foi quando, então, Davi foi aclamado ali pelos seus, porque existe até um salmo que diz o seguinte, que Saul conquistou batalhas, mas que Davi conquistou milhares e outras tantas coisas. Por quê? Porque a honra foi dada a Davi. Então, é a mesma coisa.

0: uma comunidade, de uma família. Bastou um homem de coragem para mudar a história de Israel. Tanto que a palavra de Deus deu tanta honra a ele ali, que o próprio Deus disse, o próprio Deus deu tanta honra pela sua atitude de coragem, que ele diz: esta guerra não será de Israel, mas será tua. E ali foi quando, então, Davi foi aclamado ali pelos seus, porque existe até um salmo que diz o seguinte, que Saul conquistou batalhas, mas que Davi conquistou milhares e outras tantas coisas. Por quê? Porque a honra foi dada a Davi. Então é a mesma coisa, basta uma pessoa de atitude para poder mudar a história de uma comunidade, de uma família.
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0: E como este programa é um programa que espalha amor, espalha alegria, não é? Espalha paz, felicidade. Eu convido vocês mesmos, venham juntar-se a nós, venham fazer parte desse povo feliz. Mas que povo feliz é esse, irmã Eliana? É um povo que tem um coração solidário, que aprendeu que dividir o que tem é prazeroso. Olha, isso não fica só em palavras, não. É comprovado cientificamente que ajudar ao próximo libera os hormônios da felicidade. Endorfina, dopamina. E esses hormônios da felicidade vão te dar uma satisfação. Outro dia, inclusive, vendo lá uns vídeos na internet de uma família, porque a honra foi dada a Davi. Então, é a mesma coisa. Basta uma pessoa de atitude para poder mudar a história de uma comunidade, de uma família. Diz na internet, eu vi um comentário que foi aí, né, da crença espírita, uma líder falando o seguinte, apareceu esse vídeo para mim e ela falava o seguinte, que não tem nada, ela dizia isso, não tem nada que eles trabalhem mais do que a beneficência, tá? Não tem nada que eles trabalhem mais do que a beneficência. Porque a beneficência que eles trabalham ali é uma forma, inclusive, de uni-los. E eu pensando justamente isso, porque o nosso povo da Igreja Pentecostal Deus e Amor, dessa forma, que foi aí, né, da crença espírita, uma líder falando o seguinte, apareceu esse vídeo para mim e ela falava o seguinte, que não tem nada, ela dizia isso, não tem nada que eles trabalhem mais do que a beneficência, tá? Não tem nada que eles trabalhem mais do que a beneficência. Porque a beneficência que eles trabalham ali é uma forma, inclusive, de uni-los. E eu pensando justamente isso, porque o nosso povo da Igreja Pentecostal Deus e Amor trabalha mais do que a beneficência. Porque a beneficência que eles trabalham ali é uma forma, inclusive, de uni-los. E eu pensando justamente isso, porque o nosso povo da Igreja Pentecostal Deus e Amor abraça a causa. E a linguagem muda. A linguagem muda, porque aí abraça a causa. E a linguagem muda. A linguagem muda, porque aí abraça a causa. E a linguagem muda. A linguagem

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1: 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Estaremos de volta às 20 horas com a nossa programação normal. Boa noite.

0: novo país. Direto dos estúdios da Empresa Brasil de Comunicação, em Brasília, vem aí a Voz do Brasil. Em Brasília, 19 horas. Está no ar a Voz do Brasil. As notícias do governo federal que movimentaram o país no dia de hoje.
1: Olá, boa noite.
0: Boa noite para você que nos acompanha em todo o país.
1: Terça-feira, 4 de agosto de 2026.

0: Ah, boa noite.
1: Boa noite para você que nos acompanha em todo o país.
0: Terça-feira, 4 de agosto de 2026.
1: Vamos aos destaques do dia.
0: Saúde mental e BETS.
1: SUS vai oferecer 100 mil teleatendimentos por mês a pessoas com dificuldades relacionadas a jogos e apostas. Thaís Araújo.
2: O serviço funciona como porta de entrada para a rede de atenção psicossocial e disponibiliza orientação, acompanhamento profissional e apoio também aos familiares.
0: E a propaganda e publicidade de BETS deve trazer alertas ao consumidor.
1: Pessoas com dificuldades relacionadas a jogos e apostas. Thaís Araújo.
2: O serviço funciona como porta de entrada para a rede de atenção psicossocial e disponibiliza orientação, acompanhamento profissional e apoio também aos familiares.
0: E a propaganda e publicidade de BETS deve trazer alertas ao consumidor.
1: Gente, sobre isso é a secretária de Prêmios e Apostas do Ministério da Fazenda, Daniele Correia.
3: Você tem.
1: Gente, sobre isso é a secretária de Prêmios e Apostas do Ministério da Fazenda, Daniele Correia.
3: Você tem.
1: Gente, sobre isso é a secretária de Prêmios e Apostas do Ministério da Fazenda, Daniele Correia.
3: Você tem.
1: Gente, sobre isso é a secretária...

0: de uma atuação rápida para que a gente não tivesse a possibilidade de ocorrer qualquer sinistro.
1: Já a Operação Lívia investigou uma rede criminosa que utilizava de plataformas virtuais para atrair adolescentes e incentivá-los à prática de violência. A investigação foi conduzida pela Polícia Civil de Mato Grosso do Sul após a morte de uma menina de 13 anos. A Secretária Nacional de Acesso à Justiça, Sheila de Carvalho, comentou que a operação conseguiu impedir outros crimes.
2: A operação permitiu evitar que mais uma menina fosse vítima, que já estava mapeada para isso acontecer nos próximos dias. Então, esse esforço integrado que a gente tem realizado é para manter as nossas mulheres vivas.
0: A possibilidade de ocorrer qualquer sinistro.
1: Já a Operação Lívia investigou uma rede criminosa que utilizava de plataformas virtuais para atrair adolescentes e incentivá-los à prática de violência. A investigação foi conduzida pela Polícia Civil de Mato Grosso do Sul, após a morte de uma menina de 13 anos. A Secretária Nacional de Acesso à Justiça, Sheila de Carvalho, comentou que a operação conseguiu impedir outros crimes.
2: A operação permitiu evitar que mais uma menina fosse vítima, que já estava mapeada para isso acontecer nos próximos dias. Então, esse esforço integrado que a gente tem realizado é para manter as nossas mulheres vivas.
1: Mas impedir outros crimes.
2: A operação permitiu evitar que mais uma menina fosse vítima, que já estava mapeada para isso acontecer nos próximos dias. Então, esse esforço integrado que a gente tem realizado é para manter as nossas mulheres vivas.
1: Nas ações, o Laboratório de Operações Cibernéticas atuou na análise de evidências digitais, na identificação de conexões entre investigados e na articulação entre as forças de segurança envolvidas. O ministro da Justiça e Segurança Pública, Wellington César Lima e Silva, destacou a importância do trabalho integrado.
3: Nós temos um fluxo de cooperação permanente com a Polícia Federal, com as polícias civis dos diversos estados, com os

0: análise do material apreendido, a identificação de outros envolvidos e a responsabilização dos investigados na identificação de conexões entre investigados e na articulação entre as forças de segurança envolvidas. O ministro da Justiça e Segurança Pública, Wellington César Lima e Silva, destacou a importância do trabalho integrado.
1: Nós temos um fluxo de cooperação permanente com a Polícia Federal, com as polícias civis dos diversos estados, com os

0: análise do material apreendido, a identificação de outros envolvidos e a responsabilização dos investigadores.
1: Nós temos um fluxo de cooperação permanente com a Polícia Federal.

0: gás na implementação não só desse tema de publicidade, mas diversos outros temas. E a nova portaria interministerial, ali, a 73, ela traz ali, reforça alguns conceitos, acho que amplia ali a questão da proteção ao consumidor apostador. Mas também traz ali a distribuição da responsabilidade solidária em todo esse veículo de comunicação, de divulgação, seja pessoas físicas e jurídicas, nesse mercado de apostas. E a gente tem uma outra portaria que altera a portaria que trata de jogo responsável, que trata dessas obrigações também legais que os agentes operadores precisam cumprir entre publicidade, ações de marketing e propaganda, que é justamente as frases de advertência, né, o 18+, e foi importante para a gente ali trazer e clarificar. Sobre o tema.
1: Essas frases...
0: Ela traz ali, reforça alguns conceitos, acho que amplia ali a questão da proteção ao consumidor apostador. Mas também traz ali a distribuição da responsabilidade solidária em todo esse veículo de comunicação, de divulgação, seja pessoas físicas e jurídicas, nesse mercado de apostas. E a gente tem uma outra portaria que altera a portaria que trata de jogo responsável, que trata dessas obrigações também legais que os agentes operadores precisam cumprir entre publicidade, ações de marketing e propaganda, que é justamente as frases de advertência, né, o 18+, e foi importante para a gente ali trazer e clarificar sobre o tema.
1: Essas frases
0: nesse mercado de apostas. E a gente tem uma outra portaria que altera a portaria que trata de jogo responsável, que trata dessas obrigações também legais que os agentes operadores precisam cumprir entre publicidade, ações de marketing e propaganda, que é justamente as frases de advertência, né, o 18+, e foi importante para a gente ali trazer e clarificar sobre o tema.
1: Essas frases,
0: né, o 18+, e foi importante para a gente ali trazer e clarificar sobre o tema.
1: Essas frases.

você fica auto-excluído de todas as plataformas autorizadas pela SPA em âmbito nacional. E aí você pode dizer se é por um prazo determinado ou por um prazo indeterminado. Então, você pode se auto-excluir por um mês, por 3 meses, por 6 meses, por 9 meses, por 12 meses, ou indeterminado. E lá, você pode dizer o motivo também. E a gente percebe que um dos principais motivos é justamente a perda de saúde, de controle mental, né? Então, acho que, de novo, essa é uma outra ferramenta também à disposição de qualquer pessoa da sociedade, obviamente, né, que queira utilizar. E a gente traz ali uma série também de outras questões, como o FECE fica auto-excluído de todas as plataformas autorizadas pela SPA em âmbito nacional. E aí você pode dizer se é por um prazo determinado ou por um prazo indeterminado. Então, você pode se auto-excluir por um mês, por 3 meses, por 6 meses, por 9 meses, por 12 meses, ou indeterminado. E lá, você pode dizer o motivo também. E a gente percebe que um dos principais motivos é justamente a perda de saúde, de controle mental, né? Então, acho que, de novo, essa é uma outra ferramenta também à disposição de qualquer pessoa da sociedade, obviamente, né, que queira utilizar. E a gente traz ali uma série também de outras questões, como fez por 6 meses, por 9 meses, por 12 meses, ou indeterminado. E lá, você pode dizer o motivo também. E a gente percebe que um dos principais motivos é justamente a perda de saúde, de controle mental, né? Então, acho que, de novo, essa é uma outra ferramenta também à disposição de qualquer pessoa da sociedade.

0: Doadores de sangue que colocaram piercing, fizeram tatuagens ou cirurgias não precisam mais esperar 12 meses para voltar a doar.
1: Pois é, as regras para doação foram atualizadas e devem estar implantadas nos hemocentros do país até setembro.
0: O objetivo é aumentar os estoques de sangue, garantindo a qualidade e a segurança do material.
2: Doar sangue salva vidas. Para se ter uma ideia, uma única doação pode ajudar até 4 pessoas. A funcionária pública Axa Cruz, que mora em Brasília, já doa sangue há 16 anos.
3: Um ato tão simples, rápido e que pode salvar vidas. Então eu me sinto muito honrada. 3 vezes por ano, inclusive uma delas é no dia do meu aniversário. Para mim já virou uma tradição.
2: E quem recebe esse sangue pode ficar tranquilo. Todo o material coletado passa por um rigoroso controle de qualidade e por testes que garantem a segurança das transfusões. Para reforçar ainda mais esse controle e ampliar a segurança de doadores e pacientes, o Ministério da Saúde atualizou os regulamentos até 4 pessoas. A funcionária pública Axa Cruz, que mora em Brasília, já doa sangue há 16 anos.
3: Um ato tão simples, rápido e que pode salvar vidas. Então eu me sinto muito honrada. 3 vezes por ano, inclusive uma delas é no dia do meu aniversário. Para mim já virou uma tradição.
2: E quem recebe esse sangue pode ficar tranquilo. Todo o material coletado passa por um rigoroso controle de qualidade e por testes que garantem a segurança das transfusões. Para reforçar ainda mais esse controle e ampliar a segurança de doadores e pacientes, o Ministério da Saúde atualizou os regulamentos
4: para testar uma qualidade cada vez maior desse sangue coletado. Então, você não vai precisar esperar mais 12 meses para muitos impedimentos. A maioria agora é de 4 meses. Como eu falei, do piercing, da tatuagem, de medicamentos, de cirurgia, enfim, a novidade é muito boa e muito bem-vinda.
2: O Felipe, que doa sangue há 30 anos, sabe da importância desse ato de amor.
5: Ah, me traz um sentimento muito bom, né? Um sentimento de solidariedade com o próximo. E, além disso, a gente nunca sabe quando vai precisar, um familiar também, né? Então, é muito importante. Eu saio com o coração aquecido.
2: E para você que nunca doou sangue, é muito simples. Basta procurar um hemocentro mais próximo, ter entre 16 e 69 anos
4: desse sangue coletado. Então, você não vai precisar esperar mais 12 meses para muitos impedimentos. A maioria agora é de 4 meses. Como eu falei, do piercing, da tatuagem, de medicamentos, de cirurgia, enfim, a novidade é muito boa e muito bem-vinda.
2: O Felipe, que doa sangue há 30 anos, sabe da importância desse ato de amor.
5: Ah, me traz um sentimento muito bom, né? Um sentimento de solidariedade com o próximo. E, além disso, a gente nunca sabe quando vai precisar, um familiar também, né? 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Eu saio com o coração aquecido.
2: E para você que nunca doou sangue, é muito simples. Basta procurar um hemocentro mais próximo, ter entre 16 e 69 anos.
5: Bom, né? Um sentimento de solidariedade com o próximo. E, além disso, a gente nunca sabe quando vai precisar, um familiar também, né? Então, é muito importante. Eu saio com o coração aquecido.
2: E para você que nunca doou sangue, é muito simples. Basta procurar um hemocentro mais próximo, ter entre 16 e 69 anos. 6 e 69 anos.
1: Caderneta de vacinação. Pela campanha, são ofertados os imunizantes previstos no Calendário Nacional de Vacinação do Ministério da Saúde, como poliomielite, tríplice viral, hepatites A e B, febre amarela, HPV, influenza, COVID-19 e dengue. Para receber a vacina, basta comparecer à unidade básica de saúde mais próxima da sua residência e levar documento de identificação, cartão do SUS, se tiver, e a caderneta de vacinação. Já o dia D da mobilização será em 22 de agosto. Para informações sobre horários de atendimento e disponibilidade das vacinas, caderneta de vacinação. Pela campanha, são ofertados os imunizantes previstos no Calendário Nacional de Vacinação do Ministério da Saúde, como poliomielite, tríplice viral, hepatites A e B, febre amarela, HPV, influenza, COVID-19 e dengue. Para receber a vacina, basta comparecer à unidade básica de saúde mais próxima da sua residência.
6: ativa a declaração também foi proibida nas unidades de atendimento da Receita. As mudanças foram adotadas para reduzir os riscos de acesso indevido a informações protegidas por sigilo fiscal, já que documentos como a declaração do imposto de renda contêm dados pessoais sigilosos e que podem ser usados indevidamente. A partir de agora, a cópia da declaração e o recibo de entrega passam a ser disponibilizados exclusivamente por canais que utilizam mecanismos de autenticação e controle de acesso. Outras alterações que a portaria traz são ajustes relacionados ao atendimento presencial, ao atendimento orientado e à recepção de documentos em processos de atendimento digital. Daniele Popov para a Voz do Brasil.
0: Curso Nacional de Escrita Criativa tem inscrição aberta até quarta-feira, dia 5 de agosto.
7: Com ele, o participante vai aprender a produzir textos que buscam envolver, emocionar ou prender a atenção do leitor ou ouvinte por meio da criatividade na linguagem, na estrutura e na narrativa.
0: A chamada pública vai selecionar 1.000 participantes.
7: Os selecionados vão receber de forma gratuita formação em escrita criativa em todas as regiões do país.
0: Mais informações no site da Universidade Federal do Rio Grande do Sul, em ufrgs.br/territórios da escrita.
7: E essas foram as notícias do governo federal.
0: Uma realização da Secretaria de Comunicação Social da Presidência da República.
7: Com produção da empresa Brasil de Comunicação.
0: Fique agora com as notícias do Poder Judiciário e do Congresso Nacional. Boa noite.
7: Boa noite para você e até amanhã.

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1: Mais informações no site da Universidade Federal do Rio Grande do Sul, em ufrgs.br/territórios da escrita.
0: Essas foram as notícias do governo federal.
1: Uma realização da Secretaria de Comunicação Social da Presidência da República.
0: Com produção da empresa Brasil de Comunicação.
1: Fique agora com as notícias do Poder Judiciário e do Congresso Nacional. Boa noite.
0: Boa noite para você e até amanhã.

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1: Para o STJ, olheiro que atua durante venda de drogas responde por tráfico, não por colaboração.
2: Eletricista terá plano de saúde mantido, mesmo após ter sido demitido.
1: Boa noite, eu sou Marcela Luiza.
2: E eu sou Marta Ferreira.
1: O Conselho Nacional de Justiça aprovou nesta terça-feira a perda do cargo de juiz e acabou com a aposentadoria compulsória como punição máxima a magistrados que cometerem infrações graves.
2: Pelas novas regras, nos casos mais graves, o juiz poderá ser colocado em disponibilidade com proposta de perda do cargo.
1: Nessa hipótese, o magistrado será imediatamente afastado das funções e passará a receber remuneração proporcional ao tempo de contribuição até a decisão definitiva do Supremo Tribunal Federal.
2: Com isso, o CNJ adequa as normas ao entendimento firmado em maio pela primeira turma do STF, segundo o qual a aposentadoria compulsória deixou de ter fundamento constitucional como sanção disciplinar após a reforma da Previdência.
1: Em 10 meses, gestão do ministro Edson Fachin responde por 10% das aposentadorias compulsórias do Conselho Nacional de Justiça.
2: Hoje, o plenário do CNJ extinguiu a aposentadoria compulsória como punição máxima a juízes que cometerem infrações graves. Pablo Lemos.
3: No início da sessão desta terça-feira, o presidente do STF e do Conselho Nacional de Justiça, ministro Edson Fachin, destacou alguns dados sobre os processos disciplinares julgados pelo Conselho.
4: Do final de setembro a julho deste ano, esse plenário concluiu o julgamento de 24 processos administrativos disciplinares, aplicando 11 penas de aposentadorias compulsórias, 8 disponibilidades, 4 censuras e 1 advertência. Ainda em sede de revisão disciplinar, foram aplicadas outras 2 penas de aposentadoria compulsória e mais 2 de disponibilidade.
2: Esta tem competência para julgar o caso. Larissa Batista.
5: O eletricista foi demitido após 37 anos de trabalho e foi informado que poderia continuar com o plano de saúde da empresa. Porém, a única opção oferecida pela companhia de energia representava um aumento de mais de 5 mil na mensalidade. No TST, ficou decidido que a empresa deve garantir, tanto para o eletricista quanto para os dependentes dele, o mesmo plano de saúde dos trabalhadores ativos. Ainda cabe recurso da decisão.
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1: Uma boa noite.
2: Boa noite.
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5: Mais de 5 mil na mensalidade. No TST, ficou decidido que a empresa deve garantir, tanto para o eletricista quanto para os dependentes dele, o mesmo plano de saúde dos trabalhadores ativos. Ainda cabe recurso da decisão.
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1: Uma boa noite.
2: Boa noite.
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0: Está no ar o Jornal do Senado.
1: Eu sou Paula Groba.
2: E eu sou Humberto Pinheiro.
1: E estes são os destaques de hoje do Jornal do Senado, que começa agora.
2: Botão do pânico para corridas por aplicativo avança no Senado.
1: Incentivo à violência contra a mulher pode virar crime específico.
2: Leis ambientais aprovadas pelo Congresso serão analisadas pelo STF.
1: Boa noite.
2: Boa noite.
1: Mais segurança para motoristas e passageiros de aplicativos de transporte. Um projeto em análise no Senado prevê a criação de um botão do pânico para ser acionado em situações de violência durante as corridas.
2: A proposta já foi aprovada pela Comissão de Ciência e Tecnologia e agora será discutida pela Comissão de Transparência e Defesa do Consumidor. A reportagem é de Herman Kulitz.
3: O botão do pânico tem por objetivo aumentar a segurança, tanto dos passageiros quanto dos motoristas de transporte por aplicativo, como o Uber.
2: Leis ambientais aprovadas pelo Congresso serão analisadas pelo STF.
1: Boa noite.
2: Boa noite.
1: Mais segurança para motoristas e passageiros de aplicativos de transporte. Um projeto em análise no Senado prevê a criação de um botão do pânico para ser acionado em situações de violência durante as corridas.
2: A proposta já foi aprovada pela Comissão de Ciência e Tecnologia e agora será discutida pela Comissão de Transparência e Defesa do Consumidor. A reportagem é de Herman Kulitz.
3: O botão do pânico tem por objetivo aumentar a segurança, tanto dos passageiros quanto dos motoristas de transporte por aplicativo, como o Uber,
1: durante as corridas.
2: A proposta já foi aprovada pela Comissão de Ciência e Tecnologia e agora será discutida pela Comissão de Transparência e Defesa do Consumidor. A reportagem é de Herman Kulitz.
3: O botão do pânico tem por objetivo aumentar a segurança, tanto dos passageiros quanto dos motoristas de transporte por aplicativo, como o Uber, ser acionado em casos de violência. O texto original do senador Carlos Viana, do PSD de Minas Gerais, determinava um cadastro prévio com foto do titular da conta e do cliente que irá embarcar, e reconhecimento facial antes de cada viagem. Mas, na Comissão de Ciência e Tecnologia, o relator, senador Carlos Portinho, do PL do Rio de Janeiro, conseguiu aprovar ser acionado em casos de violência. O texto original do senador Carlos Viana, do PSD de Minas Gerais, determinava um cadastro prévio com foto do titular da conta e do cliente que irá embarcar, e reconhecimento facial antes de cada viagem. Mas, na Comissão de Ciência e Tecnologia, o relator, senador Carlos Portinho, do PL do Rio de Janeiro, conseguiu aprovar ser acionado em casos de violência.
4: 3 milhões de reais que serão usados para compensar o aumento do valor de compra desses insumos no mercado internacional em decorrência dos conflitos no Oriente Médio. O senador Jax Wagner, do PT da Bahia, lembrou que se nada for feito, a elevação do preço dos combustíveis poderá prejudicar toda a economia.
5: Aí o presidente tem que reagir para evitar que, inclusive, se... prometa.
4: 3 milhões de reais que serão usados para compensar o aumento do valor de compra desses insumos no mercado internacional em decorrência dos conflitos no Oriente Médio. O senador Jax Wagner, do PT da Bahia, lembrou que se nada for feito, a elevação do preço dos combustíveis poderá prejudicar toda a economia.
5: Aí o presidente tem que reagir para evitar que, inclusive, se comprometa.
4: 3 milhões de reais que serão usados para compensar o aumento do valor de compra desses insumos no mercado internacional em decorrência dos conflitos no Oriente Médio. O senador Jax Wagner, do PT da Bahia, lembrou que se nada for feito, a elevação do preço dos combustíveis poderá prejudicar toda a economia.
5: Aí o presidente tem que reagir para evitar que, inclusive, se comprometa.
4: A elevação do preço dos combustíveis poderá prejudicar toda a economia.
5: Aí o presidente tem que reagir para evitar que, inclusive, se comprometa.
6: com a saúde dos recursos das apostas está previsto para ocorrer de forma gradual, 1% em 2026, 2% em 2027 e 3% a partir de 2028. O senador Randolph Rodrigues, do PT do Amapá, ressaltou a importância desse dinheiro para a Polícia Federal.
7: O morador dos morros cariocas, o morador das favelas desse país, são igualmente vítimas do crime organizado quanto o cidadão que mora nos locais nobres. Para combater, precisa... de polícia estruturada e precisa de forte
6: dos recursos das apostas está previsto para ocorrer de forma gradual, 1% em 2026, 2% em 2027 e 3% a partir de 2028. O senador Randolph Rodrigues, do PT do Amapá, ressaltou a importância desse dinheiro para a Polícia Federal.
7: O morador dos morros cariocas, o morador das favelas desse país, são igualmente vítimas do crime organizado quanto o cidadão que mora nos locais nobres. Para combater, precisa de polícia estruturada e precisa de forte
6: social. Vão cobrir gastos com a saúde.
7: Com inteligência de investigar o crime e de desarticular o crime. Sem recurso e sem estruturação, não se faz o combate adequado ao crime.
6: Além dessa receita, o FUNAPOL conta com transferências voluntárias de entes federativos ou de organismos internacionais vinculadas a...
7: Com inteligência de investigar o crime e de desarticular o crime. Sem recurso e sem estruturação, não se faz o combate adequado ao crime.
6: Além dessa receita, o FUNAPOL conta com transferências voluntárias de entes federativos ou de organismos internacionais vinculadas a...
7: Polícia estruturada e precisa de fortes
8: terceiros que, porventura, venham a também infligir a ameaça no sentido de desestabilizar a vítima, intimidá-la a ponto de retirar a denúncia ou algo desse tipo.
1: E uma série de ações que questionam decisões do Congresso Nacional com impacto no meio ambiente serão julgadas neste mês no Supremo Tribunal Federal.
2: Os pedidos à Justiça tratam da Lei Geral do Licenciamento Ambiental e do Marco Temporal das Terras Indígenas. Quem explica é o repórter César Mendes.
9: Aprovada em maio do ano passado no Congresso, a Lei Geral do Licenciamento foi criticada pela senadora Elisiane Gama, do Maranhão, por flexibilizar as licenças.
10: Quanto mais flexível, mais possibilidade de desastres.
9: O presidente da República vetou a mudança, mas a derrubada do veto no Congresso em novembro foi elogiada. Pelo senador.
8: Vítima intimidá-la a ponto de retirar a denúncia ou algo desse tipo.
1: E uma série de ações que questionam decisões do Congresso Nacional com impacto no meio ambiente serão julgadas neste mês no Supremo Tribunal Federal.
2: Os pedidos à Justiça tratam da Lei Geral do Licenciamento Ambiental e do Marco Temporal das Terras Indígenas. Quem explica é o repórter César Mendes.
9: Aprovada em maio do ano passado no Congresso, a Lei Geral do Licenciamento foi criticada pela senadora Elisiane Gama, do Maranhão, por flexibilizar as licenças.
10: Quanto mais flexível, mais possibilidade de desastres.
9: O presidente da República vetou a mudança, mas a derrubada do veto no Congresso em novembro foi elogiada pelo senador.
10: Mais possibilidade de desastres.
9: O presidente da República vetou a mudança, mas a derrubada do veto no Congresso em novembro foi elogiada pelo senador.
2: Movimento ambiental e do Marco Temporal das Terras Indígenas. Quem explica é o repórter César Mendes.
9: Aprovada em maio do ano passado no Congresso, a Lei Geral do Licenciamento foi criticada pela senadora Elisiane Gama, do Maranhão, por flexibilizar as licenças.
10: Quanto mais flexível, mais possibilidade de desastres.
9: O presidente da República vetou a mudança, mas a derrubada do veto no Congresso em novembro foi elogiada pelo senador. O presidente da República vetou a mudança, mas a derrubada do veto no Congresso em novembro foi elogiada pelo senador.
11: Uma nova tela será aberta para a escolha do segundo candidato, mas não adianta repetir o número para reforçar o voto. Uma nova tela será aberta para a escolha do segundo candidato, mas não adianta repetir o número para reforçar o voto. Uma nova tela será aberta para a escolha do segundo candidato, mas não adianta repetir o número para...

0: reforçar o voto uma colinha de papel com o número dos candidatos.
1: Com edição de Paula Groba e trabalhos técnicos de João Lira, o Jornal do Senado fica por aqui. Acompanhe agora as notícias da Câmara dos Deputados. Boa noite.
0: Boa noite e até amanhã.
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3: Plenário pode votar medidas provisórias e projetos ligados ao agronegócio.
4: Câmara aprova a regulamentação da atividade profissional do salva-vidas.
3: Vítima de violência poderá usar recursos de conta conjunta com o marido.

0: papel com o número dos candidatos.
1: Com edição de Paula Groba e trabalhos técnicos de João Lira, o Jornal do Senado fica por aqui. Acompanhe agora as notícias da Câmara dos Deputados. Boa noite.
0: Boa noite e até amanhã.
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3: O plenário pode votar medidas provisórias e projetos ligados ao agronegócio.
4: Câmara aprova a regulamentação da atividade profissional do salva-vidas.
3: Vítima de violência poderá usar recursos de conta conjunta com o marido.
4: Ou proposta que autoriza a mulher em situação de violência doméstica a utilizar recursos depositados em conta conjunta com o marido para se reacomodar em local seguro.
3: A repórter Maria Neves traz mais detalhes sobre o projeto que foi encaminhado para análise dos senadores.
5: Pela proposta da deputada Laura Carneiro, do PSD do Rio de Janeiro, pelo juiz, e a utilização do dinheiro pode ocorrer em qualquer regime de bens adotado pelo casal. Laura Carneiro lembra que a Lei Maria da Penha assegura que mulheres em situação de violência sejam afastadas do lar e acolhidas em abrigo.
4: Que autoriza a mulher em situação de violência doméstica a utilizar recursos depositados em conta conjunta com o marido para se reacomodar em local seguro.
3: A repórter Maria Neves traz mais detalhes sobre o projeto que foi encaminhado para análise dos senadores.
5: Pela proposta da deputada Laura Carneiro, do PSD do Rio de Janeiro, a medida protetiva deverá ser autorizada pelo juiz e a utilização do dinheiro pode ocorrer em qualquer regime de bens adotado pelo casal. Laura Carneiro lembra que a Lei Maria da Penha assegura que mulheres em situação de violência sejam afastadas do lar e acolhidas em abrigo. A medida deverá ser autorizada pelo juiz e a utilização do dinheiro pode ocorrer em qualquer regime de bens adotado pelo casal. Laura Carneiro lembra que a Lei Maria da Penha assegura que mulheres em situação de violência sejam afastadas do lar e acolhidas em abrigo.
6: Uma oportunidade de ter essa violação patrimonial e essa violação econômica minimamente resolvida.
5: Laura Carneiro ressalta ainda que contas conjuntas podem ser livremente...
6: Uma oportunidade de ter essa violação patrimonial e essa violação econômica minimamente resolvida.
5: Laura Carneiro ressalta ainda que contas conjuntas podem ser livremente movimentadas pelos seus titulares, o que poderia tornar a medida proposta desnecessária. No entanto, recorda que não são raros os relatos de violência patrimonial nos quais o agressor impede ou dificulta o acesso da mulher, a gestão do patrimônio ou desvia recursos financeiros do casal. Permitir que a mulher disponha dos bens conjuntos, portanto, seria uma forma de contornar esse problema e permitir que a mulher reconstrua a própria vida longe do agressor. Da Rádio Câmara de Brasília, Maria Neves.
2: Segurança Pública.
4: Da Vitória, do PP do Espírito Santo, apresentou projeto que determina a suspensão imediata da posse e do porte de arma de investigados por violência doméstica. O texto prevê a apreensão da arma em até 24 horas, sem necessidade de decisão judicial específica.
3: Da Vitória explica que o objetivo é diminuir o risco de agressões fatais enquanto houver investigação, processo ou medida protetiva. A matéria está sendo analisada em conjunto com outros projetos semelhantes e, caso seja aprovada nas comissões, pode seguir direto para o Senado.
4: Avança na Câmara projeto de Félix Mendonça Júnior, do PDT da Bahia, que...

0: bane das redes sociais
1: realizadas a Daniel Vorcaro na prisão.
2: Rodrigo Hollenberg defende ainda a continuidade das investigações sobre o Banco Master e cobra a instalação de uma CPI para apurar as responsabilidades e recuperar recursos. Ele reitera que a apuração é fundamental para garantir transparência e esclarecer os fatos.
3: Saúde.
0: Beto Preto, do PSD do Paraná, é autor do projeto que torna obrigatória a realização de pelo menos uma ultrassonografia morfológica durante o pré-natal oferecido pelo SUS. O deputado explica que a medida busca ampliar a qualidade da assistência prestada às gestantes.
2: Ele lembra que a experiência já foi adotada no Paraná e defende a ampliação da iniciativa para todo o Brasil. Beto Preto afirma que o exame realizado entre a 20ª e a 24ª semana de gestação é importante para avaliar o desenvolvimento fetal e identificar situações que demandem acompanhamento especializado.
4: Por que entre a 20ª e a 24ª semana? Que é o momento que ainda é possível você evoluir.
0: É autor do projeto que torna obrigatória a realização de pelo menos uma ultrassonografia morfológica durante o pré-natal oferecido pelo SUS. O deputado explica que a medida busca ampliar a qualidade da assistência prestada às gestantes.
2: Ele lembra que a experiência já foi adotada no Paraná e defende a ampliação da iniciativa para todo o Brasil. Beto Preto afirma que o exame realizado entre a 20ª e a 24ª semana de gestação é importante para avaliar o desenvolvimento fetal e identificar situações que demandem acompanhamento especializado.
4: Por que entre a 20ª e a 24ª semana? Que é o momento que ainda é possível você evoluir
2: para todo o Brasil. Beto Preto afirma que o exame realizado entre a 20ª e a 24ª semana de gestação é importante para avaliar o desenvolvimento fetal e identificar situações que demandem acompanhamento especializado.
4: Por que entre a 20ª e a 24ª semana? Que é o momento que ainda é possível você evoluir equipamento cirúrgico intrauterino. Então, esse é um momento importante. O Brasil vai dar um passo gigante no sentido de garantir mais ainda pré-natal correto para as mulheres brasileiras e dizer que no Paraná nós já instituímos essa ultrassonografia morfológica já, e isso vem dando muito certo. Queremos expandir para todo o Brasil através desta lei.
3: Homenagem.

0: Europa que a medida reconhece a contribuição da pesca artesanal para a economia das comunidades costeiras e ribeirinhas. O parlamentar ressalta que a atividade preserva conhecimentos tradicionais ligados à cultura popular e ao uso sustentável dos recursos naturais.
1: Trabalho.
2: Os deputados aprovaram um projeto que regulamenta a profissão do salva-vidas. Saiba mais sobre o assunto na reportagem de Paula Bittar.
3: Aqueles expostos a condições de risco durante as atividades. A relatora na comissão, deputada Ana Paula Lima, do PT de Santa Catarina, explicou que os profissionais lutam há mais de 15 anos por reconhecimento.
4: Houve projetos já arquivados sobre o tema, mas a categoria nunca desistiu, porque sabe o que representa esta profissão no nosso país. No Brasil, morrem em média 16 pessoas afogadas por dia e pelo menos 4 delas são as nossas crianças. Reconhecemos que restringir o exercício dessa profissão...
3: A relatora na comissão, deputada Ana Paula Lima, do PT de Santa Catarina, explicou que os profissionais lutam há mais de 15 anos por reconhecimento.
4: Houve projetos já arquivados sobre o tema, mas a categoria nunca desistiu porque sabe o que representa esta profissão no nosso país. No Brasil, morrem em média 16 pessoas afogadas por dia e pelo menos 4 delas são as nossas crianças. Reconhecemos que restringir o exercício dessa categoria nunca desistiu porque sabe o que representa esta profissão no nosso país. No Brasil, morrem em média 16 pessoas afogadas por dia e pelo menos 4 delas são as nossas crianças. Reconhecemos que restringir o exercício dessa...
3: E a Paula Bittar.
1: Agricultura.
0: Padre João, do PT de Minas Gerais, celebra os 20 anos de criação do Sistema Nacional de Segurança Alimentar e Nutricional, o SISAM. O parlamentar exalta a política de combate à fome no país e defende que, após...
4: ...desses profissionais no mar, nos nossos rios, nos lagos e piscinas.
3: O projeto aprovado também estabelece que o piso salarial da categoria seja definido em lei específica. A proposta que regulamenta o exercício da profissão de salva-vidas já pode seguir ao Senado, a menos que haja recurso para votação pelo plenário da Câmara. Da Rádio Câmara, de Brasília, Paula Bittar.
1: Agricultura.
0: Padre João, do PT de Minas Gerais, celebra os 20 anos de criação do Sistema Nacional de Segurança Alimentar e Nutricional, o SISAM. O parlamentar exalta a política de combate à fome no país e defende que, após...
5: Brasileiras e brasileiros, nós temos que avançar na qualidade do alimento, porque é assustador o crescimento da obesidade e do sobrepeso, sobretudo em crianças e adolescentes. Isso significa uma degradação, de fato, da qualidade de vida dessas pessoas.
2: Padre João manifesta preocupação com o aumento do consumo de produtos nocivos à saúde e defende o uso de mecanismos fiscais para desestimular esses hábitos. Ele sugere que alimentos...
5: Virar essas duas décadas do SISAM, temos que, além de garantir comida de verdade para todas as brasileiras e brasileiros, nós temos que avançar na qualidade do alimento, porque é assustador o crescimento da obesidade e do sobrepeso, sobretudo em crianças e adolescentes. Isso significa uma degradação, de fato, da qualidade de vida dessas pessoas.
2: Padre João manifesta preocupação com o aumento do consumo de produtos nocivos à saúde e defende o uso de mecanismos fiscais para desestimular esses hábitos. Ele sugere que alimentos...
5: Sobretudo em crianças e adolescentes. Isso significa uma degradação, de fato, da qualidade de vida dessas pessoas.
2: Padre João manifesta preocupação com o aumento do consumo de produtos nocivos à saúde e defende o uso de mecanismos fiscais para desestimular esses hábitos. Ele sugere que alimentos...
6: Apresentou esse projeto de lei, no sentido de fazer com que haja justiça.
2: Hildo Rocha argumenta que o atual modelo pune estados como Maranhão, que tem grande geração hidrelétrica, eólica, solar e a gás, mas pagam as mesmas tarifas adicionais cobradas...
1: Até o primeiro turno das eleições, em 4 de outubro, deputados e senadores têm que conciliar a atividade legislativa com o calendário eleitoral. Agosto é um mês em que os partidos têm que realizar as convenções, definir e registrar as candidaturas e dar início às campanhas nas ruas. Por isso, Câmara e Senado reservaram 2 semanas de esforço concentrado para votações. A primeira na semana entre 10 e 14 de agosto. A segunda entre 31 de agosto e 3 de setembro. Entre as propostas que devem ser votadas estão 7 medidas provisórias editadas no início do ano e que perdem a validade se não forem analisadas pela Câmara e pelo Senado até o final de agosto. Uma delas institui o Programa Extraordinário de Reequilíbrio Financeiro das Famílias, também chamado de Novo Desenrola Brasil. O programa tem o objetivo de ajudar famílias a renegociar dívidas com instituições financeiras, com condições entre 31 de agosto e 3 de setembro. Entre as propostas que devem ser votadas estão 7 medidas provisórias editadas no início do ano e que perdem a validade se não forem analisadas pela Câmara e pelo Senado até o final de agosto. Uma delas institui o Programa Extraordinário de Reequilíbrio Financeiro das Famílias, também chamado de Novo Desenrola Brasil. O programa tem o objetivo de ajudar famílias a renegociar dívidas com instituições financeiras, com condições para importadores de óleo diesel e gás de cozinha, como maneira de evitar desabastecimento em função da guerra no Oriente Médio. Ela também prevê apoio financeiro ao setor aéreo. Ainda em relação a combustíveis, pode ser votado o projeto do governo, que cria subsídios e ajuda financeira para empresas do setor, como maneira de reduzir o impacto da guerra entre os Estados Unidos e Irã nos preços do óleo diesel, biodiesel, gasolina para importadores de óleo diesel e gás de cozinha, como maneira de evitar desabastecimento em função da guerra no Oriente Médio. Ela também prevê apoio financeiro ao setor aéreo. Ainda em relação a combustíveis, pode ser votado o projeto do governo, que cria subsídios e ajuda financeira para empresas do setor, como maneira de reduzir o impacto da guerra entre os Estados Unidos e Irã nos preços do óleo diesel, biodiesel, gasolina para importadores de óleo diesel e gás de cozinha, como maneira de evitar desabastecimento em função da guerra no Oriente Médio. Ela também prevê apoio financeiro ao setor aéreo. Ainda em relação a combustíveis, pode ser votado o projeto do governo, que cria subsídios e ajuda financeira para empresas do setor, como maneira de reduzir o impacto da guerra entre os Estados Unidos e Irã nos preços do óleo diesel, biodiesel, gasolina para empresas do setor, como maneira de reduzir o impacto da guerra entre os Estados Unidos e Irã nos preços do óleo diesel, biodiesel, gasolina.

0: Reginaldo Lopes, do PT de Minas Gerais, afirma que a reforma tributária sobre o consumo vai simplificar o sistema de impostos a partir de 2027. O deputado observa que o novo modelo cria mecanismos de devolução de tributos para ampliar a justiça.
1: Trabalhos podem explorar a história do parlamento brasileiro, a importância do patrimônio histórico.
2: Por 73 milhões de brasileiros e brasileiras de renda per capita até meio salário, o cidadão vai comprar, pagar e receber de volta parte dos seus impostos. 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

Vamos com a presença do Espírito Santo. É noite de comunhão, noite de adoração. Já iniciamos a programação A Voz da Libertação com aquele louvor, aquela palavra boa. Já sabe, eu sou o seu irmão em Cristo e amigo Erwin de Lalande. Sim, sejam todos bem-vindos em nome de Cristo Jesus. E você já sabe, através dessa sonoridade, sabe que começou, não é? Esta programação com o Africano Animado. Vem conosco, vem com fé, porque daqui a pouco falamos de muita coisa boa. Diego, aumenta o som e deixa Deus abençoar a quem ouvir. É noite de comunhão, noite de adoração. Já iniciamos a programação A Voz da Libertação com aquele louvor, aquela palavra boa. Já sabe, eu sou o seu irmão em Cristo e amigo Erwin de Lalande. Sim, sejam todos bem-vindos em nome de Cristo Jesus. E você já sabe, através dessa sonoridade, programação com o Africano Animado, vem conosco, vem com fé, porque daqui a pouco falamos de muita coisa boa. Diego, aumenta o som e deixa Deus abençoar a quem ouvir.

especialíssimo, porque amanhã é quarta-feira, quarta-feira do grande mover de Deus. E temos vivido uma obra extraordinária

0: extraordinário. Somos um povo especialíssimo, porque amanhã é quarta-feira, quarta-feira do grande mover de Deus. E temos vivido uma obra extraordinária. Somos um povo de fé.
1: Está me revelando aqui, tem pessoas aqui que ele está visitando seus rins. Você sentiu aí? Meu Deus. Jesus está me dizendo que está visitando a coluna de pessoas aqui. Coisa tremenda. Aleluia. Vem aqui você ouvindo vozes, vendo vultos. Vem aqui, vem em nome de Jesus. Pastor Kleber.
2: Deus está se movendo de uma maneira especial, Pastor Marcos. Que tremendo é o trabalhar de Deus. Meu irmão, o seu nome?
3: Meu nome é José.
2: O que estava acontecendo com o senhor?
3: Eu passei mal a semana toda do rim, não conseguia nem levantar da cama. E eu vim aqui sabendo que Deus iria fazer um milagre.
2: Veio com esta fé?
3: Vim com a fé, já sabia que ia receber mesmo. E graças a Deus saiu revelado e a dor sumiu em nome do Senhor Jesus Cristo.
2: O senhor já buscou as dores, fez prova, não tem mais dores?
3: Não tem mais. Não.
2: Quanto tempo o senhor disse? Uma semana estava prostrado na cama?
3: Foi uma semana. Foi uma semana. E eu sabia que eu ia vir aqui, que o problema ia ser solucionado aqui.
2: Agora toca onde o senhor sentia as dores. Está tocando o pastor Marco e ouvinte. Está buscando.
3: Até o momento eu estava sentado, doía. Na hora da revelação a dor sumiu. Eu senti um toque.
2: Sentiu?
3: Senti um toque, prova viva que Jesus habita nesse lugar, igreja.
2: Curado.
3: Curado, graças a Deus, em nome do Senhor Jesus Cristo. A honra e glória do nome do Senhor.
2: Curado para a glória de
4: Deus. Você pode tomar esse remedinho aqui para aliviar, mas que não tem uma cura.
2: A própria medicina dizia que não tinha cura.
4: Não.
2: E agora, depois da oração de libertação, que a senhora foi liberta, se levantou, como está se sentindo agora?
4: Estou bem melhor.
2: Busca aí agora que a senhora não tinha as dores, faz o que a senhora não podia fazer. Que tremendo é um...

0: vitória.
1: Amém.
0: Aplauso para Jesus.
2: Minha irmã, seu nome?
3: Júlia Oliveira Matos.
0: Na vida daqueles que o busca, Jesus deu a vitória.
1: Amém.
0: Aplauso para Jesus.
2: Minha irmã, seu nome?
3: Júlia Oliveira Matos.
0: Na vida daqueles que o busca, Jesus deu a vitória.
1: Amém.
0: Aplauso para Jesus.
2: Minha irmã, seu nome?
3: Júlia Oliveira Matos.
2: Nome?
3: Júlia Oliveira Matos. Una, e eu estou curada para a honra e glória do...
2: Minha irmã, seu nome?
3: Júlia Oliveira Matos.
2: Nome?
3: Júlia Oliveira Matos. Una, e eu estou curada para a honra e glória do...

0: rico Savada.
1: Cara, tava dura, toda dura.
0: Quem soltou a coluna no corpo da senhora aqui hoje?
1: Foi Jesus.
0: Foi quem?
1: Jesus.
0: Diga obrigado, Jesus.
1: Obrigado, Senhor Jesus.
0: Por este grande milagre.
1: Este grande milagre.
0: Aí está mais um milagre de Jesus.
2: Glória a Deus, a quarta-feira do grande mover de Deus.
3: Se prepare para esta quarta-feira, é verdade. E nesta quarta-feira, o Diego até fez aqui algo interessantíssimo, porque o pastor Marco Magno é que vai começar às 15 horas, tá? O pastor Marco Magno estará às 15 e o pastor Milton continua às 9 da manhã. Então, não tivemos alteração nenhuma pela manhã. Temos alteração agora na grade, no período da tarde. Então, fique atento, porque 9 da manhã continua aquela palavra poderosa, continua aquela mensagem divina, aquele culto gracioso, e Deus tem usado os seus servos de uma forma extraordinária. E você que conosco está, desfrute, aproveite, viva, não é? E glorifique a Deus, porque a bênção continua sobre o povo.
4: De Deus não é repreender o câncer, o demônio que está ali oprimido, não somente isto. O projeto do meu Jesus de hoje é salvar vidas!
5: Na quarta do Mover de Deus, e tenho sido muito abençoado. Então também convido para que você venha também participar, porque o Senhor vai abençoar a sua vida também.
6: A paz do Senhor, meus irmãos, me chamam Bruna Vache. Eu sou da IPDA da Vila Moraes, zona sul de São Paulo. Todas as quartas eu estou aqui no grande Mover de Deus e tem sido notória a presença de Deus. Venha você também, que Deus tem uma palavra para o seu coração.

Muito bem, 20 horas e 24 minutos, uma ótima noite. E que Deus abençoe a sua vida, a sua casa, a sua família também, o seu lar. Desejo e espero que esta noite seja retumbante, revigorante, que esta noite seja uma noite renovadora. Sim, e que tu vivas o extraordinário. É um tempo de batalha, é um tempo de guerra, é um tempo de fé, é um tempo de vida, é um tempo de milagre. Também é tempo de resposta. É um tempo gracioso, é um tempo maravilhoso. E Deus está conosco para ampliar tudo aquilo que são horizontes, ampliar a nossa mente, os nossos sonhos e fazer com que haja sentido a nossa maneira de viver. 20 horas, 25 minutos, Rádio Deus e Amor, uma ótima noite. Quero ler as mensagens de ouvintes que já estão conosco para falar do amor de Deus também. Ouvintes que estão conosco e têm compartilhado aqui muita vitória. Shirley está conosco, pede oração pela sua vida, também pelo seu filho Vinícius. Vamos orar pela Shirley e pelo Vinícius. José Eduardo, Deus abençoe por estar conosco. Pede também oração para que o Vitor seja livre. Deus abençoe. Esmeralda está a acompanhar o culto nesta noite. Deus abençoe. Aline Tavares também. Pede oração pela amiga Dani. Houve uma seta nos seus cachorros. Ah, entendi, ela foi separar a briga dos cachorros e eles foram para cima dela. Bicho selvagem é terrível. Vamos orar porque o inimigo também trabalha dessa maneira, não é verdade? Vamos lá. O Joaquim, Pai Senhor, e pede oração pelo seu filho. Deus abençoe, Joaquim, vamos lá. Você que está conosco, Vera Lúcia, uma ótima noite, no nome de Jesus Cristo. Pede oração aqui. Um moço que estava entubado e ele passou por uma cirurgia, não conseguiu descrever quem, acredito que seja alguém que ela viu ou percebeu, não é? Está aqui a pedir oração para que Deus alcance. Que benção, isso mesmo, com certeza. O Denson, Pai do Senhor, boa noite. Deus abençoe, obrigado por estar conosco também. E olha, de certeza que Jesus Cristo tem a bênção, tem o milagre, tem o favor e tem a resposta sobre a nossa vida. Não se esqueça que hoje é terça-feira, terça-feira dos vencedores. E amanhã é a quarta do grande mover de Deus. Deus tem trabalhado, Deus tem operado, Deus tem feito maravilhas, sim, em nossa vida. E quero chamar a sua atenção, tá? Aproveito, Diego, para dar aquela... Como estamos perto já do nosso intervalo, vamos falar da Santa Ceia, porque é sábado e domingo. É neste final de semana, tá? Ceia do Senhor, aqui na sede mundial. Atenção, porque teremos em dois horários ou em dois dias separados, tá? Sábado, 19, domingo... Às 11 da manhã, atenção, você que está conosco, é a Santa Ceia. Neste sábado, presbítero Davi Neto vai ministrar. E domingo, às 11 horas, presbítero Kleber de Oliveira ministra também a Ceia do Senhor. Então você é o nosso convidado especial. Vem para cá, junto a esta congregação, junto a este povo de fé. Vamos ter um tempo de comunhão, um tempo de adoração, um tempo de partilhar a mesa do Senhor e poder viver a alegria do Espírito Santo. É verdade, Deus é bom demais e nós não podemos abrir mão do que o Senhor quer fazer em nossa vida. Combinadíssimo? Então, sábado 19, domingo, às 11, aqui na Sede Mundial, é a Ceia do Senhor.

0: 20h30, horário de Brasília. Deus abençoe a sua vida, casa e também família. E nós vamos para Melhor Idade. É o bloco informativo, agora aqui na rádio Deus é Amor.
1: 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Envelhecimento do Brasil. País tem cerca de 36 milhões de pessoas idosas e população segue crescendo. Aqui no Brasil, a pessoa idosa é aquela com 60 anos ou mais, conforme definido pelo Estatuto da Pessoa Idosa. O país tem cerca de 36 milhões de pessoas nessa faixa etária, aproximadamente 17% da população, segundo dados do IBGE, citados pelo Ministério da Saúde. O crescimento médio estimado é de 1 milhão e 100 mil idosos por ano. E com esse avanço, o envelhecimento populacional já aparece como uma realidade concreta no país, com reflexos na saúde, na assistência social, no trabalho e na organização das famílias. O aumento da longevidade está ligado à melhora das condições de vida, ao maior acesso a ações de promoção de saúde e prevenção de doenças, aos avanços das tecnologias em saúde, ao saneamento básico, à escolaridade e à renda. O envelhecimento é processo heterogêneo, influenciado por aspectos orgânicos, funcionais, psicossociais e ambientais. E por isso, o cuidado com a saúde da pessoa idosa precisa considerar também a funcionalidade, o contexto de vida e o suporte social. Insegurança. 4 em cada 10 idosos têm medo de cair perto de casa. 4 em cada 10 idosos que vivem em áreas urbanas relatam esse medo de cair por causa de defeitos em calçadas, passeios ou vias públicas perto de casa. O receio é maior entre as mulheres e o índice chega a 50,5%. Entre os homens, o percentual é de 31,9%. O temor de sofrer quedas por problemas na infraestrutura urbana também muda conforme a idade. Atinge aí cerca de 35,2% das pessoas entre 60 anos e 69 anos, sobe para 47,1% entre 70 e 79 anos e chega a 63,1% entre aqueles com 80 anos ou mais. Os dados foram apresentados pela Fundação Oswaldo Cruz e pela Universidade Federal de Minas Gerais durante uma divulgação dos resultados da terceira onda do estudo longitudinal da saúde dos idosos brasileiros. Essa pesquisa aponta que fatores urbanos e estruturais impactam diretamente a mobilidade, a autonomia e a qualidade de vida na terceira idade, mostrando que envelhecer no país envolve desafios que vão muito além da ausência de doenças.
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3: Confira a hora certa.
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3: Já estamos de volta com mais adoração.
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0: A vida, dá tempo de orientar o seu caminho, dá tempo de reorganizar tudo ao seu redor, sabe? Deus te dá esta oportunidade, tu tens esta oportunidade e eu tenho certeza que não vai deixar passar, eu tenho plena certeza e convicção de que não vai deixar para depois este momento importantíssimo em tua vida. Então, eu quero fazer esta oração com todos vocês, a oração do recomeço. Para e pensa em que é que precisas recomeçar, onde é que tu precisas recomeçar. Estamos a enfrentar desafios, estamos a enfrentar guerras, e a oração do recomeço é para fazer-nos entender que precisamos ajustar algumas coisas em nossa vida. Vamos falar com Deus. Organiza-te, Senhor, onde eu tenho que recomeçar, o que eu preciso recomeçar, de que maneira eu vou recomeçar, e Deus te vai ajudar. Falemos com Deus. Maravilhoso, eterno e poderoso Deus, justo, santo, fiel e verdadeiro. Pai amado, entramos em clamor, entramos em oração, porque temos a certeza que estás conosco. A tua mão amiga e de poder está em nós, em nossa vida. O Senhor está conosco, Pai, para realizar a grande obra. Obrigado, meu Deus, obrigado, meu Pai, porque é o Senhor quem tem amparado a nossa vida, guiado a nossa vida. É o Senhor quem tem orientado os nossos caminhos e nós somos gratos por isso, Senhor, ó Pai. Eu quero orar. E eu oro porque precisamos recomeçar, meu Deus. E quando eu digo recomeçar, meu Pai, é uma tomada de decisão. Sim, é uma metanoia, é uma mudança de direção. Por quê? Porque eu não posso recomeçar para cometer os mesmos erros. Quando eu digo recomeçar, Senhor, Eu não quero recomeçar, ó Pai da Glória, e voltar a estaca zero, mas fazer tudo o que eu fiz de novo. Não. Nós não queremos recomeçar, ó Pai, para refazer ou para fazer em cima daquilo que um dia já deu errado, a mesma coisa para dar errado de novo. As mesmas decisões, os mesmos pensamentos, as mesmas vontades. Ó Senhor, porque quando falamos em recomeçar, ó Pai, é uma chamada de atenção. Por quê? Porque o que estamos a viver não tem dado certo. Porque o que estamos a viver não é bom. O que estamos a viver não tem alegria. Ah, meu Deus! O que estamos a viver, ó Pai da Glória, não traz satisfação. Então, quando falamos em recomeçar, meu Pai, voltamos à fase inicial. Voltamos ao ponto de partida. Então, anulando aquilo que já foi feito, deixamos de lado, ignoramos, desfazemos-nos daquilo que já foi feito e fazemos tudo de novo, com a mesma paixão, com a mesma intenção, mas com um norte diferente, com uma visão diferente. Oh, aleluia! Deus, quantas vidas precisam, Pai, recomeçar, porque perderam a fé, perderam-se no caminho, perderam a alegria, perderam a comunhão, perderam a verdade que havia em seus corações. Quantas vidas, meu Pai da Glória, precisam recomeçar, porque perderam, Senhor, a intencionalidade. Oh, Espírito Santo, quantas vidas precisam, Pai, recomeçar, meu Deus, porque o que estão a viver é frustrante. O que estão a viver, meu Pai, é triste, é angustiante. O que estão a viver, meu Pai da Glória, traz marcas, Senhor. Oh, aleluia! Aleluia! E muitas vezes recomeçamos, ó Pai, em cima de marcas, de feridas, cicatrizes. Meu Deus! Cicatrizes que mostram e provam o quanto a nossa vida foi difícil, tem sido, meu Pai, difícil e é árdua. Mas nós não nos importamos, porque sabemos que estás conosco, meu Pai. Então recomeçar contigo, Senhor, é a garantia de que vai dar certo. O Senhor vai concretizar, porque não estamos a recomeçar porque nos achamos melhores. Não estamos a recomeçar, ó Pai, porque achamos que podemos fazer mais do que os outros. Não, recomeçamos porque nós mesmos observamos a vida ao redor e entendemos que não estamos no rumo certo. Não estamos no caminho certo. Não estamos na direção certa. Não conseguimos concretizar aquilo que era sonho, projeto e plano. Não conseguimos vislumbrar, meu Deus. Senhor, e recomeçar demanda humildade. Recomeçar demanda reconhecimento. Recomeçar, meu Pai, demanda, Senhor, observar. Recomeçar, meu Pai, demanda entender em que ponto eu cheguei, como eu cheguei e o que é que eu estou a fazer aqui e aonde eu quero continuar. Só que para continuar do jeito que já está errado vai piorar. Então eu preciso parar e recomeçar a tomar o fôlego. É mudar a direção. Dizer, olha, eu vou recomeçar, mas de um outro jeito, de uma outra maneira. Eu vou fazer, mas do jeito certo. Oh, glória! Desperta os corações agora, Senhor. Desperta almas. Desperta vidas. Desperta, meu Pai, em nome de Cristo. Desperta, Senhor, pelo Teu poder e pela Tua graça, para que possamos recomeçar com a alegria do Espírito Santo. Para que possamos, Pai da Glória, entender o quanto o Senhor tem buscado da nossa alma algo diferente, ó Pai, em nome de Jesus Cristo. Não deixe esta vida, Senhor, continuar a cometer os mesmos erros, a ter as mesmas decisões equivocadas, a ter os mesmos pensamentos errôneos, frustrantes, a ter, meu Pai da Glória, a mesma insensibilidade. Senhor, não deixe esta vida continuar com a soberba, continuar com o orgulho, continuar, Pai da Glória, com essa obra maligna em seu coração, mas liberta esta alma, em nome de Jesus Cristo, meu Deus, e que esta vida recomece e consiga terminar para o teu louvor, porque a tua palavra é claríssima. O Deus que começou a boa obra é fiel para terminá-la, e nós estamos na presença desse Deus para a glória do seu nome, em nome de Jesus. Amém. E graças a Deus.

0: Muito bem, 20:47. Orou, creu, recomece. E a vitória é nossa pelo sangue de Jesus. Pindamonhangaba, Fábia, tá conosco. Olha, é a primeira vez que vejo, hein? Fábia, interessante. É a feminina de Fábio. Um abraço, irmã Fábia. Deus abençoe, oramos. E tome a atitude de fé, tá? Vamos para a família em foco agora. Então, creia que Deus tem uma palavra ao seu coração. Deus tem um milagre para a sua vida. Deus tem resposta para a sua casa. Gilson Lima, Pai do Senhor, amém, um abraço. Deus abençoe a sua vida, irmão Gilson. Ele que é novo convertido, está aqui na programação. Que bênção. Eu sou o seu amigo de todos os dias, você é o nosso amigo também. Somos uma companhia do outro e estamos aqui para falar de Cristo. A irmã Mayra também está conosco, Pai do Senhor Jesus, amém. Oração pela Mayra ou Mayra, não é? E toda a família, oramos em nome de Cristo. A Mayra ora por nós oramos por ti e a vitória é nossa. Uns fazem companhia aos outros e juntos estamos na companhia de Jesus. Ah, é lindo demais viver Jesus Cristo. É saboroso, é gostoso viver na presença de Jesus Cristo. Família em Foco, Diego, vamos lá então. Conteúdo para abençoar a sua vida, psicólogo Jesse Ávila vem e você vai tomar nota, será instruído, capacitado, orientado e renovado.
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3: Olá, queridos casais. Sejam bem-vindos a mais um episódio do Casamento em Pauta, um espaço dedicado a reflexões sobre relacionamento conjugal, comunicação e construção de vínculos saudáveis. Aqui falamos sobre os desafios e as alegrias da vida a dois, sempre com base em estudos, mas de maneira simples, prática e aplicável ao cotidiano. Você sabia que muitos conflitos conjugais não começam por aquilo que realmente aconteceu? A interpretação que cada pessoa faz da situação? Em muitos relacionamentos, o sofrimento nasce menos dos fatos e mais das conclusões precipitadas. Quando deixamos de perguntar e passamos a imaginar, aumentamos as chances de criar conflitos desnecessários.
4: E por essas razões, hoje nós vamos falar sobre o perigo do julgamento e das suposições no casamento e como interpretações equivocadas podem desgastar a confiança, enfraquecer o diálogo e criar distanciamento entre o casal. A terapia cognitivo-comportamental explica que nossos pensamentos influenciam diretamente as nossas emoções e comportamentos. Um dos erros cognitivos mais comuns é a chamada leitura mental, quando acreditamos saber o que o outro pensa ou quais são as suas intenções sem verificar se isso corresponde à realidade. Outro erro frequente é a interferência arbitrária, isto é, tirar conclusões sem evidências suficientes. Essas distorções podem fazer com que um simples atraso, uma mensagem não respondida ou uma expressão facial sejam interpretados como rejeição, desinteresse ou falta de amor, quando na verdade podem existir inúmeras explicações sobre essas ocorrências.
3: Casais saudáveis aprendem a substituir suposições por diálogo e julgamentos por curiosidade. Por exemplo, imagine que a esposa envia uma mensagem ao marido durante o expediente e ele demora algumas horas para responder. Ela começa a pensar: ele não faz questão de falar comigo. Deve estar me ignorando. Talvez eu não seja mais importante para ele. Ou seja, quando ele chega em casa, ela já está magoada e inicia a conversa de forma defensiva. No entanto, o marido explica que passou a tarde inteira em uma reunião, deixou o celular no silencioso e só conseguiu olhar as mensagens no final do expediente. O problema nunca foi a demora na resposta. O problema foi a história construída antes da conversa. Situações semelhantes acontecem quando um dos dois interpreta um olhar, um silêncio ou uma mudança de comportamento sem buscar compreender o que realmente aconteceu.
4: Ou seja, quem julga sem perguntar corre o risco de condenar alguém por algo que nunca aconteceu. No casamento, confiança se fortalece quando substituímos acusações por perguntas e interpretações por diálogo. Nem tudo o que parece é, já se diz o adágio popular. Às vezes, uma conversa de 5 minutos evita dias de sofrimento desnecessário e é por isso que nós temos aqui 5 dicas importantes que podem ajudar vocês aí no dia a dia, no seu relacionamento. Número 1, pergunte antes de concluir. Sempre que surgir uma dúvida, escolha perguntar em vez de imaginar. Por exemplo, em vez de pensar, você fez isso? Sabe por quê? Porque você não se importa comigo. Ao invés disso, troque por, eu percebi essa situação, esse aqui é o fato, e eu gostaria de entender o que aconteceu. Olha a diferença. Essa postura evita mal-entendidos e demonstra maturidade emocional. Número 2, não atribua intenções sem evidências, porque é comum interpretar atitudes como se soubéssemos exatamente o motivo delas. Entretanto, um atraso pode significar excesso de trabalho, um silêncio pode indicar cansaço, uma resposta curta pode revelar preocupação e não falta de amor. Então, evite transformar hipóteses em certezas.
3: Terceira, aprenda a diferenciar fatos de interpretações. Pergunte a si mesmo, o que realmente aconteceu? E depois, o que eu estou imaginando sobre isso? Essa simples reflexão ajuda a reduzir conflitos baseado em conclusões precipitadas. Quarta, desenvolva o hábito da comunicação transparente. Casais que conversam com frequência deixam menos espaço para dúvidas e fantasias. Perguntas simples como, como foi seu dia? Você ficou chateado com alguma coisa? Há algo que gostaria de conversar? Fortalecem a confiança e diminuem interpretações equivocadas.
4: E número 5, cultive a confiança diariamente. A confiança não elimina todos os conflitos, é claro, mas reduz a tendência de enxergar intenções negativas em cada situação. Quando existe um histórico de respeito, sinceridade e diálogo, o casal aprende a dar ao outro o benefício da dúvida antes de fazer julgamentos. Como disse Alfred Adler, é mais importante compreender do que ser compreendido. Relacionamentos saudáveis não são construídos sobre adivinhações, mas sobre conversas honestas. Então, antes de tirar conclusões, escolha ouvir. Antes de julgar, procure compreender. E antes de permitir que uma suposição se transforme em conflito, lembre-se de que o diálogo continua sendo o caminho mais seguro para fortalecer o casamento. Mas e aí, vocês gostaram desse conteúdo? Então compartilhem a nossa programação com outros casais e continuem nos acompanhando. Fiquem atentos porque a qualquer momento estaremos de volta com mais reflexões que podem fortalecer a vida a dois. Um forte abraço e até breve.
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0: 21 horas, horário de Brasília. Que Deus abençoe a sua vida, a sua casa, a sua família e também o seu lar. Vamos ao nosso prefixo. Voltamos daqui a pouquinho a muito, muito mais de Cristo. Até já.
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4: Confira a hora certa.
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